0: Palma com o pé direito. Belíssima conclusão, goleiro Carlos Miguel foi, mas dessa vez não deu. Belo giro, belo domínio em cima do estreante Barbosa. Clareou a jogada, um foguete soltou Paulo Roberto. É o primeiro gol do Coxa no jogo, 22 minutos, volta pro jogo, Coritiba. Põe lá dentro, Paulo Roberto, põe lá dentro, Coxa, põe lá dentro, Paulo Roberto, põe lá dentro, Coritiba, gol verde, gol verde, branco e preto, é gol do Coritiba. E o Palmeiras vem buscando o quarto gol, bola dentro da grande área, na direita para Kelvin, levantamento é feito na linha frontal da pequena área, chega tirando o Tinga, meteu um voleio ali, tira a bola do campo de defesa, que jogo! O Palmeiras fez 3-0, o Coxa na saída de bola foi lá, voltou pro jogo, faz o seu primeiro gol com Paulo Roberto. Coritiba 1, Palmeiras 3. Lucas Basílio.
1: Não deu tempo nem de concluir o detalhe do gol do Palmeiras, né? Eu dizia que trocava passes até certo ponto despretensiosos no campo de ataque, e enquanto isso, o Ramon Sosa encontrou espaço, limpou a marcação, bateu forte de pé direito no cantinho do Pedro Rangel. Na sequência, o Alexander Barbosa acabou vacilando, né? Talvez o seu primeiro erro com a camisa do Palmeiras, ele foi dar o bote que não precisava e o Paulo Roberto girou pra cima dele. Méritos do atacante do Coritiba, que entrou há pouco, se livrou do marcador, ajeitou no pé direito e mandou um balaço, rapaz. Ela só entra porque foi muito forte. Aí o goleiro Carlos Miguel não conseguiu interceptar. Fato é que é mérito total do camisa 18, que estufou a rede e não tirou completamente o Coritiba do jogo, né? Logo após sofrer o terceiro gol, o Coxa diminui. Tá 3-1 no Couto Pereira.
0: No toque do futebol da Nova Brasil FM, eu tô girando o tempo e placar em Curitiba. 25, eu repito, 25 jogados, vem o Coxa, bola na direita para Lucas Ronier, ajeitou o cruzamento na linha frontal da pequena área pro Paulo Roberto, chegou cortando o Gustavo Gomes, ela saiu escanteio, tá marcado escanteio pro time do Curitiba, confirmando 25 minutos e meio. Placar eu mostro pra você, Palmeiras vai vencendo Curitiba em Curitiba pelo placar de 3-1, Heber Lima traz a informação daqui a pouquinho, escanteio e a pressão, gol da esquerda, lá na direita, vem na cobrança Josué, o Coxa quer o segundo gol, canhota na bola, meu Deus do céu, todo mundo lá dentro da área, um miserável me bate um escanteio, me toca a bola quase na linha de fundo do outro lado.
1: Chama o Arce aí, Hugo.
2: Não, me contei. Não dá, quase que eu solto também aqui, o microfone tá aberto. É, terminou lá no Atanasio Girardot, Independente Medellín, Vasco, ficaram no 2-2 e vão decidir na próxima semana, em São Januário, a vaga às oitavas de final da Sul-Americana.
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0: Fran, 3-1, Palmeiras, 4 gols do jogo. O jogo tá gostoso, Fran. Tá gostoso.
4: O jogo tá gostoso, tá movimentado, muitos gols, tudo aquilo que a gente pedia, né? Tudo que a gente gosta de acompanhar. Que momento, né? Do Ramon Sosa, de fato, vive um momento espetacular. É assistência, é gol, a importância de finalizar de fora da área. É claro que o Thiago Costa poderia ter diminuído ali para tentar bloquear a finalização. Não fez isso. E aí o Sosa foi muito feliz na finalização, sem chance ali pro goleiro Pedro Rangel. E do outro lado, de fato, né, vacilo ali do Barbosa, que não precisava dar o bote do jeito que ele fez, poderia ficar só nas costas para poder obrigar ali o Paulo Roberto a dominar e jogar a bola para trás. Não foi isso que aconteceu, ele tentou dar o bote e aí o menino de apenas 18 anos foi muito feliz, né, na finalização e fez um golaço. Um jogo muito bom até aqui, Hugo.
0: Lance feio ali envolvendo, me parece que o Thiago Kozer passou por cima do Marlon Freitas, ele mesmo caiu batendo a testa no chão, Lucas Basílio.
1: É, um lance feio que acabaram levando a pior os dois jogadores, né? Porque o Marlon Freitas tenta se proteger, mas o Kozer vai por cima dele, acaba atingindo ali com o joelho à altura da costela do camisa 17 do Verdão e na queda, totalmente desequilibrado, o Kozer cai de cabeça no gramado, né? Então ele tá sendo atendido ali, eu não sei nem se vai ter condições de seguir no jogo, um choque de cabeça é sempre muito preocupante, né? Ele tá, felizmente, já em pé, já tá andando ali, mas ainda tá meio tonto, né? Meio zonzo, sempre um cuidado muito grande nesse tipo de lance, o médico faz até aquele sinal com os dedos, né? Pra acompanhar com os olhos, enfim, atenção total aí com o zagueiro do Curitiba.
0: 28 minutos e meio jogados. Oi. Gaviva.
5: No gol do Coxa, rapaz. No gol do Coxa, o gordinho Gandula atrás do gol. Quis comemorar o gol estilo pose Cristo Redentor. Abriu os dois braços, mano. Esgarçou o colete dele do queixo até o embigo.
0: E o jogo tá parado mais uma vez. Vem gente nova no Coritiba, hein? Olha o Gavião buscando detalhe que eu não tinha nem percebido, nem passou perto de mim ver isso aí, viu? 29 jogados, 3-1 Palmeiras. Me parece que vem duas peças novas no time do Coritiba. A bola tá na direita com o Lucas Ronier. Soltou para Josué Canhota na bola. Levantamento da segunda trave. Carlos Miguel dá um tapa na bola. A bola vai embora pela linha lateral do gramado. Aí eu tenho que perguntar a Fran, por que ele não pegou essa bola, Fran?
4: Não consegui entender até agora, né?
0: Era pra fazer uma famosa ponte, olha lá, a bola viajando.
4: Deu uma manchete, né?
1: E não tinha ninguém em volta, né? Não tinha ninguém em volta, né? Nem do Coritiba, nem do Palmeiras.
0: Você mata o torcedor do coração, você, Carlão.
2: Diga lá, Weber. Não, vai lá, o coxo.
0: Não vai dar nada.
2: Ó, é o seguinte, isso que eu não entendo, o Carlos Miguel é muito grande, cara. Pra ficar dando tanto soco em bola e esse tipo de coisa que ele fez agora, que é ridículo.
0: É, pra desenhar legal pra você que está nos ouvindo, vê o cruzamento à direita, a bola vem numa altura legal pra ele fazer aquela chamada ponte, né? Que antigamente os goleiros faziam muito. Aí no meio do caminho ele resolveu dar uma manchetada na bola, nem foi um tapa na bola, que coisa estranha.
4: Hugo, mas isso é algo que todos os goleiros vêm fazendo nos jogos, né? Eles parece que não sentem a segurança de encaixar a bola. A primeira opção é sempre jogar para escanteio, espalmar.
0: Encaixar a bola.
4: Exatamente.
0: Né?
4: É algo que o Veloso fala muito aqui nos nossos programas.
0: 44-17, vem gente nova daqui a pouco na equipe do Coritiba. 44-17, o Lucas vai dar nome aos números.
1: Emprestado pelo Santos, JP Sherman e também o Brian, que é a revelação da base do Coxa. Daqui a pouquinho as duas mudanças, as duas últimas, né, do Fernando Seabra.
0: E tem uma falta perigosíssima contra o Palmeiras. O goleiro Carlos Miguel está rente, está junto ao poste direito. A bola bem próxima à linha frontal da grande área. Josué vem na cobrança. 30 minutos e meio jogados. Daqui a pouco eu giro o tempo e placar do jogo. Já tem um bom tempo que esse jogo está parado, hein? Já tem um bom tempo. Mais de um minuto para a cobrança dessa falta. Foi uma mão do Andreas Pereira. Goleiro Carlos Miguel tá no canto esquerdo, três homens na barreira, protege o canto direito, vem Breno Lopes com o pé direito para bater nessa bola, Josué com a canhota, a bola conta muito, 3 metros da linha frontal da grande área, 31 jogados, o Josué bateu pro gol, espalma Carlos Miguel. Ela correu, saiu pela linha lateral do gramado, manual tá marcado, é manual pro time do Coritiba.
1: Lucas Basílio. E só para complementar aí essas mudanças, né? Essas substituições que vão acontecer agora, inclusive, se você fizer suas contas aí, Hugo, o Coritiba já mexeu 4 vezes, então teria apenas uma mudança a se fazer o Fernando Seabra, mas como o Thiago Kozer caiu com a cabeça no gramado, então é acionado aquele protocolo de concussão, né? Então, isso dá direito ao Coritiba fazer, mas se bem que agora não saiu o Kozer, né? Saíram mais 2, então já a gente confirma, porque na minha alteração aqui, na minha contagem, são 6.
0: E volta o Coxa para o campo de ataque, bola dentro da área com o Paulo Roberto, canhotinha, levantou, saiu Carlos Miguel, foi lá em cima, pegou a dele. 32 minutos jogados, a participação do ouvinte é sempre muito importante. Enquanto a gente acerta aqui as substituições no time do Coritiba, Gavião, à vontade, converse com o ouvinte da Nova Brasil FM.
5: Valdenir de Apucarana, no Paraná, o Anderson, com certeza o Hugo tem algum parente em Apucarana. Tem o Anderson
0: do ladinho
5: Santos
0: de Caporão, onde meu irmão morou. Aí, tá do lado, não dá 100 quilômetros.
5: Anderson Santos torcendo pro Coxa. Renê de São Bernardo aqui no futebol com a galera e a Nova Brasil no som no último volume. Mais áudio aí, galera, por favor, no WhatsApp.
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7: Valeu. Boa noite, Weber Lima, boa noite, Gaviva. Parece que a noite do Palmeiras hoje virou passeio, 3-0 pra cima do Coritiba, tá fácil a vida dos palmeirenses, hein? Quero ver se é torcedor de São Paulo. Aqui é o Edson do Grajaú.
0: E tem substituição também no Palmeiras. O jogo tá parado. Tem substituição no Palmeiras. O Palmeiras vence o Coxa pelo placar de 3-1 com pão de alhozinho. Dá jogo.
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0: Daqui a pouco vem, entra em campo Jorge Vinícius, o avassalador JV para transmitir as emoções de São Paulo e Atlético Paranaense. Tem cartão no jogo, Lucas Basílio.
1: Falta ali para cima do Breno Lopes. Foi um atropelamento do Ramon Sousa. Não era o Ramon Sousa, não, era o Kelvin. Kelvin, número 12, parou contra-ataque com falta, cartão amarelo para ele. E a mudança no Palmeiras foi a entrada do Emiliano Martínez. Emiliano Martínez, número 32, no lugar do Maurício, número 18. O Kelvin também estava pendurado. É o terceiro desfalque por suspensão que o Abel Ferreira, que vai voltar no próximo jogo, terá também contra o Atlético no domingo.
0: Recebe amarelo o Kelvin, né? Vem Lucas Roner, aceitou, canhota na bola, bateu pro gol, soltou o Carlos Miguel, bola tá viva dentro da área, chega tirando o Piquerez, canhota na bola, ele toca, a bola saiu, aliás, o Barbosa, ele toca na bola com a canhota, a bola saiu pela linha lateral do gramado, manual tá marcando, é manual pro time do Coritiba, 34 minutos e meio de bola rolando, vamos pra reta final do segundo tempo, Coritiba tá perdendo o jogo dentro de casa, mas tá vivo no jogo coxa, tá vivo no jogo coxa. Vamos aqui, ó, o JP Sherman entrou com a 44, Felipe Jonathan com a 6, Aí é com 17, o Paulo Roberto com a 22, o Vini com a 36.
1: Foram seis mesmo, Hugo. Sinceramente, eu não consegui encontrar ali motivos, razões para seis mudanças. Exatamente. E, só confirmando então as duas últimas do Coxa, que ficou faltando, né? JP Sherman 44 no lugar do Tinga 2 e o Brian 17 no lugar do Thiago Santos 21. Foram seis mudanças no Coritiba e agora a segunda do Palmeiras também. Entrou o Riquelme. Riquelme, número 37, eu já confirmo quem saiu.
0: João Arias,
1: então é isso. A segunda do João Martins no jogo.
0: 35 minutos e meio. Tá uma bagunça nesse momento. Anota pra lá, anota pra cá. O Coritiba bota pressão, levantamento de bola na área. Subiu o Lucas Roninho, tocou de cabeça, a bola foi embora, foi pela linha de fundo. 35 e meio no toque da Nova Brasil FM. Eu tô girando tempo e placar em Coritiba. Estamos nos aproximando de 36 de bola rolando, segundo tempo, reta final do jogo. Placar mostra, confirmo. Aqui, Coritiba 1, Palmeiras 3, Weber Lima.
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0: 36 jogados, Fran.
2: Hugo, só passar a informação.
0: Digo,
2: é. A gente tava conversando com a Fran aqui fora do ar. A detentora aí da transmissão, a Amazon Prime, tá colocando 6 substituições ali. É isso que a gente tá achando
1: estranho.
2: Na arte
1: ali do jogo.
2: Na arte do jogo, 6 substituições.
4: Weber,
2: O Coritiba já completou as 6.
4: Talvez, algo que a gente não tenha percebido foi a saída do Sebastian Gomes. Lembra que ele disputou uma bola no primeiro tempo e ele ficou caído?
1: Boa, Fran. Também foi uma pancada na cabeça.
4: E ele é o capitão da equipe e ele saiu no intervalo. Então, se ele saiu no intervalo e foi acionado o protocolo, automaticamente as equipes acabou ganhando uma substituição. É a única justificativa que eu encontrei aqui pensando para ser 6 substituições.
1: Bem lembrado, porque também foi uma pancada na cabeça naquela dividida com o próprio Andreas Pereira, né? E o Kozer, que também sofreu uma pancada na cabeça, não saiu, segue no jogo. Então realmente é a única justificativa que explicaria essas 6 mudanças mesmo.
0: 37 minutos e meio de bola rolando, é reta final no Couto Pereira em Coritiba. Palmeiras, beleza, Palmeiras bonito à frente no placar, vence o Coritiba pelo placar de 3-1. Levantamento de bola pro campo de ataque do Verde, ele já chegou tocando de cabeça, empurra a bola o Jaci, a bola saiu pela linha lateral do gramado, setor direito, campo de ataque 37-45 jogados, 3-1, beleza Verdão, 3-1, avante Palestra. O Palmeiras mais líder do que nunca, vai chegando aos 44 pontos fechando o turno. Esse jogo é da 19ª rodada, 44 pontos. Dificilmente o Palmeiras vai perder esse campeonato brasileiro. Tem muito jogo pela frente, mas Por isso mesmo, tem muito onde somar pontos ainda o Verdão. Lucas Zoni ajeitou pé direito, bateu Jesus, põe a mão, abençoa. Deu sorte que a bola desviou ali na marcação, foi o Brian quem soltou pé direito dessa bola, escanteou, Lucas.
1: É, ele deu sorte, né? Porque ela desvia no meio do caminho, de leve no Murilo, se perde completamente sem direção, quase na bandeira de escanteio e mesmo assim, tiro de canto já cobrado por Coxa.
0: E a bola tá com Josué lá na direita, rente a linha lateral do gramado, ataca por gol da esquerda do Coritiba, ele soltou a bola, Brian, canhota na bola, passa por cima do gol, essa bola vai embora, vai pela linha de fundo. Jogadores do Coxa pedindo desvio do goleiro Carlos Miguel, o árbitro tá dando tiro de meta, apenas tiro de meta, Lucas Basílio.
1: É, o Lucas Ronier, agora sim foi ele arriscou de muito longe, mandou no ângulo e o Carlos Miguel foi lá conferir, esticou o braço e os atletas do Coxa queriam um toque na mão direita, aliás, esquerda do Carlos Miguel, que pra arbitragem não aconteceu.
0: 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Aqui bola rolando, 39 minutos e meio. Gaviva, tem mais participações?
5: Tava te chamando justamente por isso. Chechel de Campos do Jordão tá perguntando pra Fran se ela acha que Carlos Miguel falhou no gol. Ele acha que sim. E o Stark tá te perguntando, Fran, por que que o Arias não chuta de fora? O Arias que saiu agora há pouco.
4: É, o Carlos Miguel, eu acho que ele não falhou não, viu? Eu vejo mais mérito do Paulo Roberto, que acertou uma bomba. A bola foi muito rápida, né? A velocidade da bola, o Carlos Miguel até fez um movimento ali, mas quando ele viu, já tinha passado. O John Arias é algo que ele precisa aprimorar, né? Finalizar um pouquinho mais, ele dá muitas assistências, participa bastante pela beirada, mas finalização não é o forte dele. Olha que ele finaliza bem. É, o segundo tempo dele também já foi um pouquinho mais apagado, né, em relação ao primeiro tempo.
0: 40 minutos de bola rolando. Lucas, você passa pra mim o número da camisa do Riquelme.
1: Riquelme, número 37 no Verdão.
0: 37, eu anotei o nome, mas esqueci de anotar aqui o número. Vai que ele me faça um gol, aí me derruba, né?
1: E daqui a pouco vem outro garoto da base, Heitor, tá conversando ali com o João Martins, vai entrar no Palmeiras nesses minutos finais.
0: Heitor é do filme Cavalo de Troia, né?
1: Ah, não lembro desse.
5: Lá vem mais filme, hein? Ele bateu no esqueleto também ou não?
0: Não, ele acaba morrendo, né? O Heitor. Acaba morrendo no filme Troia. Triste,
5: Deus o tenha.
0: Triste.
5: Deus o tenha em bom lugar. Um abraço a toda a família.
0: Agora legal o filme Moana, viu, Gavião?
5: Moana?
0: Pegaram o Rock. Sabe o The Rock?
5: É.
0: Colocaram aplique nele, rapaz. Eu preciso de ver com aquele cabelão de aplique, que figura.
5: Esse Hugo deve fumar cigarrinho de artista, não é possível, velho.
0: 41 minutos, tudo um pouco, né, na transmissão da Nova Brasil FM. Aí, Celcinho, vai pro inferno, Celcinho. Dedinho ligeiro, hein? Dedinho ligeiro. 41 minutos e meio jogados no segundo tempo, é o futebol da Nova Brasil FM 89.7, estamos fazendo o futebol. Muito mais informação, descontração, muito mais alegria no seu rádio. Diga lá, Weber Lima.
2: Você sabia que vão guinchar a moto do Celcinho, né? Aí do estacionamento do prédio, tá aí um mês já. Tá um mês aí, já vão guinchar. Vão levar embora. Ele não tá botando fé, os caras vão botar e vão levar embora.
0: Então sim, ele gosta do mal feito, rapaz. Ele gosta do mal feito.
5: Diz que ele solta mais fumaça que a moto, hein?
0: Fazendo bolinha ainda. 42 minutos jogados. Daqui a pouco tem Jorge Vinícius transmitindo as emoções de São Paulo e Atlético Paranaense. O jogo tá parado, Lucas Basílio.
1: Falta cometida pra cima do Lucas Ronier, que foi puxado ali pelo Barbosa. Jogadores reclamaram bastante, queriam um cartão, mas nada feito. Até porque ele já tem, né? Já tem o amarelo. Falta marcada, o Josué vai levantar essa bola na área do verde.
0: Quem sabe o segundo gol para incendiar o finalzinho do jogo. Me perdoe, torcedor do Palmeiras. Eu quero é ver gol, né? Eu quero é ver gol. É a falta contra o Verdão. Tá 3-1 pro Palmeiras. É o 2 do Di Maurício. Um gol do Sousa, do Ramon Sousa. Palmeiras vence fora de casa, resultado importantíssimo para o líder do Campeonato Brasileiro, se mantém na primeira posição isolado, vai a 10 pontos a vantagem em relação ao vice-líder o Flamengo. É a falta na minha direita, vem Josué, canhota na bola, levantou, subiu, eu tocou de cabeça Marlon Freitas, a bola corre pelo ciclo central do gramado, chegou Lucas Ronier, ele mesmo, ele se apresenta no campo de defesa, toca essa bola até o goleiro, o Pedro Rangel devolve a bola para Ronier, o Ronier trabalha pelo lado esquerdo, toca a bola curtinha ali para Felipe Jonathan levou por dentro, encosta essa bola, tanta gente nova, né? Encostou a bola pro Vini Paulista, deixa mais atrás um pouquinho, eu acho que ali é o Lucas Ronier, ele atravessa o jogo lá na direita para Josué, deixa essa bola com JP Sherman, canhota na bola, atravessa o jogo da direita para esquerda, é para Jaci, 43 minutos e meio jogados, abriu para Lucas Ronier, ele fintou, saiu duas vezes da marcação do N Martínez, traz a bola por dentro, o time do Coritiba, a bola com Josué para Lucas Ronier, ele é realmente diferente, né? Ele dá um toque refinado na jogada, na bola, é rápido o tal do Lucas Ronier. Revelação do Coxa, muitos times do eixo aqui na parte do sudeste, né? Muitos times de São Paulo e do Rio de Janeiro estão monitorando, inclusive o Cruzeiro também está monitorando esse atacante do Coritiba. O Coritiba vai fazer um bom dinheiro com ele. 44 jogados. É bola na direita para JP Sherman. É pé direito na bola, levantamento lá dentro da área. Subiu Gustavo Gomes, tirou de cabeça. E no rebote, tenta tabelar Riquelme, toca essa bola mais atrás para o time do Palmeiras. O árbitro está marcando o que? Marcou a falta, o jogo está parado, está caído Marlon Freitas. É isso, Lucas?
1: É isso. Ele tocou a bola e o jogador do Coritiba chegou atrasado, né? Atingiu apenas ali o tornozelo direito do Marlon Freitas, que está reclamando de muitas dores ali caído no gramado. Vai fazer a sua terceira modificação, o João Martins, na sequência? Vai tirar, aliás, a terceira e a quarta. Vai tirar o Andreas Pereira e também o Ramon Sosa para as entradas do Lucas Evangelista com a número 30 e também do Heitor número 39. 18 anos, fazendo a sua estreia no time profissional palmeirense.
0: Jogo tá parado, 45, subiu uma plaquinha ali de 6, já não foi número de substituição não, eu acho que é o acréscimo, viu, Lucas?
1: É, deve ser, porque saiu 8, saiu 19, mas acho que é isso mesmo. Entraram 30 e o 39, é isso mesmo. Provavelmente iremos até o 51 nesse segundo tempo.
0: Resenha boa, tem pão de alhozinho, dá jogo.
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0: 45 jogados. Daqui a pouquinho o Jorge Vinícius assume o comando do microfone da Nova Brasil FM. É para São Paulo, para toda a rede, conta a história de São Paulo e Atlético Paranaense. O jogo será realizado na cidade de Bragança Paulista. E aqui tá rasa, aqui tá fundo, aqui tá rasa, aqui tá fundo. Tá difícil pro Marlon Freitas. Tá difícil para continuar no jogo, é. Ele continua, né? Porque não tem como substituir mais, mas. Ou tem?
1: Não, até Palmeiras teria.
0: Tem. Palmeiras ainda tem mais uma.
1: É que eu acho que já fez as três paradas, né? Palmeiras já.
9: Que a gente fala no.
0: Pião. Continua aí, Lucas.
1: Acho que é isso. Acho que o Palmeiras já fez as três paradas. Entrou o Emiliano Martínez, depois só o Riquelme e agora Lucas Evangelista e Heitor.
0: Porque tá mancando, tá difícil ali pro Marlon Freitas. Ô, Fran.
4: Mas aí, se o Marlon Freitas estava pedindo atendimento, e mesmo assim o Palmeiras fez a modificação, né? Poderia ter esperado.
0: Vai reclamar pro bispo de Guaxupé.
4: Exatamente. Ver se o Marlon Freitas tinha condição de continuar na partida. Agora vai ter que continuar de qualquer jeito. Esse é um tempo do Palmeiras caiu um pouquinho o ritmo, né, Hugo?
0: E o Coritiba chega, invade a grande área pelo setor direito com o Brian, escorregou, caiu, o corte foi feito, a bola ficou para Piqueires, ele faz a proteção, último toque foi do jogador do Coxa, tiro de meta para o Palmeiras.
4: É claro, Fran. Não, é claro que o placar, né, ajuda, faz com que a equipe controle um pouco mais o jogo, mas isso é algo que o Palmeiras sofria antes da pausa também, né, conseguir manter ali o mesmo ritmo, a mesma intensidade, às vezes acaba chamando muito o seu adversário do seu campo. É que o Coritiba hoje não foi feliz nas tomadas de decisões, mas também vale destacar que é o primeiro jogo após essa longa pausa, e os jogadores ainda estão recuperando esse ritmo de jogo.
0: 7:47. Daqui a pouco tem Jorge Vinícius no microfone da Nova Brasil FM para contar toda a história de São Paulo e Atlético Paranaense. Aqui temos um jogo 3-1 Palmeiras, e a bola tá no campo de ataque com o Brian. Ele vem na contramão do jogo pelo setor esquerdo. Deixa essa bola mais atrás para Felipe Jonathan. Felipe Jonathan para Josué. Josué rente a linha que divide o gramado. Tem Heitor na marcação. Ele toca a bola mais à frente. Brigou o Vini. Ganhou na primeira, perdeu na segunda. O Breno Lopes, a bola. É o Breno Lopes mesmo. A bola ficou no, com o Kelvin pela meia direita. Uma jogada confusa. O Kelvin escorregou, caiu, perdeu. O Coxa se aproveita. Traz a bola. Vini Paulista. Vini. Deixa a bola mais atrás um pouquinho. Abertura de bola pelo setor direito para JP Sherman. Pé direito na bola. Levantou. Subiu o Murilo. Meteu a cabeça nela. Tira a bola da frente do gol do Palmeiras. Ela sobrou com o Josué. Deu um chapeuzinho. Saiu da marcação do Heitor. Heitor chegou. Perdeu a paciência. O garoto marcou de perto. O Josué cometeu a falta. Falta dele. O jogo tá parado, Luca.
1: É, Josué. O Josué tentou fazer a jogada individual ali, acabou atropelado na marcação ali do garoto Heitor, que empurrou ele com os dois braços. Falta marcada, pode ser uma das últimas oportunidades do Coxa no jogo.
0: 48:30, vamos até o 51. Se coloca essa bola na rede, o Coxa volta definitivamente pro jogo, e o final do encontro entre Coritiba e Palmeiras pode se tornar eletrizante. E aí a televisão que transmite o jogo corta para mostrar o jogador fazendo o trabalho de bicicleta lá no banco de reservas. Na bike.
1: E tá triste ali, né? Tá desanimado, pedalada lenta, marota.
0: Lucas Ronier tá próximo à bola. Josué chega por ali também. A barreira tá fora da meia-lua da grande área. Protege o canto direito do goleiro Carlos Miguel. 49 jogados. Josué vem na cobrança. Levantamento lá dentro da área. Alto demais. A bola foi embora. Foi pela linha de fundo. Diga lá, Fran.
4: Não, eu ia falar que eu nunca tinha visto essa situação, né, de ficar as bikes ali no banco de reserva. É claro que em Curitiba, às vezes, a temperatura é um pouco mais baixa, né? Às vezes é para até ajudar a ficar, ter o aquecimento, mas nesse caso, né, já não adianta mais nada, porque já não tem mais substituição, só tá ali fazendo hora mesmo.
0: Viva, já pra gente fazer a passagem, despeço de você, brilhante mais uma vez, sempre muito legal trabalhar ao seu lado, e a sua participação brilhanta demais a nossa transmissão. Um abraço, Gaviva.
5: É nóis, Hugo. Encerrando aqui com o Fernandão, o professor Pedro Henrique, o Alberto, Samuca e o Avelino, falando que vai Verdão, galera da freguesia. O El Sobrinho, falando que eu sou muito observador, que eu vi o colete do Gandula rasgar lá. O Ney Teixeira do Butantã, a Patrícia Nascimento, galera Nova Brasil, boa noite, Fran. E o Carlos de Poços de Caldas. Tem parente em Poços de Caldas, Hugo?
8: É, minha filha mora em Poços de Caldas.
5: Olha, tá vendo? O cara tem, mano, DNA espalhado no Brasil inteiro.
8: A minha neta nasceu em Poços de Caldas. Aliás, está comigo aqui, torcedora do Santos, barra Cruzeiro, tá sofrendo com o Santos dela.
0: 50 minutos, o Gaviva continua ao lado do Jorge Vinícius e toda a equipe comandada pelo Weber Lima na transmissão de São Paulo e Atlético Paranaense. Fran, um abraço.
4: Tamo junto.
0: É inenarrável estar ao seu lado mais uma vez.
4: O prazer é todo meu, satisfação. Essa e até a próxima.
0: Palavra inenarrável, oponente. Né? Fala sério. Aí a Fran comentando, analisando para o torcedor ouvinte da Nova Brasil FM esse jogo em que o Palmeiras vence o Coritiba pelo placar de 3-1 quando apita o árbitro. Sobe o hino do verde. Segue o líder. Final de jogo, Palmeiras 3, Coritiba 1. Abraço a você, seu destaque final, Lucas Basílio.
1: Destaque final da equipe do Palmeiras, que agora abre 10 pontos com relação ao Flamengo, que ainda joga na rodada. Palmeiras pega o Atlético Mineiro no domingo, enquanto o Coritiba vai a Bragança Paulista enfrentar o Red Bull Bragantino. Ramon Sosa, Alexander Barbosa e Kelvin estarão suspensos para esse jogo. A todos um forte abraço, ótima noite, até a próxima.
0: Weber Lima, um abraço.
2: Um abraço, Hugo, até a próxima.
0: Vem aí, no microfone da Nova Brasil FM, 89.7, cabeça de rede São Paulo para toda a rede espalhada por todo o Brasil, Jorge Vinícius, o avassalador, para contar a história de São Paulo e Atlético Paranaense. Na bola, JV, arrebenta, JV.
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11: Bragança Paulista, bola rolando. Galo com 2 minutos e meio de jogo no estádio Cícero de Souza Marques, São Paulo e Atlético Paranaense. Hugo Botelho deu recado agora há pouco na vitória do líder Palmeiras diante do Coritiba na capital paranaense. A partir de agora estamos chegando com as emoções de São Paulo e Atlético Paranaense. 0-0, nós vamos completar já 3 minutos de bola rolando e você a todo momento participa, mandando a sua mensagem, interagindo conosco no futebol da Nova Brasil FM. São Paulo arranca para o campo de ataque na esquerda, Marcos Antônio meteu para a área, Luciano no cruzamento e a defesa de Santos aparece bem no interior da pequena área, o goleiro do Atlético Paranaense vai mandando a sua mensagem aqui pro Pardo Cabeção, o Gavião participando e adicionando você também que está através do som do rádio da Nova Brasil FM e também através dos nossos canais oficiais no YouTube, Jornalismo Nova Brasil.

0: Fluminense. Último jogo dos dois times do primeiro turno do Campeonato Brasileiro. São Paulo escapa com perigo pro ataque. Marcos Antônio rolou para Caleri. Tira a defesa aqui atrás pro Atlético com Arthur Dias. Volta a sobra do São Paulo com Marcos Antônio. Entrega para Wendel. Ajeita para Bobadilha. Faz inversão com Lucas Ramon. Encontra-se na direita do ataque o time do São Paulo. Vem com Arthur. Arthur tocou a bola mais atrás. Dali pelo círculo central. Chega pro São Paulo Rafael Tolói. Tolói na esquerda para Wendel. Wendel para Marcos Antônio. Marcos Antônio. Wendel ainda trabalha. Se movimenta na peça ofensiva. O tricolor neste começo de jogo em Bragança Paulista. Felipe Oliveira então confirmando com jogo parado os titulares aqui do São Paulo neste empate por enquanto diante do Atlético Paranaense. Grande abraço, boa noite a você, Felipe.
1: Boa noite, Jorge Vinícius, boa noite amigos ligados no Nova Brasil FM. O tricampeão da América, tricampeão do mundo, São Paulo Futebol Clube, está definido e escalado pelo técnico Dorival Júnior, com Rafael no gol, camisa 23, na lateral direita 19 para Lucas Ramon, dupla de zaga de 5, Arboleda de volta e 2, Rafael Tolói, na lateral esquerda 18, Wendel, trinca de volância 29 para Pablo Maia, 16 para Bobadilha e 8 para Marcos Antônio. O cérebro da equipe tricolor é 10, Luciano, e uma dupla no comando de ataque 37, Arthur, e 9, o capitão Jonathan Caleri.
0: Este é o São Paulo com o oitavo lugar do campeonato e 25 pontos até o momento no Brasileirão. Hugo Botelho transmitiu agora há pouco aqui pela Nova Brasil FM a vitória do líder Palmeiras em Curitiba, na capital paranaense. Aqui 0 São Paulo, 0 também para o Atlético Paranaense, que se manda para o campo de ataque na direita com Arthur Dias. Vira para a ponta para Gilberto, tentou a passagem. Chega com ele o Wendel, bloqueia bem o lateral esquerdo do tricolor e manda a bola para a lateral. Arremesso manual para a equipe do Atlético bater. Pega a bola o ala direito, Gilberto Moraes. Ele arremessa, passa na ponta. Por ali vem para dominar a bola com Leozinho. O Atlético para Gilberto, tentou, estica muito a bola pela ponta direita. Ela sai em reposição de bola aqui para o time do São Paulo bater. E o time paranaense, o Furacão, como joga com seus 11 titulares em campo, empata até aqui contra o São Paulo, Felipe.
1: O Atlético Paranaense da camisa rubro-negra que se veste por amor, o Furacão, tá definido e escalado pelo técnico Odair Hellman com 23, Santos, o capitão no gol. Na lateral direito, o estreante 12, Gilberto. Dupla de zaga para 4, Arthur Dias, e 33, Aguirre. Lateral pela esquerda, o 37, Esquivel. Dupla de volância, 14, Luiz Gustavo, e 16, Jadson. O cérebro da equipe é o camisa 8, João Cruz, aberto pela ponta esquerda, 7, Speed Mendonça, pela ponta direita, 21, Leozinho, e no comando de ataque, o camisa de número 9, artilheiro do Campeonato Brasileiro, Kevin Viveiros.
0: Bola aqui atrás da defesa do São Paulo com Marcos Antônio. Sai jogando de uma forma tranquila com Rafael Tolói. Toca a bola para Bobadilha por dentro. Na intermediária, trabalha na abertura para Wendel. Wendel estica a jogada até Luciano. Luciano recua aqui atrás da faixa defensiva para Pablo Maia. Faz inversão na direita. É para Arboleda. Arboleda recebe. Toca a bola para Lucas Ramon. Devolve aqui atrás para Arboleda, que sai jogando de maneira fácil. Outra vez com Rafael Tolói. Trabalha a bola na defesa do São Paulo e tenta chegar no lançamento feito do Marcos Antônio. É pro Caleri, dominou, entregou pra ponta, é no ataque pra Arthur, ajeitou, fugiu pra grande área, vai bater, fez o cruzamento, a bola vem pra Marcos Antônio, chuta, desvia no meio do caminho, a bola vai pra fora. Escanteio pro São Paulo bater em Bragança Paulista. A pressão é do São Paulo, Felipe.
1: Primeira descida com o perigo do tricolor, jogada pela ponta direita de Arthur, deixou com Marcos Antônio, ele tentou a finalização, bateu em cima da marcação, é escanteio pela ponta direita, vem Arthur, camisa 37 na bola, JV.
0: Quase 9 minutos do primeiro tempo. Arthur posicionado. Escanteio para o São Paulo. Capricha tricolor. Audácia pura, São Paulo. Para a batida de escanteio. Arthur preparado, pé esquerdo. Lançamento para a entrada da grande área para o Pablo Maia. Ajeitou para Bobadilha. Bateu bloqueado, Bobadilha. A sobra do São Paulo aqui atrás do seu sistema.

0: defensivo. Nós somos a Nova Brasil FM, a nova proposta de transmitir futebol através do rádio. São Paulo através do campo de ataque, metida de bola do Wendel ali para a ponta esquerda, recebe a bola Caleri, bloqueado na passagem pelo Arthur Dias, a bola é desviada, colocada para lateral pelo zagueiro Aguirre. O São Paulo bate o lateral e já se projeta para o ataque. Em São Paulo, estamos com a Nova Brasil FM dos 89.7, no Rio de Janeiro com a Nova Paradiso 89.5, estamos também em Brasília, no Distrito Federal, no interior de São Paulo, Campinas, Ribeirão Preto, Araçatuba, São José dos Campos e Mococa, no sul de Minas e no Nordeste, Recife, Salvador, Aracaju, Fortaleza, Maceió, estamos em João Pessoa e também no estado do Espírito Santo, com o povo querido capixaba. Olha o São Paulo avançando, Lucas Ramon, cruza para a grande área, afasta Tiraguirre, põe a bola para fora da grande área, sobra para Medoça, bate para frente, Arboleda responde para o time do São Paulo, 0 para o São Paulo, 0 também aqui para o Atlético Paranaense. Derrubado Pablo Maia do lado direito de ataque, é falta para o São Paulo. O Gavião tá com a gente, o Gavião mudou, ele tá aqui com o Bardo Cabeção e o Gaviva recebendo a sua mensagem. 0 São Paulo, 0 Atlético Paranaense. Que prazer trazer você aí, Gaviva, do Bardo Cabeção. Boa noite, tudo bem, Gaviva?
1: Tudo bem, Jorge Vinícius, que prazer, mudei pra melhor, graças a Deus. Jorge Vinícius, toda a galera trampando agora no jogo do Tricolor, passamos do jogo do Verdão pro jogo de São Paulo, convocando a galera pra mandar o WhatsApp, áudio, hein? Áudio de 20 segundos, hein? 11 994 33 21 21, 11 994 33 21 21, e aquela resenha bacana no YouTube, youtube.com Nova Brasil em Campo, ou então você vai lá no youtube.com Jornalismo Nova Brasil. Bom trampo, JV.
2: Bom dia, Aldo.
0: É
2: bom
0: isso,
2: dia.
0: Gavião conosco, e avança aqui o São Paulo, vem pro ataque com perigo, Arthur domina atrás pro Lucas Ramon, tentou levantamento, a bola bate nas costas de Medoça, tira Jadson para o Atlético, sobra pro São Paulo na direita, Pablo Maia, prefere o passe pra ponta, por ali Lucas Ramon chega, domina, vai pintar cruzamento para área pro Caleri, sobe, testa mal pro gol, bola pra fora pela linha de fundo, e atenção, torcedor do Brasil, vamos marcando aqui o tempo de jogo no Brasileirão, última rodada do primeiro turno do Campeonato Brasileiro. A Nova Brasil FM marca pra você aqui o tempo de jogo. 12 minutos são jogados, primeiro tempo de partida. Primeiro tempo em Bragança Paulista, no estádio Cícero de Souza Marques, girando o grande placar do futebol do Brasil. Comigo, até aqui na direção de emoção, São Paulo 0, Atlético Paranaense também 0. Alô, Weber Lima.
3: Alô, Jorge Vinícius, tem gol no Beira-Rio e é gol de Caio Jorge, que abre o placar, agora 12 minutos, Internacional 0, Cruzeiro 1, e na Arena Condá, chegamos a 11 minutos, Chapecoense e Flamengo 0-0.
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0: Futebol com som da Nova Brasil, em campo com São Paulo 0, Atlético Paranaense também 0. Renan Teixeira é o nosso comentarista. Renan, 0-0 para um São Paulo que não vence há 5 jogos seguidos no Brasileirão. E a sua defesa aqui encara o artilheiro da competição, Viveiros, que tem no momento 11 gols. Dá 0-0 nesse início de partida em Bragança Paulista. Renan Teixeira, 0-0. Tudo bem, Renan? Boa noite.
5: Tudo bem, JV? Boa noite pra você, boa noite a todos que nos acompanham. O São Paulo que inicia esse jogo com mudanças, né? Mudanças no time titular, mudanças na estrutura tática, né? Jogando com um jogador a mais no meio de campo, diferente de como terminou, né? Até a parada pra Copa do Mundo, jogando com pontas, e assim deixa o time mais móvel, deixa o time com mais controle de jogo, que é o que tem acontecido nesse início, nesses quase 15 minutos do primeiro tempo aí, o São Paulo controla melhor a construção das jogadas, as aproximações, né? E tem que ter muita atenção, o JV falou, o artilheiro do Campeonato Brasileiro tá em campo, Viveiros, que é um jogador, além de ser muito forte, tem muita velocidade. São Paulo tem que estar atento com esse bom time do Atlético Paranaense, treinado por Odair Helma, JV.
0: Renan Teixeira comigo, com Felipe Oliveira, Weber Lima e com o Gavião no bar do Cabeção. E o Gavião já me mandou um recadinho agora há pouco. Cada gol do São Paulo, ele vai abrir 3 de uma vez só. Eu não é, Gaviva? A cada gol do Tricolor aqui contra o Atlético, você abre 3 aí no bar do Cabeção de uma vez só, Gaviva.
1: Vamos abrir 3 cerveja, 3 breja estupidamente gelada pro torcedor São Paulino aqui da Nova Brasil.
0: 0 São Paulo, 0 Atlético Paranaense. Começo de partida em Bragança Paulista, São Paulo como mandante. Wendel bate o lateral, entrega a bola para Pablo Maia. Rola mais atrás para Arboleda. Arboleda faz o lançamento para Lucas Ramon. Mais à frente, o tapa na bola para o Arthur. Tenta a tabela com Lucas Ramon. Antecipa Mendonça, desvia. A bola bate por último no Lucas Ramon e sai em arremesso lateral para o time paranaense. 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
0: Você ligado com o som da Nova Brasil, tá no Nordeste, tá no Sul de Minas, no interior do estado de São Paulo, na minha Ribeirão Preto, acompanhando nos 91.3 da Nova Brasil FM Ribeirão, na capital paulista, tá no Rio de Janeiro, no Distrito Federal, mande a sua mensagem, mensagem de áudio, curta, curtinha, 20 segundos pro bar do Cabeção, pro nosso Gavião, mande já sua mensagem, interaja todo tempo todo conosco. Atlético Paranaense se manda pro campo de ataque, lançamento feito do Arthur, zagueiro pro Viveiros na ponta direita, Rafael Tolói antecipa, tira pro Tricolor, a bola cai dominada por ali para Luciano, ajeita mal, não consegue o controle da bola, ela sai lateral, arremesso aqui para o Atlético Paranaense cobrar. Chegamos à marca de 16 minutos, primeiro tempo de partida em Bragança Paulista. Agora há pouco Hugo Botelho transmitiu com aquela categoria de sempre a vitória do líder Palmeiras contra o Curitiba lá na capital paranaense. O Verdão venceu mais uma e joga a pressão para cima do Flamengo, vice-líder, que enfrenta a lanterna, equipe da Chapecoense. E amanhã tem Corinthians e Remo, hein? Corinthians e Remo vão fechar esta rodada com a narração do Cleiton Gamarra lá em Itaquera. Lá no Itaquerão, amanhã tem Corinthians e Remo. Aqui tiro de meta para a equipe do São Paulo. Se movimenta de uma forma lenta o tricolor paulista no interior da sua grande área, com o goleiro Rafael. Agora um detalhe interessante, Felipe Oliveira, que os dois goleiros, tanto o Rafael como o Santos, eles utilizam aí o mesmo número, a mesma numeração. Um é o 23 do São Paulo e o outro é o 23 do Atlético Paranaense. Quando o São Paulo escapa com perigo para o campo de ataque, lançamento feito para a esquerda, para a galera, domina, sai da marcação, chega Arthur com ele, faz a falta no avanço do São Paulo, lá com Caleri, foi abraçado por trás pelo zagueiro Arthur Dias, e é falta, e é pro São Paulo, e ela é perigosa, Felipe Oliveira, para o tricolor bater.
2: Falta perigosíssima pro São Paulo, que tentava escapar com o Jonathan Caleri, a bola tava indo pra linha lateral, mas o Arthur Dias acabou apelando, puxou o camisa 9 do tricolor, cartão amarelo pra ele, ele que tava pendurado, não entra em campo, tá suspenso para a próxima partida contra o Internacional. Falta pela meia esquerda do tricolor paulista, o São Paulo que tentou até bater rápido, mas o árbitro Alex Gomes Stefano falou: apenas no meu apito. Na bola, Marcos Antônio e Arthur.
0: É falta perigosa pro São Paulo. Audácia pura, tricolor. Capricha, São Paulo. 18 minutos e meio em Bragança. Marcos Antônio pra cobrança. Com o pé direito, ele é a opção. Arthur com a canhota. Muita preocupação de Santos, goleiro do Atlético, que coloca 4 jogadores na barreira. Na bola, Arthur bateu. Gol!

0: amor, preciso, cirúrgico, de pé esquerdo, Arthur meteu a bola no ângulo superior direito do goleiro Santos, que desviou ainda, mas não conseguiu evitar, a bola lá no fundo do seu gol, desviou, mas não conseguiu evitar o primeiro gol, um belo gol de falta de Arthur, é pro São Paulo, Arthur, avassalador, um para o tricolor, 0 para o Atlético Paranaense, audácia pura São Paulo, Felipe Oliveira, o detalhe do golaço de falta do tricolor.
1: O São Paulo tá na frente e numa valência tão escassa no futebol atual, num golaço de falta de Arthur, jogador que chegou há pouquíssimo tempo no São Paulo Futebol Clube, fazendo apenas o seu 18º jogo com a camisa do tricolor, mas que desde o início vestiu e sabe o que é ser São Paulo. Ele, na cobrança de falta pela meia esquerda, de pé canhoto, coloca na gaveta. O Santos até chega a encostar na bola, mas deixa ela morrer no fundo da rede. O São Paulo faz o primeiro nesse retorno. O Arthur chega ao seu 4º gol com a camisa tricolor, o seu 2º nesse campeonato brasileiro, e leva a torcida tricolor ao delírio. Agora, São Paulo 1, Atlético Paranaense 0, JV.
0: E atenção, a Nova Brasil FM marca em Bragança Paulista o tempo de jogo. Depois desse ataque do Atlético, Leozinho meteu a bola na área pro Viveiros por baixo. Rafael, goleiro do São Paulo, chega, antecipa e faz a defesa. A Nova Brasil FM marca em Bragança Paulista o tempo de jogo no Brasileirão. 21 minutos e meio, primeiro tempo, girando o grande placar do futebol do Brasil. Até aqui, Arthur marcou de falta agora há pouco para o São Paulo. 1 para o tricolor. São Paulo 1, Atlético Paranaense 0, Weber Lima.
2: Jorge Vinícius, ontem na Arena do Galo, o Atlético Mineiro ficou no empate com o Bahia em 1-1. E há pouco, a Nova Brasil transmitiu no Couto Pereira, Coritiba 1, Palmeiras 3.
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0: Avião no bar do Cabeção, o Arthur fez pro São Paulo, já abriu as 3 primeiras por aí, e a galera mandando recado, mandando mensagem de áudio, mensagem de texto, e a participação da nossa galera da Nova Brasil aí, Gaviva.
4: Isso mesmo, JV, tem aqui o Wilson, o Adriano Gomes, que é palmeirense, curtiu o jogo do Verdão aqui na Nova Brasil, o Valtui, o Leonardo, futebol na Nova Brasil é show. Tem também aqui a mensagem de áudio da galera. Tem 2 aí pra gente soltar. Vai lá, DJ.
5: Boa noite, Nova Brasil. Quero ganhar um presente do São Paulo. Ô, pessoal da Nova Brasil. O Hugo narrou aí os 3 gols que eu falei que o Palmeiras ia fazer. E agora eu quero ver vocês aí com o jogo de São Paulo. Tô acompanhando vocês também. E o Gaviva aí, porque é muito bom ouvir o Gaviva. O Gaviva faz a alegria aí da Nova Brasil aí. Tô feliz demais de acompanhar o Gaviva aí na Nova Brasil. Um beijo pra vocês, meus amigos.
4: Aí, quer mandar sua mensagem também? Quer que o seu áudio saia no ar aqui na Nova Brasil? Anota aí então, 11-994-33-2121, 11-994-33-2121. Vai lá, Jorge Vinícius.
6: Mande áudio, não mande.
0: Mande áudio, mais curto, 20 segundos. Olha o São Paulo avançando de novo com perigo. Marcos Antônio invade a grande área, afasta que atrasa a defesa do Atlético com Esquivel, mandando a bola para lateral. Arremessou para o São Paulo, arremessou batido Luciano. Ele arremessou, jogou por ali para o Pablo Maia, tentou levantamento. Bola da esquerda para a ponta direita, é para Arthur. Arthur por dentro, vai tentar a finta ou vai passar a bola? Prefere fazer o fácil. Arthur rola a bola para Lucas Abon do lado direito, devolve. devolve para Arthur, que deixa a Arboleda na metade do campo. Felipe Oliveira, e a sua informação, diga, Felipe.
1: Primeira alteração na partida, primeira alteração por causa maior. Rafael Tolói sentiu a parte posterior da coxa em apenas o seu 10º jogo nessa temporada. Mais um problema pro DM São Paulino, que já tem no departamento médico Sabino se recuperando de uma lesão justamente nesse setor. Sai com a camisa de número 2, Rafael Tolói, que hoje faz o seu jogo de número 150, e entra com a 54 o Osório, jogador made in Cotia, para compor a zaga junto com Robert Arboleda.
0: Osório, então, na defesa do São Paulo, no lugar do Rafael Tolói. Renan Teixeira, o meu comentarista, Nova Brasil FM. 1-0 para o São Paulo, que já perde o zagueiro Rafael Tolói. E tem o garoto Osório em campo. Já comentou, Renan. Avança o São Paulo, Marcos Antônio meteu para a grande área. Luciano cruzou, tirou a defesa. Na sobra, erra na finalização. Não consegue acertar Bobadilho. Pablo Maia chega cometendo a infração. Jogo parado, 25 minutos, primeiro tempo, Renan. São Paulo perdeu Rafael Tolói, mas fez agora há pouco com Arthur num belo gol de bola parada de falta. Renan, São Paulo 1, Atlético Paranaense 0, Renan.
7: Bom, JV, ó, o belo gol do Arthur, né? Um golaço de falta, como o Felipe falou, um fundamento escasso hoje no futebol brasileiro, não só no brasileiro, futebol mundial. É raro a gente ver um gol de falta, uma falta muito bem batida aí pelo Arthur, que valida o bom jogo que o São Paulo estava fazendo até aquele momento, e continua fazendo. São Paulo mantém o ritmo, consegue se impor entre o Osório, um menino que tem pouca experiência, mas muita maturidade e muita personalidade, vai ter a responsabilidade de parar o artilheiro do campeonato, que é forte e veloz. Então tá aí um grande teste pro Osório, que entrou no lugar do Tolói, infelizmente sentiu, a gente viu ele no banco chorando. Isso é o principal problema para um atleta de alto rendimento, né? São as lesões, ele chora ali do lado do campo, mas é oportunidade para o jovem talento tricolor, JV.
0: De fato, uma cena muito triste. Rafael Tolói chorando copiosamente ali, levando a camisa para cobrir o rosto, para não mostrar essa dor imensa que está sentindo esse momento em que sai da partida lesionado na equipe do São Paulo. Rafael Tolói, no retorno do tricolor a um jogo oficial de Brasileirão, a última partida desse primeiro turno, 19ª rodada, 26:40, primeiro tempo de jogo em Bragança Paulista. Tá 1-0 pro São Paulo, que se movimenta, que atrasa a sua defesa, recebe a bola por ali o jogador do tricolor, Bobadilha, rola a bola, deixa então na direita para Marcos Antônio. O São Paulo vai avançando agora no ataque com Arthur, trabalha, gira para cima do marcador, vem pra ponto, Lucas Ramon como opção, Arthur carregou na direita, Caleri vai pra área, Luciano, o passe é pro Arthur de novo, tenta o lançamento, cruzamento, é bloqueado. Jogador do São Paulo já na grande área, esticou o pé esquerdo, Aguirre no limite, e mandou a bola para a linha de fundo. Felipe, escanteio para o São Paulo bater.
1: Arthur, sempre ele pela ponta direita fazendo jogada, tentou o cruzamento com o pé direito, o pé ruim, mas bateu em cima da marcação, bateu em cima do Aguirre, é escanteio pela ponta direita. Vem o próprio Arthur, o artilheiro da noite na bola.
0: O São Paulo tem Arboleda e Osório, os dois zagueiros que vão para a área. Na bola aérea, o São Paulo busca o segundo gol. Quase 28 minutos jogados aqui, primeiro tempo de partida. Esse é o som da Nova Brasil FM no Brasileirão. Você segue interagindo com a gente, mande a sua mensagem pro Gavião. O par do cabeção tá lá. Tá lá também o nosso Gaviva, que mudou, tá com a gente na Nova Brasil. Arthur Batista, escanteio. A bola é tocada aqui atrás pela defesa do Atlético. Quem desvia o ala direito, Gilberto Moraes, manda para escanteio. É o segundo consecutivo para a equipe do São Paulo bater. Do lado direito, pega a bola para fazer a cobrança, Arthur, em busca do segundo gol. São Paulo, capricha, tricolor. Na bola, Arthur, levantamento feito. Tira a defesa do Atlético com a Aguirre na sobra. A batida para fora de pé direito, emendou pro gol e chutou mal na finalização. Jogador do tricolor. Você segue então mandando a sua mensagem. Envie
8: envia sua mensagem de áudio. Você está no Nordeste do Brasil. Eu quero ver quantas mensagens vão chegar de Salvador, lá de Recife, Pernambuco, de Fortaleza, no Ceará, Aracaju, Maceió, João Pessoa, na Paraíba. Mensagem de áudio, 20 segundos. Mande a sua mensagem pro Bardo Cabeção, pro Gavião. Aqui vem São Paulo, avança pro ataque com perigo, domina a bola. Luciano escapa, vai bater, é bloqueado. Volta a sobra do tricolor outra vez. Aqui da lateral esquerda, evita a saída da bola pela lateral do campo de ataque. O tricolor é com Wendel. Rola a bola na defesa, posiciona pro Osório, Osório para Arboleda, Arboleda pro Osório, Osório pro Marco Antônio. Escapa o Wendel na esquerda. A bola metida, enfiada pela meia esquerda por ali para Luciano. Falta em cima dele. O Weber Lima tem gol no Brasileirão. Weber, diga aí, Weber, gol aonde?
2: Tem gol na Arena Condá e é do Flamengo. Pedro abre o placar numa jogadaça e faz o primeiro gol do Mengão, que segue na luta para chegar no Palmeiras. Agora a diferença é de 7 pontos. O Flamengo tem uma partida a menos, JV.
8: Mantida a diferença de 7 pontos, prevalecendo a vitória do Flamengo, do rubro-negro carioca, lá no sul do Brasil, em Santa Catarina, diante da lanterna chapecoense, cada vez mais próxima da Série B do Campeonato Brasileiro, a equipe de Chapecó. Aqui 1 para o São Paulo, 0 para o Atlético Paranaense. 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
8: 1-0 pro São Paulo. E aí, Gavião? No Bar do Cabeção! Noite de futebol de quarta-feira, com bola rolando, com pão de alhozinho. A galera segue interagindo conosco aí, Gaviva!
4: 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Cidinha de Santa Cecília manda mensagem aqui pro Renan perguntando: São Paulo tinha que priorizar a Sul-Americana porque é a única chance de título esse ano, segundo a Cidinha, Renan.
7: Gaviva, primeiro boa noite pra você, né? A gente entrou na transmissão aqui, né? Já com o início do jogo rolando aí, muito boa noite aí pra todo mundo no Bar do Cabeção acompanhando o jogo do Tricolor. Na minha opinião, não, Gavião. Eu acho que o São Paulo tem que priorizar o Campeonato Brasileiro, campeonato muito competitivo, difícil. O São Paulo oscilou demais, principalmente um pouquinho antes da parada aí. O JV trouxe pra gente 5 jogos sem vencer, então a prioridade nesse momento pra mim é o Campeonato Brasileiro.
8: Aqui vai chegando o Atlético, bola metida na grande área pro Leozinho, tenta bater pro gol, é bloqueado o atacante do time paranaense. Bola jogada pra lateral, arremesso, vem pra cobrança, Gilberto, ele arremessa pra Leozinho, devolve pro Gilberto, tocou no Leozinho, mais atrás, abertura pra Luiz Gustavo, da direita pra faixa esquerda, no avanço por ali do Mendonça, vem pra dominar na bola, ajeita de canhota um pouco mais atrás, a Jadson junto ao círculo central. No avanço para o campo de ataque do Aguirre. Aguirre enfia a bola à sua direita para o zagueiro Arthur Dias. Pressionado por Caleri, tem que devolver. Meteu para Aguirre. Aguirre faz a abertura para a esquerda, para Esquivel. Põe a bola na ponta esquerda. Vem lançamento para área para Viveiros. Cai o jogador do Atlético. Pede pênalti. Viveiros na sequência. Rafael defende o goleiro do São Paulo. Manifestação dos jogadores do time paranaense pedindo um pênalti aí, Felipe Oliveira, em cima do artilheiro do Campeonato Brasileiro, do atacante Viveiros. Felipe,
1: jogadores do Furacão ficaram na bronca. O toque foi do Arboleda, esse que tá de volta depois de um período afastado. A gente lembra, o Arboleda há pouco tempo atrás sumiu durante quase um mês antes de um confronto entre São Paulo e Cruzeiro, foi punido pela diretoria do São Paulo, ficou treinando afastado e está de volta, titular na partida de hoje. O árbitro, o Alex Gomes Stefano, nada marcou e os jogadores do CAP ficaram na bronca. Vamos ver se vai ter trabalho Rodolfo Toschi Marques na cabine do VAR. Possível pênalti pro Furacão, o JV.
8: Segue o Atlético Paranaense no campo de ataque, pressionando em busca do primeiro tempo ainda do gol de empate. O São Paulo está vencendo o jogo 1-0. O gol foi marcado aos 19 minutos numa bela cobrança de falta do Arthur. Arthur avassalador marcou de falta nesse primeiro tempo em Bragança Paulista para o São Paulo. 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Olha o Atlético de volta no ataque com perigo, metida para Viveiros, balançou o corpo, tentou sair da marcação, ele perde o tempo da bola, faz a falta Viveiros e é falta no interior da grande área para o São Paulo, para o tricolor bater. Falta em cima do lateral direito Lucas Ramon. Você, amigo motorista de aplicativo, você, meu amigo motorista de táxi, a gente agradece o carinho da sua audiência, obrigado pela carona, você em São Paulo neste momento, pelas ruas e avenidas que cortam a nossa capital paulista, você no Rio de Janeiro transitando para lá, para cá, Barra da Tijuca, você vai ali para Leblon, você curtindo também a nossa transmissão no Nordeste do Brasil, interaja, envie a sua mensagem de áudio, mensagem curta, 20 segundos pro nosso gavião, lá pro bar do Cabeção. São Paulo no ataque, ganha o jogo por 1-0, avança com Luciano, Luciano entrega a bola na lateral direita, ali para Lucas Ramon, protege, volta a bola para Bobadilha, Bobadilha no círculo central, da direita para esquerda para o zagueiro Osório, Osório na ponta para Wendel, puxa a marcação com o pé esquerdo por dentro, põe para a ponta esquerda, para Marcos Antônio, deixou o Wendel passar a bola, por ali chega Luciano, se apresenta na ponta, o Wendel erra o passe para Caleri e a bola vai direto para fora, se perde em lateral, em arremesso para o Atlético bater do lado direito da sua defesa. E atenção Brasil, a Nova Brasil FM marca em Bragança Paulista no Brasileirão o tempo de jogo. 36 passados, 36 já do primeiro tempo, girando para você o grande placar do futebol do Brasil. Comigo no estádio Cícero de Souza Marques em Bragança Paulista, comigo até aqui na direção de emoção, segue um para o tricolor, São Paulo um, gol de Arthur batendo falta, Arthur, ele fez de falta, Arthur, avassalador, São Paulo um, Atlético Paranaense 0, Weber Lima.
2: Jorge Vinícius e o dono aí do Cícero de Souza Marques, o mandante, joga neste momento no Nacional de Lima pelos playoffs da Copa Sul-Americana. 35 minutos do primeiro tempo. Sporting Cristal e Bragantino 0-0.
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8: 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Daqui a pouquinho tem o Weber Lima comandando todo o nosso intervalo, acionando lá no bar do Cabeção, nosso gavião. Você que não sabia, tá sabendo agora. Se você não sabia, o gavião tá na Nova Brasil. O Gaviva tá com a gente. Interaja, mande a sua mensagem pro bar do Cabeção. Já já mais participações com o nosso gavião aqui no futebol da Nova Brasil FM, a nova proposta de transmitir futebol a partir de São Paulo, dos 89.7 da Nova Brasil FM. Olha o Atlético pro campo de ataque, lançamento com força feito do Mendonça da esquerda para a ponta direita pro Gilberto, estica a perna, tenta evitar a saída da bola pela lateral, não alcança, a bola sai. E aí, Gavião, no bar do Cabeção, tá tudo dominado aí, Gavião?
4: Tá tudo dominado, JV. Olha aqui, ó, o Gilmar Guimarães de Jacareí tá provocando o Weber Lima aqui, ó. O Weber, hoje vai ter gol do Luciano Ronaldo. KKKKK. O Valfredo Nunes, bom retorno a todos, boa noite. Vamos, São Paulo, mesmo com Arboleda. O Aldonei, ele de Salvador. A Carol, o Tadeu, que é de Lisboa, lá em Portugal. Renan, o melhor pro tricolor seria pensar numa SAF.
7: É difícil responder essa pergunta, falar de SAF nessa atual gestão, né, Gaviva? Como a gente sabe como é que funcionam os trabalhos de SAF, né, mas com essa gestão, né, com essas pessoas que estão lá, o São Paulo tem eleição, né, no mês de novembro, né, tem eleição para mudança de presidente, né, saber se vai entrar oposição, se vai continuar o pessoal da situação, que é muito complicada a política do São Paulo, os trabalhos lá dentro são bem complicados mesmo. É difícil responder essa pergunta a respeito de SAF. A verdade é que o São Paulo precisa se reorganizar. O São Paulo precisa se profissionalizar, separar o futebol do social. Sabe aquele negócio, Gaviva? Ah, você me ajudou a ser presidente, então você vai ser o diretor de futebol. Você vai gerir 1 bilhão de receita. E não é o caso. Tem que ser um profissional, um cara do mercado, um cara que sabe gerir esse valor de receita, um cara que saiba administrar e ter planejamento para o time de futebol. E quando eu digo time de futebol, não só profissional, como a base também, que é o maior patrimônio do clube. A SAF nesse momento do São Paulo é muito difícil de falar, Gaviva.
8: Renan e você ligado no Nova Brasil. Muita calma nessa hora. Muita calma. Né, professor? Eu quero é mais. Bola dominada aqui atrás do sistema defensivo do São Paulo, que vence o jogo pelo placar de 1-0. Quase 40 minutos de jogo da primeira etapa em Bragança Paulista. São Paulo está jogando perigosamente com Osório. Solta a bola dali para Pablo Maia, tentou para o Badilha. Lançamento errado, tirou de passagem de cabeça Mendonça. A sobra do tricolor, mais fácil no lance. Luciano vem, recebe, joga a bola para Lucas Ramon. Passe de primeira para o Arthur, devolveu para Lucas Ramon, armou, lançou, Marcos Antônio com o peito pro Carelli, bateu para fora! Inacreditável! Seria um golaço do São Paulo! E seria um golaço do Calleri, por toda a movimentação, pela troca de passes, pela agilidade, pela rapidez, pelo contra-ataque gigantesco do São Paulo. Calleri de virada põe pra fora, quase o segundo gol do São Paulo, Felipe.
1: E seria um golaço, uma verdadeira pintura do São Paulo. Marcos Antônio de peito deixou com o Calleri, que fez um pivô pra cima do Aguirre, que ficou perdido no lance. Ele finalizou com o pé direito de dentro da área, a bola passou tirando tinta da trave do goleiro Santos. Quase o Jonathan Calleri, artilheiro do São Paulo nessa temporada, volta a balançar as redes depois de muito tempo. A última vez que Jonathan Calleri foi ao gol foi no dia 4 de abril, no jogo contra o Cruzeiro no Morumbi, o jogo inclusive que foi o do sumiço de Robert Arboleda. Ainda assim é o artilheiro com 11 gols, mas faz tempo que não vai às redes, o JV.
8: E volta com perigo São Paulo no ataque, arranca com Marcos Antônio, joga a bola para Luciano, devolve no Marcos Antônio, prepara para Pablo Maia, busca outra vez Marcos Antônio, sem marcação, livre, olha para um lado, olha para o outro, rola a bola curtinha, chega no passe de segurança para o Arthur, Arthur rola para a direita para Arboleda, Arboleda na passagem do lado direito, São Paulo trama com Bobadilha, Bobadilha devolve a bola na defesa, aqui atrás o São Paulo se movimenta com Arboleda, Arboleda para os Osório na faixa esquerda da sua defesa para o Wendel. Wendel outra vez para Osório. Osório para o goleiro Rafael no interior da sua grande área. Jogo rolando. Pão de alhozinho. Com pão de alhozinho. Dá jogo.
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8: O Weber Lima tem rede balançando no Campeonato Brasileiro. Weber, já você vem, porque avança o São Paulo na esquerda, Marcos Antônio recebe, meteu para o Wendel, cruzou para a área, para Calleri, vai fazer, chega Luciano, chega junto com ele, a defesa do Atlético Paranaense, quase o segundo gol do São Paulo, quando o Bandeira do outro lado já acusava o impedimento no passe do Marcos Antônio para o lateral esquerdo, Wendel. quase o segundo gol do São Paulo. Se o São Paulo não fez aqui, quem é que fez agora no Brasileirão, hein, Weber?
2: Ah, foi o Rafael Thierry da Chapecoense, mas contra o zagueirão, jogou contra o próprio patrimônio e faz o segundo para o Flamengo. Agora 42 da primeira etapa na Arena Condá, Chapecoense 0, Flamengo 2.
8: Aqui segue 1-0 para o São Paulo. 43 minutos e meio do primeiro tempo em Bragança Paulista. O São Paulo joga como mandante e volta a vencer no campeonato. Luciano vem na direita, recebe, tenta fazer o cruzamento. A bola explode no esquivel e sai. Escanteio, Felipe, para o São Paulo bater pela ponta direita. Felipe!
1: Escanteio, Luciano fazia a jogada pela ponta direita, tentou o cruzamento com o seu pé ruim, o pé direito, bateu em da marcação, é escanteio, vem Arthur mais uma vez na bola, Luciano saiu indicando, ajudando seus companheiros que estavam dentro da área, vem o artilheiro da noite, camisa 37, Arthur na bola, pela ponta direita, escanteio pro São Paulo.
8: 44 minutos, primeiro tempo, escanteio na direita, vem São Paulo, Arthur bateu fechado, direto para fora. Renan Teixeira, ele é o nosso comentarista aqui para São Paulo, 1-0. O primeiro tempo tá terminando. Esse placar de 1-0, na sua opinião, Renan, ele é justo ou injusto até aqui por tudo aquilo que você acompanhou nesse primeiro tempo?
7: Ô, JV, para mim é mais que justo, poderia até talvez estar um pouquinho mais pro São Paulo. Um 2-0, porque o São Paulo controla totalmente o primeiro tempo com a posse de bola. Por exemplo, o Marcos Antônio tem mais de 50 passes no jogo, desses mais de 30 são no campo de ataque, procurando o passe vertical, né? E o São Paulo consegue efetivar esse controle de bola em chances criadas, poderia ter feito um com o Caleri agora há pouco, né? E mais do que isso, tira o espaço, tira aquilo que o Atlético Paranaense tem como maior virtude, é gerar espaço para a velocidade do Mendoza, do Viveiros, enfim, São Paulo faz até aqui um ótimo primeiro tempo na minha visão, JV. Primeiro tempo esse que há algum tempo não fazia, né? Com tanta estabilidade, com todo controle. E o menino Osório, que entra muito bem, entra muito seguro, com muita personalidade no lugar do Tolói.
8: Mais três minutos, o jogo vai a 48 desse primeiro tempo. Com perigo, chega no ataque o Atlético Paranaense. Leozinho para Gilberto, cruza mal na grande área. Fácil para a defesa do goleiro do tricolor, Rafael. Passamos dos 45, vamos para 46. O árbitro prometeu o jogo até 48. Ô Gavião, curiosidade. Sim. Da dona Albertina lá em Ribeirão Preto, nos acompanhando nos 91.3 da Nova Brasil FM. O doutor Vadalco conhece Ribeirão? Não, ainda não, o Gaviva.
4: Doutor Vadalco conhece como, nossa, ele já me contou tanta história da casa da Albertina, velho. Você já foi lá, Jorge Vinícius?
8: Eu fui uma vez só, quando eu cheguei eu encontrei o saudoso Francisco Coco, aí eu fui embora, viu, Gavião?
4: É mesmo? Ele tava lá?
8: Escondido, mas estava lá. Olha o Atlético, chega com o perigo do lado esquerdo, pinta cruzamento, Mendoza na grande área, bateu o Leozinho, cruzado, passa por todo mundo. Impressionante a chance que perde o Atlético Paranaense para empatar a partida nos últimos instantes do primeiro tempo em Bragança, Felipe.
1: E quase o empate do Furacão na melhor descida do Atlético Paranaense nessa primeira etapa. Depois do cruzamento do Mendoza no segundo pau, o Leozinho tentou chegar fazendo uma finalização, um passe pro meio. O que fica é que não acertou nenhum dos dois, ela passou por todo mundo, na frente do goleiro Rafael, na frente do centroavante Viveiros, que não conseguiu a finalização. Segue 1-0 pro São Paulo, mas que toma o primeiro susto na partida, JV.
8: Vai terminar o primeiro tempo em Bragança, 1-0 pro São Paulo. O gol marcado por Arthur, batendo falta aos 19 minutos desse primeiro tempo. 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Alô, Brasília! Brasília tem um grande público são paulino, um grande reduto de São Paulinos em Brasília, no Distrito Federal. Aqui vai terminar o primeiro tempo. Apita Alex Gomes Stefano do Rio de Janeiro. Aponta para o centro do gramado. Termina o primeiro tempo, árbitro carioca. Bragança Paulista, 1 São Paulo, 0 para o Atlético Paranaense. Às 10 da noite, mais 18 minutos, a bola parou de rolar. Primeiro tempo encerrado. O Weber Lima segue comandando todo o futebol da Nova Brasil. Nova Brasil em campo, na última rodada do primeiro turno do Brasileirão. De novo, daqui pra frente é contigo, Weber.
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2: Maravilha, Jorge Vinícius, 10 horas e 19 minutos. Vai dando São Paulo aí no retorno do Campeonato Brasileiro. São Paulo 1, Atlético Paranaense 0. Num belo gol de falta, raro no futebol brasileiro. Arthur abriu o placar. Felipe Oliveira, o seu destaque para esse primeiro tempo do São Paulo. Eu falava aqui fora do ar, né? Tava vendo as imagens aqui no intervalo, os jogadores do São Paulo, 3, tudo colocando a mão na coxa, na parte posterior da coxa, sentindo dores, vou falar, hein? Mas não tiveram tempo para descansar, não? Teve tempo, pô, Felipe Oliveira.
11: Destaque pro Arthur, o artilheiro da noite, que jogando numa cidade que sabe muito bem, o melhor momento da carreira do Arthur foi justamente no Red Bull Bragantino, que hoje joga no Cícero de Souza Marques, manda seus jogos lá, já que o Nabizão tá em reforma, o São Paulo mandando a sua partida de hoje no estádio em Bragança Paulista, pelos shows do artista internacional Harry Styles, e vai sacramentando a vitória do São Paulo, que precisava dar uma resposta ao seu torcedor nesse retorno. Antes da paralisação para a Copa do Mundo, o São Paulo havia ficado 5 rodadas de Campeonato Brasileiro sem vencer, saindo 2 empates e 3 derrotas, o que fez com que o São Paulo, que no início do Campeonato Brasileiro estava brigando na parte de cima, nas primeiras colocações, caísse para a 8ª colocação no início dessa 19ª rodada. O Arthur é o grande destaque também para o Osório, que mais uma vez com personalidade saiu do banco de reservas. Rafael Tolói, que hoje chegava a marca de 150 jogos com a camisa do São Paulo, na sua segunda passagem, fez apenas 10 jogos na temporada de 2026 e já sofre com a sua segunda lesão. Junta a Lucas Moura no departamento médico do São Paulo, o Sabino também tá no DM, mas tá saindo, tá recuperando justamente de uma lesão na parte posterior da coxa, e para esse jogo, São Paulo não conta com Enzo Dias também, que por problemas pessoais ficou fora da delegação do Tricolor. No banco de reservas tem o lateral esquerdo Nicolas, que fez gol inclusive num dos jogos treino. No banco de reservas, a gente falava sobre o Osório, sobre um dos destaques, Gustavo Santana, jogador também do sub-20 do São Paulo, fez 3 gols nessa intertemporada, pode pintar no segundo tempo na equipe do Dorival Júnior. Weber.
2: Tá certo, Felipe Oliveira trazendo seu destaque, intervalo de jogo também lá na Arena Condá, o Flamengo vai derrotando a Chape por 2-0 e lá no Beira-Rio, falava aqui pro Renan, fora do ar, um dos gaúchos vai voltar à Série B. Ou o Grêmio ou o Internacional, um dos dois vai voltar à Série B do Campeonato Brasileiro, porque a coisa tá feia, né? O Internacional perde no Beira-Rio, fica com 21 pontos. O Grêmio também tem 21, o Vasco tem 20, o Mirassol tem 19 e o Remo 18. Sei não, mas o Internacional perde para o Cruzeiro por 1-0. Neste momento, no Campeonato Brasileiro, a gente tem o Palmeiras com 44, o Flamengo 37, Fluminense 32, só que o Flamengo tem um jogo a menos, pode chegar a 40. Bragantino 30, Atlético Paranaense 30, o Bahia 30, o São Paulo vai subindo uma posição, vai chegando a 28 pontos na 7ª posição, o Cruzeiro vem junto, 3 posições do Cruzeiro, 27 pontos, vai ultrapassando Curitiba, Botafogo e Atlético Mineiro. o time do Cruzeiro tá subindo. Coritiba 26, Botafogo, Atlético Mineiro 25, Vitória também 25, Corinthians é o 13º, tá despencando o Corinthians, 24 pontos, Internacional, Santos e Grêmio 21, na zona da degola Vasco 20, Mirassol 19, Remo 18 e a Chapecoense, a primeira rebaixada da Série B, tem apenas 9 pontos. Renan Teixeira, em relação a esse primeiro tempo do São Paulo, gostou?
7: Gostei, Weber. Gostei do primeiro tempo. São Paulo controlando o jogo, propondo passes rápidos, aproximação, jogo vertical, né? Sobretudo o Marcos Antônio. Pô, eu tenho muito prazer de ver o Marcos Antônio em campo. É o todo campista, né? Um novo termo aí. Antes era o box to box, agora é o todo campista. Jogador que tá por todas as partes do jogo, do campo, controlando esse meio de campo, ditando o ritmo, tirando a bola da pressão. É muito bom vê-lo. O São Paulo tem que manter esse resultado, Weber, já que o próximo jogo é contra o Flamengo fora de casa. A gente sabe muito bem qual que é a dificuldade de enfrentar o Flamengo lá no Maracanã. O empate já seria um grande resultado pro São Paulo, mas o importante é que hoje consiga manter esse resultado, consiga manter a vitória, ampliar o resultado e manter a vitória. São Paulo joga bem até aqui, mas precisa manter. Em vários outros jogos, Weber, São Paulo também fez um bom primeiro tempo, consegue abrir o placar, consegue ter a vantagem, mas não consegue segurar. No final das partidas, acaba levando o gol de empate ou gol da derrota. Importante hoje que o São Paulo mantenha esse ritmo e consiga manter a vitória, que vai ser muito importante para a sequência.
2: Boa! Gavivo e o pessoal que participa. Opa. Aí no Bar do Cabeção.
4: Vamos lá, a mensagem da galera aqui, o Paulo Luiz de Fortaleza, ele tá dizendo que ele tá bravo, que o Fortaleza dele perdeu pro Vila Nova, tá no veneno aqui o Paulo Luiz. O Antônio Mendes, fala galera Nova Brasil, tô com vocês. O El Sobrinho, pra cima deles, tricolor. Renato em Campinas, né? Acompanhando no 103.7 em Campinas, o Renato. O David Ferreira, tem aqui o João Félix, parabéns a todos da Nova Brasil, como diz o Weber Lima, tá diferente. O Luiz Rodrigues acompanhando o São Paulo na Nova Brasil, o Saulo no Tremembé, só falta esse, só falta essa, o DM do São Paulo encher de novo. Dois áudios pra galera no WhatsApp aí, DJ, por favor.
12: Aê, Gavião, ó, Rodrigo, de Carapicuíba, a transmissão com você, nota mil, Gaviba. Valeu, pessoal da Nova Brasil, pela essa aquisição do Gavião, obrigado, valeu.
13: Fala, Gaviva, aqui é o Felipe Augusto de Pirituba, já acompanhei o Palmeiras, agora estamos aqui. Escutando São Paulo aqui, né? Tentando dar aquela secada. Mas tamo junto, rapaziada. Abraço.
4: Valeu. E a hora que você quiser, viu, Weber? Tem perguntas, porque a torcida do Tricolor ama Renan Teixeira.
2: Boa, bom nosso Renan Teixeira, que tem uma história muito legal no São Paulo, torcedor do Tricolor, né? Realizou o sonho da vida, né? De jogar no clube que torcia, conquistou títulos importantes da história do São Paulo. Renan Teixeira conosco também no futebol da Nova Brasil. Vamos fazer o seguinte, rápido intervalo, na volta as perguntas da galera pro Renan com o nosso Gavião no Bar do Cabeção. 10:26, voltamos já com pão de alhozinho, com pão de alhozinho da jogo. 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
10: 10:29, você está no intervalo Nova Brasil com pão de alhozinho. Com pão de alhozinho da Jogo, mandando abraço para Ribeirão Preto no 91,3, Campinas 103,7, em Mococa no 93,3, São José dos Campos 91,5 e Araçatuba no 90,1. Contando a novidade aí para todos esses lugares, né, que a Nova Brasil chega com força, é que a partir do dia 3 de agosto, o novo SBT Esportes comigo e com Renan Teixeira. Todos os dias às 18:45 de segunda a sexta pro TH Mais SBT Interior em Araçatuba, região de Presidente Prudente, Rio Preto, também pro SBT de Ribeirão Preto e Jaú, vamos também pro SBT Vale em São José dos Campos e vamos lá para João Pessoa, vamos pro Nordeste no SBT João Pessoa, também estaremos no estado paraibano falando das coisas do futebol e lógico do futebol local, né? Campinense, Três da Paraíba, Botafogo,
11: Souza.
10: É, rapaz.
11: Botafogo de Ribeirão, né? Pra região pra região lá do JV,
10: comercial. A gente fala já do Mirassol, do Novo Horizontino. E lógico do Esporte São José dos Campos, ali no Vale do Paraíba, que sempre é muito forte de várias modalidades ali no Vale do Paraíba. 10:31. Gavião, vamos lá com as perguntas. Opa. Do pessoal. Sim. Aí com as perguntas pro Renan Gaviva, do Bar do Cabeção. Vamos lá. a torcida tricolor perguntando para você, Renan, o Sérgio Luiz. Renan, será que esse retorno do Arboleda vai causar problemas aí no grupo dos jogadores?
11: Bom, o Gaviva, eu espero que não, né? Todo mundo sabe muito bem a minha opinião em relação a isso. Eu não teria reintegrado o Arboleda. Eu acho que a atitude dele de ter abandonado o elenco naquele momento, daí não importa o momento, né? A atitude que ele teve não condiz com um profissional comprometido, com um profissional que recebeu do São Paulo quase 10 anos de contrato, né? É raro você ver isso, ainda mais para um jogador que ganhou muito pouco pelo São Paulo, né? Eu tô querendo dizer de títulos, né? E se mantém 10 anos quase no São Paulo, foi uma falta de respeito para mim. Só que o São Paulo, na atual situação financeira, não conseguiu contratar pelo menos dois zagueiros que era necessário. Tem aí a necessidade, o Tolói, como já nos mostrou nesse primeiro tempo, muito instável fisicamente. O Sabino estava machucado. Determinado momento da intertemporada só tinha dois zagueiros para treinar e eram dois da base, né? O Osório, que entrou no lugar do Tolói, e o Isaac. Aí o Dorival tomou a decisão, e você vem do ponto de vista do treinador, né? Ele, pô, gente, não foi comigo esse problema, eu tô precisando de zagueiro, vocês não trazem? Então reintegraram o Arboleda. Eu não faria isso, espero que não tenha problema, já que o Arboleda conhece, os companheiros também conhecem muito bem o Arboleda, e sejamos justos, né, falando de futebol, analisando tecnicamente, o Arboleda faz até aqui um bom jogo, marcando o artilheiro do campeonato. Eu espero que não traga problemas, que ele não traga mais problemas pro elenco tricolor, Gavi.
10: Tem aqui a Ruth de Limeira. Renan, o que que o Dorival conseguiu melhorar nessa parada que teve da Copa aí pro time?
11: Ó, Ruth, a principal mudança, que para mim é uma melhora muito grande, é a mudança da estrutura tática, né? Colocando mais um jogador no meio de campo, fazendo esses três no meio de campo, coisa que deu certo pro São Paulo.

0: Maravilha, Gaviva, daqui a pouco no pós-jogo, Gaviva, o que que você vai trazer aí, Gaviva, pro nosso ouvinte?
1: É, hoje o São Paulo jogando em Bragança Paulista, terra da linguiça. Vou trazer o cardápio completo dos sanduíches com nomes de ex-jogadores que já passaram pelo Bragantino, né? Pelo hoje Red Bull Bragantino. E também o Renan Teixeira nos deu a honra de vir aqui no Bar do Cabeção hoje comer uma feijoada. E eu tirei uma foto do prato da feijoada do Renan. É, vamos colocar aqui.
2: Aí é sacanagem, hein, Gaviva? Não precisava tirar foto do meu prato, né, pô?
1: Pô, mano, você tem fome, o cara, mano. Você brinca, eu tô gradita, viu, Weber?
0: Ô, Gaviva, será que o Renan ia gostar do hot dog do Mauro Silva, não?
1: O sanduíche do Mauro Silva é o único que a linguiça passa do pão, hein? É o X Mauro Silva.
0: Você fica agora com o futebol da Nova Brasil e a narração de Jorge Vinícius, o avassalador.
3: 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Futebol com som da Nova Brasil FM, em Bragança Paulista, autoriza o árbitro com a saída do São Paulo. Começa o segundo tempo com som da Nova Brasil. E olha o Atlético Paranaense chegando. Viveiros domina, invade a grande área, cruza, Leozinho bateu no canto, no pé da trave. Rafael! Voltou pro Atlético, cruzamento pra área, pro Viveiros, a bola passa, vai entrando. Gol! O Atlético! Esquerdo da trave, na volta, levantamento que veio lá da direita, cruzamento feito do Luiz Gustavo para Leozinho. A bola desviou na defesa do São Paulo. O Leozinho, que estava na primeira trave ali, ficou na expectativa dessa bola sobrar para ele, e ela caiu justamente no interior da pequena área, ali junto à trave, para ele, Leozinho, mandar pro fundo do gol, empatando o jogo. No primeiro minuto do segundo tempo, Leozinho, avassalador, empata para o Atlético. Agora em Bragança Paulista, um para o Furacão, um também para o Tricolor, um pro São Paulo, Felipe.
4: O craque da bola pesada, das quadras ao gramado, o reizinho, como era chamado no futsal. Leozinho, que veio do futsal, já foi eleito duas vezes o melhor jogador jovem do planeta na modalidade, se arriscando no campo e mostrando que pode ser decisivo pro Furacão. Depois da jogada, que começou com ele finalizando na trave. Na sequência, o Lucas Ramon, numa infelicidade depois do cruzamento do Furacão, acabou desviando de cabeça pro meio da área. E aí o Leozinho, com o gol aberto, teve só o trabalho de empurrar e abrir e empatar a partida pro Atlético Paranaense, num banho de água fria do São Paulo, que fazia um bom primeiro tempo com apenas 30 segundos. Tudo que foi construído na primeira etapa vai abaixo. O São Paulo tem um, o Atlético Paranaense também tem um. Leozinho, em 2026, balançou as redes pela segunda vez, o primeiro no Campeonato Brasileiro, JV.
3: E o Atlético Paranaense mudou no intervalo, Felipe Oliveira. Foram duas alterações do técnico Odair Hellmann no Furacão.
4: Duas mudanças do Odair Hellmann no intervalo. Saiu com a número 4, o Arthur Dias, que estava amarelado, estava se estranhando com o Calleri, até por uma preocupação de uma possível expulsão. Sai o camisa de número 4, entra o 22, Carlos Teran. E também outra mudança na meia cancha do Atlético Paranaense, saindo com a número 8, o João Cruz, para entrada do 26, Claudinho. Sai de campo o 8, João Cruz, entra com a 26, o Claudinho, e também deixa o gramado 4, Arthur Dias, para entrada do 22, Carlos Teran.
3: Vamos completar 4 minutos do segundo tempo em Bragança Paulista.

0: Um para o São Paulo, um também para o Atlético Paranaense. Já já Renan Teixeira fala desse gol relâmpago que tomou o São Paulo no começo do segundo tempo. O Atlético Paranaense empatou. Um para o São Paulo, um também para o Atlético, que avança para o campo de ataque lateral. Claudinho vem para reposição. Ele bate o lateral na ponta esquerda para Viveiros. Chega Arboleda na antecipação para o São Paulo. Corta, afasta Arboleda e põe a bola para lateral, arremesso lateral para o Atlético, pega a bola Claudinho, cobra o lateral, joga a bola para Aguirre, Aguirre da metade do campo, recua e último recuo possível para o goleiro Santos, posicionado fora da grande área. Santos parte para o lançamento, manda para o ataque. Lucas Amon chega, tira de cabeça, volta, passa por Arthur, volta a bola na recuperação do Atlético, na esquerda Luiz Gustavo para a ponta, para o Claudinho. Passou o pé sobre a bola, rolou pro Leozinho, tentou para viver o tira bola, defesa do São Paulo. Leozinho com a sobra, bateu! Rafael! Desvia o goleiro do São Paulo! Leozinho! Ele começa com tudo o segundo tempo, quase vira o jogo, quase marca o segundo gol dele na partida. Escanteio para o Atlético, que é só a pressão no início do segundo tempo. Na ponta esquerda, vem para a batida de escanteio Esquivel, autorizado o lançamento à meia altura. A defesa do São Paulo não corta, voltou Claudinho, emendou para o gol, Leozinho! Minutos do segundo tempo, ele outra vez, Leozinho, avassalador no erro da defesa do São Paulo, na cobrança de escanteio que veio lá da esquerda, o Esquivel bateu a bola pro gol em diagonal, a bola passou por todo mundo do interior da área, o São Paulo não tirou, a defesa não funcionou e o Claudinho passava do outro lado, mas o Leozinho foi esperto, ele recebeu e ele engatilhou e mandou em diagonal pro canto baixo direito do goleiro Rafael para virar o jogo. Com 6 minutos do segundo tempo, Leozinho faz 2 gols e o Atlético Paranaense vira a partida em Bragança Paulista, Felipe!
1: E é mais um do Reizinho, mais um de Leozinho, do craque das quadras, para decidir dentro do gramado, para decidir no futebol de campo. Depois do cruzamento de canhota do Esquivel pela ponta esquerda, a bola passou por todo mundo. O Pablo Maia caiu depois de um encontrão com o Carlos Teran, ficou pedindo falta, a bola passou exatamente onde o volante do São Paulo estaria. Ela passou por todo mundo, na entrada da grande área, Leozinho, ponta do Atlético Paranaense, bateu de primeira de pé direito na bochecha da rede. Sem chance pro Rafael, passando no meio de toda a defesa do São Paulo, no meio de todo o ataque do Atlético Paranaense, e vira pro Furacão. O Atlético Paranaense tem 2, o São Paulo tem 1. O Leozinho, em 2026, chega ao terceiro gol, o segundo dele no Campeonato Brasileiro, JV.
0: Renan Teixeira, não deu tempo nem de eu te chamar após o empate do Atlético. O Leozinho fez no primeiro minuto do segundo tempo e volta a marcar agora. Vira o jogo, Renan, o Atlético Paranaense, em 6 minutos, faz 2-1 diante do São Paulo, Renan.
2: O JV, o Pablo Maia deve ter tomado o sonífero na hora do intervalo. Não é possível. Em 5 minutos, ele comete o erro num recuo de bola por Arboleda, numa bola dividida, que daí dá o contra-ataque, esse espaço que o Atlético Paranaense gosta, com esses jogadores velozes que tem. E agora, na hora do gol da bola parada, do gol de escanteio, ele querendo cavar uma falta. viu? Os juízes estão orientados, principalmente pós-Copa, a não marcar qualquer coisa. E de fato não foi falta. Ele não pode, como um marcador, querer cavar uma falta numa bola parada contra. E a bola passa exatamente onde ele estaria para cortar a bola. E o São Paulo desconcentrado, né? Com muita falta de atenção, principalmente com erros individuais, na minha visão, do Pablo Maia, sofre já virada em 5 minutos, JV. Tudo aquilo que construiu, todos aqueles elogios que a gente fez aqui pro primeiro tempo do São Paulo, é jogado no lixo em menos de 5 minutos. É inacreditável isso.
0: Inacreditável mesmo, essa é a palavra para definir esse começo de segundo tempo em Bragança Paulista do São Paulo, que toma 2 gols de Leozinho e agora parte para o ataque em busca do empate. Lucas Amon solta a bola por dentro, vem para o Luciano, protegeu para o Caleri, devolveu no Luciano, fez a passagem na esquerda para o Wendel, cruzou na área para o Caleri, afasta, tira lá de dentro da grande área de cabeça Gilberto. Volta para o São Paulo, para Marcos Antônio, na área, lançou para Luciano, vai fazer, bateu para o gol, bate em cima da defesa do Atlético, bloqueia bem Aguirre com Esquivel, bola para lateral, arremessou para o São Paulo, o Wendel cobra, joga a bola pela meia esquerda, o São Paulo vai atrás do empate, fez 1-0, ganhou o primeiro tempo, com menos de 1 minuto, sofreu o gol de empate com 6, já estava perdendo nesse segundo tempo para o time do Atlético Paranaense. E atenção, torcedor do Brasil, a Nova Brasil FM marca o tempo de jogo em Bragança Paulista. 10 minutos 40 segundos, vamos para 11 da etapa complementar, girando para você o grande placar do Brasileirão. Comigo, na direção de emoção, 1 para o São Paulo, de virada, 2 para o Atlético Paranaense, o Weber Lima.
3: 9 minutos, Jorge Vinícius, lá no Beira-Rio, segue Internacional 0, Cruzeiro 1, segundo tempo, etapa final na Arena Condal, Flamengo faz o terceiro com o Lohan, agora Chapecoense 0, Flamengo 3.
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0: 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Mande a sua mensagem lá pro bar do Cabeção. São Paulo avança na esquerda, Luciano recebe, tentou a batida por ali, bobadilha de fora da grande área. A bola desvia e facilita a defesa do goleiro Santos para o Atlético Paranaense. Mande a sua mensagem lá pro bar do Cabeção para esse número aqui de WhatsApp: 11 994 33 21 21. Mande agora a sua mensagem, mensagem curta de áudio, 20 segundos, lá pro bar do Cabeção, onde está o nosso gavião. 11 994 33 21 21. 2 para o Atlético Paranaense, 1 até aqui pro São Paulo de virada. O Atlético vai ganhando e aumentando esse jejum do São Paulo no Brasileirão, hein? São Paulo entrou em campo com 5 jogos seguidos sem vencer no campeonato, com a derrota vai chegando a sua 6ª partida consecutiva sem o seu torcedor saber o que é comemorar uma vitória. São Paulo que ganhou 7 jogos, perdeu 7, tem 4 empates até o momento nesse complemento de turno, nesta 19ª partida do São Paulo, a 8ª derrota do time comandado pelo técnico Dorival Júnior. No campo de ataque vem o Atlético Paranaense, pega a bola Gilberto para cobrança do lateral na direita, ele arremessa, busca Leozinho, domina mal, sai com bola e tudo. O Gavião, a galera tá querendo saber o seguinte, a galera tá com uma dúvida, esse Leozinho avassalador, esse moleque que fez 2 gols aqui, virou pro Atlético, ele tem algum grau de parentesco com Gilberto Barros, com o Leão ou não, Gavião?
5: Algum parentesco com Gilberto Barros, o Leão? Ele é avassalador, isso ele é. Agora, se ele tem algum parentesco, eu não sei. Você tá deixando meu cérebro meio confuso, hein? Eu não sei o que você tá querendo falar nas entrelinhas. Mas eu sei que o Samuel, no Paraná, tá falando: Gavião, repete o número do WhatsApp. Ô, o Jorge Vinícius acabou de falar aí, ó. 11-994-33-2121. E tem o áudio da galera também. Vamos lá.
6: Boa noite, Gaviva. Boa noite, Weber Lima, Edson do Grajaú. Olha o nosso tricolor aí iludindo o torcedor Nutella. Poxa, o Caleri, hein, pessoal? Fala sério. O cara que tá praticamente 3 meses sem balançar a rede, que é uma renovação com um salário milionário. Tá de brincadeira, não tá não? Edson do Grajaú. Boa noite, Weber Lima. Boa noite, Gaviva. Está vendo aí o nosso São Paulo voltando à realidade no pós-Copa, né? Eu acho que essa diretoria medíocre só vai tomar providências sérias no dia que a gente cair para a Série B.
5: Tá aí. Vai lá, Jorge Vinícius. A galera do São Paulo revoltada, hein?
0: É revoltada, Gavião, com o futebol do São Paulo no segundo tempo, porque no primeiro tempo o Renan Teixeira disse 1-0, São Paulo até merecia, pelo que fez no primeiro tempo, ter marcado mais, pelo menos um gol, ter feito 2-3 para cima do Atlético Paranaense, que voltou com tudo e como um furacão, como é conhecido, com 2 gols do Leozinho, virou a partida. Antes do jogo aqui do São Paulo, Hugo Botelho transmitiu a vitória do líder Palmeiras. O Verdão foi a capital paranaense e derrotou o Coxa Branca, venceu o Coritiba. Amanhã tem Corinthians e Remo. 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Aqui já passamos os 15 do segundo tempo, 2-1 de virada para o Atlético, que avança no ataque. Leozinho domina, rola a bola, posiciona na direita para o Jadson, toca de lado para Gilberto, Gilberto ali pela meia direita, agora para o Mendonça, Mendonça recebe a bola, marcado, obrigado a recuar, recua a bola, posiciona no lado direito, dali para o Carlos Teran, faz a abertura da direita para a esquerda, vem o lançamento para Claudinho, vem, disputa com ele, o Lucas Ramon, Claudinho na bola, ela sai em arremesso lateral para o time paranaense, é para o Atlético bater. 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
0: Movimentação do banco de reservas do São Paulo. Até o momento, só uma alteração no primeiro tempo. Osório teve que entrar no lugar do Rafael Tolói, que no começo da partida saiu de campo lesionado. Felipe Oliveira, Dorival Júnior perdeu a paciência com o time dele no segundo tempo e vai mudar o tricolor, Felipe.
1: Exatamente, chama 2 alterações. Já já a gente confirma quem sai na equipe do São Paulo, mas está conversando à beira do campo com a comissão técnica, o camisa de número 17, André Silva, e o 11, Ferreirinha. Daqui a pouco, 2 substituições na equipe do tricolor.
0: Já já, no São Paulo, Ferreirinha. Daqui a pouquinho também André Silva vai entrar. Renan Teixeira, o São Paulo vai mudar, Renan.
2: Vai mudar, JV. No primeiro tempo, o Gaviva trouxe uma pergunta para mim, de um dos nossos ouvintes, né? Perguntando se o São Paulo não deveria priorizar a Copa Sul-Americana. Em 5 minutos, o São Paulo respondeu a pergunta. Em 5 minutos, São Paulo deve focar no Campeonato Brasileiro, porque é um time sem estabilidade. Joga um primeiro tempo daquela forma, em 5 minutos joga tudo no lixo. É inacreditável um negócio desse. Então tá respondida a pergunta. E quando precisa mudar o jogo, vem aí André Silva e Ferreirinha. Vamos ver quais vão ser as alterações. Acredito que ele vai tirar alguém do meio de campo para colocar mais um atacante, né? Um dos 3 meio-campistas, né? O Pablo ou o Bobadilha. O Marcos Antônio não tem como tirar, que é o jogador, é o mais lúcido desse time, é o jogador que consegue achar um passe diferente, é o que tem mais criatividade. Então acredito que ele não saia. Ou Pablo ou Bobadilha devem sair.
0: Um para o São Paulo, 2 para o Atlético Paranaense, 18 minutos do segundo tempo em Bragança Paulista. No ataque o São Paulo, na direita Marcos Antônio, para o Arthur, chega por trás, Esquivel, faz falta Esquivel, autor da assistência do segundo gol do Leozinho na partida após a cobrança de escanteio. Falta na direita para o São Paulo e as duas alterações acontecem nesse momento, Felipe Oliveira.
1: Exatamente, está saindo do gramado camisa de número 29, o Pablo Maia, ele que completou hoje 200 jogos, perdão, com a camisa do São Paulo, para a entrada do 11, Ferreirinha. Tá deixando o gramado também o capitão do São Paulo, 9, Jonathan Caleri, deixando o gramado para a entrada do 17, André Silva. Para confirmar, sai o 29, Pablo Maia, entra o 11, Ferreirinha, e sai com a 9, Jonathan Caleri, para a entrada do 17, André Silva.
0: Vai o São Paulo para a cobrança da falta pelo lado direito. Capricha tricolor, audácia pura, São Paulo. Arthur posicionado, autorizado, partiu para a esquerda. Arthur lançou para a grande área, de cabeça no alto, afasta Claudinho. Cabeça da bola, bola para fora, linha de fundo. Escanteio para o tricolor. Audácia, São Paulo, para o empate tricolor. Na direita, Arthur para a batida de escanteio. Na área os dois zagueiros, Osório, Arboleda, levantamento do Arthur pro Arboleda, subiu, cabeceou no ângulo, no alto, defendeu Santos, vai lá em cima o goleiro do Atlético, segura a bola, não solta, faz boa intervenção o goleiro do Furacão, que ganha o jogo até aqui pelo placar de 2-1. Renan Teixeira, os escolhidos foram André Silva e Ferreirinha, aqueles que saíram, que deixaram o campo, Pablo Maia e Caleri. Estas duas alterações do Dorival Júnior, o que é que elas representam para você nesse momento, Renan?
2: Bom, a primeira faz sentido para mim, você tirar o primeiro volante, né? Você tá perdendo, e ele que tem participação decisiva, pelo menos na minha visão, dessa virada que o São Paulo tomou, e participação decisiva da forma negativa, né? Agora, a saída do Caleri para a entrada do André Silva, o André não faz de fato a função do Caleri. Ele não é esse centroavante, pivô, centroavante de força que fica. Ele tem mais mobilidade que o Caleri, né? Então essa alteração eu ainda não teria feito, né? Nesse momento. Sem esquecer que o São Paulo só tem mais uma parada, mais duas alterações, mais uma parada em função da saída do Tolói no primeiro tempo, né? Mas a do Pablo Maia foi uma boa alteração. Esperamos que o Ferreirinha entre e consiga fazer aquilo que é esperado. O jogo no mano a mano, velocidade, vai pra cima, arruma a falta, tenta uma jogada com alguma assistência, enfim, é isso que se espera do Ferreirinha nesse momento.
0: 2-1 para o Atlético Paranaense de virada em Bragança Paulista contra o São Paulo, e vem mais Atlético, lançamento feito na direita, Viveiros na velocidade, ganhou do Osório na área, caiu, pediu pênalti, segue o lance com domínio da defesa do São Paulo, protesta Viveiros lá, reclama de um pênalti. Enquanto isso o São Paulo vem para o ataque na direita com Arthur, ele vem contra Claudinho, fecha, bloqueia Arthur com a bola, Claudinho no combate, recupera tempo, Claudinho, o jogo ali do lado esquerdo, concentrado na defesa do Atlético, Claudinho bate pra frente, a bola de graça pro zagueiro do São Paulo, Arboleda posiciona na direita no campo de ataque pro Marcos Antônio, tá valendo tudo isso, o árbitro manda a jogada prosseguir, o São Paulo vai avançando ali pro lado esquerdo, é com Wendel, recebe a bola, toca no Ferreirinha, dispara na ponta pra receber, Ferreirinha, calibra, tentou sair da marcação, é bloqueado por Gilberto, que põe a bola para lateral, com pressa Ferreirinha bate o lateral, joga no Bobadilha, tentou o passe, erra o passe, Bobadilha pro Ferreirinha, e aí volta a bola para o Atlético, é com Jadson na metade do campo, faz uma finta ali, uma firula com a bola, gira o corpo Jadson e trabalha de uma maneira fácil, tá, normal na saída pro time paranaense do lado direito, aqui atrás a sua defesa. Atenção, torcedor do Brasil, Brasileirão, última rodada do primeiro turno, a Nova Brasil marca em Bragança Paulista para você o tempo de jogo. 23 minutos, 23 de bola rolando. Etapa complementar, girando para você o grande placar do futebol do Brasil. Comigo até aqui no estádio Cícero de Souza Marques em Bragança, de virada e com dois gols do Leozinho, Atlético Paranaense 2, São Paulo por enquanto 1, Weber Lima, o São Paulo tá perdendo de novo no Brasileirão, Weber.
3: Jorge Vinícius, tem gol no Beira-Rio e é do Cruzeiro, Matheus Pereira amplia, agora 22 minutos da etapa final, Internacional 0, Cruzeiro 2.
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0: 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A informação, Felipe Oliveira.
1: O Odair Helman estava revoltado com a marcação do juiz, pedindo um pênalti do Osório em cima do Viveiros no lance anterior. E aí o árbitro, que já tinha escutado a consideração do VAR do Rodolfo Toschi Marques, deu cartão amarelo pro treinador do Atlético Paranaense, Odair Helman. Tá pendurado o cartão amarelo pro comandante do Furacão, segue CAP 2, São Paulo 1. No estádio Cícero de Souza Marques.
0: O Renan, não foi pênalti mesmo pra cima do Viveiros desse lance, não? Porque o árbitro de campo não marcou, o árbitro de vídeo, Rodolfo Toschi Marques do Paraná, também não chamou o árbitro de campo pra conferir ali no monitor. Lance normal com o Viveiros, não teve pênalti também, na sua opinião, Renan?
2: Ô, JV, tem uma câmera atrás do gol que mostra um toque do Osório na perna direita do Viveiros. O Viveiros deu uma vacilada e ele cavou mal. Só que ele forçou a situação, mas que tem um toquezinho ali, tem. Se observasse bem o VAR, ele poderia ter sim marcado o pênalti a favor do Atlético Paranaense, viu?
0: Segue 2-1 para o Atlético diante do São Paulo. O São Paulo busca o empate. O tricolor tem bola dominada com os olhos. Zagueiro recebe, antecipa no círculo central, joga para Marcos Antônio. Bolão para Arthur. Na área, André Silva pede na ponta. Levantamento feito do Lucas Ramon. Ferreirinha de cabeça para o Bobadilha. Ajeitou, é agora. Marcos Antônio bateu para o gol. A bola explode contra a defesa do Atlético. Volta para o São Paulo, domina a bola Arthur, faz lançamento para a esquerda para o Ferreirinha, a bola passa por todo mundo, sobra para Ferreirinha, evita a saída dela pela lateral, Ferreirinha joga ali no lado esquerdo para o Wendel, recebeu para o Ferreirinha, cruzou para o André Silva na área, no alto da segunda trave, de cabeça afasta Claudinho para o Atlético, a sobra do São Paulo que vai na pressão, é com Arthur para trás para o Lucas Amon, cruzou para o André Silva, tentou na área o cabeceio, tira com ele Aguirre, afasta da área o zagueiro do Atlético, sobra pro São Paulo, Arboleda recebe pela meia direita, entrega para Lucas Ramon, de calcanhar pro Marcos Antônio, ele olha pra grande área, primeiro faz uma fita, tenta a segunda consecutiva, fecha com ele, aqui atrás a defesa do Atlético Paranaense, com Mendonça tomando a bola, colocando-se com o corpo à frente, Marcos Antônio se enrosca ali com o jogador do Atlético, cai Claudinho e o tempo fecha. Fecha o tempo ali, Claudinho. Eita. É chutado, caído o jogador do Atlético e o jogo tá parado, Felipe Oliveira.
1: Jogo parado, é lateral pro São Paulo. O Claudinho ficou reclamando de um toque no rosto do Marcos Antônio. O Marcos Antônio visivelmente não deu nenhum toque, por isso a revolta do volante São Paulino, que falou palavras indelicadas pro jogador do Atlético Paranaense, mas é lateral pro São Paulo. Bola em jogo, segue 2-1 pro Atlético Paranaense, já tá vendo?
0: Avança o São Paulo em busca do empate, vem tricolor, audácia pura São Paulo, na fé tricolor, se por enquanto na técnica não tá dando, é na fé São Paulo, Arthur com a bola pela ponta direita, rola dali para Lucas Ramon, tentou levantamento, a bola passa por todo mundo, cruza toda a extensão da área, sobra para Ferreirinha, na ponta esquerda, ajeita, tenta a finta, para cima dele, força, tira, desvia Gilberto e põe a bola para lá. lateral, arremessou pro São Paulo bater, vem pra cobrança o Wendel, ele bate o lateral pra Bobadilha, Bobadilha vai tentar devolver a bola ali na esquerda pra Wendel, chega Leozinho, o nome do jogo, o artilheiro da partida e chuta a bola pra lateral, arremessou pro São Paulo, o Wendel com pressa cobra, arremessa dá pra Arboleda, Arboleda, Osório, Osório tenta o lançamento pra Ferreirinha, tira Gilberto outra vez, chuta a bola e põe pra fora, mande já sua mensagem lá pro bar do Cabeção, o WhatsApp do Gavião é 11 994 33 21 21, 11 994 33 21 21, interaja, mande o seu áudio, 20 segundos, aquele áudio, aquela mensagem de voz curtinha, curtinha, curtinha, curtinha, 20 segundos, mande já lá pro bar do Cabeção, já já o Gaviva, o Gavião comigo, interaja no futebol da Nova Brasil, olha o São Paulo no ataque com Ferreirinha, Ferreirinha na área pro André Silva, pra Ferreirinha, rolou pro Luciano, tentou o tapa na bola na grande área pela esquerda pro Ferreirinha, afasta, chega Gilberto pra tirar, e aí Gaviva,
3: opa,
0: 2-1 Atlético Paranaense, e aí como é que tá o agito no bar do Cabeção?
3: Dois áudios no WhatsApp, atenção Renan, a segunda, né? O segundo áudio, uma pergunta pra você, solta aí, mano.
6: Boa noite, Weber Lima, boa noite, Gaviva, está vendo aí nosso São Paulo voltando à realidade no pós-copa, né? Eu acho que essa diretoria medíocre só vai tomar providências sérias no dia que a gente cair pra Série B.
7: Olha, olha aí, Gavião. Vai ser 4-2 pro Atlético. Segura a onda aí. O São Paulo não vai vir a cor da bola até o final do segundo tempo agora. Boa tarde, boa noite.
8: Fala, Gaviva. Satisfação voltar a ouvi-lo no rádio, numa transmissão esportiva. O São Paulo sofre mais por deficiência técnica ou por alguma outra questão, tipo anímica ou algo do tipo? Um abraço. Rafael, da Freguesia.
3: Aí, Renan, responde pro Rafael.
2: Bom, Rafael, o São Paulo, quando tem um erro e tá resultando em gol do adversário, se perde psicologicamente. Até agora, estamos com 30 minutos do segundo tempo, e depois daquele erro, com menos de um minuto, o São Paulo ainda não se encontrou no jogo. O São Paulo não consegue fazer nem perto do que fez no primeiro tempo. Então a gente vê uma limitação técnica do time, e isso resulta na falta de confiança, na insegurança para jogar, né? A partir do momento que o São Paulo erra e sofre os gols, da forma que foram, com menos de 5 minutos de jogo, o São Paulo se perdeu completamente. Aí vem a questão psicológica, a questão mental, a pressão da torcida, e os jogadores não conseguem suportar esse tipo de pressão. Então, as duas coisas servem, Rafael. Tecnicamente, um time limitado, e psicologicamente frágil e inseguro.
0: E com isso já vamos para 31 minutos do segundo tempo.
3: Mudou.
0: Alterações do São Paulo e uma mudança também no Atlético Paranaense. Felipe Oliveira, primeiras alterações do São Paulo.
1: Exatamente. O São Paulo faz suas últimas duas mexidas, saindo com a 19 Lucas Samon para a entrada do 27 Vitor Sá. Estreia dele com a camisa do São Paulo. Foi uma das contratações do São Paulo nessa janela de transferências. Além dele, saiu também com a 16 o Bobadilha para a entrada do 94. Danielzinho, para confirmar, sai 16 Bobadilha, entra 94 Danielzinho, sai 19 Lucas Samon para entrada do 27 Vitor Sá. No CAP também tem mudança, o artilheiro da noite, Leozinho, deixa o gramado com a 21, com dores na posterior da coxa, saiu até de maca do gramado do Cícero de Souza Marques para entrada do 11 Isaac na equipe do Atlético Paranaense.
0: Três alterações, duas do São Paulo, uma do Atlético Paranaense, dois de virada para Atlético Paranaense, um para o São Paulo. Vamos completar aqui 32 minutos. Renan Teixeira vai comentar estas alterações, principalmente as do São Paulo. O tricolor que estava ganhando, venceu o primeiro tempo por 1-0, com 6 do segundo tempo, tomou virada e vem para o ataque outra vez o Atlético pela esquerda, com Isaac, cruzou na grande área para o Mendoza. Ajeitou de cabeça, preparou a bola por ali, recebe de novo, Mendoza bateu na trave, voltou para Claudinho, para a área, o cruzamento, Viveiros, para fora! manda pra linha de fundo e perde a chance para marcar o terceiro gol do Atlético Paranaense, que antes com Mendoza acertou a trave direita. A trave direita do goleiro do São Paulo, Rafael. O São Paulo quase toma o terceiro gol e avança com perigo tricolor pro campo de ataque. Na direita com Vitor Sá, domina, se movimenta, cai, reclama de falta. O árbitro não marca. A bola vem recuperada por Claudinho para o Atlético Paranaense. A investida com Mendoza pela meia direita, rolou por dentro pro Luiz Gustavo, engatilhou, bateu pro gol. Defendeu Rafael pro São Paulo. Essas modificações, o São Paulo tem agora Vitor Sá, não tem mais Lucas Ramon, tem Danielzinho no lugar do Bobadilha e quase tomou o terceiro gol aqui, Renan.
2: Já tá vendo? O São Paulo tá completamente perdido dentro do campo. Jogadores não sabem o que faz, não tem mais organização tática. Entrou o Vitor Sá, São Paulo contratou um atacante, me entra de lateral direito. Ah, tá precisando do resultado, mas peraí, o time de São Paulo já não tem mais equilíbrio, não tem mais organização, não é mais coordenado nas suas movimentações, agora é aquele, vamos que vamos, sabe? Pô, cada um pega a bola aí e tenta fazer seu melhor. Cara, é inacreditável. Poucas vezes eu vi no futebol um time fazer um primeiro tempo tão bom, tão consistente, e se perder em poucos minutos do segundo tempo e se descontrolar emocionalmente. O São Paulo não sabe mais qual, com que tipo de atitude toma. Colocou ali o Vitor Sá na direita para tentar fazer uma dobradinha ali com o Arthur, de jogadas individuais, de aproximação, ataque ao espaço, né? Mas eu vejo pouca probabilidade de São Paulo conseguir. Futebol, tudo pode acontecer, mas o fato até que nesse momento o Atlético está mais perto do terceiro do que o São Paulo do empate.
0: 34 minutos e meio do segundo tempo, 2-1 Atlético Paranaense de virada aqui contra o São Paulo, que avança para o ataque com Marcos Antônio pela meia esquerda, traz para Osório, o garoto domina a bola, ajeita na lateral esquerda para Ferreirinha canaliza a jogada ali por dentro, toca a bola à frente da grande área para cortar Aguirre, tira, afasta o zagueiro do Atlético Paranaense. E atenção, torcedor do Brasil, Brasileirão, última rodada do primeiro turno em Bragança Paulista, a Nova Brasil marca para você o tempo de jogo. 35 minutos e meio da etapa complementar. 35 e meio segundo tempo, girando o grande placar do futebol do Brasil. Comigo até aqui na direção de emoção, 1 para o São Paulo, 2 para o Atlético Paranaense. Weber
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0: Público. 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
0: E volta o São Paulo com perigo para o ataque. Marcos Antônio solta a bola, Danielzinho por dentro, Marcos Antônio para Ferreirinha, tabela com André Silva, Ferreirinha cruza a bola, bate contra a marcação do Aguirre, sai linha de fundo, escanteio, Felipe para o São Paulo bater.
1: Jogada pela ponta esquerda, São Paulo tem pressa, vem Danielzinho na cobrança com seu pé direito, escanteio pela ponta esquerda.
0: Vai que agora São Paulo, Danielzinho, 37 segundo tempo, bate escanteio, tira a defesa, voltou, Ferreirinha bate mal na bola com o pé direito, a bola passa por todo mundo, se perde, vai pra fora, sai lateral, diga!
5: Vocês precisam me ajudar aí, porque eu não sei falar espanhol, ou é você, ou o Felipe Oliveira, ou o Weber Lima, ou o Renan, vão ter que me ajudar, a mensagem do ouvinte tá em espanhol aqui, o Wilbert Betancourt. Jogadores de São Paulo, basura, pura basura. O que que isso significa?
1: Lixo.
0: Aí.
5: É isso mesmo?
0: Tá traduzido então. Aí é a mensagem que vem do exterior e o torcedor irritado com esse futebol jogado no segundo tempo pelo São Paulo. Diga!
1: Público divulgado no estádio Cícero de Souza Marques, São Paulo, que não tem o Morumbi à disposição pelos shows do artista internacional Harry Styles, 6.487 torcedores presentes.
0: E aqui vem São Paulo. São Paulo avança, Arthur toca a bola na ponta direita, Marcos Antônio pede cruzamento feito, atenção na grande área, tenta tirar a defesa do Atlético, na sobra batida pro gol para fora, vai pela linha de fundo, 38 minutos jogados,
1: mudou.
0: Estamos no segundo tempo, daqui a pouquinho tem o Weber Lima comandando mais uma vez toda a nossa equipe, todo o nosso time, com o pós-jogo, o Confira Comigo no Replay, com o Gavião lá no Bar do Cabeção, e aqui tem alteração, 38 minutos, segundo tempo, muda o técnico Odair Hellmann, mais uma alteração no Atlético Paranaense, Felipe.
1: Quarta alteração da equipe do Furacão, saiu de campo com a 12, o Gilberto, estreante no dia de hoje, chegou do Bahia nesse mercado de transferências, fazendo a sua estreia no time do CAP, tá deixando de campo o Gilberto para a entrada do camisa 2, o também Gilberto dos Santos na lateral do Atlético Paranaense. Sai com a 12 Gilberto, entra com a 2 Gilberto dos Santos.
0: Aí a informação, alteração e a informação na voz do Felipe Oliveira. 1 a 0 foi o placar do primeiro tempo para o São Paulo. O Atlético fez 2 no segundo tempo. São Paulo não conseguiu marcar até aqui na etapa complementar. E de virada, o Atlético Paranaense vai derrotando o tricolor. Mas o São Paulo avança com Ferreirinha. Ferreirinha ali do lado esquerdo faz a movimentação. Inversão com Arthur, que recebe da direita. Embala ali o São Paulo na ponta, Arthur rola a bola para chegada, aproximação na meia de Marcos Antônio, devolve a bola de maneira errada, passe quadrado para o Arthur e bola para fora do campo de jogo, para lateral e arremesso para o Atlético Paranaense, com quase 40 minutos já de bola rolando da etapa complementar, jogo rolando, pão de alhozinho, com pão de alhozinho, dá jogo! Nova Brasil em campo, já tem o Confira Comigo no Replay, o pós-jogo da Nova Brasil, com o comando do Weber Lima, com o Gavião lá no Bar do Cabeção, com Felipe Oliveira trazendo e projetando informações do São Paulo, é sequência do tricolor e os comentários, análise sempre correta e precisa do Renan Teixeira. Olha o São Paulo no ataque, na esquerda Ferreirinha domina, cruza para grande área, lá dentro Claudinho de cabeça afasta, na segunda trave, põe a bola de cabeça pra linha de fundo, cede escanteio, é pro São Paulo cobrar, aí vem o tricolor em busca do empate. Arthur posiciona-se pra cobrança de escanteio na direita, Arthur lançou na grande área pro De Silva, chegou o Barboleda, tentou o cabeceio, corta, afasta Esquivel, volta pro São Paulo, é com Ferreirinha na esquerda, toque curtinho na lateral pro Mendel, para Ferreirinha, engatilhou, bateu pro gol, a bola desvia no meio do caminho, desvia no Gilberto, lateral que entrou agora há pouco no Atlético Paranaense. Mande já sua mensagem pro WhatsApp do Gavião lá no Bar do Cabeção, o WhatsApp é o 11 994 33 21 21. Já já o Gaviva, o Gavião conosco aqui nesta reta final, porque o torcedor do São Paulo tá nessa expectativa de ver ou não o seu time empatar pelo menos o jogo. E vem São Paulo, avança com o zagueiro Arboleda, Arboleda na passagem do Arthur, meteu por dentro pro André Silva, disputa o lance com o zagueiro, tira Esquivel, afasta, volta a bola pro Mendonça, obstruído ali na proteção, André Silva tentou roubar a bola, escorrega, cai o jogador do São Paulo. Paulo, a bola volta para Aguirre, da defesa para o ataque, pintou lançamento para o Viveiros, Arboleda na cobertura, e tem gol, o Weber Lima já, porque vai São Paulo para o ataque, avança Marcos Antônio, Danielzinho para o Ferreirinha, Ferreirinha na ponta, armou, cruzou, tentou por ali Luciano de voleio, volta a bola, Arthur para o Marcos Antônio, chuta de fora da grande área, afasta Aguirre! A sobra do São Paulo com Osório. Osório segura até a aproximação do Luciano. Ele vem, domina, vira Luciano para Ferreirinha. Ajeitou para trás. Danielzinho levantou a bola para Vitor Sá na direita na grande área. De cabeça, Claudinho! Tira a bola no limite, põe para lateral. Pressão incrível do São Paulo. Nos últimos instantes, o tricolor busca o empate em Bragança. Arthur bate o lateral, joga ali pro Arboleda, devolve pra ponta. É agora! Arthur armou pé esquerdo, cruza mal pra área. Aqui segue 2-1. Weber Lima, gol aonde? Aí o Weber.
3: Tem gol do novo artilheiro do Campeonato Brasileiro. Pedro faz o quarto na Arena Condá. Agora Chapecoense 0, Flamengo 4. E Carboneiro diminui aos 37 no Beira-Rio. Agora Internacional 1, Cruzeiro 2.
0: Gaviva, Gavião aí no bar do Cabeção, as manifestações, os torcedores, principalmente a galera do São Paulo, que deve estar chateada, deve estar aborrecida, hein, Gavião?
5: É verdade, daqui a pouquinho, depois que terminar o jogo, vai ter áudio da galera mandando no WhatsApp aí, o Romeu do Recife tá elogiando a transmissão, que delícia ouvir a transmissão de vocês. Tem o Célio Flamenguista, tava perguntando o placar do jogo domingo, o Weber Lima acabou de informar, o Cassiano de Olambra, inacreditável o São Paulo tomar 2 gols em 5 minutos, JV.
0: Ô Gaviva, sobrou aquele bolinho de feijão aí no bar do Cabeção? Ou você consumiu tudo hoje à noite aí?
5: Não, tem do doce e tem do salgado, hein? E tem pastel de feijão também, com pastel de sobra da feijoada.
0: Aqui vem pro ataque o Atlético Paranaense, quase 45, falta na esquerda, pra bola, partiu Esquivel, lançou pra grande área, Rafael lá em cima, faz a defesa o goleiro do tricolor, tenta sair jogando com rapidez Marcos Antônio, toca a bola de lado pro Ferreirinha, devolve a bola pro Marcos Antônio, lançamento é bom na ponta esquerda, pro Danielzinho, balançou o corpo, rolou pro Luciano, ajeitou pra trás pro Marcos Antônio, enfiada pro Arthur, é agora, pro Marcos Antônio, fez a fita, vai pro chão, pede falta ali na entrada da grande área, caiu o Marcos Antônio, o árbitro mandou seguir a jogada, avançou o Atlético no contra-ataque na direita com Mendonça, cruzou na área, pro Viveiros, vai bater, pressionado, chuta pro gol, a bola desvia no Osório e vai pra fora. E não é que o Viveiros quase faz o terceiro? Escanteio aqui para o Atlético bater, Felipe!
1: No momento que sobe a placa de acréscimos, mais 5 minutos, vamos até 50 na segunda etapa. Um contra-ataque fulminante da equipe do Atlético Paranaense. De Mendonça para Viveiros, Viveiros tentou ajeitar para o pé direito, fez a finalização, mas bateu em cima da marcação. É escanteio para a equipe do CAP, escanteio para o Atlético Paranaense pela ponta direita, vem Esquivel na bola. Saiu dos pés dele o segundo gol do Atlético Paranaense, JV.
0: 46, vamos ter o jogo até 50. 46, escanteio na direita, Esquivel cruzou na área, tentou de cabeça o Terans, a bola passa por todo mundo, se perde do outro lado em lateral, arremesso pro São Paulo. Ô Renan Teixeira, me fala uma coisa, Renan. Vai ficar nisso aí? 2-1 pro Atlético, Renan?
2: Né, pelo jeito vai, JV. São Paulo não tem a capacidade de criar jogadas, tá lançando a bola a olho lá pra área do Atlético Paranaense. Como eu falei, o time se perdeu psicologicamente, se desorganizou, né? E até aqui vem vencendo um time que é mais organizado taticamente, um time bem treinado pelo Odair Helma. O São Paulo é um time esfacelado psicologicamente, é um time que em qualquer erro, em qualquer adversidade se perde psicologicamente, e até os principais jogadores, os que têm mais qualidade, acabam também se perdendo. A gente vê o São Paulo com pouquíssima criatividade, qualidade para tentar empatar esse jogo.
0: 3 para terminar, 47. Marcos Antônio cruza para a área para André Silva, tira a defesa, afasta Aguirre, volta para o Viveiros, é desarmado, sobra para o São Paulo. Wendel ajeita para o Marcos Antônio por elevação aqui na ponta para o estreante Vitor Sá arruma para trás. Marcos Antônio recebe, joga a bola pela esquerda, Luciano, dali para o Ferreirinha. Agora São Paulo, é agora. Ferreirinha driblou o primeiro, escapou do segundo, derrubado, é falta nele. Derrubado Ferreirinha. Olha a chance grande pro São Paulo, que marcou com Arthur no primeiro tempo aos 19 de falta, e tem chance para marcar de novo e empatar pro tricolor nesse lance, Felipe.
1: Pro São Paulo vê uma luz no fim do túnel. Ferreirinha pela ponta esquerda driblou o primeiro, quando passou pelo Jadson foi derrubado. Falta a um passo da grande área, próximo do gol do Arthur na primeira etapa. Vem Danielzinho e Arthur na bola, é falta pro São Paulo pela meia esquerda. Vem o São Paulo nos instantes finais tentando gol de empate, JV.
0: E é uma posição mais pro jogador destro, pro cara que bate de direita, mais pro Danielzinho, mais o Arthur com a canhota tá posicionado. Ele fez o único gol do São Paulo e foi de falta, e foi no primeiro tempo, para empatar agora, para empatar, também de falta, na esquerda, na bola, partiu o Arthur, bate pro gol, a bola explode na barreira do Atlético. Segue 2-1 para o time paranaense. 49, último minuto de jogo em Bragança Paulista. O São Paulo completa 6 jogos seguidos sem vencer no Brasileirão, 6 partidas seguidas sem ganhar. O tricolor que vai buscar um empate, avança pela ponta direita então com Vitor Sá, recebe a bola, com ela a marcação do Claudinho, entrega a bola curta para o Marcos Antônio, da direita inverte a jogada com Wendel na esquerda, perto dele passa na lateral Ferreirinha, já domina, carrega a bola com ele por dentro, a marcação é do Gilberto, ainda o São Paulo, Ferreirinha pro Marcos Antônio, e agora pro Arthur, soltou para Vitor Sá na ponta direita, engatilhou, fugiu, escapou, cruzou com muita força, pega na bola Vitor Sá, vai sobrar pro São Paulo, é com Luciano ainda, pode ser o último lance do jogo. Luciano pro Danielzinho, agora pro Marcos Antônio, engatilhou, bateu pra fora! Chuta pelo alto! A última chance do São Paulo! Tiro de meta pro Atlético quando apita Alex Gomes e Stefano do Rio de Janeiro! Termina o jogo em Bragança Paulista! De virada, 2 para o Atlético Paranaense, 2 gols do Leozinho, um no primeiro minuto do segundo tempo, o outro aos 6, precisou de 6 minutos o Atlético para virar no segundo tempo para cima do São Paulo, que abriu o placar aos 19, após uma boa cobrança de falta do Arthur, que fechou o primeiro tempo com 1-0 para o São Paulo, mas deu Atlético. 8ª derrota do São Paulo, que permanece com 25 pontos no campeonato. O Atlético Paranaense vai a 33 pontos, faz um grande Brasileirão, a equipe dirigida pelo técnico Odair Helma. São 11:26, horário de Brasília. A bola aqui parou de rolar, mas vai começar agora o nosso pós-jogo, que tem Renan Teixeira, Felipe Oliveira, no Bar do Cabeção tem o Gavião, e para comandar o nosso Confira Comigo no Replay, o Weber.

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14: 11 horas e 30 minutos, você está na Nova Brasil FM, no melhor pós-jogo no rádio, o Confira Comigo no replay, com pão de alhozinho da jogo. Crespo, cada vez mais se fortalece o que você disse no início do ano. São Paulo é time para brigar pelos 45 pontos. E você tem razão, Crespo.
15: Olha o que eu acabei de escrever aqui no meu caderno.
14: 5 pontos, Crespo.
15: Tinha razão o tempo todo.
14: Tinha razão. E o novo executivo de futebol do São Paulo, que ainda é o jogador, não é um executivo, não é um homem forte de nenhum clube, né? Ele continua com aquela historinha, não? Porque jogar aqui no São Paulo, o cara
15: São
14: tem
15: São Paulo
14: que...
15: é grande.
14: Grande, é campeão. Acorda, o São Paulo vai brigar apenas para fugir do rebaixamento. Precisa de 20 pontos no segundo turno. Terminou o primeiro e o São Paulo conquistou 25. Precisa repetir a mesma campanha para escapar do rebaixamento. E não sei se conseguirá. Não sei se conseguirá repetir o primeiro turno do São Paulo. Sabe por quê? Porque, para quem não se lembra, o São Paulo, no início do campeonato, chegou a ficar na liderança com o Crespo. Em 12 pontos, conquistou 10. Eu, olhando os próximos jogos aqui do São Paulo, eu não consigo enxergar o tricolor conquistando essa mesma pontuação do primeiro turno de início. O que leva a acreditar que esses 10 pontos que foram conquistados no início não serão agora. Conquistar aí uns 3, 5, né? Porque o Flamengo lá do início do ano não é o Flamengo de agora. Você vê que o Flamengo lá jogando com um time cheio de desfalques, enfiou 4 na Chapecoense. O artilheiro, o novo artilheiro do campeonato é o Pedro, com 12 gols. O jogo é no Maracanã. Você acha que o São Paulo vai ganhar? O São Paulo ganhou lá, era 3 pontos. Já vai pro espaço, esse daí. Esses 3 pontos já vão pro espaço. Depois o Santos, ou o São Paulo jogaria com o Santos, mas a partida não tem data, não tem lugar nem data. Aí vai ter que pegar o Grêmio lá no Rio Grande do Sul. O Grêmio brigando para fugir do rebaixamento. São Paulino, se prepare, segundo turno apenas para fugir do rebaixamento. E como o Renan disse aqui, hein? Não prioriza o Campeonato Brasileiro. Fica preocupado com o Sul-Americana para ver o que vai acontecer. 11 horas e 32 minutos. Felipe Oliveira, o seu destaque do São Paulo, que perde mais uma. Voltou do descanso, dos treinamentos com o Dorival Júnior. Já teve jogador machucado, que é o comum no São Paulo. Já perdeu novamente, desta vez entre aspas, em casa, e o São Paulo segue do jeito que terminou a primeira parte deste ano do futebol do Brasil. Felipe.
16: Boa noite, Weber Lima, boa noite, amigos ligados no melhor pós-jogo do rádio, no Confira Comigo do Replay. Sim, o São Paulo perde mais uma vez, chega a 6 partidas consecutivas no Campeonato Brasileiro sem vitória. São 4 derrotas e 2 empates. O tricolor paulista, a última vitória do São Paulo foi 1-0 contra o Mirassol no dia 25 de abril. Hoje o São Paulo está mais próximo do Z4 do que do G4. A diferença do São Paulo, que atualmente agora é o nono colocado, para o G4, que é o time do Fluminense, é de 7 pontos. A diferença do São Paulo para a equipe do Vasco da Gama, que é o primeiro do Z4, São Paulo tem 25, é 5 pontos de diferença do Vasco da Gama, o primeiro time na zona da degola. E a sequência não é nada fácil, o Weber falou muito bem. São Paulo enfrenta o Flamengo agora fora de casa e tem um problema sério administrativo. O São Paulo recebeu o terceiro transfer ban essa semana da sua história, o terceiro nessa temporada. São Paulo tem um jogador já assinado, já tudo certo.

0: sobe pra terceira colocação. Tem a terceira melhor defesa do Campeonato Brasileiro. Tá somente atrás, obviamente, de Palmeiras e Flamengo, os dois líderes do Campeonato Brasileiro. Sequência delicada pro São Paulo e de ligar o sinal de alerta. São Paulo vem de uma sequência ruim de resultados, jogos difíceis nas próximas rodadas e um transfer ban. Não vai conseguir, e a ideia do São Paulo é tentar pagar esse transfer ban até o final dessa semana. O transfer ban aconteceu ontem, o São Paulo não tinha dinheiro ontem, não teve dinheiro hoje. Vai correr contra o tempo para pagar essa despesa e inscrever seu novo reforço, Weber.
1: Tá certo, Felipe Oliveira, Renan, o São Paulo... É, o Crespo tinha razão mesmo, hein, Renan? O São Paulo vai brigar só para fugir do rebaixamento neste ano. Não vejo força alguma para esse time do São Paulo no segundo turno, Renan.
2: Não, é o objetivo. Fui perguntado ainda no primeiro tempo, mesmo quando o São Paulo fazia um bom jogo e controlava o time do Atlético Paranaense, qual que era a prioridade, qual que era o objetivo do São Paulo para esse segundo semestre. E eu deixei bem claro que era o Campeonato Brasileiro. E com 5 minutos... né, de atuação horrível, péssima, desconcentrada do time, a resposta foi dada, né? É inacreditável o que aconteceu hoje, né? O Crespo tinha toda a razão, e porque ele conhecia a diretoria do São Paulo, porque ele conhecia muito bem o Rui Costa, porque ele conhecia muito bem o Rafinha, e é por culpa deles que o São Paulo tá nessa situação. Quando o time... tinha um desempenho regular, razoável, era líder do campeonato, mas pô, Renan, o São Paulo ia brigar pelo título? Acredito que não, acredito que o São Paulo não fosse brigar pelo título do Campeonato Brasileiro, mas com aquele time, com aquele desempenho, teria um campeonato tranquilo, faria um Campeonato Brasileiro tranquilo, e não foi o que aconteceu, completamente contrário. Aquela tomada de decisão de tirar o Crespo e colocar o Roger levou o time para trás, afastou a torcida do seu time e fez com que hoje, Weber, dia 22 de julho, a gente esteja falando, o São Paulo vai ter que brigar contra o rebaixamento do Campeonato Brasileiro. E eu falei aqui em off, eu falei, ó, nem vou falar isso daqui, mas eu vou ter que falar. O São Paulo tá caminhando a passos largos para a Série B. Tá tudo encaminhado. Tomada de decisão extracampo, tomada de decisão da diretoria, atitude dos jogadores, postura dos jogadores. O São Paulo tá caminhando a passos largos para a Série B. Se não for rebaixado esse ano, dá graças a Deus, torcedor são paulino. Porque tudo que vinha acontecendo no primeiro semestre continua para esse segundo, o que é uma vergonha.
1: Realmente, uma vergonha o São Paulo em campo hoje em 5 minutos. Pablo Maia enterrou o time hoje, né? Enterrou o time hoje, o Pablo Maia, com decisões completamente erradas. E eu fiquei com a impressão, e agora a gente vai chamar o Gaviva também com a participação do ouvinte, eu fiquei com a impressão que esses jogadores aqui do nosso futebol não acompanharam os jogos aí do início da semana, ou do meio, ou do fim da semana passada. Será que eles não entenderam que a arbitragem não está marcando mais faltinhas, jogador aí se atirando no campo? Eles não estão marcando mais, eles estão deixando o jogo rolar como aconteceu na Copa do Mundo. Na 23ª rodada, nós já teremos as novas regras do futebol mundial, com a questão dos tempos de tiro de meta, lateral, jogador caído que vai ter que ficar um minuto fora, escanteio às vezes que o árbitro marcou errado, vai poder ter revisão, ou revisão de cartão amarelo, de segundo cartão amarelo, enfim. Eu acho que eles não assistiram a Copa do Mundo, não. Porque o segundo gol, Pablo Maia erra no primeiro lance, lá no primeiro gol, né? Logo com 30 segundos. Vai ver que estava desligado, né? Não imaginou que o jogo já tinha começado. Acabou falhando, depois saiu o primeiro gol do Atlético Paranaense. Mas depois, no segundo lance, ele se joga no agarra-agarra dentro da área e a bola passa exatamente no lugar onde ele estava caído. Se ele estivesse de pé, o São Paulo não tomaria o segundo gol. Então, muito da derrota hoje você pode colocar na conta do Pablo Maia e do senhor Luciano também, que perdeu o ídolo da torcida Tricas, Nutella, Tinderiana e Enística, perdeu um gol cara a cara com o goleiro lá, logo depois que o São Paulo tinha tomado o segundo gol. 11:39, Gaviva, o pessoal que participa, o São Paulino no WhatsApp, vamos lá.
3: Lucas do Ipiranga: Pablo Maia não serve nem para jogar na Série E. Ele tá falando aqui. O Wagner Marim, que furacão.

0: Cão que nada, um simples assopro derruba esse tricolor. José Willames, Weber, boa noite. Essa é a realidade de um time que tem Rafinha como executivo de futebol. Tem aqui a Vânia Santos, ela estava esperançosa que o tricolor ia virar, ficou triste. O Carlos Henrique, parada de mundial sempre prejudicou o São Paulo. A Geisa Félix Moreira, tem uma mensagem brava aqui, o Odilei Aparecido. Lembrando que essas mensagens a gente está relatando o que o ouvinte está mandando, não reflete o que é o pensamento da Rádio Nova Brasil FM, né? O Odilei Aparecido fala: esses jogadores vagabundos vão colocar o time na Série B. E tem uma provocação para você. Vamos soltar, acho que tem dois áudios aí no WhatsApp aí pra galera. Por favor, DJ.
1: Boa noite, Gaviva. Ô Gaviva, o São Paulo acha que tá jogando com a Argentina pra tomar dois gols em 5 minutos, pô. André Negão, Heliópolis. Manda um abraço aí pro Cabeça Branca aí, vai da lancha.
2: Olha. Boa noite aí, pessoal da Rádio Nova Brasil. Ô Gavião, manda o endereço aí do bar do Cabeção pra gente poder comemorar aí a derrota do São Paulinho. Vai, Palmeiras! Avante, Palestra! Tadeu do Tucuruvi.
0: Ô Tadeu, subindo a Raimundo Pereira de Magalhães ali, terceiro escadão à direita, depois o segundo presunto, cola com nós aqui. E o cara tá te chamando de Cabeça Branca, Weber.
3: Deixa ele depois.
0: Eu sou Cabeça Branca, Weber.
3: Ele me chama de velho da lancha. Ele me chama de velho da lancha. Vai ganhar presente, sim, viu, André Negrão aí de Heliópolis? Vai ganhar presente. Vou dar um presente pra você desse tamanho, ó. Vou dar um presente numa caixinha pra você, tá bom? 11 horas e 42 minutos. Jorge Vinícius, o seu destaque final, um grande abraço, JV, daqui a pouco a gente vai curtir os gols com o nosso Jorge Vinícius da vitória do Atlético Paranaense, 2-1 para cima do São Paulo, JV. Ah, já foi o nosso JV?
4: Não, tô aqui.
3: Ah, tá aqui.
4: Tô aqui, Weber.
3: Ah, então, um abraço para você, JV, o seu destaque final.
4: Destaque final que não dá para entender mesmo, né? Tanto tempo para treinar nesse período de Copa do Mundo, de armar um time melhor, de tentar algumas jogadas, sair de situações adversas, como aconteceu hoje no início do segundo tempo, e a gente não vê nada, a gente não vê uma luz no final do túnel com esse elenco do São Paulo, né? Incrível, impressionante, e como o time segue oscilando, faz um bom primeiro tempo aceitável, merecedor da vitória, e em 6 minutos, logo no começo do segundo tempo, joga tudo por água abaixo, aquilo que ele demorou para construir durante toda a primeira etapa. Então, não dá para entender mesmo esse momento do São Paulo e a postura desse elenco. Um abraço para você, Weber. A gente volta com esse mesmo São Paulo domingo com o jogo diante do Flamengo no estádio do Maracanã, já na abertura do segundo turno do retorno do Brasileirão. Um abraço e até domingo, Weber.
3: Até domingo, JV. Tem São Paulino com medo do jogo de domingo, viu? Tem São Paulino com muito medo de domingo no Maracanã. Um grande abraço, JV, a gente vai curtir o gol, o segundo gol do Atlético Paranaense com o nosso Jorge Vinícius, mas antes você, Gaviva.
0: Não, só agradecer o Jorge Vinícius, né? Durante toda a transmissão, nunca tinha trabalhado com o Jorge Vinícius e deu aquela moral bacana. Eu sinto assim um orgulho muito grande dele estar chamando, brincando, né? Colocando pra gente poder interagir e participar com a galera. Muito obrigado de coração, JV. Valeu, Weber.
3: Boa, Gaviva, um abraço pro nosso JV, que volta no domingo, no jogo que o São Paulino tá tremendo, São Paulo e Flamengo, Flamengo e São Paulo, no Maracanã, e o nosso Felipe Oliveira estará lá no Maraca, trazendo todos os detalhes lá do Mário Filho, do estádio no Rio de Janeiro. 11 horas e 44 minutos, vamos curtir o gol da vitória do Atlético Paranaense, o gol do Furacão, terceiro colocado no Campeonato Brasileiro, quem diria, hein? O gol do time de Odair Hellmann aqui na Nova Brasil com o avassalador Jorge Vinícius.
4: Escanteio para o Atlético, que é só a pressão no início do segundo tempo. Na ponta esquerda, vem para a batida de escanteio, Esquivel, autorizado, lançamento à meia altura. A defesa do São Paulo não corta, voltou, Claudinho emendou para o gol, Leozinho! Segundo tempo, ele outra vez, Leozinho, avassalador no erro da defesa do São Paulo, na cobrança de escanteio que veio lá da esquerda, o Esquivel bateu a bola pro gol em diagonal, a bola passou por todo mundo do interior da área, o São Paulo não tirou, a defesa não funcionou e o Claudinho passava do outro lado, mas o Leozinho foi esperto, ele recebeu e ele engatilhou e mandou em diagonal pro canto baixo direito do goleiro Rafael para virar o jogo com 6 minutos do segundo
5: bola
4: tempo.
5: Rolando.
3: Boa, 11:46, portanto aí o gol na voz do nosso Jorge Vinícius, o avassalador. Bom, 11:47, Felipe Oliveira, o seu destaque final, um grande abraço, Felipe, e traga pra gente as informações do que o São Paulo tem pela frente até domingo e o Atlético Paranaense também, até a rodada do final de semana, Felipe.
6: Grande abraço, Weber, grande abraço, amigos que nos acompanharam em mais uma jornada esportiva aqui na Nova Brasil FM, começar pelo vencedor, que agora ocupa a terceira colocação do Campeonato Brasileiro, encerra o primeiro turno, que de um time que saiu da segunda divisão na última temporada e termina o primeiro turno do Brasileirão na terceira colocação. O Atlético Paranaense retorna a Curitiba e nesse final de semana enfrenta a equipe do Internacional na Arena da Baixada, sábado às 18:30, abrindo a 20ª rodada do Campeonato Brasileiro e busca dar sequência à boa fase que vem vivendo na competição nacional. Já o São Paulo tem treino essa semana, se reapresenta amanhã no CT da Barra Funda, visando o duelo justamente de domingo contra a equipe do Flamengo. Às 18:30, como o Weber falou, direto do Maracanã, Nova Brasil em campo, estaremos lá trazendo todas as emoções dessa partida. Tricolor paulista com resultado cai para a 9ª colocação, um retrato importante, um destaque importante. O São Paulo, a torcida do São Paulo protestou ao final da partida. Pediu muito respeito com a camisa tricolor e falou que está cansada de time amarelão. Protestos acontecendo no estádio Cícero de Souza Marques, em Bragança Paulista. Tricolor paulista volta a campo nesse domingo, buscando o retorno aos triunfos no Campeonato Brasileiro, depois de um longo período. Já são 6 jogos sem vencer e o tricolor paulista volta a campo nesse domingo, buscando 3 pontos depois de muito, muito tempo. Queria agradecer todo mundo da audiência da Nova Brasil. Amanhã estamos de volta no Nova Brasil em Campo com todas as informações do tricolor paulista. Weber.
3: Maravilha, Felipe Oliveira, que vai trazer as informações do tricolor e, lógico, trazendo o pós, né? O pós jogo do tricolor, o dia após mais uma derrota do São Paulo, que terminou o primeiro turno de forma pífia, né? 25 pontos. Em quantos conquistados? 3, 30, 58 pontos, é isso? 43% de aproveitamento tem o time do São Paulo neste primeiro turno, um aproveitamento muito ruim para tudo que foi investido em tantas contratações desse time do São Paulo e o tanto que é gasto em salários. Tal do Vitor Sá, então, a de Lamine Yamal, só tocou bola de lado, hein, ô Renan? Tentou 2 dribles de primeira, não conseguiu passar pelo lateral do Furacão e depois, a partir daquilo ali, só tocou bola de lado, Renan.
7: Como todo time, perdeu a confiança, né?
5: entrou fora de posição, é claro, é só uma pequena amostragem ali, 15, 20 minutos, é muito pouco pra gente avaliar, mas de um jogador que veio da forma que veio, você espera muito mais, né? E como a gente não acompanha os treinos, falou-se muito do Gustavo Santana, né? Menino que fez 3 gols em jogos treino e tal, não entrou no campo. Quando o time precisava fazer gol, o cara que mais fez gol nessa intertemporada não entrou em campo. Então, tem coisas que, na minha visão, não fazem muito sentido, né? E o Dorival agora, além de trabalhar as questões táticas e técnicas da equipe, vai ter que trabalhar o mental. Que depois dessa virada que o São Paulo tomou, da forma que foi, né? Mexe muito com o psicológico dos jogadores. Instala-se ali no elenco uma insegurança, uma falta de confiança muito grande, e ele vai ter que trabalhar nesse sentido para enfrentar o Flamengo, que é o melhor time do Brasil, na minha opinião, Weber. É o time que mais tem recurso, é o time que mais tem opção de variação e qualidade técnica dentro do seu elenco, né? O Pedro, que poderia estar em jogador de talvez de Copa do Mundo, poderia estar disputando uma Copa do Mundo, que tem qualidade demais, e vários outros jogadores. São Paulo vai ter aí uma tarefa domingo, que o Felipe Oliveira vá lá pro Maracanã e tente trazer pelo menos um empate lá pro São Paulo, porque vai ser uma tarefa duríssima, uma tarefa muito difícil pro São Paulo nesse domingo contra o Flamengo no Maracanã.
3: Ah, não dá nem pra contar com ponto, gente, esquece isso daí, o milagre aconteceu no primeiro turno, não acredito que aconteça agora. 11:51, Gaviva, vamos lá então. Opa. Gaviva, que a gente vai até a meia-noite hoje, vamos lá pro seu quadro aí com os lanches de Bragança Paulista, a gente vai colocando a imagem e você vai falando aí do que você pesquisou lá, Gaviva.
0: Sim, você sabe que, Weber, o time do Bragantino jogava lá no Nabi Abichedi, o estádio tá reformando, tá mandando o jogo em outro campo e tal, mas tem aquela tradição do sanduíche de linguiça. Quem é que tá nas imagens hoje, Weber?
3: Vamos lá. É o Lucas.
0: Vou colocar.
3: Lucas Monteiro, pode colocar. Não. O primeiro é esse daí. Primeiro,
0: aí sim. A imagem tá meio borrada, que foi a que eu consegui melhor aí, busquei na internet, pro pessoal não falar que eu sou mentiroso. Porque os sanduíches lá de Bragança Paulista, lá do time lá do Bragantino, recebem os nomes, as homenagens de ex-jogadores, ex-treinadores, gente que fez história nesse time que foi o Bragantino, que foi, nossa, um timaço no passado, né? Nos anos 90 ali, arrebentou. Então tem o X Nabi Abichedi, tem o X Pintado, que foi volante do São Paulo, tem o X Parreira, treinador, tem o X Gil Baiano, o mais completo é o X Vanderlei Luxemburgo. Olha o que vai, essa hora dá uma fome, dá até uma água na boca, vai queijo, linguiça, salada, bacon, ovo, presunto e maionese.
3: Aí sim.
0: É o pochete, aí o pochete do sanduíche, hein, mano? Eu vou falar uma coisa. E agora tem o X Mauro Silva, que foi volante na seleção brasileira. Ah, agora a imagem do X Mauro Silva aqui, a linguiça passa do pão, olha, mano.
3: Rapaz.
0: Olha isso, mano. Olha,
3: velho. Grande, hein, Gaviva?
0: Olha, eu não consegui a foto autêntica, eu pedi pra IA fazer esse sanduíche, mas parece que a linguiça na IA é até menor do que o verdadeiro X Mauro Silva.
3: É.
0: E já que estamos falando de linguiça, de Bragança Paulista, a terra da linguiça, hoje Renan Teixeira deu a honra
3: de
0: vir aqui no Bar do Cabeção comer a feijoada. Aí nós falou assim: e aí, Renan, o que você quer na feijoada? Uma bisteca? Você gosta que põe um pé, orelha, rabo, língua, focinho, costela? Ele falou: não, eu gosto da feijoada light. Né? Então o Renan falou que ele só queria arroz, feijão e linguiça. Então nós servimos. Próximo prato tá na foto do YouTube aí pra galera. Feijão. Mas essa linguiça tá estranha, hein, mano?
5: Que linguiça estranha, rapaz. Ai, eu não lembro desse prato aí, não, viu, Gabi?
0: Mano do céu, velho. E olha, eu que gosto de feijão, tá dessa com... aí, eu não comia, não.
3: Ô, Gavi, tem até uns nervinhos ali, não
5: tá
3: tem?
5: Até com veia.
0: É meio veiuda, mano.
5: Ô, que... mano. Linguiça veiuda, tá louco?
0: Mano. Valeu, gente. Amanhã tem mais. Tamo junto aqui na Nova Brasil. Amanhã tem mais jogo e tamo junto.
3: Valeu, Gaviva. Amanhã estaremos juntos na partida do Corinthians. O timão do Gaviva. Amanhã a partir das 7 da noite. Aquela linguista tava estranha, Renan.
5: Esse, ô, Gavião, aí sempre quebra, Gaviva. Aí não, aí não.
0: Brincadeira, hein, Renan?
5: Não teve nada disso, não. Até fui no bar do Cabeção, mas não tem nada dessa linguiça aí, não. O Gavião tá de sacanagem comigo. Grande abraço, boa noite pra você, Gaviva. Parabéns aí pela transmissão. Você é sacanagem comigo.
3: O Renan, seu destaque final para essa mais uma derrota do São Paulo, 6º jogo, né? Sem vencer. É a 2ª derrota consecutiva. Quer dizer, as coisas. São Paulo teve ali, né? Dos últimos 5 jogos, empatou 1 no meio das 2 derrotas, né? Então, realmente, situação complicada do tricolor, Renan.
5: É, meu destaque.
3: Não, e eu lembro muito bem que a nossa esperança, né, pro torcedor do São Paulo, era a esperança de que o Dorival, com esse tempo de treinamento, ajeitasse a equipe. Mas parece que a coisa continuou do mesmo jeito, Renan.
5: É, pelo primeiro tempo, Weber, sejamos justos, né? Pelo primeiro tempo eu vi ali um São Paulo controlando o jogo, um São Paulo muito próximo daquilo que foi aquele do Crespo no começo do campeonato, né? Com mobilidade no meio de campo.
3: Mas o Santos não fez muitas defesas no primeiro tempo.
5: Não, mas o São Paulo pelo menos tinha o controle do jogo. O São Paulo pelo menos não deu a brecha que o Atlético Paranaense esperava e teve o controle do jogo. Com um gol de falta, um gol de bola parada, São Paulo não foi tão efetivo quanto o controle de bola mostrou, né? Teve uma chance ali com o Caleri, mas pelo menos o Weber não sofreu, mostrou a capacidade que tinha ali com o Crespo. Era o Danielzinho no lugar do Pablo Maia. Sim. E eu sou um cara, Weber,
3: eu também não faria isso, viu, Renan?
5: Eu sou um cara que eu não gosto de apontar individualmente jogadores, mas no caso de hoje ficou muito explícito, né? Ficou muito claro, as falhas do Pablo Maia, elas foram muito, muito gritantes, né? Uma falta de concentração, entra em campo acomodado, a gente fez um grande primeiro tempo, o jogo tá controlado, o jogo é nosso, não é assim, futebol não é assim, você tem que estar concentrado do primeiro ao último segundo de jogo, e o Pablo Maia não foi isso, num lance decisivo depois, né? Numa bola parada, um defensor tá disputando a bola, corpo a corpo com o adversário, não pode se jogar daquela forma cavando uma falta, como o Weber falou, eles não observaram a Copa do Mundo. Os árbitros estão sendo orientados desse jeito, a não ficar marcando muitas faltas, a não ficar parando o jogo, a deixar o jogo correr, a dar dinamismo à partida. Então, lamentável o que aconteceu hoje. E passa, Weber, a preocupação não só técnica, tática do Dorival, psicológica. O time de São Paulo é um time que está esfacelado psicologicamente, isso ficou muito claro. No mínimo, no mínimo momento de preocupação, no mínimo momento de dificuldade que teve no jogo, o time não teve controle emocional, o time não conseguiu se impor, não conseguiu melhorar no jogo e para tentar uma reviravolta, tentar minimamente um empate. Então, é muito preocupante o que vem pela frente para o São Paulo, Weber.
3: Grande abraço, Renan. Até grande amanhã. Abraço. Estaremos juntos no SBT Esportes, né?
5: Exato, amanhã no SBT Esportes Interior. Muito obrigado, boa noite para todo mundo.
3: Valeu, obrigado, Renan, que volta dentro da programação da Nova Brasil e estaremos juntos no Nova Brasil em Campo. Bom, hoje tivemos a vitória do Palmeiras, que você curtiu na Nova Brasil, 3-1, com a narração de Hugo Botelho, os comentários da Fran, as reportagens de Lucas Basílio, e tivemos em Bragança Paulista a virada do Furacão para cima do São Paulo, 2-1, com a narração do Jorge Vinícius, os comentários do Renan e as reportagens de Felipe Oliveira, comigo Weber Lima, no humor do Gavião, nos trabalhos técnicos de Cezinha Martins, Lucas Monteiro, na mesa de som Celcinho Roberto, na produção de Antônio Lima. Voltamos amanhã às 5h30 da tarde e a partir das 7h da noite tem Corinthians e Remo direto de Itaquera com Cleiton Gamarra, os comentários do nosso Veloso e as reportagens de Edson Rufino. Tudo isso para você no Futebol da Nova Brasil com pão de alhozinho, com pão de alhozinho da jogo. Também tivemos na noite de hoje Internacional 1, Cruzeiro 2 e na Arena Condá, Chapecoense 0, Flamengo 4. Na Copa Sul-Americana, o jogo foi em Bragança Paulista, o Bragantino disputa a Copa Sul-Americana, os playoffs, e ficou no 0-0 lá em Lima com o Sport Cristal. Tem totais condições de vencer aqui no interior paulista e se garantir nas oitavas de final da competição. Tivemos nessa noite outro empate lá no Atanásio Girardot entre Independiente Medellín e Vasco da Gama, 2-2. Obrigado pela audiência, pelo carinho. Voltamos amanhã às 5h30 da tarde. Grande beijo, fiquem com Deus. Tchau.
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6: Empreender no Brasil nunca foi um ato silencioso. Sempre teve ritmo, voz, esperança e coragem. O empreendedor brasileiro constrói seu negócio em meio à música que toca no dia a dia. O Sebrae acredita que empreender é também um fenômeno cultural. Os pequenos negócios nascem do território, da cultura e dos afetos. Por isso, o Sebrae foi ouvir os empreendedores e a partir dessa escuta, nasceu o projeto Sebrae Nosso Canto. Canções que representam a realidade desses negócios, conectando nossa música e o empreendedorismo regravada por artistas atuais da nova geração. Ao transformar canções emblemáticas em trilhas de histórias reais, o Sebrae reafirma o compromisso sempre ao lado do empreendedor. Afinal, a música brasileira traduz, como nenhuma outra linguagem, a energia de quem empreende. Ouça agora a versão de Feira de Mangaio, na voz de Marina Sena, gravado no complexo Ver o Peso, em Belém do Pará.

6:06. Muito bom dia para você que tá aqui na sintonia da Nova Brasil nesta quinta-feira. Hoje é dia 23 de julho de 2026. E aí, tudo certo contigo? Por aqui, Cláudia Nakazato. Vamos juntos aqui pela Nova Brasil FM, uma empresa do Grupo Tati de Comunicação. Você pode nos ouvir pelo rádio, pelo aplicativo ou pelo site novabrasil.com. Nessa próxima meia hora, tem a participação dos nossos colunistas, hoje dando dicas de economia e saúde, e também tem a previsão do tempo. A gente abre com Cidade Negra. Onde você mora? Bom dia para você.

0: Brasil, e essa foi Daniela Mercury, Mutante, 6:14.
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2: Mais uma vez eu venho aqui falar sobre tarifas americanas sobre o Brasil, assim como fiz em várias colunas nessa mesma época, lá em 2025. A partir dessa quarta-feira, passou a valer a tarifa de 25% que o governo Trump anunciou sobre a exportação de uma série de produtos brasileiros. Esse é o resultado de um mecanismo da Lei de Comércio Americana, que permite a Washington retaliar práticas que considere desleais. No caso brasileiro, os americanos citaram temas como comércio digital, patentes, combate ao desmatamento e até o PIX como justificativa. E tem também uma segunda tarifa no radar, que ainda não entrou em vigor, de 12,5%, e que pode ser aplicada sobre cerca de 60 países, incluindo o Brasil. Essa medida também está ligada a uma investigação, dessa vez sobre trabalho forçado nas cadeias produtivas. Mas apesar da importância da notícia, o efeito macroeconômico no Brasil tende a ser pequeno. Os Estados Unidos representam pouco mais de 11% do total exportado pelo Brasil. Ou seja, mesmo uma tarifa elevada sobre parte desse comércio não é suficiente para mudar o quadro geral da nossa economia. Além disso, a lista final de exceções ajuda a suavizar o golpe. Produtos como café, petróleo e carne ficam de fora da tarifa de 25%. E esses são alguns dos principais itens da nossa pauta de exportação para os americanos. Por isso, as estimativas apontam para um impacto limitado sobre o PIB. Em resumo, a fotografia geral da economia brasileira muda pouco, mas o retrato de setores mais dependentes do mercado americano e que estejam fora dessa lista de exceção pode ser bem mais duro. E tem ainda um terceiro ponto, o ruído diplomático. O governo brasileiro tem optado pela cautela, mas ainda negocia com Washington. Há, inclusive, a possibilidade de acionar a chamada Lei da Reciprocidade Econômica, que permite a taxação sobre produtos americanos importados pelo Brasil. Esse ruído afeta a previsibilidade das relações comerciais e mantém um ambiente de incerteza que pode prejudicar ainda mais o comércio entre os países.
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0: Brasil e esse foi Jorge Benjor. Os alquimistas estão chegando.
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0: São 6h20, Maria Clara Sasaki está chegando com as informações do tempo para esta quinta-feira.
2: Olá a todos que nos acompanham nesta quinta-feira, com mudança no tempo para o estado de São Paulo e também no Rio de Janeiro. Uma frente fria vai trazer condições de chuva. Não é uma chuva volumosa, principalmente em região da capital paulista, mas no interior do estado podem acontecer algumas pancadas com trovoadas e até com rajadas de vento. A temperatura vai cair também na metade sul do país. Na cidade de São Paulo, a máxima hoje não passa dos 21 graus. No Rio de Janeiro ainda faz 30, mas a partir de sexta-feira, a sensação de frio também aumenta na capital fluminense. Já em Vitória e no Distrito Federal, a condição é de tempo mais firme. Por hoje, o sol predomina e a máxima se aproxima dos 27 no período da tarde. No litoral do Nordeste, aquela chuva passageira a qualquer momento não traz grandes volumes acumulados. A máxima hoje fica em torno de 30 graus em Fortaleza, em torno de 28, 27 graus entre Recife e Maceió e 28 em Salvador. Maria Clara Sasaki, da Tempo Ok, Meteorologia, para a Nova Brasil.
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0: Brasil, e esse foi Cazuza, codinome Beija-Flor.
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2: O assunto hoje é o envelhecimento saudável, especialmente a preocupação com o declínio cognitivo nos idosos. Um recente estudo publicado em uma das revistas mais conceituadas, o The Lancet, um estudo feito em 11 países, que inclusive incluiu o Brasil, acompanhou mais de 1000 indivíduos com idade entre 60 e 77 anos e procuraram reconhecer quais seriam os fatores de risco para desenvolvimento de demência e um desempenho cognitivo abaixo do esperado para cada idade. Participaram dos estudos idosos da Argentina, Bolívia, Brasil, Chile, Colômbia, Costa Rica, Equador, República Dominicana, Uruguai, ou seja, o estudo que chama Latin Fingers, ou seja, feito aqui na América Latina, dividiu esses indivíduos em dois grupos. Um deles participou de um programa estruturado que combinava alimentação, atividade física, controle de fatores cardiovasculares, treinamento cognitivo, socialização, e outro grupo recebeu apenas orientações sobre hábitos saudáveis. No final do acompanhamento, a melhora cognitiva do grupo que foi submetido a essa intervenção mais estruturada foi significativamente melhor. Ou seja, se observou ganhos na cognição global, na habilidade específica, na memória, na atenção. Essa é a primeira, talvez, demonstração de que uma intervenção é capaz, em vida real, não se trata de um estudo, mas é dados de vida real, mudar o prognóstico de doenças e declínio cognitivo e demência. Não é recomendar uma ou outra atividade, mas na prática, as 5 mudanças de hábitos que possam fazer diferença são atividade física, alimentação saudável, controle rigoroso dos fatores cardiovasculares, o treinamento cognitivo, exercitar a cognição, e socialização. Olha que aspecto importante que é o convívio com outros idosos, a troca de experiências, de afeto e de ideias. Tudo isso faz com que nós pensemos nosso futuro aqui no Brasil, um país que envelhece rapidamente, é o país do mundo que mais envelhece em tempo mais curto nas próximas décadas, nossa expectativa subindo, e a gente tenha um envelhecimento com autonomia, evitando declínio da nossa função cognitiva, e tudo precisa ser feito junto com ações do poder público, desde melhores calçadas, uma assistência melhor à previdência, acesso a exames preventivos de câncer e controle de doenças, de diversas doenças, previdência, instituições de longa permanência públicas que não temos no país, ou seja, nós temos muito que avançar e parece que o caminho está sendo demonstrado aí pelos estudos clínicos.
0: Esse foi o Dr. Renato Kifuri, a coluna Vida e Saúde, fechando esse bloco aqui pela Nova Brasil, são 6h27, depois do intervalo começa o Jornal Nova Brasil.
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6: Olá, muito bom dia para você na sintonia da Nova Brasil. Eu sou Stephanie Swerdick e já passo aqui logo cedo para te lembrar do nosso encontro marcado no Jornal Nova Brasil Salvador. Daqui a pouquinho a gente se encontra às 7:30 com as principais notícias e informações da nossa região para você ficar por dentro de tudo o que acontece em Salvador e na Bahia. Hoje vamos falar da previsão do tempo e ainda a instabilidade do clima aqui na capital baiana. Você também vai saber sobre as novas regras para o trabalho no comércio em feriados e já está em vigor em todo o país. Quinta-feira também é dia da nossa coluna Fale Mais Sobre Isso com a psicóloga Laís Vilas Boas e hoje eu converso com Caio Blinder, jornalista e escritor que traz para Salvador o podcast Levante com plateia para discutir guerras, eleições e antissemitismo hoje no Cine Glauber Rocha. Espero você daqui a pouquinho. Até já.
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16: 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Bom dia, ouvinte Nova Brasil. Nesse momento, a Estrada do Coco tem movimentação moderada e intensa de veículos no sentido centro. De Portão para Brotas, a Estrada do Coco ainda é a melhor opção de trajeto, depois siga pela paralela. 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
18: Governo anuncia nova linha de 18 bilhões de reais em linhas de crédito para empresas afetadas pelo tarifaço dos Estados Unidos. Estados Unidos e Arábia Saudita fecham acordo nuclear que pode resultar em novas armas no Oriente Médio. E exclusivo, o Ministério da Fazenda escondeu manifestações de bets na decisão de proibir as plataformas Couch e Polymarket. Será velado hoje no Rio de Janeiro o corpo do cineasta Luiz Carlos Barreto, o Barretão, produtor de Dona Flor e Seus Dois Maridos, O Beijo no Asfalto e O Que é Isso, Companheiro. E no Brasileirão, a noite foi de visitantes. Coritiba é derrotado pelo líder Palmeiras, Chapecoense atropelada pelo Flamengo, Inter perde em casa para o Cruzeiro e São Paulo toma virada do Atlético Paranaense. Vamos juntos a partir de agora. Hoje é quinta-feira, dia 23 de julho de 2026. Que seja um excelente dia para todos nós.
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18: Vamos lá, minha gente, já avançamos pela maior parte da semana, né? Hoje, quinta-feira, também conhecido como véspera de sexta, amanhã aquele grito de sextou por aqui, temos ainda dois diazinhos, né? Hoje, amanhã, e lá vem o nosso fim de semana, para aquele descanso, pra gente colocar a vida em ordem. E muito obrigada a você que diariamente nos faz companhia aqui no jornalismo da Nova Brasil. Nós estamos ao vivo para toda a nossa rede, em Andradas, no sul de Minas, em Araçatuba, Campinas, Brasília, João Pessoa, Mococa, Recife, Rio de Janeiro, pela Nova Paradiso, em Salvador, São José dos Campos, São Paulo e Ribeirão Preto. 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Você tem a opção da caixinha eletrônica, sua caixinha inteligente também, pede para tocar a Nova Brasil, faz esse teste aí, certeza que ela é muito inteligente e assim o fará, tá? 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Temos muitos assuntos aqui na nossa quinta-feira, tá? Agora, às 6:37, vamos começar falando de saúde.
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12: Nosso tema de hoje é o período fértil, a fase do ciclo menstrual em que a mulher tem maior chance de engravidar. E sobre esse assunto, a gente conversa com o Dr. Washington Luiz Ferreira Rios, que é ginecologista e obstetra. Dr. Washington, como é que a mulher pode perceber que está no período fértil? O corpo dá sinais?
14: O corpo sempre dá sinais. E um sinal bem característico para as mulheres que têm um período, um ciclo de 28 dias. Normalmente ela é fértil no 14º dia, mas tem outros sinais que a gente pode notar. Logo depois que a mulher termina a menstruação, ela começa a ter uma secreção mucoide, né, clarinha, e que essa secreção mucoide ela vai se tornando espessa, ficando por volta do 14º dia, ela fica muito espessa, parecendo uma clara de ovo, bem liguenta, né? Quando ela fica nesse período, bem liguenta, parecendo uma clara de ovo, é o período fértil dessa mulher, né? Principalmente isso nas mulheres que têm ciclo regular, e ocorre por volta do 14º dia.
12: E para quem não tem, para as mulheres que não têm o ciclo tão regular assim, como é que ela pode identificar?
14: Quando a mulher não tem o ciclo regular, a gente tem que, numa mulher que tem uma fase folicular, o ciclo menstrual é composto de duas fases. A fase folicular, que é aquela que produz o folículo e o óvulo que vai ovular, e a parte lútea, que ocorre depois que a mulher ovulou. A fase lútea, normalmente, ela tem 14 dias. Então, uma mulher que tem 30 dias, eu tenho um ciclo de 30 dias. Então, eu tiro os 14 dias e essa mulher vai estar ovulando por volta do 16º dia. Mas eu tenho um ciclo de 24. Eu tiro os 14 dias e ela deve estar ovulando por volta do 10º dia. Associado a isso, ela acompanha de acordo com a mucorreia. Temos também um aumento, ocasionalmente, o aumento da temperatura no período ovulatório, logo depois da ovulação. Mas isso é menos perceptível. O que é perceptível é o ciclo regular ou irregular. Você tirando os 14 dias e a mucorreia ovulatória. Algumas mulheres também percebem uma dor no meio do ciclo, é tipo uma cólica menstrual leve, que é no dia que ela faz a ovulação, isso também pode acontecer.
12: E doutor Washington, aqueles aplicativos de celular que prometem ajudar a identificar o período fértil, eles funcionam, tem falhas, como é que é?
14: A maioria dos aplicativos, Mauro, eles funcionam baseado na fisiologia do ciclo ovulatório da mulher, né? Então, ele baseia-se naquelas mulheres que têm um ciclo regular de 28 dias. Então, naquelas mulheres que têm um ciclo regular de 28 dias, o aplicativo faz a análise baseada na fisiologia da mulher e define o período fértil dela, no período ovulatório, por volta do 14º dia. Lembrar para as mulheres que normalmente ela fica fértil, ela ovula no 14º dia, e esse óvulo ele pode ficar viável até 72 horas, né? E quando ela tem relação, lembrar que o espermatozoide também fica viável por 72 horas. Então, a gente compreende 3 dias anteriores e 3 dias posteriores ao dia da ovulação, como período fértil dessa mulher, né? Então, para ela tomar os cuidados adequados.
12: Tanto se quiser engravidar, como se quiser evitar uma gestação, não é isso?
14: Exatamente. Esse é um dos métodos contraceptivos, que é o método comportamental, né? Que ela pode fazer uso. E várias mulheres que têm ciclos regulares bem definidos, elas conseguem fazer a definição da sua contracepção, da sua concepção, baseado nesse modelo comportamental dela, de avaliar o seu período ovulatório.
12: Muito bom, a gente agradece muito ao ginecologista e obstetra, Dr. Washington Luiz Ferreira Rios. Obrigado, Dr. Washington, até uma próxima.
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6: Muito bem, são 6 horas e 39 minutos, hora da gente...

0: incorporou ao SUS o medicamento Edaravona para tratamento de pacientes adultos com esclerose lateral amiotrófica, a ELA, em estágios iniciais da doença. A decisão foi publicada no Diário Oficial da União desta terça-feira. Agora, o Ministério tem até 180 dias para disponibilizar o tratamento na rede pública. A nova terapia é indicada para pacientes nos graus 1 e 2 da doença, com diagnóstico de até 2 anos. A ELA é uma doença degenerativa que afeta os neurônios responsáveis pelos movimentos do corpo, provoca a perda progressiva do controle muscular e ainda não tem cura. Até agora, o único medicamento específico oferecido pelo SUS era o Riluzol. Com a incorporação da Edaravona, a expectativa é retardar a evolução da doença nos estágios iniciais, melhorar a qualidade de vida dos pacientes e aumentar a sobrevida em cerca de 6 meses. De Campinas, Lilian de Souza.
1: E a gente segue girando e falando de assuntos que importam para a sua saúde, tá? Feridas na boca, dificuldade para engolir, sintomas muitas vezes tratados aí por nós, né, como simples irritações, mas que podem esconder um problema bem mais grave. Durante a campanha do Julho Verde, especialistas reforçam o alerta para o câncer de cabeça e pescoço e destacam a importância do diagnóstico precoce. A repórter Dani Rivas, de São José dos Campos, conversou com uma médica oncologista sobre esse assunto.
2: Uma ferida na boca que não cicatriza, rouquidão por várias semanas ou dificuldade para engolir. Esses sintomas podem indicar câncer de cabeça e pescoço. Os tumores podem atingir estruturas como boca, garganta, laringe, língua e tireoide. O tabagismo e o consumo de bebidas alcoólicas continuam entre os principais fatores de risco. No entanto, alguns tipos deste câncer também estão associados ao HPV e esses casos têm atingido cada vez mais os jovens, como aponta a médica oncologista Fernanda Cordeiro.
3: Os tumores de cabeça e pescoço no geral, que são relacionados aos hábitos de tabagismo e etilismo, ele é um tumor que acontece geralmente numa idade mais tardia, né, em torno de 50 anos. Agora, o que vem chamando a atenção é que os tumores relacionados ao HPV, muitas vezes ele acontece nos pacientes de até 20, 30 anos de idade.
2: E esses tumores são impactados com a vacinação contra o HPV, que inclusive é oferecida pelo SUS para crianças a partir dos 9 anos.
3: Mais recentemente também foi feita uma publicação de que foi confirmada a redução do HPV na cavidade oral de pacientes vacinados. Então, hoje a gente sabe que os tumores de cabeça e pescoço relacionados ao HPV também vão ter um impacto grande com a vacinação.
2: Além da vacinação, a prevenção também passa por hábitos de vida mais saudáveis, como não fumar, reduzir o consumo de álcool e manter a saúde bucal em dia. De São José dos Campos, Dani Rivas.
1: São 6:43. A gente segue girando aqui por outros assuntos. Agora é hora da gente falar de esporte.
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1: E o Weber Lima vai trazer pra gente os resultados da noite de ontem, o jogo de hoje que fecha a rodada do Campeonato Brasileiro. Muito bom dia, Weber.
5: Bom dia, Stephanie, bom dia a você, bom dia ouvinte da Nova Brasil, vamos falar de futebol, do Campeonato Brasileiro e também das coisas da Copa Sul-Americana. Começando pela Copa Sul-Americana, tivemos ontem 2 brasileiros em campo. Primeiro, o Vasco da Gama, que jogou no Atanas Girardot e ficou no empate em 2-2 com o Independiente Medellín, e o Bragantino lá em Lima, no Estádio Nacional, ficou no empate sem gols com o Sport Cristal. Com isso, o Bragantino tem totais condições na próxima semana em Bragança Paulista conquistar a sua vaga às oitavas de final da competição, e acredito que o mesmo vale para o Vasco, que receberá o time colombiano em São Januário. Hoje, pela Copa Sul-Americana, teremos duas partidas envolvendo, ou melhor, uma partida envolvendo brasileiro, um time brasileiro, e três outras, outras duas envolvendo esses playoffs da competição. Às 19h no Hernando Siles, na Bolívia, na altitude boliviana, o Bolívar recebe o Grêmio.

0: Grêmio. Teremos às 9:30 da noite duas partidas, uma em La Bombonera com o Boca Juniors e o O'Higgins, e no El Campín o Santa Fé receberá o Caracas, portanto um pouco da Copa Sul-Americana. Mas o que chamou atenção na noite de ontem foi o Campeonato Brasileiro, a 19ª rodada, que começou na quinta-feira. O Botafogo bateu o Santos por 2-1, no Barradão Vitória venceu o Vasco também na última quinta-feira 1-0, no Maracanã na sexta, Fluminense e Bragantino 1-1, no Maião, Mirassol 2, Grêmio 1, na terça-feira o Galo ficou no empate com o Bahia em 1-1, mas ontem a Nova Brasil transmitiu duas partidas, a vitória do Palmeiras até com certa facilidade, tranquilidade para cima do Coritiba na capital paranaense, onde choveu muito durante o dia, e no Couto Pereira o Palmeiras venceu o Coritiba por 3-1, Palmeiras que segue na liderança, manteve a vantagem de 7 pontos para cima do time do Flamengo. E na sequência, a Nova Brasil transmitiu direto de Bragança Paulista. São Paulo, que fez até um bom primeiro tempo, venceu com o gol de Arthur de falta, mas tomou a virada em apenas 5 minutos. Tomou um gol aos 30 do segundo tempo, aos 30 segundos do segundo tempo do Leozinho, e depois o Leozinho repetiu a dose aos 5 minutos, virada do Furacão, que agora é o terceiro colocado no Nacional. São Paulo voltou para o Campeonato Brasileiro como saiu, né, na parada antes da Copa do Mundo. E ganha força, né, Stephanie? Cada vez mais aquela frase do Crespo que diz que o time brigaria apenas para fugir do rebaixamento, e isso vai se concretizando no pelo menos no primeiro turno. Já se concretizou, para você ter uma ideia, Stephanie, desses 25 pontos, 10 foram conquistados pelo Crespo em apenas 4 rodadas iniciais do campeonato. Depois disso, São Paulo conquistou 15 pontos. E vale lembrar que quando Roger Machado chegou ao São Paulo, conquistou ainda mais 6 pontos com o time do Crespo, né? Contra adversários fracos, conseguiu as suas vitórias, 2 pontos. Então, se a gente colocar na conta aí 16 pontos do Crespo, depois disso, São Paulo só conquistou mais 9 pontos, um aproveitamento pífio de Dorival Júnior na frente do São Paulo e também do Roger Machado, que não fez um bom trabalho no tricolor. Tivemos também às 9:30 da noite jogos, outros 2 jogos no Beira-Rio. Internacional perdeu. Eu até comentei ontem à noite aqui, Stephanie, eu acredito que um dos dois gaúchos cairá à segunda divisão no próximo ano. Internacional e Grêmio, não vejo muito futuro para essas duas equipes dentro do Campeonato Brasileiro. Acho que uma dançará. O Inter perdeu para o Cruzeiro em casa, né, no Beira-Rio, por 2-1, e o Flamengo atropelou a Chapecoense lá em Chapecó, na Arena Condá, por 4-0. Pedro é o novo artilheiro do Campeonato Brasileiro com 12 pontos. E o Flamengo segue na sua busca, na luta contra o Palmeiras, que está a 7 pontos, mas tem um jogo a menos, que será realizado no Maracanã contra o Mirassol. Hoje, para fechar a rodada, a Nova Brasil transmite a partir das 7 da noite, Corinthians e Remo, direto do Itaquerão. E, lógico, antes, às 5:30, Stephanie, tem o Nova Brasil em campo. Um grande abraço e até lá.
1: Muito bem, dado aí o recado esportivo, né, pelas várias competições dos times brasileiros, a gente cai na água também para te dar uma boa notícia, tá? A nossa rainha das águas abertas, a campeã olímpica Ana Marcela Cunha, bateu mais um recorde ontem. Ela atravessou a nado o Canal da Mancha, né, uma travessia tradicional aí no esporte que separa a Inglaterra da França. Ela fez esse trajeto, minha gente, em 8 horas, 25 minutos e 29 segundos. É o novo recorde sul-americano, tanto entre os homens quanto entre as mulheres. O percurso tem quase 43 quilômetros, é mais do que aquela maratona, né? Pra quem corre maratonas aí, essa travessia do Canal da Mancha tem mais que uma maratona. A Ana Marcela conquistou o ouro na maratona aquática na Olimpíada de Tóquio em 2021 e de lá pra cá não para, tá? Segue conquistando grandes feitos. São 6 horas e 49 minutos, a gente vai mudar um pouco, inverter um pouco a ordem das coisas por aqui hoje, antes da gente girar pelo país. Vamos trazer o Camilo Mota com as notícias internacionais, vamos girar o mundo.
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1: Camilo Mota, muito bom dia para você, seja bem-vindo para cá, agora diferentão, né, esse horário, mas sem problema para a gente deixar o nosso ouvinte muito bem informado. Vamos falar desse acordo nuclear firmado entre Estados Unidos e Arábia Saudita. Vamos começar com isso.
2: Hoje um pouquinho mais cedo, viu, Stephanie? Ótimo dia para você que acompanha aqui também o Jornal Nova Brasil. É aquele famoso, né, façam o que digo e não façam o que eu faço. Os Estados Unidos confirmaram esse acordo de cooperação nuclear com a Arábia Saudita ontem. O pacto abre caminho para empresas dos Estados Unidos participarem da construção de reatores e pode até permitir, no futuro, uma usina de enriquecimento de urânio em solo saudita, inclusive para fabricar armas nucleares. É aí que mora essa polêmica. O acordo não traz a chamada regra do padrão ouro, que proibiria esse enriquecimento, nem o protocolo que ampliaria as inspeções internacionais. O texto ainda precisa passar pelo Congresso americano, onde parlamentares já questionam aí uma contradição, como exigir que o Irã abra mão de enriquecer urânio, enquanto os próprios Estados Unidos abrem essa porta para os sauditas. Ao mesmo tempo, o barril do petróleo chegou novamente ao patamar dos $100 desde a volta das ofensivas norte-americanas, que já completaram 12 noites consecutivas, Stephanie.
1: Pois é, Camilo, e agora trazendo a notícia aqui pra gente, a gente ainda vê, né, muitas pessoas em situações muito desagradáveis, muito degradantes aqui no país, mas o Brasil atingiu o menor índice da fome, é uma boa marca. Ainda temos um longo caminho, né, para reduzir as desigualdades sociais, para diminuir a fome aqui no país, mas é um bom índice.
2: É o menor, inclusive, da série histórica da ONU. Segundo o relatório da agência, 9,6% da população brasileira esteve em situação de insegurança alimentar no triênio 2023-2025, o que representa cerca de 20 milhões de brasileiros. Lembrando que o país havia voltado ao mapa da fome em 2022, quando quase 50 milhões de pessoas estavam nessa condição, e saiu novamente da lista no ano passado, após reduzir o índice de subnutrição para menos de 2,5%. Essa insegurança é quando os brasileiros não conseguem ter acesso a todas as refeições ou todos os nutrientes aí necessários, Stephanie. Só para dimensionar, o índice no Brasil é menor do que nos Estados Unidos, onde 60 milhões de pessoas estão passando fome atualmente, e do que na Argentina, onde 31% da população também não tem todas as refeições, segundo o dados da própria ONU. As Nações Unidas atribuem esse avanço aqui no Brasil à ampliação de políticas de combate à pobreza e de acesso aos alimentos, como a retomada do programa Fome Zero, criado em 2003 e que reúne ações de transferência de renda e fortalecimento da segurança alimentar. Tem muito caminho pela frente, mas é uma boa notícia.
1: Perfeito, Camilo. Obrigada por hoje. Amanhã tem muito mais. Bom trabalho para você aí em São Paulo. São 6:52. A gente segue girando, segue te informando. Vamos saber agora o que é essencial para você nesta quinta-feira.
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1: Olha, vai ser velado hoje, no Rio de Janeiro, o corpo do cineasta Luiz Carlos Barreto, Barretão, produtor de filmes como Dona Flor e Seus Dois Maridos, O Beijo no Asfalto, O Quatrilho e O Que é Isso, Companheiro. Luiz Carlos Barreto morreu na madrugada de ontem em decorrência de uma pneumonia, aos 98 anos. Barretão nasceu em Sobral, no Ceará, e morava no Rio de Janeiro. O corpo dele vai ser velado daqui a pouquinho, às 11 horas da manhã, no Palácio da Cidade, no bairro de Botafogo. Luiz Carlos Barreto deixa a esposa, a produtora Lúcia Barreto, os filhos Paula e Bruno Barreto, além de 9 netos e 8 bisnetos. O casal também teve Fábio Barreto, diretor de cinema, que morreu no ano de 2019. O presidente Lula decretou luto oficial de 3 dias. Em nota, o presidente registrou, abre aspas, o cinema brasileiro deve muito a Luiz Carlos Barreto, que nos deixou nesta quarta-feira. Seu amor pelo Brasil, seu talento e, sobretudo, seu espírito inquieto o transformaram no mais importante produtor do cinema nacional nos últimos 50 anos. Fecha aspas aqui para a nota do presidente Lula. Nossos sentimentos também a toda a família, a todos os fãs, né, do cinema brasileiro que ficam aí sem a presença do Barretão. 6:54, a gente muda de assunto aqui para te falar de caso Master. O senador pré-candidato à presidência da República, Flávio Bolsonaro, recebeu R$500 mil por um serviço de advocacia prestado a uma empresa cujo sócio também ocupa a direção de uma companhia que está ligada ali ao conglomerado do Banco Master, está debaixo do guarda-chuva do Banco Master. O pagamento aparece em uma nota fiscal que foi emitida em abril do ano passado pelo escritório de advocacia que leva o nome do senador. O documento aponta a prestação de assessoria jurídica para a empresa Contábil Correia, Contabilidade e Auditoria. O sócio administrador dessa empresa é Rogério Lourenço Novo, que também é diretor de uma outra empresa chamada Copenhagen, essa companhia que integra o conglomerado do Master. O escritório de Flávio Bolsonaro ainda emitiu outras duas notas fiscais no valor de R$500 mil cada para essa empresa Copenhagen. Os documentos, no entanto, acabaram sendo cancelados posteriormente. Em um vídeo que foi divulgado nas redes sociais, o senador confirmou o serviço prestado à Contábil Correia, mas disse que não aceitou trabalhar para Copenhagen. Vamos ouvir.
3: Eu fiz um trabalho para uma empresa, fui contratado para isso, prestei serviços advocatícios, tudo certo, relação completamente legal e privada. E em outra oportunidade, eu não aceitei trabalhar para esta empresa chamada Copenhagen, que supostamente é usada por Vorkaro. Foi usada por Vorkaro para fazer pagamentos para algumas pessoas. Não foi o meu caso. Eu estou tendo que explicar por que eu não recebi o dinheiro desta empresa, porque eu não quis trabalhar como advogado para elas. Cancelei duas notas fiscais.
1: Bom, nesse vídeo aí, Flávio Bolsonaro não explica quais serviços jurídicos foram prestados à primeira empresa, a Contábil Correia. Ele também não esclareceu por que as outras duas notas, essa sim, para Copenhagen, chegaram a ser emitidas, né? E depois foram canceladas. A Copenhagen aparece nas investigações da Polícia Federal sobre a movimentação de recursos do conglomerado do Banco Master. Segundo a apuração, pela empresa passaram valores relacionados ao grupo controlado por Daniel Vorkaro. Já Diego Amorim chega por aqui para a gente destrinchar esse assunto para você, nosso ouvinte. São 6h56. O governo federal lançou ontem a terceira fase do Plano Brasil Soberano, que foi criado no ano passado para as empresas brasileiras afetadas por tarifaços e pelas guerras no Oriente Médio. Essa nova fase foi anunciada agora, no mesmo dia, né, em que entrou em vigor o novo tarifaço de 25% contra quase um quinto das exportações brasileiras para os Estados Unidos. São 18,5 bilhões em linha de crédito subsidiado. Desse total, dos 18, 13,5 bilhões são de recursos do Tesouro e os outros 5 bilhões do BNDES. Os juros vão de 3% ao ano, no caso de minerais críticos, né, das empresas que fazem exportações nessa área de minerais críticos, a 9,8% ao ano para capital de giro de grandes empresas, né, bem abaixo aí da taxa básica de juros anual, que hoje está em 14,25%. Entre as empresas que podem se beneficiar aí desse novo programa estão as das áreas têxteis, fertilizantes, aço, alumínio, madeira, carvão, máquinas e equipamentos elétricos, calçados, papel e açúcar. O presidente Lula ainda não fala em retaliação, mas diz que vai continuar negociando com os Estados Unidos. Vamos ouvi-lo.
4: Nós estamos na mesa de negociação, propusemos a mesa de negociação, já mandamos vários documentos e várias propostas de negociação. Eu, pessoalmente, fui aos Estados Unidos. Tá, ficamos 3 horas discutindo negociação. O Márcio Alckmin, o Dario e o Haddad, quando eram ministros, fizeram várias tentativas de negociar e a gente nunca encontrou reciprocidade na conversa. Isso vai aumentar o nosso antagonismo aos Estados Unidos? Não, não vai. Porque a gente não vai sair da mesa de negociação. Eles que digam que não querem negociar.
1: Vamos aí o presidente Lula sobre esse tarifaço dos Estados Unidos. São 6h58. Você continue ligado aqui na programação da Nova Brasil.
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8: Olá, muito bom dia para você na sintonia da Nova Brasil. Eu sou Stephanie Swerdick e já passo aqui logo cedo para te lembrar do nosso encontro marcado no Jornal Nova Brasil Salvador. Daqui a pouquinho a gente se encontra às 7:30 com as principais notícias e informações da nossa região para você ficar por dentro de tudo o que acontece em Salvador e na Bahia. Hoje vamos falar da previsão do tempo e ainda a instabilidade do clima aqui na capital baiana. Você também vai saber sobre as novas regras para o trabalho no comércio em feriados e já está em vigor em todo o país. Quinta-feira também é dia da nossa coluna Fale Mais Sobre Isso com a psicóloga Laís Vilas Boas e hoje eu converso com Caio Blinder, jornalista e escritor que traz para Salvador o podcast Levante com plateia para discutir guerras, eleições e antissemitismo hoje no Cine Glauber Rocha. Espero você daqui a pouquinho. Até já.
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20: Ouvinte Nova Brasil, trânsito intenso na suburbana entre Plataforma e Lobato para quem segue no sentido da ligação Lobato-Pirajá. Também tem intensidade na BR-324 no sentido Salvador, nas imediações de Valéria. 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
1: São 7:02. Obrigada a você que segue aqui na nossa companhia, em toda a nossa rede. Nós estamos em Andradas, no sul de Minas, Araçatuba, Campinas, Brasília, João Pessoa, Mococa, Recife, Rio de Janeiro pela Nova Paradiso, em Salvador, São José dos Campos, São Paulo e também Ribeirão Preto. A gente está no rádio, a gente está na internet de inúmeras formas, no nosso aplicativo, nas caixinhas inteligentes, no site Nova Brasil e lá no YouTube em Jornalismo Nova Brasil. É o nome do nosso canal. E tem gente que tá por lá todos os dias, né? Então, obrigada a você que nos ouve e nos assiste também pelo YouTube. Fica aqui registrado o nosso abraço. Quem tá por aqui também todos os dias participando conosco é Diego Amorim.
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1: Diego, bom dia para você. Nós trouxemos essa informação agorinha, trazendo o furo de reportagem publicado ontem pelo Metrópolis, né, apontando que Flávio Bolsonaro, pré-candidato à presidência da República, atuou como advogado e emitiu algumas notas fiscais, outras canceladas, em favor de uma empresa de fachada usada pelo esquema de Daniel Vorcaro e do Banco Master. Muito bom dia para você. Flávio falou aí, né? Ele gravou um vídeo, algumas coisas ele explica, outras não, né, Diego? Amorim, conta pra gente.
0: gente.
18: É, bom dia, Stephanie Alves, bom dia, ouvinte do jornalismo da Nova Brasil. É mais um desgaste, para dizer o mínimo, na pré-campanha do Flávio Bolsonaro. É, tem aí uma quantidade de notas que foram emitidas pelo Flávio, 3 notas, 2 notas, se vão surgir mais notas, ninguém sabe, 2 foram canceladas, pelo menos 1 teve o pagamento de R$500 mil. É, veja, algumas coisas na fala do Flávio me chamam a atenção, Stephanie. Ele diz que está cansado de se defender. Não tem que estar cansado, nem o Flávio, nem o Lula, nem Maria, nem José, nem ninguém. Quando a pessoa decide entrar na vida pública, e mais do que isso, quando a pessoa decide se candidatar a presidente da República, tem que ter estofo. Tem que aguentar o tranco, tem que ser firme, ou então não se candidata. Agora, estou cansado de me defender, nem começou o jogo ainda. Nem começou, o Lula vai apanhar, o Flávio vai apanhar, o Renan vai apanhar, o Caiado vai apanhar, o Zema vai apanhar, tá todo mundo apanhando, vida pública é assim, política é assim. Então me chama a atenção, o Flávio, a essa altura do campeonato, nem começou a campanha ainda, dizendo que tá cansado de se defender, mas vai ter que se defender e muito mais. Depois ele diz que a relação é privada, que foi tudo legal, que ele é advogado, tem OAB, emitiu a nota porque ele prestou serviço. Olha, relação privada e relação pública, tá, tudo bem, quando a relação é pública, tem dinheiro público envolvido, é claro que a cobrança de explicações deve ser maior, mas nesse caso, diante de tudo que a gente está vendo, tem que olhar o contexto. A gente está falando de Daniel Vorcaro, a gente está falando do escândalo do Master. É claro que, mesmo sendo uma relação privada, o Flávio Bolsonaro tem que se explicar. Não basta dizer que é uma relação privada e pronto, acabou o assunto. Não, o que que você fez? Qual foi o serviço que você prestou? Explica pra gente, explica pro seu eleitor, pro seu não eleitor, que serviço advocatício você prestou sendo senador da República? Você sabia que essa empresa tinha relação com o Daniel Vorcaro ou não sabia? Porque tem outra questão aí, Stephanie. O Flávio Bolsonaro tinha dito várias vezes, várias e várias vezes, que tudo que descobrissem sobre ele, sobre o Daniel Vorcaro, estaria obrigatoriamente ligado ao financiamento do filme sobre o pai. A gente trouxe isso aqui no Jornalismo da Nova Brasil e é o que o Flávio fala desde o primeiro momento. Agora, a gente tem uma outra questão, Stephanie, que esbarra no Daniel Vorcaro. O Flávio Bolsonaro vai dizer que não sabia que a Copenhague, que essa empresa, não tinha relação com o Daniel Vorcaro. E, por fim, dentro ainda do que o Flávio Bolsonaro disse, que me chama a atenção, é essa estratégia de sempre, já manjada, já batida, que não é uma exclusividade do Flávio. O Lula faz isso também, todo político faz isso, que é, quando tem que se defender de alguma coisa que esbarra nele, joga pro outro. E o Lula, que não sei o quê. Não, o Lula tem que explicar um monte de coisa. O Lulinha, sobretudo, tem que explicar um monte de coisa. O escândalo do INSS, ainda a investigação não anda do jeito que deveria andar. Aí o Flávio Bolsonaro fala. E o Metrópolis, que é o site que divulgou. Veja, não é porque o Metrópolis recebeu o dinheiro que o Flávio recebeu que o Flávio não tem que explicar o dinheiro que ele recebeu. Sabe? Uma coisa não exclui a outra. Então, tem um monte de coisa nessa fala do Flávio que infelizmente, não ajuda a esclarecer. Ele admite a emissão dessas notas e é mais um fato novo dentro da pré-campanha do Flávio Bolsonaro, que já vem aí recheada de desgastes e acumulando ruídos, Stephanie.
22: Pois é, Diego, e você trouxe bem, né? É a segunda ligação até aqui que aparece, né? Entre Flávio Bolsonaro e Daniel Vorcaro ou algo ali no entorno dele. Da primeira vez a gente não viu os outros candidatos usando isso politicamente, né? Mas e dessa vez? Como é que foi a reação ali dos outros candidatos à presidência, pré-candidatos até então, né? À presidência da República?
18: Olha, Stephanie, o Ronaldo Caiado, que tá ali numa nova estratégia de bater no Flávio, né? A pré-campanha do Caiado tá dizendo agora que o primeiro adversário dele é o Flávio, depois vai ser o Lula, mas primeiro tem que tirar o Flávio do caminho, é o que eu escuto na pré-campanha do Ronaldo Caiado. Até aqui, eu até dei uma checada ontem antes de dormir, eu vi, até aqui fui dar uma olhada também, eu não vi o Ronaldo Caiado se pronunciando sobre essa informação do Metrópolis e dessas notas emitidas pelo pelo Flávio. O Caiado continua batendo na questão das urnas eletrônicas também, está fazendo uma série de outros ataques, mas não em relação a esse assunto especificamente. O Renan Santos, do Partido Missão, que na última pesquisa divulgada apareceu em terceiro lugar, à frente até do Ronaldo Caiado, gravou um vídeo para dizer o seguinte: Flávio Bolsonaro, saia, desista da sua candidatura, nos deixe em paz, você está atrapalhando a direita sempre falou de anticorrupção, você é corrupto igual Lula. Esse foi o discurso do Renan. Julian Lemos, pronto, me lembrei. Julian Lemos é um ex-deputado federal que foi aliado do clã Bolsonaro lá em 2018, inclusive coordenou a campanha do Jair Bolsonaro no Nordeste naquela eleição. Ele tem dito insistentemente, voltou a dizer ontem, depois dessa notícia do Metrópolis, Stephanie, que o Flávio não vai aguentar a campanha, que ele não tem estofo para aguentar a campanha. Por outro lado, tudo isso que eu tô falando, e cada dia que eu entro aqui na Nova Brasil, tentam me rotular de alguma coisa, eu já tô acostumado. Ontem disseram que eu voto no Renan, já disseram que eu voto no Lula, já disseram que eu voto no Flávio. Basta o que eu disser coincidir ou não com o que a pessoa pensa, que aí ela tenta me rotular. Eu tô fazendo aqui o meu trabalho, cada dia a pessoa vai ficar doidinha se tentar descobrir quem eu voto. Mas o jogo não tá acabado ainda, é preciso dizer isso também. As pesquisas não estão mostrando uma vitória avassaladora do Lula. A gente tem que olhar pro segundo turno. Tem chance de primeiro turno? Sempre tem. O jogo tá em aberto. Eu acho pouco provável uma eleição presidencial no primeiro turno. Pouco provável. Não tô dizendo que ela é impossível. E num segundo turno, Stephanie, por mais que o Lula hoje se apresente como um favorito, tudo pode acontecer, né? Há quem goste de usar a expressão que o jogo zera no segundo turno. Não sei se zera, acho que não. Acho que quem ganha no primeiro turno nasce na frente, parte na frente, começa na frente uma eventual disputa no segundo turno, mas vamos ver se todo mundo vai se unir com o Flávio, se é o Flávio mesmo que vai para um segundo turno, ou seja, a eleição ainda está em aberto, a campanha vai começar, muita coisa muda quando a campanha começa para valer, pelo menos historicamente, Stephanie.
22: Mas Diego, jogando aí para frente, né? Lembrando, olhando sempre para o retrovisor, né? Quando o primeiro fato, né? Aquela primeira ligação relacionada ao filme de Jair Bolsonaro saiu, teve impacto nas pesquisas, né? Flávio Bolsonaro sentiu no eleitorado. Isso deve impactar com a sua análise?
18: Com certeza, Stephanie. Assim, eu escutei nessa semana, na segunda-feira, mais especificamente, 4 dias atrás, terça, segunda, terça, quarta, quinta. Na segunda-feira eu conversei com um aliado do Flávio Bolsonaro, que antes mesmo desse fato novo, antes mesmo da fala do Flávio sobre as urnas eletrônicas, antes mesmo da gente descobrir essa emissão de notas aí para a empresa ligada ao escândalo do Vorcaro, ele já me dizia o seguinte: Diego, somente a mão de Deus para fazer o Flávio Bolsonaro ganhar essa eleição. Ou uma coisa muito nova, um pico inflacionário que vem assustadoramente aumentando os preços daqui até outubro, e aí o Lula fala um monte de besteira, aí o Flávio não tem mais ruído até outubro, e aí vem a mão de Deus divina, e aí o Flávio ganha a eleição. Era isso que eu escutava de um aliado do Flávio Bolsonaro, porque são ruídos e escândalos que vão se somando, e ao que tudo indica, vai ter muito mais ainda quando a campanha começar. Então, há um desgaste, há um desânimo, sim, no entorno do Flávio Bolsonaro. Eu escutei, inclusive, de gente do mesmo grupo político do Flávio, que não quer até aqui fazer santinho junto com o Flávio no estado, porque acha que não vai ser legal, porque acha que pode desgastar a sua própria candidatura. E aí chega uma hora, Stephanie, que o cara tá pensando nele, o deputado quer se reeleger, se o Flávio Bolsonaro vai ganhar ou não, dane-se. Ele vai dizer que quer, mas o que ele quer mesmo é que ele continue em Brasília para garantir as emendas dele. Então, e de maneira geral, para concluir, eu devolvo para você, Stephanie, assim, essa história de cada hora ficar surgindo um escândalo, cada hora ficar surgindo uma ligação, um áudio, a gente sabia já, e vai ser assim, o Banco Master, o caso Master vai ser o pano de fundo dessa eleição de 2026. Tanto é que tem muita gente aqui em Brasília que diz que o André Mendonça vai ser o homem dessa eleição, tipo, tá tudo na mão do André Mendonça, se ele quiser propositalmente ou não, não combina com o André Mendonça fazer isso propositalmente, não é do estilo dele, mas qualquer operação daqui até outubro vai interferir na eleição, né, direto ou indiretamente. O ruim de tudo isso é que isso vai abafando o debate de ideias. Até o próprio Tarcísio de Freitas, aliado do bolsonarismo, governador de São Paulo, deu uma declaração ontem à noite criticando essa fala do Flávio sobre as urnas eletrônicas, dizendo: ó, a gente tem que superar esse tema das urnas eletrônicas e voltar a discutir ideias. O Tarcísio tá certo, sabe? Até aqui a gente tá falando de o Flávio é isso, o Flávio é aquilo, o Flávio tem isso, o Flávio tem aquilo, e o Lula, e o Lulinha, e não sei o quê, e o escândalo do INSS, e o Banco Massa, e a gente vai deixando o debate de Brasil. Eu sei que isso beira quase uma ingenuidade minha, querer que os pré-candidatos falem de projeto de nação, mas é uma tristeza a gente constatar que a gente está indo para mais uma eleição que pode vir a repetir aquilo que a gente já conhece, que é um duelo de escândalos, que é uma eleição de ataque e defesa, e não uma eleição propositiva que minimamente queira apresentar alguma coisa decente para o país onde a gente vive, Stephanie.
22: Melhor do que focar em proposta, Diego, seria se a gente tivesse candidatos debatendo propostas, porque não tem do que se defender, né? Isso é que seria talvez a utopia desse país. Diego Amorim, obrigada, bom dia para você e até amanhã.
18: Bom dia, Stephanie, até amanhã. Coragem pra gente.
22: São 7:15, você aí ligado na Nova Brasil, continue conosco, a gente vai girar pelo país.
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22: E o nosso giro agora passa aqui pela capital federal, ao vivo. A Stephanie Ferreira vai nos contar que o Banco Central pediu explicações ao BRB, que é aquele banco público aqui de Brasília, que está diretamente ligado também ao Banco Master, a todo esse escândalo, o banco que tentou, inclusive, comprar o Banco Master. O Banco Central pediu explicações para o BRB sobre a situação do caixa da instituição e a presença de recursos do governo do Distrito Federal. A cobrança vem em meio às dificuldades para reforçar o capital do banco depois dos prejuízos bilionários dos negócios mal sucedidos com o Master. Stephanie Ferreira, muito bom dia para você.
2: Bom dia, Stephanie. Olá, Brasil. Pois é, Stephanie, quem respondeu, né, esse questionamento foi o governo do Distrito Federal, que negou aí que esteja usando recursos do Tesouro para apoiar o Banco de Brasília. Em nota, o governo afirma que os recursos públicos do Distrito Federal sempre foram depositados no BRB e que essa movimentação está prevista na lei orgânica do DF. Segundo o GDF, questionamentos sobre o tema representam um desserviço à economia dos brasilienses e uma tentativa de interferir nas negociações para um acordo com o Fundo Garantidor de Créditos. Essa manifestação ocorreu depois de o Banco Central pedir esclarecimentos ao BRB sobre a situação financeira da instituição. Segundo reportagens publicadas ontem, o Banco Central quer saber quanto do capital de giro diário do banco é composto por recursos do governo do Distrito Federal e acompanha também as condições de liquidez da instituição. Isso porque o Banco Central quer entender como o BRB tem mantido caixa suficiente para cumprir os compromissos diários depois do cancelamento do acordo com a gestora Quadra Capital. A operação previa a transferência de cerca de 15 bilhões de reais em ativos oriundos do Banco Master e poderia injetar até 4 bilhões de reais no banco. Lembrando aqui que em maio, quando o acordo ainda estava ali em andamento, a governadora Celina Leão anunciou que o BRB já havia recebido a primeira parcela da operação com cerca de 1 bilhão de reais. Na época, ela afirmou que o aporte ajudaria a reforçar a liquidez da instituição. Com o fim da negociação, né, que foi anunciada no início dessa semana, entre o banco e a Quadra, aumentaram questionamentos sobre a estratégia para fortalecer o caixa do BRB. O banco também aguarda um empréstimo de 6 bilhões e 600 milhões de reais do Fundo Garantidor de Créditos para ser capitalizado. No entanto, os bancos que participariam aí dessa operação resistem ao acordo, o que também fomenta aí a preocupação do mercado sobre a situação da instituição. A Nova Brasil procurou o Banco Central, o BRB e o governo do Distrito Federal, mas até o momento, até o fechamento, né, do boletim, apenas o BRB respondeu encaminhando a nota assinada pelo GDF, sem responder também os questionamentos sobre todo toda essa situação, né, Stephanie, de como de fato está funcionando o BRB. Então a gente aguarda aí o posicionamento ainda dessas instituições.
3: É uma situação delicada. Agora, o quanto é delicada, a gente só vai saber depois da divulgação dos números, né? É preciso um pouco mais de transparência nessa situação do BRB. Muito obrigada, Stephanie Ferreira, falando ao vivo direto aqui de Brasília. São 7h18. O que mais importa na sua quinta-feira? Vamos saber?
4: Essencial.
3: Vamos falar da situação climática do país, tá? Que já deixou mais de 1000 pessoas fora de casa por conta das fortes chuvas que estão atingindo o Rio Grande do Sul desde o início dessa semana, né? Especialmente desde terça-feira. Segundo a Defesa Civil, 728 pessoas estão em abrigos e outras 371 precisaram deixar as residências e foram acolhidas, né? Por parentes ou amigos. Na cidade de Lajeado, o rio Taquari transbordou e alagou ruas depois de passar 23 metros de altura. Cerca de 150 famílias foram afetadas e 500 pessoas estão abrigadas no Parque do Imigrante. Hoje, quinta-feira, o tempo permanece nublado em grande parte do estado, com possibilidade de chuva fraca na metade leste. Não há a previsão de grandes volumes, pelo menos aí nas próximas 24 horas, o que pode ser um refresco, né, diante dessa situação dramática do Rio Grande do Sul. Ainda assim, a Defesa Civil do estado alerta que arroios, pequenos rios e cursos d'água maiores devem ainda permanecer com níveis elevados nas próximas horas. O monitoramento e as ações de resposta foram reforçados para orientar e atender a população dessas áreas mais atingidas. A gente segue atento também a toda a situação lá no Rio Grande do Sul. E agora a gente vem com reportagem exclusiva aqui para você. O Ministério da Fazenda escondeu a participação de representantes das BETs, dessas empresas de apostas no país, na formulação de uma outra regra que proibiu o funcionamento aqui no país de plataformas como Couch e Polymarket, que permitem apostas em eventos fora dos esportes, né? Essas apostas incluem aí as eleições, por exemplo. É um mercado de apostas não só dentro dos eventos esportivos, né, de jogos, mas também permite apostar, por exemplo, em eleições, quem eu acho que vai ganhar, ou em outros tipos de eventos políticos por todo o mundo. São grandes plataformas que operam em outros países. Essa informação que a gente está trazendo para você agora foi obtida pelo nosso produtor CD Silva via Lei de Acesso à Informação. A resolução do Conselho Monetário Nacional, que proibiu a oferta e negociação dessas apostas em evento real ou virtual de natureza política, eleitoral, entre outras, foi publicada no dia 27 de abril. 2 meses antes, lá no mês de fevereiro, houve uma reunião no Ministério da Fazenda com representantes do Instituto Brasileiro de Jogo Responsável, o IBJR, que é um dos principais lobbies das BETs. Fazem parte desse instituto, o IBJR, entre outras, ó, a Bet365, a Betano, a Betboom, a BetMGM, a Bet Nacional, KTO e Sporting Bet, né? Alguns dos principais nomes das BETs aqui no país que você costuma ver por aí estão dentro desse guarda-chuva do IBJR. Procurado aqui pelo nosso produtor CD Silva, o Ministério da Fazenda confirmou ter ouvido os representantes das BETs, confirmou que esse encontro aconteceu. O Ministério disse ter considerado estudos técnicos e escutado diferentes atores institucionais, como o Ministério do Esporte, a Confederação Nacional dos Municípios, a Anatel e representantes do setor de apostas de cota fixa, ou seja, essas próprias BETs, né? Elas foram consultadas nesse processo para regulamentar o funcionamento de outro tipo de aposta aqui. No entanto, as manifestações desses representantes, inclusive do CNM, não aparecem lá na documentação que foi fornecida via Lei de Acesso à Informação. O Ministério não respondeu onde estão esses estudos técnicos ou quais representantes das BETs foram ouvidos. A assessoria de imprensa do IBJR confirmou ter recebido nossas perguntas, mas não forneceu nenhuma resposta. A documentação sobre a proibição da Couch e da Polymarket contrasta com a medida provisória de 2023, que trouxe lá atrás a primeira regulamentação das BETs aqui no país. Lembrando que até então era tudo proibido, em 2023 houve essa primeira regulamentação. Técnicos da Receita Federal e parte do Ministério da Fazenda defenderam que a medida provisória do governo Lula trouxesse uma taxação sobre prêmios de todas as apostas com ganho. No entanto, o governo cedeu ao argumento do lobby das BETs, segundo o qual cobrar mais impostos
22: acabaria reduzindo a arrecadação e incentivando o mercado ilegal. Esse argumento, inclusive, está num documento da Associação Nacional de Jogos e Loterias, a ANJL, que faz parte do embasamento da medida provisória. A decisão final foi taxar apenas apostas acima da alíquota do imposto de renda. A gente segue acompanhando esse assunto das bets aqui no país. É assunto polêmico, né? Olha, o Centro de Investigação e Prevenção de Acidentes Aeronáuticos divulga hoje, quinta-feira, o relatório final sobre a queda do avião da Voipass em Vinhedo, no interior de São Paulo. Esse acidente matou 62 pessoas no ano de 2024, lá no mês de agosto de 2024. Antes da divulgação pública desse relatório, as conclusões vão ser apresentadas de forma reservada, primeiro aos familiares das vítimas, em respeito aos familiares das vítimas. Depois, às 5 horas da tarde, os investigadores concedem uma entrevista coletiva aqui em Brasília. A investigação analisou as caixas pretas, os comandos realizados pelos pilotos, os alertas emitidos pelo avião, as condições meteorológicas e o sistema de degelo e de proteção contra a perda de sustentação. Também foram realizados testes em simuladores, um voo experimental com outra aeronave desse mesmo modelo e a análise de mais de 15 mil voos da frota dessa companhia. O relatório passou ainda pela revisão de órgãos de investigação da França e do Canadá. O documento não aponta culpados nem define responsabilidades civis ou criminais. O objetivo, por enquanto, é identificar os fatores que contribuíram para o acidente e recomendar medidas para aumentar a segurança da aviação civil como um todo. 7:24, o ministro Flávio Dino, do Supremo Tribunal Federal, negou um mandado de segurança apresentado pelo ex-deputado federal Chiquinho Brazão para tentar reverter a perda do mandato dele lá na Câmara dos Deputados. Essa decisão foi divulgada na terça-feira. Em abril do ano passado, o presidente da Câmara, Hugo Mota, declarou a perda do mandato de Chiquinho Brazão, na época já expulso do União Brasil. Chiquinho perdeu o mandato por faltas, ele já estava preso preventivamente desde março de 2024, por interferir nas investigações do caso Marielle Franco. E aí, no começo deste ano, como Chiquinho Brazão já sem mandato, a primeira turma do STF condenou Chiquinho Brazão e também o irmão dele, irmão Domingos Brazão, a 76 anos de prisão pelo duplo homicídio. Abre aspas, confirma a impossibilidade material e jurídica de exercício do mandato parlamentar. São 7:25, nós encerramos esta edição do Jornal Nova Brasil, que teve operação de áudio e trabalhos técnicos do Rafael Nunes, da Cláudia Nakazato e do Robson Alvarenga, produção do CD Silva, da Stephanie Ferreira e da Duda Travalim. Muito obrigada pela sua companhia, a gente volta a se ver amanhã com as notícias do Brasil e do mundo a partir das 6:30. A partir de agora, você fica com o noticiário aí da sua região. Se você está em São Paulo, hoje tem sabatina com pré-candidato para você. Muito obrigada, se cuide e até amanhã.
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25: Bom dia para você, ouvinte Nova Brasil. A BR não apresenta longo congestionamento, mas tem lentidão para quem tá passando pela estação Pirajá no sentido Salvador. Vindo de Paripe, você pode usar a suburbana para chegar ao centro da cidade. 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

0: Agora às 7h30 em ponto na capital baiana. Muito bom dia para você sintonizado conosco na Nova Brasil. Esse é o nosso jornalismo. Hoje é quinta-feira, dia 23 de julho. Seguimos com o Jornal Nova Brasil Salvador e as principais informações da nossa região para você começar o seu dia bem informado. Então vamos juntos. Eu sou Stephanie Swerdick. Fico com você até às 8h e hoje muitos assuntos para a gente abordar. Aproveito então para te lembrar que você nos acompanha ao vivo, aí do outro lado do seu rádio, transitando pela cidade, mas também é possível nos acompanhar com a internet e levar a nossa programação com você onde quer que você esteja. Pode acompanhar ao vivo a nossa transmissão no YouTube, nosso canal Jornalismo Nova Brasil, para você também interagir lá no chat. Tem como opção também o nosso site e aplicativo que você baixa aí nos seus dispositivos para levar a programação da Nova Brasil e, claro, começar o seu dia bem informado aqui no Jornal Nova Brasil Salvador. E agora já vamos aos destaques desta quinta-feira. Professores da rede privada da Bahia seguem em mobilização e mantêm possibilidade de greve. Coelba realiza desligamentos de energia elétrica nesta quinta-feira em duas localidades da capital baiana. Novas regras para o trabalho no comércio em feriados entram em vigor em todo o país e aqui na Bahia. Hoje também é dia da nossa coluna Fale Mais Sobre Isso com Laís Vilas Boas. Eu também converso com o jornalista Caio Blinder sobre o podcast Levante, que já passou por diversas capitais e agora chega a Salvador para uma edição hoje, ao vivo, lá no Cine Glauber Rocha, e você vai saber aqui no Jornal Nova Brasil Salvador.
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0: Mari, a gente já segue para saber como é que fica o clima aqui na capital baiana, já nesse início, para saber o que a previsão do tempo nos conta.
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0: Olha, passamos aí os últimos dois dias com chuvas mais intensas aqui na capital baiana. Parece que ela deu uma trégua, diminuiu um pouquinho. O sol, inclusive, já brilha aqui em Salvador nesse início de manhã. Mas estamos atentos à indicação da previsão do tempo para esta quinta-feira, que é, sim, de possibilidade do sol aqui na capital baiana, porém entre nuvens e ainda assim com possibilidade de chuvas. Isso vale para esta quinta-feira. De acordo com a Defesa Civil, a tendência é de redução dessas precipitações a partir de amanhã, sexta-feira, quando o tempo começa a ficar mais firme aqui na capital baiana e as temperaturas também voltam a subir um pouco. A gente teve aí os termômetros um pouco mais abaixo do habitual nesses últimos dias e amanhã a gente começa a perceber a elevação. Então isso vale para hoje, quinta-feira, quando a chance de chuva fica em torno de 40% e as temperaturas variam entre a mínima de 22 e a máxima de 28 graus aqui na capital baiana. A gente vem anunciando aqui ao longo da semana as manutenções programadas da Coelba para nossa rede de energia em diversas áreas da cidade. São no total 39 localidades acometidas aí durante uma semana de planejamento para essas intervenções que terminam na próxima semana, na quarta-feira, dia 29. Ontem, diversas áreas aqui da capital tiveram a interrupção no funcionamento de energia. E para esta quinta-feira, já fiquem atentos aí, moradores da região de Itapuã e já Jardim das Margaridas, pois hoje, quinta-feira, é o dia onde o fornecimento de energia elétrica será interrompido temporariamente nessas localidades, justamente por causa desses serviços de manutenção. Essa suspensão, de acordo com a Coelba, faz parte de ações preventivas realizadas aí pela distribuidora, com o objetivo de aumentar a segurança da rede elétrica e aprimorar o serviço. A empresa ressalta que os trabalhos são realizados e podem ser adiados ou cancelados também, caso as condições climáticas ou operacionais não permitam a execução das atividades. Esses desligamentos ocorrem num padrão de horário, geralmente entre 10 da manhã e 4 da tarde. E no bairro de Itapuã, hoje vai afetar a Estrada do Farol, Rua da Música, Rua Professor Souza Brito e também Vila Casaredo. No Jardim das Margaridas, a rua impactada será a Rua Joaquim Ferreira. Durante o período de interrupção, a Coelba orienta que os moradores carreguem celulares ou outros dispositivos eletrônicos com antecedência e também desliguem da tomada os equipamentos mais sensíveis para evitar aí qualquer situação com os equipamentos e também evitem utilizar elevadores enquanto durar o desligamento do fornecimento de energia. São 7:36 em Salvador. Daqui a pouquinho a gente vai seguir com outras informações aqui, especialmente atualizações para você saber sobre as eleições. Mas a gente já traz aqui que a Prefeitura publicou nesta quarta-feira um edital de licitação com o objetivo de ampliar a frota dos ônibus complementares, o chamado subsistema de transporte especial complementar. Esse processo é conduzido pela Secretaria Municipal de Mobilidade e prevê aí a aquisição de até 180 novos ônibus que vão substituir os veículos atualmente em circulação aqui na capital baiana. Então a gente já fica de olho para, quem sabe, aprimorar aí o nosso sistema de transporte público através dessas novas aquisições. Esses coletivos vão ser adquiridos por meio de uma operação de crédito junto à Caixa Econômica Federal e terão uma nova identidade visual, segundo a Prefeitura, como parte da estratégia de padronização e modernização do sistema de transporte complementar aqui da capital baiana. Essa licitação será realizada na modalidade de pregão eletrônico por registro de preços e contempla aí ônibus equipados com padrão de emissão Euro 6 e a tecnologia que reduz a emissão de poluentes atendendo normas ambientais mais recentes, ou seja, ônibus mais modernos e aí reduzindo os impactos também para o meio ambiente aqui na capital baiana.

Olha, falando em impactos para a capital baiana, estamos de olho também no clima e no chamado Super El Niño, que ameaça o agro e também já é indicativo que a cesta básica pode ficar mais cara aqui na Bahia. Esse cenário do Super El Niño semelhante ou mais intenso do que foi registrado em 2015 e 2016 já pode provocar aí prejuízos superiores a 13 bilhões de reais para a economia baiana. O alerta foi feito pela Federação da Agricultura e Pecuária da Bahia, FAEB, durante uma coletiva de imprensa realizada esta semana aqui em Salvador. Segundo a entidade, o fenômeno climático pode comprometer a produção e também a agropecuária, reduzindo a oferta de alimentos e pressionando a inflação para elevar então o preço da cesta básica, caso medidas preventivas não sejam adotadas. Além dos impactos econômicos, a FAEB também aponta consequências sociais, como aumento da migração e também do êxodo rural. A preocupação ocorre em um momento em que 58 municípios baianos já possuem um decreto de situação de emergência em razão da estiagem, e durante aí esse momento de coletiva da FAEB e anúncio desses dados, né, é preciso adotar então medidas estruturantes para enfrentar os períodos de seca em vez de agir apenas durante as crises, foi o que apontou a entidade, que diz aí que pretende encaminhar

0: aqui da Bahia, que seguem em mobilização, continuam em negociação com o sindicato das escolas. Os professores da rede privada apontaram ainda nesta quarta-feira que mantém a possibilidade de greve e reforçam a mobilização por melhores salários e pagamento do trabalho fora da sala de aula, ou seja, as atividades extras que não compõem aí a carga horária fixa. Esse cenário foi apresentado pelo presidente do Sindicato dos Professores do Estado da Bahia e aponta, inclusive, que mais de 3 mil docentes participaram de 3 assembleias realizadas este ano, ou seja, as negociações já acontecem há bastante tempo, a gente acompanha aqui, inclusive, desde o primeiro semestre, e a principal cobrança da categoria é pela regulamentação do trabalho extra-classe, que inclui o planejamento, correção de provas, relatórios e uso de plataformas, o que acontece fora ali das salas de aula. O tema também passa aí pelas questões salariais e acredita-se que novas reuniões vão acontecer para tentar sanar esse impasse entre professores da rede privada e as escolas particulares aqui da Bahia.
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0: São 7h41 e a gente fala então de eleições, assuntos importantes, porque a gente já tem aí as convenções partidárias acontecendo, movimentação no campo político e a gente aqui na Nova Brasil está de olho.
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0: Olha, a Semi Neto oficializou ontem, quarta-feira, sua candidatura ao governo da Bahia durante a convenção do União Brasil, realizada no Centro de Convenções de Salvador para as eleições deste ano. O evento também marcou, claro, a homologação da chapa majoritária da oposição e, durante a entrevista coletiva, o ex-prefeito de Salvador afirmou que a disputa em 2026 terá diferenças em relação ao cenário de 2022, quando ele também disputou com o pré-candidato Jerônimo Rodrigues, atual governador, e segundo ele, a principal mudança é o fato de que o atual governador Jerônimo, que deve concorrer às eleições, já será conhecido pelo eleitorado após 4 anos à frente do executivo estadual. Ele também trouxe aí um levantamento mostrando um cenário diferente do que é apresentado aí para a campanha, vem acompanhando as pesquisas e trouxe aí toda a sua chapa, né, já desenhada para concorrer às eleições. Estamos na fase de pré-candidaturas e com essas convenções acontecendo para firmar. Eu te lembro que a convenção estadual do PT aqui na Bahia acontece na próxima semana e já tem aí, inclusive, a presença do presidente Lula confirmada para participar desse ato aqui na capital baiana. A convenção, né, vai acontecer com o governador Jerônimo Rodrigues, pré-candidato à reeleição para o governo do estado e também de toda da chapa de reeleição do governo. O convite a Lula havia sido feito por Jerônimo na semana passada e, segundo o governador, a participação do presidente aqui na capital baiana reforça a unidade do grupo político e durante a convenção também serão oficializadas as candidaturas do ex-ministro Rui Costa ao Senado, também do senador Jax Wagner, a reeleição para o Senado e do atual vice-governador Geraldo Júnior para a reeleição ao cargo.
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0: Agora são 7h44 em Salvador. Eu sou Stephanie Suerdic, fico com você até às 8h e agora seguimos para a nossa entrevista do dia.
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0: Olha, é com muito prazer que a gente recebe para conversar aqui na Nova Brasil Salvador, Caio Blinder, jornalista, escritor, apresentador, atua aí principalmente, né, como correspondente, né, e atuando com esse olhar mais amplo para a nossa pauta internacional e certamente teremos uma excelente conversa aqui porque ele traz para Salvador o podcast Levante com plateia. Vai acontecer hoje, quinta-feira, lá no Cine Glauber Rocha. Já está aí a postos para a gente conversar e falar um pouquinho sobre esse momento, porque o Levante já passou em outras capitais e chega agora aqui a Salvador.

0: Salvador. Caio, muito bom dia, seja bem-vindo.
1: Bom dia, Stephanie. Eu não posso deixar de começar essa conversa com o bordão do Levante, né? Então você falou que eu tenho uma visão ampla, global das coisas, mas eu sou extremamente bairrista. Eu nasci no Bom Retiro, em São Paulo, que é o bairro da colônia judaica, hoje colônia coreana. Então eu tenho que começar com o meu bordão. No Bom Retiro são 7h45 da manhã. Para mim, o Bom Retiro, obviamente, é a capital do mundo, né? Então a gente sempre começa com essa conversa explicando o que é o Levante.
0: Perfeito.
1: O Levante tem essa pegada de tratar de assuntos áridos, mas com irreverência, um certo didatismo, mas também não desrespeitando a inteligência do nosso ouvinte e espectador. Então, para nós é um prazer fazer esses episódios ao vivo, como já fizemos no Rio, São Paulo, Porto Alegre, no Recife, e agora é com prazer que a gente vai estar em Salvador hoje à noite.
0: Olha, é importante a gente trazer, né, para o nosso público aqui da capital baiana, porque a gente traz aí o podcast e ele chega, né, com plateia. É um momento, né, de estar ali próximo, de interagir, de entender temas de alta relevância. A gente está aí numa grande escalada dos nossos conflitos mundiais e o Levante traz justamente uma discussão aí de uma tríade extremamente importante, né, que são as guerras, as eleições, aí já no nosso radar, eu estava falando sobre isso agora, e o antissemitismo. Então eu queria que você falasse um pouquinho o que é que motivou essa combinação, né? Todo esse cenário agora traz de fato um olhar para a gente levantar essa bandeira e discutir mais esses assuntos?
1: Bem, o ponto óbvio, o que é o Levante? Levante, a ideia do Levante eu tive depois do 7 de outubro de 2023, os horrorosos ataques do Hamas em Israel, e criar um podcast que trouxesse os problemas daquela região para o mundo e como afeta a vida de cada um. Levante, ponto geográfico óbvio, a região do mundo que inclui Israel, Síria, Líbano, os territórios palestinos, a Jordânia, mas também é uma palavra de ordem, Levante. É um imperativo para você se inteirar desses assuntos. E como você falou, são esses assuntos essenciais no mundo de hoje. E quando a gente fala de eleições, são eleições que afetam não só apenas os países da região, mas o Brasil, o mundo inteiro. Então, nesse momento, hoje à noite, nós vamos conversar com pessoal aqui aí em Salvador, são eleições no Brasil, eleições que nós vamos ter em Israel em 27 de outubro e as eleições americanas em 3 de novembro, eleições para a renovação do Congresso. Isso num cenário mundial muito controvertido, explosivo, de guerras no Oriente Médio e ao mesmo tempo de revitalização do antissemitismo. O antissemitismo é o mais longevo preconceito na história da humanidade, ele está aí conosco, nós, os judeus, e é uma incógnita, como assim antissemitismo em 2026? Com tanto problema no mundo, todo mundo obcecado com a questão judaica. Então nós queremos destrinchar essas questões e explicar também para o nosso querido seguidor, amigo, ouvinte, espectador na Bahia, como as guerras do Oriente Médio, seja no Golfo Pérsico, no Estreito de Hormuz, como isso mexe com o mercado de petróleo, com a economia mundial, afeta a vida de cada um. Eu sei que cada país tem seus problemas, a Salvador tem seus problemas, a Bahia tem seus problemas, mas eu tenho más notícias para todo mundo. Os problemas do mundo também afetam a vida de cada um. E nós queremos tratar disso, como eu falei, de uma maneira séria, didática, mas com uma pegada muito coloquial, conversando. Sou eu, Samuel Felber, que é um cientista político que passa metade do ano em Israel. Felipe Moura Brasil, um grande jornalista brasileiro que a gente trouxe para o Levante, para ser o nosso âncora agora. E a participação especial do André Laje. O André Laje é o diretor, é o CEO do Stand With Us Brasil. É a organização que produz o nosso podcast com essas palavras de ordem: educação, combate ao antissemitismo e conversar sobre os problemas do Oriente Médio e como isso afeta comunidades no mundo inteiro. Então, para mim vai ser muito importante conversar. E para nós, eu sou um jornalista há exatos 50 anos, cubro política internacional, ainda faço o lendário Manhattan Connection, que está no ar desde 93, eu gravo de qualquer parte do mundo hoje em dia, mas não falta pauta para gente. Se o assunto é Oriente Médio, Não falta pauta, não precisa nem
0: com
1: quebrar
0: certeza.
1: A cabeça.
0: Com certeza, e atravessa a todos nós, né? Como você trouxe, Caio, parece que tá lá distante, que acontece só por lá, mas de fato impacta na vida de cada um de nós de alguma forma. E eu queria aproveitar para a gente falar dessa dinâmica do podcast, principalmente como levar isso para um público geral, né? Para que se tenha um entendimento de toda essa situação mais ampla e como, né, o nosso dia a dia aqui pode ser impactado com o que acontece do outro lado do mundo. Você falou aí do Estreito de Hormuz, tá aí na nossa pauta internacional todos os dias, as pessoas tentando entender como é que vai ser a dinâmica do podcast, né? Como a gente pensa aí, é um momento presencial, a plateia vai poder interagir, como é que vai funcionar isso? É hoje lá no Cine Glauber Rocha, para quem já quer acompanhar, tá aí nos ouvindo na Nova Brasil Salvador, se interessou sobre a temática, quer participar, como é que vai funcionar, como é que faz? Conta aí pra gente.
1: É realmente o nosso podcast ao presencial, como a gente diz. Nós temos o Felipe Moura Brasil, jornalista super tarimbado, é o nosso âncora, nós vamos estar no palco. A gente brinca, né? O Felipe vai ficar talvez não no centro, mas mais no lado direito, me coloca um pouco mais à esquerda, às vezes, que tem uma fama que você esquece, eu não sou, eu sou um jornalista, basicamente. Samuel Feldberg. E o André, nós quatro no palco, interagindo com as instigações, alfinetadas do Felipe sobre essas questões importantes e, obviamente, trazendo perguntas da plateia sobre esses temas que não são distantes, fazem parte do dia a dia de cada um e sempre com a nossa preocupação de, número um, desmistificar as coisas, sabe? E refutar desinformação. Acho que tem uma coisa muito importante pra gente, que é refutar desinformação. A gente vive num mundo bizarro, que parece que tem um tsunami de informação, mas essa informação que é acessível a todo mundo, ela é acompanhada de muita desinformação sobre assuntos que são complexos, controvertidos, e nós queremos desmistificar, e não estamos a serviço de ninguém, não somos chapa branca, não somos oficialista, governista, oposição, nós somos jornalistas. Eu sou de um tempo ainda que era muito difícil cavar informação. Eu trabalho há 50 anos como jornalista, fiz carreira em todos os órgãos da imprensa brasileira, Folha, Estado, Globo, TV Globo, trabalhei muitos anos em rádio, 23 anos na Rádio Jovem Pan em São Paulo, fui correspondente nos Estados Unidos. Eu sou da época da máquina de escrever no Telex, né? Os desafios são diferentes hoje.
0: Com certeza.
1: Hoje em dia. Parece fácil, mas é mais difícil, porque você tem acesso à informação errada. Você não pode se informar por um WhatsApp, se informe por um bom órgão de informação, por exemplo, o podcast Levante. Eu estou aqui fazendo o jabá do podcast, porque ele é sério, ele é um negócio sério, com essa minha cara que eu estou sorrindo, mas é um produto sério. Sabe, a gente está muito feliz com o resultado, que foram esses convites feitos por comunidades, não apenas judaicas, do Brasil inteiro, para que nós participemos dessa interação com o nosso público. Depois de Salvador, nós temos outras viagens pelo Brasil e estamos planejando, inclusive, nós somos ambiciosos. Por que não internacional? Oh. Nós vamos para a minha cidade, eu moro em Miami agora, eu mudei de Nova York para Miami, depois de morar lá mais de 30 anos, e nós queremos fazer em breve o nosso em Miami, mas claro, Salvador.
0: Faço o voto já do crescimento do projeto. E eu acho que a gente está, de fato, num momento muito oportuno, né? Com a proximidade das eleições, como a gente falou. Nosso tempo aqui é curtinho, mas eu não queria deixar de encerrar trazendo talvez aí uma pitadinha do que vai acontecer hoje lá no Cine Glauber Rocha, né? Com a plateia, no podcast Levante, que é pra gente fazer talvez esse cruzamento de informações do que está lá do outro lado no Oriente Médio, em nosso momento atual pré-eleições. A gente tem visto o antissemitismo, inclusive, crescendo no mundo. Aqui no Brasil não é diferente. E aí eu queria que você falasse um pouquinho, Caio, como é que você avalia esse cenário, né, de pré-eleições aqui no Brasil, com todo esse contexto internacional, como é que você visualiza isso e se de fato também esse nosso atual cenário de polarização aqui também fica impactado de alguma forma.
1: Sem dúvida, a história do mundo hoje em dia, nós vamos falar de eleições em três países muito próximos da pauta do Levante: eleições no Brasil, eleições em Israel, eleições nos Estados Unidos. E você falou a palavra-chave: polarização. E não tem, tem um fantasma rondando esses temas, começa com a letra T, R-U-M-P, Trump. Não dá para escapar do Trump, a influência avassaladora egocêntrica do Trump, caprichosa, imprevisível em todos esses processos eleitorais, como nós estamos vendo no debate desses dias do Brasil, o relacionamento dele com as duas campanhas, do presidente Lula e do Flávio Bolsonaro. A mesma coisa acontece em Israel, obviamente os Estados Unidos com o país dele. Então essa é a pitada do tema, e eu acho fundamental, sei que o tempo é curto, também para nós, antissemitismo, essa palavra nefasta, expressão nefasta que nos acompanha como judeus ao longo de nossa história, e é um tema, e como você falou, está aí no Brasil, especialmente no meio universitário. Para nós é muito importante tratar dessa questão, o antissemitismo em militâncias políticas e no meio universitário.
0: Perfeito. Caio, já queria te agradecer por separar esse tempinho logo no início da manhã, hoje mesmo, no dia, né, que acontece o podcast Levante aqui em Salvador, lá no Cine Glauber Rocha. Aproveita para reforçar o convite aqui ao nosso público de Salvador, aos ouvintes da Nova Brasil, porque às 20 horas lá no Cine Glauber Rocha, inscrições abertas pelo Simpla, é isso mesmo?
1: Corretíssimo, e você esqueceu o fato fundamental: 20 horas, horário de Salvador, e 20 horas, horário do Bom Retiro.
0: Bom Retiro. Bacana, Caio, muito obrigada. Um abraço para você, sucesso.
1: Valeu, obrigado,
0: no evento,
1: César.
0: E conte conosco.
1: Valeu, muito obrigado. Um abraço a todo o meu pessoal aí na Bahia.
0: Um abraço. Tá aí, a gente conversou com o Caio Blinder, jornalista, escritor, atuante aí na pauta, né, de política internacional, como ele trouxe aí, né, destacando temas de alta relevância e que traz aqui para Salvador hoje o podcast Levante, com plateia ao vivo para você acompanhar lá no Cine Glauber Rocha a partir das 20 horas, horário aqui da capital baiana. 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

0: Agora são 7:57 e a gente segue para saber sobre a portaria que regulamenta o trabalho no comércio durante os feriados. Já está em vigor em todo o país. As novas regras foram publicadas nesta quarta-feira pelo Ministério do Trabalho e Emprego. A gente tem no ponto aí uma reportagem para você.
1: Para uma boa parte dos trabalhadores brasileiros, os dias de feriado serão diferentes a partir de agora. Com a medida, as empresas do comércio somente poderão funcionar nessas datas quando houver decisão em convenção coletiva da categoria. A portaria altera uma regulamentação em vigor desde 2021, quando ficou permitida a abertura de diversos estabelecimentos nos feriados por decisão unilateral do empregador. Agora, após acordo celebrado entre representantes dos trabalhadores e das empresas, o empregador não pode autorizar ou determinar de forma unilateral o funcionamento nessas datas. A nova regra vale para atividades comerciais, incluindo supermercados e o comércio varejista em geral, mas tem exceções, como explica a advogada trabalhista Janaína Bastos.
2: Agora, o funcionamento das empresas nos feriados depende de autorização do sindicato através de convenção coletiva da categoria para o funcionamento. Mas essa regra, ela não tem aplicação para quem já tem autorização permanente através de portaria para o funcionamento nessas datas. E essa nova portaria também deixa claro que isso se refere aos feriados e não aos domingos.
1: São 15 atividades consideradas essenciais e de interesse público que continuam autorizadas de forma permanente a funcionar em feriados sem a necessidade de negociação coletiva. Entre elas estão as farmácias, padarias, floriculturas, salões de beleza, postos de combustíveis, também o setor de turismo e lazer, como hotéis, restaurantes, bares, casas de diversões, feiras livres, entre outros serviços. Na prática, para os trabalhadores, seguem garantidos os direitos previstos na legislação e nas convenções coletivas, como a folga compensatória ou pagamento em dobro quando aplicável. Já as empresas que descumprirem as novas exigências poderão sofrer autuações e responder a ações trabalhistas.
0: A gente segue então acompanhando o funcionamento dessas novas regras e como vai ser aí o funcionamento do nosso comércio nos feriados. Agora são 7:59 e hoje é dia de coluna aqui no Jornal Nova Brasil Salvador. Fale mais sobre isso com a psicóloga Laís Vilas Boas, que sempre passa por aqui deixando uma reflexão importante.
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0: Bom dia, Laís.
4: Olá, ouvintes da Nova Brasil FM. Como vocês estão essa semana? Aqui quem fala é Laís Vilas Boas, psicóloga e psicanalista, e essa é a sua coluna semanal de psicologia e saúde mental. Fale mais sobre isso. Tempos atrás, uma paciente me fez uma pergunta dessas de US$1 milhão. Laís, toda pessoa somatiza? Essa paciente estava me perguntando sobre situações e sintomas psicossomáticos bem clássicos, como ter uma insônia antes da prova, alergias, queda de cabelo, dores que surgem em consonância com períodos da nossa vida de grande sofrimento, angústia ou estresse. E eu acho que essa é uma pergunta que interessa a todos nós. Durante muito tempo, aprendemos a pensar o corpo e a mente como se fossem coisas separadas. Chamamos isso de visão cartesiana do corpo, como se as emoções morassem de um lado, o corpo do outro. Mas basta lembrar das situações do nosso cotidiano para perceber que isso não é verdade. Quem nunca sentiu o coração acelerar diante de um susto, um frio na barriga antes de uma entrevista importante, ou perdeu o sono por uma preocupação? O nosso corpo participa da nossa vida emocional o tempo todo, mas isso não significa que toda doença seja causada por emoções, nem que toda dor física tenha uma explicação psicológica. Já falamos sobre esse tema numa coluna anterior. Seria injusto e até perigoso pensar assim. Mas o que a psicossomática nos convida a reconhecer é outra coisa, que existe uma conversa permanente entre o corpo e a nossa vida psíquica. Costumo dizer para pacientes e alunos que é uma dança. Corpo, mente e emoções dançam na nossa existência o tempo todo. E talvez o maior desafio seja justamente aprender a escutar essa conversa, prestar atenção nessa dança. Muitas vezes tratamos o corpo como um inimigo. Brigamos com ele porque dói, falha, adoece. Porque engorda, porque não corresponde às expectativas que criamos. Mas e se o nosso corpo não fosse um campo de batalha? E se ele fosse uma bússola? Uma bússola não cria o caminho, mas aponta a direção. corpo faz algo parecido. Às vezes, ele nos mostra que estamos vivendo além dos nossos limites, que estamos carregando sofrimento que ainda não encontrou palavras, que alguma coisa em nós precisa de cuidado, descanso ou escuta. Nem todo sintoma tem origem emocional, mas todo sintoma merece ser escutado com curiosidade e não com julgamento, com cuidado, com interesse. Talvez essa seja a grande lição que a psicossomática nos ensina, para a gente deixar de se perguntar apenas como eu faço para esse sintoma desaparecer, e também que a gente se pergunte o que essa experiência está tentando me contar sobre a forma como eu venho vivendo. Porque no final das contas, o corpo raramente fala contra nós, ele está tentando falar por nós. E quando aprendemos a escutá-lo com mais gentileza, descobrimos que ele nunca foi um inimigo, e sempre algo que estava tentando nos mostrar um caminho de volta para nós mesmos. Se você gostou do tema da coluna de hoje, ou quer sugerir os próximos, me acompanhe nas minhas redes sociais, @psi.laizolasboas. Um abraço e até semana que vem.
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0: Aí o nosso corpo fala, e como Laís trouxe aí na nossa coluna de hoje, vamos tentar escutar um pouquinho para saber o que que a gente faz com essas manifestações e, claro, melhorar aí todas essas condições que podem surgir, né, de manifestações no corpo relacionadas ao nosso emocional. Excelente reflexão, e ela volta na próxima quinta-feira conosco aqui no Jornal Nova Brasil Salvador. E assim a gente se despede de mais uma edição com vocês, para te lembrar que amanhã a gente se encontra ao vivo aqui às 7:30 da manhã, no mesmo horário, trazendo as principais informações de Salvador e da Bahia, para você começar o seu dia bem informado. Fica agora na Nova Brasil com a nossa programação musical, na companhia de Érica Saraiva, o melhor da música brasileira para você aproveitar nesta quinta-feira, e ao longo do dia eu te mantenho atualizado com as informações do jornalismo Nova Brasil de hora em hora. Um excelente quinta-feira para você, até amanhã.
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16: Para escapar da lentidão da Garibaldi ali na Vila Matos no sentido centro, ouvinte Nova Brasil que sai da Lucai ou do Rio Vermelho deve usar a Avenida Vasco da Gama, que tem trânsito bastante movimentado, mas sem problemas, até as saídas para o contorno do Dique do Tororó ou para o Vale dos Barris. 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Lucas Barbosa, Nova Brasil, Salvador 104.7.

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1: Olá, bom dia. Agora 8 horas e 8 minutinhos desta quinta-feira, dia de TBT. Pois é, da gente relembrar aqueles bons momentos. Eu vou dar uma forcinha pra você, eu sou a Erika Saraiva. A gente segue junto até 1 da tarde, mas já sabe que a primeira hora da gente junto é o Sob Medida, com 1 hora inteirinha sem intervalo comercial e o melhor da música brasileira. Tem Djavan, tem Milton Nascimento, Sandra Sá, tem Ira. Pois é. Algumas grandes revelações dessa nova geração também, mas vamos descobrir junto, tá bom? Tem dobradinhas. A gente vai começar com Zélia Duncan. Tudo sobre você. Um bom dia pra você.

Nova Brasil, essa música é muito emocionante. Thiago York com Sandy, Me Espera. Antes teve Seu Jorge com Burguesinha, aqui na Mais Que Moderna Brasileira. 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Nova Brasil, Mais Que Moderna, Brasileira, você continua com o Sob Medida, agora com Ira, Flores em Você, 8h26, bom dia.

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Esse foi Djavan com Nenhum Dia. Antes teve Ana Rato e sua versão de Passe em Casa. Agora 19 minutos para as 9 da manhã. Milton Nascimento.

Nova Brasil, mais que moderna, brasileira, Sandra Saco, Joga Fora. Antes dela teve Adriana Calcanhoto, Devolva-me. Agora 9 minutinhos para as 9 da manhã.

0: 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Tá aí Vitor Clay com Samuel Rosa, a tal canção pra lua, encerrando sob medida dessa hora. Fique esperto que a qualquer momento tem mais uma edição dessa hora inteirinha só de música com os destaques da nossa música brasileira, tá bom?
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0: A escalada da guerra entre Estados Unidos e Irã voltou a pressionar o mercado de energia. O petróleo Brent superou os US$ 96 por barril nesta quinta-feira, maior valor desde o início de junho. A alta ocorre diante das restrições à navegação no Estreito de Hormuz, rota por onde passa cerca de um quinto do petróleo e do gás comercializados no mundo. Nova Brasil, agora 8:58.
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3: Os proprietários de veículos com placas terminadas em 9 e 0 têm os últimos dias para aproveitar o desconto de 8% no pagamento do IPVA 2026 na Bahia. O benefício é válido para quem quitar o imposto em cota única até 30 de julho para as placas de final 9 e até 31 de julho para final 0. Quem optar pelo parcelamento em 5 vezes também deve ficar atento aos mesmos prazos quando vence a primeira parcela do tributo. Nessa modalidade, no entanto, não há desconto. O pagamento pode ser feito pelos canais do Banco do Brasil, Bradesco e Bancob, além de Pix por meio do portal do Governo da Bahia. Eu sou Stephanie Swerdick e de hora em hora eu volto com mais informações do Jornalismo Nova Brasil.
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2: A alergia alimentar é diferente da intolerância. Enquanto a intolerância apenas dificulta a digestão, a alergia é uma reação de defesa do sistema imunológico. Pequenas porções de alimentos como leite, ovo, amendoim ou frutos do mar podem desencadear reações. Os sintomas vão desde coceira e inchaço no rosto até vômitos e falta de ar. Em casos graves, uma queda de pressão e tontura, a risco de choque anafilático, uma emergência médica. Ao sinal de reações frequentes, procure um alergista para o diagnóstico correto.
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5: Para ir de Cajazeiras ou Castelo Branco para o centro de Salvador, pegue a BR mesmo enfrentando lentidão perto da estação Pirajá. Quem usa a paralela pega engarrafamento desde o CAB até a subida para o viaduto na Sundaia. 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
0: 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Mais que moderna brasileira. Agora 9:01 desta quinta-feira, 23 de julho. Eu sou Erika Saraiva. A gente segue junto aqui na Mais que Moderna Brasileira. Nova Brasil, uma empresa do Grupo Tati, tá bom? A gente vai abrir essa hora com Gilberto Gil e Esotérico.

Chico César com Pensar em Você. Antes dele teve Metrô, Beat Acelerado. Essa gente cantou junto, hein? Agora 9 horas, 13 minutos. Zizi Posse.

0: Mágica Moderna Brasileira, Jorge Benjó, com Que Maravilha, versão acústica. Antes, Zizi Posse, Asa Morena.
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0: Agora 9h20.
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13: O ouvinte Nova Brasil, que sai do Vale de Nazaré da Bonocô e vai para a Avenida Vasco da Gama, deve descer o Vale do Ogunjá, mesmo encontrando trânsito pesado por lá. No contorno do dique tem congestionamento da Fonte Nova até a saída para os Barris. 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Lucas Barbosa, Nova Brasil, Salvador. 104.7.
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0: De volta agora, 9 horas e 24 minutos. Nesta sexta-feira, dia 24, às 19 horas, a Casa do Olodum no Pelourinho será palco do lançamento de O Abraço da Víbora do Gabão e outros 7 contos mágicos encantados, escrito pela educadora antirracista baiana Carla Pita e ilustrado pelo artista carioca Edson Souza, com inspirações na história em quadrinhos, nas histórias em quadrinhos do Pantera Negra. O evento é duplamente festivo. Celebra os 50 anos da autora e marca sua estreia na literatura. Haverá bate-papo, sessão de autógrafos e apresentação dos alunos da Escola Olodum, da qual Carla foi professora e agora atua como conselheira. Vanessa da Mata com Amado. Bom dia.

0: Nova Brasil, tá aí Paulo Miklos com sua versão de O Sal da Terra, agora 9:39.
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3: A The Economist, uma das mais respeitadas revistas econômicas do mundo, publicou uma reportagem que colocou o PIX no centro de um debate geopolítico, o da fragmentação do sistema financeiro mundial e o fim do domínio automático do dólar e de empresas como Visa e Mastercard. O gatilho disso foi a ofensiva americana. O principal negociador comercial dos Estados Unidos acusou o PIX de prejudicar empresas americanas e, por isso, Washington chegou a propor 25% de tarifa sobre produtos brasileiros. A reação no Brasil foi quase unânime. De Lula a Flávio Bolsonaro, todos defendendo o sistema. Mas a The Economist mostrou também que esse movimento é global, não é só aqui no Brasil. A Europa trabalha no euro digital e numa carteira própria, o Euro. A China amplia o yuan digital e seu sistema alternativo ao Swift. A Índia leva o UPI a 9 países. Então, o PIX se vê numa posição onde há uma tendência maior e não só uma exceção brasileira. Qual o alerta que a The Economist traz sobre isso? Essa fragmentação tem um custo. O estudo citado pela revista estima até 2,6% da perda no PIB global até 2030, se a tendência continuar. Soberania financeira, aparentemente, também sai caro.
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5: Mais que moderna, brasileira. Agora é hora de clássico, né? Vamos ouvir.
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5: Faixa de abertura do álbum Saúde, lançado em 1981, a música Saúde marcou o início da primeira parceria de estúdio creditada a Rita Lee e Roberto de Carvalho. A canção deu nome ao disco e se tornou um dos grandes sucessos da cantora, abrindo também a turnê homônima daquele ano. Acompanhe este clássico no arquivo.

0: brasileira Thaís Elia Duncan com Nos Lençóis desse Reggae, terminando aqui essa hora. Antes teve Tonight com Frisson, faltando 3 minutinhos para as 10 agora.
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0: Vamos aos destaques deste dia. O Brasil registrou o número recorde de feminicídios em 2025. Foram 1.571 casos, alta de 4% em relação ao ano anterior, o equivalente a 4 mulheres mortas por dia. Já as mortes violentas em geral caíram 8% e chegaram ao menor patamar desde 2012. Os dados são do Anuário da Segurança Pública. Google é multado em cerca de R$5,6 bilhões pela União Europeia por descumprir regras da Lei de Mercados Digitais, criada para limitar o poder das grandes empresas de tecnologia. Apesar da punição, reguladores europeus afirmaram que a empresa tem colaborado para se adequar às exigências e pode evitar novas sanções. Segunda, sexta-feira, às 6:30 da manhã, Mauro Tagliaferri, Stephanie Alves e toda a equipe do jornalismo da Nova Brasil chegam com as principais notícias do Brasil e do mundo. Na sequência, às 7:30, Stephanie Suerdick e o jornal Nova Brasil Salvador.
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3: Moradores de Itapuã e Jardim das Margaridas terão fornecimento de energia elétrica interrompido temporariamente nesta quinta-feira, entre as 10 e as 16 horas, por causa dos serviços de manutenção programados pela Neo Energia Coelba. A suspensão faz parte das ações preventivas realizadas na rede para aprimorar a qualidade do serviço. A empresa ressalta que os trabalhos podem ser adiados ou cancelados caso as condições climáticas ou operacionais não permitam a execução das atividades. Nesta quinta, os desligamentos estão previstos em Itapuã, na Estrada do Farol, Rua da Música, Rua Professor Souza Brito e na Vila Caçaredo. E no Jardim das Margaridas, na Rua Joaquim Ferreira. Eu sou Stephanie Suerdick, de hora em hora, eu volto com mais informações do jornalismo Nova Brasil.

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3: Um caminhão quebrado trava o trânsito no contorno do dique para quem sai do Vale de Nazaré e vai para os Barris. Quem usa o Vale do Gonjá também enfrenta lentidão no sentido Vasco da Gama, reflexo da lentidão da própria Vasco. 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
5: Olá, 10:02 desta quinta-feira, 23 de julho. Sou Érica Saraiva e você está sintonizado, sim, na Nova Brasil FM, uma empresa do grupo Tati de Comunicação. Vamos abrir essa hora com Marisa Monte, a sua.

0: viu? Mais que moderno, brasileiro. Os Paralamas do Sucesso com Alagados pra gente cantar. Agora 10 horas e 17 minutos.
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0: Mais que moderna, brasileira, faltando com Lenine. Paciência. Agora 10 horas, 21 minutos. Aquele bom dia especial.

0: Ai, que vontade de cantar músicas de Caetano Veloso. Vamos ouvir hoje à tarde, botar pra ouvir um disco, um CD, não existe mais, né, gente? Nova Brasil e tudo mais. Escolher nas plataformas digitais um disco de Caetano Veloso e a gente cantar todinho, vamos combinar? Agora 10 horas e 38 minutos.
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2: A Bahia registrou 51 feminicídios no primeiro semestre de 2026 e aparece como o quarto estado com maior número de casos do país. Os dados são do Monitoramento Nacional de Violência contra a Mulher, divulgado nesta quarta pelos Ministérios da Justiça e Segurança Pública e das Mulheres. No ranking nacional, apenas São Paulo, Minas Gerais e Paraná contabilizaram mais ocorrências do que a Bahia. Logo atrás aparecem Rio de Janeiro e Goiás. O levantamento também mostra que o número de feminicídios na Bahia permaneceu estável em relação ao primeiro semestre do ano passado, quando registrou também 51 vítimas. Eu sou Stephanie Swerdick e de hora em hora eu volto com mais informações do Jornalismo Nova Brasil.
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11: Tem lentidão agora no Vale do Canela, no sentido Campo Grande, perto da entrada para o bairro da Graça. O 20 Nova Brasil que vem da Garibaldi a Vasco da Gama deve subir para o Campo Grande pelo Garcia, que tem pista mais livre. 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
13: 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Agora 11 horas em ponto. Aquele bom dia especial para você nesta quinta-feira, 23 de julho, dia de TBT, da gente relembrar momentos marcantes, por que não ajudado pela nossa música popular brasileira. Eu tô aqui para isso. Eu, Erika Saraiva, sigo com você até 1 da tarde. A gente abre essa hora com Bruna Magalhães e Vitor Clay, com Cuide Bem do Seu Amor.

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19: 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Agora 11 horas e 19.

Brasil, tá Ivete Sangalo, Eu Nunca Amei Alguém Como Te Amei, tá vendo? Nando Reis antes com Sou Dela, agora 11 horas 32 minutos.

0: Santiago com Saigon aqui na Mais Que Moderna Brasileira, Nova Brasil. Agora 11 horas 37 minutos.
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1: 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Agora 20 minutos pro meio-dia, Legião Urbana.

Nova Brasil. Tá aí. Ira e Pete, juntos. Eu quero sempre mais. Agora 11 horas, 48 minutos.

0: Nova Brasil, tá aí o som de Djavan, Sabes Mentir, que violão, hein? Antes teve Marisa Monte, Maria de Verdade. Agora faltam 5 minutos pro meio-dia.
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0: Vamos aos destaques do noticiário hoje. Cardiologistas alertam que nem todo infarto acontece por entupimento das artérias do coração, hein? Existe uma condição chamada minhoca, em que o infarto acontece mesmo com as artérias desobstruídas. Ela representa cerca de 5 a 10% dos casos e aparece com mais frequência em mulheres jovens. O problema pode ser causado por um estreitamento temporário das artérias ou por falhas em vasos sanguíneos muito pequenos, que não aparecem nos exames comuns. A Flip, festa literária realizada todos os anos em Paraty, no Rio de Janeiro, abriu sua 24ª edição com uma mesa dedicada à poeta paulista Orides Fontella, morta em 1998. A homenagem uniu uma apresentação acadêmica do professor Augusto Massi e uma performance artística da poeta Marília Garcia. Nova Brasil, mais que moderna, brasileira. Agora 4 minutos para o meio-dia.
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3: O Vitória entra em campo nesta quinta-feira, às 19h30, contra o Botafogo, fora de casa, no estádio Nilton Santos, no Rio de Janeiro. A partida é válida pela 4ª rodada do Campeonato Brasileiro da Série A. O duelo coloca frente a frente duas equipes que somam 25 pontos na tabela. E você, torcedor, pode acompanhar a transmissão ao vivo aqui na Nova Brasil Salvador, com o pré-jogo a partir das 17h30, com a equipe do Nova Brasil em campo Salvador, sob o comando de Ivo Ferraz na narração, além de comentários com Ivens Carneiro, reportagem com Toninho Maravilha e o plantão com França Almeida. É futebol com emoção na Nova Brasil Salvador. De hora em hora, eu volto com mais informações e notícias do jornalismo Nova Brasil para vocês.

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10: Isso mesmo que você ouviu agora, aquela hora inteirinha recheada do melhor da música popular brasileira, sem intervalo comercial, agora meio-dia em ponto. Sou a Erika Saraiva, a gente segue junto até uma da tarde, nesta quinta-feira, 23 de julho, dia do guarda rodoviário. Parabéns aos agentes, à guarda rodoviária. A gente vai ouvir de tudo um pouco agora nessa sequência. Tem Raulzito hoje, tem Eduardo do Sec, tem Vanessa da Mata, Edmota. Bem variada, do jeitinho que a gente gosta. Começando com ela, a rainha, né? Desculpe o Aue, Rita Lee. Uma boa tarde pra você.

Nova Brasil, mais que moderna brasileira, tá aí Gal Costa com Caminhos do Mar. Antes teve Seu Jorge com Felicidade. E olha só, o comediante carioca Thiago Chagas, criador da personagem Dona Fernandona, que viralizou nas redes, homenageia a dama do teatro brasileiro. Nessas redes, Fernanda Montenegro já passou pelos grandes programas como Domingão com Hulk, Vai Que Cola, Faustão na Band, Acerte ou Caia com Tom Cavalcante, chega a Salvador com o solo que está lotando as sessões pelo Brasil para uma apresentação relâmpago nesta quinta-feira. Extraviado, Recalculando Rota 2.0 é uma comédia afiada, debochada e perigosamente identificável. Relacionamentos, família, sexualidade, internet, surtos contemporâneos e a sensação de que ninguém faz ideia do que está fazendo da própria vida. Porque se perder também é o caminho. Então, Extraviado, Recalculando Rota 2.0 no Teatro SESI do Rio Vermelho, hoje, 23 de julho, às 20 horas. Ingressos na Simpla. Agora, 12:19, você fica com Ivan Lins. Lembra de mim.

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1: Faixa 6 do álbum Cantando no Banheiro, lançado em 1983. Cabelos Negros é uma composição de Eduardo Dussek em parceria com Luiz Antônio de Cássio. O disco consolidou a aproximação do artista com o pop rock e reuniu sucessos como Rock da Cachorra, Barrados no Baile e Luzes na Estrada. Mas agora a gente vai acompanhar esse clássico aqui no Arquivo Nova Brasil, Cabelos Negros.

Brasil, tá aí Vanessa da Mata, só você e eu. Antes teve Eduardo Dutzek aqui no clássico do Arquivo Nova Brasil. E agora faltam 20 minutos para uma, a gente vai de Edmota. Baixo Rio.

0: Nova Brasil, mais que moderna, brasileira. Tá Zé Cabaleiro com Alma Nova aqui dentro do Sob Medida. Antes dele teve Zélia Duncan com, vai ter Zélia Duncan com o Meu Lugar daqui a pouquinho. Teve Jorge Benjor com Taj Mahal, Melim com Meu Abrigo. Agora chegou a hora dos destaques do noticiário.
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0: Um estudo da USP mostra que frutas nativas brasileiras como jabuticaba, açaí, cambuci e guaraná têm potencial para prevenir doenças ligadas ao envelhecimento das células. Os compostos presentes nestes frutos ajudam a combater a inflamação e podem proteger contra doenças cardiovasculares, metabólicas e neurodegenerativas, como Alzheimer e Parkinson. Os pesquisadores destacam que ainda são necessários mais testes em seres humanos para confirmar os resultados. E o Rock in Rio se prepara para sua edição de 2026 no Rio de Janeiro, com expectativa de receber mais de 100 mil pessoas. O festival reúne cerca de 1.300 artistas em 190 apresentações ao longo de 7 dias. Entre as atrações internacionais estão Foo Fighters, Elton John e Maroon 5. No line-up brasileiro estão Ivete Sangalo, Gilberto Gil e Alok. Nova Brasil, mais que moderna, brasileira, agora faltando 4 minutinhos para 1 da tarde. Vou me despedindo e deixando você com o restinho do Sob Medida, agora sim, Zélia Duncan com O Meu Lugar, daqui a pouquinho, Ana Pellicer também, eu acho que tem entrevista com Biquíni, hein? Não perca.
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0: mais 4 minutos. Excelente tarde. Quinta-feira pra você. Essa tarde tá sendo muito especial aqui na Nova Brasil, ao vivaço, aqui com 40 anos de estrada e prestes a bater a marca incrível de 3 mil shows na carreira. Biquíni, Biquíni Cavadão tá aqui com a gente ao vivaço. Meninos, Bruno Gouveia, Coelho, sejam bem-vindos.
1: Muito obrigado
0: pelo
1: carinho.
0: E ó, eles acabam de lançar o single. Então, uma regravação emocionante pro Dia dos Namorados, que traz um dueto super especial do vocalista do Bruno Gouveia com a esposa, a cantora Isabela Brante. E pra tocar essa ideia aqui ao vivo com a gente sobre esse lançamento em família, né? Os bastidores, essa trajetória gigante, showzaço que vai acontecer agora com Nenhum de Nós. Aqui, sexta-feira agora?
1: Exatamente.
0: Sexta-feira agora. Ou seja, 24. Dia 24, amanhã. Amanhã. Bruno Gouveia, conta tudo pra gente. O que que tá acontecendo? Como rolou essa música, a gravação? Porque, na verdade, ela é uma regravação, não é?
1: Sim, ela é uma regravação. A autoria do Bozo Barrette, né? O Bozo fez parte do Capital Inicial por um determinado momento. Inclusive, um dos grandes sucessos do Capital Inicial é Fogo, cuja autoria
0: é
1: dele.
0: Ah, é?
1: Quando a gente... Quando sugeriram pra gente gravar essa música, né? É uma música que originalmente foi gravada apenas um homem cantando. Só que eu pensei que ela ia ficar muito interessante se esse agradecimento, se essa gratidão toda fosse mútua.
0: Uhum.
1: Então, eu comecei a falar com o pessoal, cara, a gente deveria gravar isso aqui de uma outra forma, etc. Né? E deveria ser um dueto, eu cantando com uma mulher. Eu queria chamar minha mulher para cantar isso, para dar ainda mais verdade na história, né? E isso, assim, a gente foi levando a ideia. Nós gravamos as duas versões, inclusive. Gravamos uma versão só comigo e uma só com ela. Mas no final, cara, quando terminou tudo, a versão, né, com o casal se destacou muito. Né? Foi difícil até na época, quando eu falei com a Isabela. Eu falei, Isabela, vamos lá, vamos gravar comigo. Ela falou, ih, lá vem a Yoko. eu falei, que Yoko, o quê? Para com isso. Entendeu? Aí, no final, deu tudo certo. E a música está realmente sendo muito executada em todo o país. Está muito bonito a gente
0: ver.
1: Está
0: sendo muito pedida aqui na programação da Nova Brasil também. A gente está tocando. E é a primeira vez que vocês gravam juntos?
1: Na verdade, eu já havia gravado com a banda dela.
0: Ah.
1: Ela durante um tempo teve uma banda, teve durante 10 anos uma banda, e eles tocavam músicas mais nordestinas, mais forró, essas coisas assim, entendeu? Bem clássico mesmo, bem Elba, tipo. E aí eles me chamaram pra eu cantar com ela uma música que era justamente Vento Ventania. Eles fizeram um arranjo pra Vento Ventania, que virou um shot muito gostoso. E eu tive um prazer enorme de gravar isso, mas foi em 2013, 2014.
0: E a Isabela vai estar nesse show sexta-feira?
1: Dessa vez não, porque nossa filha tá em Joinville concorrendo com um balé e tudo. Então ela tá dando todo o suporte de mãe, mais do que de cantora, né? Mas eu acho que é só uma questão de tempo pra que a gente possa ter uma oportunidade
0: que
1: de fazer.
0: Legal.
1: Juntos,
0: vai ser,
1: né?
0: Muito.
1: Eu acho que as pequenas, para qualquer movimentação dela, tem que ser, na verdade, uma trupe inteira indo com.
0: Dentro de casa, assim, né? Tá certo. São 4 décadas de estrada, gente, sem parar, né? Foi diretão. Criando, fazendo muitos shows. E como que vocês conseguem manter essa energia, essa garra?
2: Essa força do que a gente faz. Não parece, se todo mundo pergunta isso pra gente, porque para as outras pessoas parece que é um grande sacrifício. E na verdade a gente tem uma parte sacrificante física, mas a felicidade que a gente tem de realizar o nosso sonho, que a gente sonhou quando a gente era quase adolescente, a gente ter conseguido isso, a gente faz com muita tranquilidade e felicidade. Realmente tem um desgaste físico, mas isso é muito pouco perto da realização de poder viajar o país todo, conhecer um monte de gente que a gente conhece, conhecer um monte de cidade e ver como é que as nossas músicas são importantes na vida de tantas pessoas diferentes. Uma grande parte do nosso público não tinha nem nascido quando a gente começou.
0: Uhum.
2: Então ver como é que as nossas músicas atravessaram esse tempo todo é o equivalente a você lançar uma música agora em 2026, 2025, e essa música ser famosa em 2066. É uma coisa...
1: Eu vou estar com 100 anos.
2: É uma coisa impensável a gente pensar, a gente ter essa perspectiva que a gente não tinha na época. A gente não sabia que estaríamos na ativa com 41 anos depois, tocando as músicas, e essas músicas ainda iam ser importantes para tantas pessoas.
0: É, vocês começaram... Bruno tinha o quê? 17 anos? Quando começou?
1: Na verdade, eu comecei com 17 anos a mexer com música, mas assim, a gente saltou saltou do anonimato a partir da primeira música, TED, e aí eu tinha 18.
0: E foi o primeiro disco, né?
2: Foi a primeira música a ser feita pela banda, foi TED.
1: É. Nós não tínhamos feito nenhuma música. Falei, vamos fazer uma, vamos. Qual é o nome? TED, ok, beleza.
0: E ela tá tão atual ainda, não é?
2: Incrível, né?
0: Muito, muito incrível. Porque assim, fala de uma fase da nossa vida, que é a adolescência, né? Fala um pouco.
1: É.
0: E assim, muitos adolescentes vão chegando. Independente da fase também, o TED existe, né?
1: Eu acho que nós temos uma sensação de que as coisas não estão andando, né?
0: Não é?
2: É quase como você também pensar um outro sucesso da gente da mesma época, que é a timidez. A timidez atinge a todas as pessoas em algum momento da vida, em algumas mulheres, e para algumas pessoas é um
1: drama.
2: É um drama na vida que às vezes acompanha e atrapalha muito a vida da pessoa, a timidez.
0: Inclusive nesse momento que a gente está correspondendo, conversando, se relacionando pelas redes sociais, pela internet, falar ao vivo, olho no olho, isso para muita gente é muito complicado, né?
1: Sim, sim.
0: Não é?
1: Completamente, e a gente percebe isso, do quanto a gente recebe de retorno mesmo do público, às vezes falando, essa música foi importante para mim, justamente para eu vencer a minha timidez, né? E assim, que cada canção da gente tem uma história, e é muito bonito a gente ter essa relação com o nosso público. Então a gente tá muito, muito contente para esse show que nós vamos fazer amanhã.
0: Exato, conta mais. Vocês vão estar no palco junto com Nenhum de Nós, Contemporâneo.
2: Não, são dois shows, quer dizer que são as bandas unidas.
1: Não, são dois shows absolutamente separados.
0: Mas não vai ter um momento que vocês vão tocar juntos?
1: Às vezes acontece.
0: Ah, quem sabe?
1: Quem sabe, né?
0: Quem sabe? Às vezes acontece.
1: Às vezes o Teddy me chama, às vezes eu chamo o Teddy, entendeu? Então, assim, nós somos muito amigos do Nenhum de Nós. É uma banda com quem a gente tem um carinho muito grande e admiração também por todo o conteúdo do trabalho deles. Então, assim, é uma festa muito, muito boa quando a gente toca juntos. E o show sempre dá uma liga muito especial, assim.
0: Inclusive já regravaram, né? Uma canção.
1: Gravamos duas, na verdade. Né? Gravamos Camila e o Astronauta de Mármore depois.
0: Dois.
1: Entendeu? E Camila não saiu mais do nosso repertório. Entendeu? A gente, hoje em dia, se a gente fica sem tocar, o público diz, Camila! Tá bom, vamos tocar, tá. Porque teve uma época que a gente falou assim, não, já tocamos bastante Camila, vamos tocar outras coisas, etc. Não, Camila! Então a gente tá fazendo. E eu queria aproveitar pra falar com você, porque eu tava vendo você não falar um negócio do Rock in Rio. Nós estaremos no Rock in Rio também.
0: É isso, eu ia falar. Porque assim, olha, um passarinho verde veio me contar aqui no meu WhatsApp, ele apareceu assim e falou assim, olha, tem aí, vai estar no palco Sunset.
1: Um palco isso. Sunset. Na verdade, não é um show nosso, nós somos convidados do Detonautas.
0: Detonautas.
1: O Detonautas fez essa gentileza, né, de nos convidar. Então é um show em que vai ter a gente tocando junto, aí sim, as duas bandas no palco, juntas. E também vai ter momentos em que é só Detonautas e a outra hora é só Biquíni.
0: Só Biquíni. Já sabe a data, o dia que vai
1: ser? Dia 4 de setembro.
0: 4 de setembro. Muito bom, muito bom. E amanhã, que o ouvinte da Nova Brasil pode esperar do show de vocês no Espaço Unimed?
1: Com certeza vão tocar, então, ainda que sem a participação da Isabela. Nós estamos fazendo realmente assim uma história, né, de 40 anos. A gente passeia por essas décadas e não de uma forma cronológica. A gente vai meio que juntando uma coisa nova com uma coisa mais antiga e tudo mais. E é uma uma turnê que começou no ano passado, no Circo Voador, exatamente no dia em que nós completamos 40 anos de carreira. Foi o primeiro show que nós fizemos no Circo Voador, no mesmo Circo Voador.
0: Que legal.
1: E assim, a gente fez 125 shows no ano passado e estamos já passando de 60.
0: Lotado,
1: entendeu?
0: Já.
1: Graças a Deus. Amanhã nós estamos, sábado a gente está em Garanhuns, no Festival de Inverno. No domingo a gente vai estar em Cabo Frio, no Rio de Janeiro. Depois vamos para Jaraguá do Sul. E depois nós vamos para Oeiras do Pará, 5 horas de barco de Belém.
0: Uau!
1: Então a gente tá realmente cobrindo o Brasil todo.
0: Que bacana. E os ouvintes e os fãs ficam muito felizes por isso, viu? É. Meninos, infelizmente nosso tempo tá acabando. Eu queria que vocês convidassem o ouvinte da Nova Brasil pro show que vai rolar direitinho amanhã, então. Páscoa do Rock, Biquíni, Nenhum de Nós.
1: Então, olha, a todos os ouvintes, eu quero convidar vocês para um show incrível que vai ter amanhã no Espaço Unimed, o antigo Espaço das Américas, né? Biquíni Cavadão, Nenhum de Nós, 2 shows numa mesma noite. Tenho certeza que vai ser, assim, muito legal. O pessoal vai sair cansado de tanto cantar músicas ali que fazem parte já da história da música brasileira.
0: É muita história, muita nostalgia, né? Para você que curte Biquíni, que curte Nenhum de Nós desde lá 40, porque assim, o Nenhum de Nós também tem mais ou menos o mesmo período de estrada, né?
1: Sim.
0: São contemporâneos.
1: Sim.
0: Então vai dar pra matar muita saudade, cantar, vibrar, dançar e leva toda a galera junto, né?
1: Com certeza.
0: Olha, os ingressos estão disponíveis pra venda online em Ticket 360 e na bilheteria oficial. Então, agora, Bruno Gouveia, anuncia essa próxima música pro ouvinte.
1: Então, a próxima música é Então, com Biquíni Cavadão e a participação especial de Isabela Brandt.
0: Ah, que lindo. Meninos, sejam bem-vindos sempre, viu? Muito obrigada, ao vivo aqui nos estúdios da Nova Brasil, Bruno Gouveia e Coelho, Biquíni Cavadão. Sucesso sempre.
1: Obrigado, Ana. Muito obrigado. Valeu, Nova Brasil.

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0: Oeste. Teve também Secos e Molhados, Sangue Latino aqui na Mais Que Moderna Brasileira, 20 para as duas.
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0: Nova Brasil, eu apenas queria que você soubesse. Gonzaguinha teve também Engenheiros do Havaí, terra de gigantes.
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0: E hoje a música brasileira tá em festa. Flávio Venturini completa 77 aninhos, hein? E ó, ele ganha uma homenagem especial da Nova Brasil, reunindo os 15 maiores sucessos de sua carreira. A matéria passa pela trajetória do cantor e compositor mineiro no Clube da Esquina, nas bandas O Terço e 14 Bis, além dos grandes clássicos de sua caminhada solo, como Espanhola, Todo Azul do Mar e Céu de Santo Amaro. Ó, você pode conferir a matéria inteirinha no site novabrasil.com. Muita saúde!

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0: do Som Nacional, acústico Titãs, Os Cegos do Castelo. Teve também a Rita Lee com Reza, aqui na Mais Moderna Brasileira, 12h20.
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0: Brasil com o som do Jorge Versilo, Mona Lisa. Teve também encontro do seu Jorge com a Marisa Monte. Quando chego, aqui na Mais Que Moderna Brasileira, 2h39. 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
0: A alergia alimentar é diferente da intolerância. 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

0: Uma Jane, vocalista queridaço.
1: Muito prazer.
0: Marcelo Mira, bem-vindo, hein?
1: Ô, Ana, que prazer. Eu fico muito agradecido de poder estar aqui nesse espaço tão importante da música brasileira. Sou ouvinte da rádio, acho a rádio, assim, de suma importância, né, pra preservação, né, da nossa música tão rica, né, e ter uma rádio que só toca música brasileira é sensacional.
0: 26 anos aqui, 26 presentes.
1: Anos, e a gente tá com música aqui na programação, você pode ter certeza que é um motivo de muito orgulho.
0: Pra gente também. Bom, um dos nomes mais respeitados do reggae brasileiro, que tá vivendo uma das fases mais emblemáticas da carreira. O Almadim se prepara para subir ao palco do Cine Joia em São Paulo, dia 31 de julho, próxima sexta-feira. E ó, o show marca o lançamento oficial do DVD acústico em São Paulo, trabalho que acaba de render à banda duas indicações ao 33º Prêmio da Música Brasileira. Tem participações de Mascavo, Felipe Toca. E ó, no show na sexta-feira, certo? Marcelo Mira, diga o que representa essas indicações pra vocês.
1: Cara, foi uma surpresa e ao mesmo tempo também uma confirmação muito boa em relação a esse acústico em São Paulo, né? Esse é o nosso segundo DVD, o primeiro foi ao vivo no Lago Paranoá, né? A banda é de Brasília, uhum. Mas a gente tá aqui desde 2002 e a gente queria fazer uma homenagem a São Paulo e gravamos o nosso acústico na áudio, né? Com 11 participações, né? Tem o Vitor Clay com a música de vídeo que tá aqui na programação da Nova, uhum. Né? Tem Mascavo, tem o Felipe Toca.
0: Tô ouvindo aqui difundindo.
1: Que legal. Que tem o Felipe Toca também, que também tá aqui na programação. Tem Atitude 67, Fala Mansa, Maneva, Roberta Campos, né? Que também tá sempre aqui na Nova. Então, sim. Assim, juntamos um time de 11 grandes artistas nacionais e fizemos um DVD com 30 faixas. Esse DVD ganhou muito, muito espaço, muita visibilidade e a gente teve uma surpresa muito agradável. Um dia, o produtor do Prêmio da Música Brasileira entrou em contato comigo, falou, olha, vocês estão indicados em duas categorias do prêmio, pela primeira vez a gente foi indicado, e foi uma consagração muito bacana de um trabalho que a gente tem feito aí, tem divulgado com muito carinho.
0: Muita emoção, não é?
1: Muita emoção, porque a gente tá ali, a gente foi na premiação no Teatro Municipal no Rio, uhum. Né, e tá ali entre os maiores artistas da música brasileira, Gil, Caetano, Djavan, toda a nata da música brasileira, de todos os segmentos, pra gente ali foi uma constatação de que a gente realmente tá no caminho certo.
0: Que bacana, vocês saíram de Brasília e vieram pra cá, pra São Paulo. Essa mudança afetou em alguma coisa no trabalho de vocês? Na inspiração, na composição, enfim, o que mudou?
1: Eu acho que muda um pouco, né? São cidades muito distintas, né? Brasília é uma cidade muito tranquila, né? Muito bucólica, aquela coisa, muita natureza, muita tranquilidade, é uma cidade que funciona em outro ritmo. Você vem pra São Paulo, naturalmente o seu ritmo de vida muda até interiormente, né? A sua mente, a sua cabeça. Então muda um pouco. O reggae do Almadinho hoje, sem dúvida, é um reggae urbano, né? Uma música muito mais urbana, né? Depois que a gente se mudou pra cá. Mas em compensação também, São Paulo te favorece muita coisa, né? Abre muitas portas, muitas parcerias, né? Você poder trabalhar com grandes profissionais do mercado que estão aqui, uhum. Né? Mas nesse eixo Rio-São Paulo, mas São Paulo hoje talvez seja o grande local da música brasileira. Tem muita gente vindo de outras cidades pra cá. Então a gente tá muito feliz em continuar aqui, em poder continuar aqui desde 2002, morando em São Paulo, residindo em São Paulo. A banda hoje, né, já é uma banda mais paulista do que brasiliense, digamos assim, em termos de tempo, né? Claro que a nossa raiz é do Cerrado, a gente gosta de guardar isso, de preservar isso, mas São Paulo tem uma importância muito grande no nosso coração.
0: São Paulo abraça de um jeitinho tão especial,
1: sem
0: todo
1: dúvida.
0: Mundo que chega, não é?
1: Sem dúvida.
0: Não dá mais vontade de sair.
1: É difícil sair, né? A gente acaba criando grandes amizades, grandes conexões aqui, né? Então, assim, é uma cidade que te oferece, pra quem tá com vontade realmente de trabalhar, de vencer, né? Principalmente na música, é uma cidade que te oferece muita coisa.
0: Tem muita oportunidade, né? Muita oportunidade.
1: É isso.
0: Cine Joia fica no centro de São Paulo.
1: É isso aí, uma casa emblemática, né?
0: Uhum.
1: Uma casa onde passaram já grandes nomes da música nacional, mundial, né? É a primeira vez que o Almadinho toca no Cine Joia, a gente tá bastante ansioso, né? E é um show que a gente tá trazendo convidados especiais.
0: Eu quero saber quem vai estar lá com vocês.
1: Quem vai estar com a gente na banda de abertura vai estar uma jam de reggae que a gente convidou alguns amigos da nova cena do reggae, Expressão Regueira, Julis, Deco, Vorais, que é uma banda de Curitiba, e no nosso show principal tem Mascavo, Felipe Toca e Neto Trindade e algumas surpresas que estão pintando aí em cima da hora.

0: imperdível, entendível. Imperdível. E assim, agora você olhando assim, né? São 30 anos de estrada,
1: sim,
0: né?
1: Marcelo? São 30 anos. A gente começou em 97 em Brasília, nossa primeira fita demo, né? Na época era fita demo ainda. E a gente, em 2002, a gente foi contratado pela gravadora EMI e eles pediram que a gente se mudasse pra São Paulo pra facilitar aquela coisa, né? Antigamente não tinha uma internet tão poderosa, uhum. Então a gente tinha que estar em loco aqui, né? Fazendo rádio, televisão, né? Shows, promocionais, etc. Então são 30 anos, mas são 30 anos de bem vividos, digamos assim. A gente conseguiu chegar até aqui fazendo uma música que a gente acredita, né? Sem abrir exceções para coisas que de repente estavam na moda em determinados momentos, mas que a gente tentou se preservar e conseguiu, né? Mesmo passando, às vezes, aqueles altos e baixos naturais de, uhum, das carreiras, né? E graças a Deus, quando a gente olha pra trás hoje, a gente fala, pô, valeu a pena chegar até aqui com integridade, podendo cantar o que a gente acredita, passar as mensagens que a gente acredita e musicalmente também poder levar esse som, a sonoridade do Alma Jam pra galera.
0: São 30 anos de carreira. Quem eram as inspirações de vocês? Lá, aquele garotinho que tava pensando em montar uma banda, quem que você se inspirava?
1: Eu passei por algumas fases, vamos lá, quando eu comecei, eu sou carioca, né, eu fui pra Brasília com 10 anos de idade, no Rio de Janeiro a gente tinha, meu pai ele era muito ouvinte de samba, desfilava em escola de samba em São Paulo, no Rio de Janeiro, tocava em bateria de escola de samba e tudo mais,
0: então a gente ouvia, musical já.
1: Sim, não profissionalmente, mas bastante musical, uhum. E minha mãe sempre ouviu muita música brasileira de qualidade, então eu lembro de Maria Bethânia, eu lembro de Alcione, eu lembro de Djavan e etc. Quando eu cheguei em Brasília com mais ou menos ali 11, 12 anos, 85, tava rolando aquele rock nacional. Sim. E aí eu comecei a absorver uma outra sonoridade, Legião Urbana, Paralamas, Capital Inicial, Plebe Rude, e isso me influenciou muito essa cena, Cássia Eller, né? Eu meio que ia escondido ver shows da Cássia Eller no Bom Demais, que era um barzinho que tinha em Brasília, e eu não tinha idade pra entrar e ficava meio de lado ali, mas eu ia curtir aquilo ali. Então, vi muitos shows gratuitos em Brasília, muita coisa legal, né? Um momento muito rico, né? Da música pop, rock, né? Brasileira. E aí, depois, com o tempo, veio uma cena reggae em Brasília. Nath Roots, Mascavo, o próprio Renato Matos, pai da Flora Matos e outras grandes bandas que se formaram ali. E aí, foi ali que nasceu o Alma Jam. Então, o Alma Jam é meio que fruto de tudo isso, da música brasileira, da música popular, do samba, misturado com rock, misturado com reggae. É mais ou menos essa miscelânea aí.
0: Aí você falou assim, é esse caminho que eu vou seguir e eu vou acreditar. E acreditaram, né?
1: Acreditei muito, acho que assim, o reggae pegou a gente ali num momento muito bacana. Eu sempre fui um cara que gostei muito da sonoridade dos Paralamas, do Skank ali e Bob Marley, obviamente, The Police. Então eu falei, cara, eu quero tocar, eu quero fazer esse tipo de som, né? E aí veio o Nath Roots com uma sonoridade muito bacana lá do Cerrado também, o Mascavo. Eu falei, pô, eu acho que o reggae vai se encaixar bem no meu estilo. E acabou que a gente tá aí até hoje defendendo essa bandeira.
0: E por muitos e muitos
1: se
0: anos
1: Deus
0: mais.
1: Quiser,
0: a estrada
1: se Deus
0: é longa.
1: Quiser. Com certeza.
0: A estrada é longa.
1: Estamos só começando.
0: Não tem fim,
1: é isso. A gente tem uma vantagem de ter uma profissão que a gente consegue ter uma longevidade. Você vê hoje Djavan fazendo estádio, sim, com 80 anos, sim, Gil, né? Então,
0: Ney,
1: assim, isso é maravilhoso. Ney, Tânia, isso é maravilhoso, né? Porque a gente pode trabalhar até onde a saúde permitir, né? A gente não tem uma limitação, né? Então,
0: enquanto o olho estiver brilhando, não é? Porque acho que esse brilho no olho que
1: é o que trouxe a gente até aqui, eu acho que ele não vai passar,
0: não,
1: né? Que
0: né?
1: Essa, que
0: não,
1: pra nós, que nós que somos artistas, músicos, essa sensação de subir no palco e olhar o público e cantando nossas músicas, isso aí eu acho que não tem nada que se iguale, é muito bom.
0: Essa energia única do momento,
1: único,
0: do ao vivo,
1: é
0: não
1: único, é? É único, a experiência, né? Por isso que eu convido a galera aí nos shows, né? Sair de casa, sair da tela, né? Ir lá, conectar com a banda, conectar com as pessoas que estão ali ao lado. Isso é tão importante, né?
0: É muito
1: né?
0: Boa.
1: Porque as pessoas saem tão renovadas de um show, né? Saem com o coração, porra, aberto, né? Assim, é tão bacana, né? A gente sabe o quanto que a música pode transformar, né? A vida. vida, né, das pessoas. Então, eu convidava todo mundo convidado pro próximo
0: tá, porque
1: 31 de julho.
0: Infelizmente, nosso tempo tá aqui,
1: tá
0: ó.
1: Ótimo, tranquilo.
0: Acabando. Mas, assim, foi uma alegria. Marcelo Mira, vocalista do Alma Jane, ao vivaço aqui nos estúdios da Nova Brasil. Então, eu quero que você faça o convite da Nova, pros ouvintes da Nova Brasil pra estarem lá, ó. Dia 31 de julho.
1: 31 de julho no Cine Joia, Alma Jane e convidados, lançamento do nosso DVD acústico que já está no YouTube, a galera pode conferir em todas as plataformas digitais e aproveitar para pedir pra galera também seguir o Alma Jane nas redes sociais. Alma Jane se escreve Alma DJEM. Então lá tem nossa agenda, tem telefone de contato para quem quiser contratar o show do Alma Jane aí pelo Brasilzão e tem todas as novidades que a gente vem lançando aí. Então fiquem à vontade.
0: E ó, você ouvinte vai ouvir agora que com certeza, agora que na nossa programação, mas com certeza vai ouvir ao vivo.
1: Com certeza.
0: Essa canção que ele vai agora anunciar pra gente, que ele, que é uma composição do Marcelo Mira.
1: Felipe Toca e Guga Fernandes, Estrela. Uma canção que fala sobre a vinda de um filho, de uma criança na vida da gente.
0: Um brilho especial, né?
1: Demais.
0: Tá, Marcelo, muito obrigada. Bem-vindo
1: sempre. Obrigada a você, Ana. Valeu.
0: Alma Jane Estrela aqui na Nova Brasil.

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5: O reajuste dos contratos estaduais com três grandes instituições filantrópicas da Bahia foi oficializado esta semana. As obras sociais Irmã Dulce, o Hospital Aristides Maltês e o Hospital Martagão Gesteira foram beneficiados com um aporte financeiro para atendimentos de média e alta complexidade do SUS. O recurso tem o objetivo de ampliar a qualidade dos serviços prestados nas unidades a pacientes baianos. A revisão dos valores foi estabelecida a partir de análises técnicas. A OSID, por exemplo, vai receber um aditivo de 18 milhões de reais, com aumento de 6%, e vai permitir ampliação de internamentos clínicos, serviços ambulatoriais e tratamentos de quimioterapia. Eu sou Stephanie Swerdick, de hora em hora, eu volto com mais informações do jornalismo Nova Brasil.

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0: Lucas Félix, todas as canções. Teve também a Zélia Duncan, Depois do Perigo. 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
11: A Luiz Eduardo Magalhães tem lentidão agora no sentido paralela, ali na passagem pelo túnel. Quem vem do Retiro do Acesso Norte para Paralela pode usar a CM Detran. Só tem retenção na Lipe, mas você não deve demorar para completar o caminho. 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Lucas Barbosa, Nova Brasil, Salvador, 104.7.

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0: E agora a gente volta pro ano de 1979, quando foi lançada no álbum A Peleja do Diabo com o Dono do Céu, Garoto de Aluguel. Essa canção foi inspirada em um período difícil da vida de Zé Ramalho. Ao chegar ao Rio de Janeiro em busca de uma oportunidade na música, o cantor enfrentou dificuldades financeiras e transformou essa experiência em uma das canções mais marcantes de sua carreira. E é ela que a gente recorda agora, aqui no Arquivo Nova Brasil.

0: faz o sucesso Tendo a Lua aqui na mais moderna brasileira 13:39.
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0: Brasil com Caetano Veloso para te lembrar. Teve também Colomi com Causas Naturais.
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0: Após mais de um ano longe dos palcos, o cantor e compositor João confirmou seu retorno à carreira com uma campanha misteriosa transmitida na TV Globo e uma contagem regressiva em seu site oficial. O afastamento havia começado em 2025 para desacelerar a rotina e cuidar da vida pessoal. Bom, agora a expectativa dos fãs é por um novo álbum e um evento de audição em São Paulo. Quer conferir a matéria completinha? É só acessar novabrasil.com. Eu sou a Ana Pelicer, tô indo nessa. Obrigada pela companhia. Fique bem, cuide-se bem. Excelente tarde para você. Tô de volta amanhã a partir das 11 da manhã. Já já tem Júlio César para te fazer companhia aqui na Mais Que Moderna Brasileira. Faltando 2 minutos para as 4. Um beijo para você e até amanhã.
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5: Os eleitores que estiverem fora do município onde votam durante as eleições de outubro já podem solicitar o voto em trânsito. O prazo vai até 20 de agosto e permite que o cidadão vote em outro lugar do país sem precisar transferir o título de eleitor. O pedido pode ser feito pela internet através do autoatendimento eleitoral para quem possui biometria cadastrada ou presencialmente em qualquer cartório eleitoral. O eleitor pode indicar cidades diferentes para votar no primeiro e no segundo turno. Brasileiros com título eleitoral registrado no exterior também podem solicitar o serviço desde que estejam no Brasil durante o período das eleições. De hora em hora, eu volto com mais informações e notícias do Jornalismo Nova Brasil para vocês.
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15: Apesar do trânsito começar a aumentar na Estrada do Coco em Lauro de Freitas, no sentido litoral norte, os trechos de retenção são curtos e você não precisa desviar de rota. No caminho para Salvador, a Estrada do Coco está livre. 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Lucas Barbosa, Nova Brasil, Salvador, 104.7.

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1: Mais que moderna, brasileira, pra você, ótima tarde, obrigado pela audiência. Vamos juntos na rede Nova Brasil FM, tá na hora sob medida com Maria Bethânia. Tocando em frente.

0: Nova Brasil, mais que moderna brasileira, agora 4h10, ótima tarde. Vamos agora com a coluna O Novo Sempre Vem, de João Marcelo Boscoli, trazendo as novidades da música brasileira.
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3: Olá, você vai ouvir no Novo Sempre Vem o duo Luau, formado por PH Moraes e Fernando Pivelli, na sua versão leve e cheia de balanço do clássico baiano Deusa do Amor, composição do Walter Farias e do Adailton Poesia, música eternizada pelo Olodum, que ganhou aqui uma nova versão, Nova Música Brasileira. 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

Nova Brasil, mais que moderna brasileira, agora 4:14. Boa tarde para você. Luau, deusa do amor, na coluna O Novo Sempre Vem, com o João Marcelo Boscoli, que tá de volta amanhã durante a nossa programação com novidades da música brasileira. Lembrando que toda segunda às 8 da noite ele traz uma hora completa com artistas novos da nossa música em O Novo Sempre Vem. Você curte o Sob Medida na Rede Nova Brasil FM. Seguimos com Jorge Benjor.

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1: Boa noite.

0: Nova Brasil, mas que moderna brasileira. Ivete Sangalo ajuda a cor do mar. Antes curtimos Edu Cristófaro com Certas Coisas.
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0: O cantor Roberto Carlos foi submetido a uma cirurgia de remoção da vesícula por videolaparoscopia. De acordo com a equipe do cantor, o procedimento minimamente invasivo já estava programado e não causará alterações na sua agenda de shows. O artista passa bem e segue em recuperação rápida sob orientação médica. 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Acesse e confira novabrasil.com. Mais que moderna, brasileira, agora 4 para as 5.
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4: O edital de licitação para a renovação da frota do Sistema de Transporte Complementar de Salvador foi publicado nesta quarta-feira. O processo prevê a aquisição de até 180 novos ônibus que vão substituir os atuais veículos. Os coletivos terão nova identidade visual e também serão equipados com tecnologia que reduz a emissão de poluentes para atender às normas ambientais mais recentes. A expectativa da gestão municipal é que os novos veículos comecem a ser entregues até o final deste ano. Eu sou Stephanie Suerdic e de hora em hora eu volto com mais informações do Jornalismo Nova Brasil.
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0: 5 e 1, boa tarde. Este é Pepeu Gomes. Eu também quero beijar.

0: Nova Brasil, encontro do biquíni com Renato Russo, Múmias. Daqui a pouco tem Nova Brasil em campo. Fique na sintonia, mais que moderna brasileira. Tá chegando o Weber Lima e o seu timaço de craques na rede Nova Brasil. Agora 5:26.
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2: A alergia alimentar é diferente da intolerância. Enquanto a intolerância apenas dificulta a digestão, a alergia é uma reação de defesa do sistema imunológico. Pequenas porções de alimentos como leite, ovo, amendoim ou frutos do mar podem desencadear reações. Os sintomas vão desde coceira e inchaço no rosto até vômitos e falta de ar. Em casos graves, uma queda de pressão e tontura, há risco de choque anafilático. Uma emergência médica. Ao sinal de reações frequentes, procure um alergista para o diagnóstico correto.
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6: Dentro de Lauro de Freitas, a Estrada do Coco no sentido Salvador já apresenta congestionamento no centro comercial da cidade. Vindo de Abrantes, pegue a Via Metropolitana e a Estrada do Cia Aeroporto para andar com tranquilidade. 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

tarde, plateia esportiva do meu Brasil, queridão. Vamos juntos a partir de agora, galera, do som da Nova Brasil FM Salvador 104.7. É hoje, galera. Hoje é dia de jogão, é dia de campeonato brasileiro. Hoje é dia de campeonato brasileiro, é dia de Leão, queridão, do meu coraçãozão grandão. Hoje é dia, galera, do Vitória enfrentar a equipe do Botafogo no Rio de Janeiro. Vamos juntos aqui, galera. A gente conta tudo pra você. 5:32 na capital baiana, galera. Vamos que vamos na Sondas, o rádio é muito mais emoção, garotinho.

0: Valeu, galera brasileira, vamos juntos nas ondas do rádio, no som da Nova Brasil FM Salvador. Aqui o futebol começa mais cedo, galera. Hoje é dia do Leão, queridão do meu coração, São Grandão. A bola vai rolar às 7:30, estádio Engenhão, Rio de Janeiro. Vamos juntos a partir de agora com o nosso timaço. A bola rolando e a gente contando a história do futebol pra você, em nome dos maiores anunciantes do rádio esportivo do Brasilzão, querido. 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Vamos que vamos, minha galera brasileira. Vamos girando com o nosso timaço a partir de agora. Na razão é comigo mesmo. Reportagens do Nil Maravilha, o homem que diz sempre maravilha. Comentários de Ivens Arnaldo Carneiro, melhor plantão esportivo do Fran Salmento, nosso Francinha, o nosso biscoitinho, galera. Vamos girando, comandando a mesa de áudio, o DJ Hércules. Valeu, garotão. 17:00, galera, mais 34 minutos. Vou chamar o Toninho Maravilha. Ele tá no pique, no clima, no sonzão da Nova Brasil FM. Ele vem aí, galera.
1: Um abraço pra você, Ivo Ferraz. Um abraço pra você, torcedor ligado no som da Nova Brasil FM. Meu amigo Ivens Carneiro tá com a gente, vai comentar o jogo daqui a pouquinho. Alô, Hércules, um abraço pra você. O time do Vitória já tem, assim, os seus relacionados, tá todo mundo na expectativa de quem vai jogar. Será que os jogadores sabem quem vai ser escalado para o jogo de hoje?
2: Vitória!
1: Ah, pode ter novidade? Pode sim, com certeza. O técnico Jair Ventura precisa hoje quebrar um tabu de 9 anos sem vencer o Botafogo. E tem outro tabu ainda em andamento. Vitória não venceu fora de casa nesse campeonato brasileiro até agora. Então é parada dura, parada difícil no Nilton Santos daqui a pouquinho, às 19:30. Mas o time está motivado, tem muita gente nova que chegou e pode ser utilizada pelo técnico Jair Ventura na noite de hoje. Torcedor ligado com a gente aqui no som da Nova Brasil FM. Em campo a partir de agora, com um jogão de bola pra você, torcedor.
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0: Valeu, galera brasileira. Vamos juntos nas ondas do rádio no pique, liberando geral no som da Nova Brasil FM Salvador, às 5:35, galera, entrando no clima do jogo. Hoje é dia de jogão, é dia do Leão, queridão. A galera tá com a gente no trânsito, tá agora voltando pra casa, indo ainda pro trabalho, não é? Voltando pra casa, né, galera? 5:35, trabalhando, os amigos que também dirigem o Uber, né? O transporte aí alternativo dos aplicativos e ouvindo a gente. Obrigado pela carona que nos dá com a Nova Brasil FM ao seu lado, galera. Vamos que vamos, você ouvindo a gente pelos aplicativos, pelo Rádios Net, Túnel Rádio, pelo aplicativo da Rádio Nova Brasil FM e também pelo nosso YouTube, lá no canal Agitou, arroba canal Agitou. Vem com a gente, galera. Vamos juntos nas ondas. O rádio é muito mais emoção de montão. Vou convocar mais um campeão de audiência. O comentarista clássico tá chegando. Ele vem aí no pique, liberando geral, garotinho.
4: Muito boa tarde, meu querido Ivo Ferraz, ao meu querido Toninho Maravilha, companheiro aí já, né, de guerra, né, a gente juntos há muito tempo, né, Toninho?
0: Grande, essa dupla aí já tem história pra contar, né, Canelão?
5: Faz tempo, viu?
4: Abraçar o nosso querido Hércules, comandante da nave da Nova Brasil FM, ao Francinha, nosso querido Francinha, a Genildo Lavinsky, a Lorena, ao Roberto Rivelino. Roberto Rivelino, Gabriel, calma, enfim, as meninas, né, que estão aqui, que fazem parte da administração aqui da Nova Brasil. E a você, torcedor, pensando em você, que sempre procuramos fazer o melhor. Realmente, como o Toninho falou, é uma partida muito difícil, viu, Ivo? É uma partida muito difícil. O Vitória vai ter que dar um jeito aí de começar a partir de hoje vencer fora de casa. O Botafogo anda meio mal das pernas, então pode a equipe do Vitória aproveitar essa situação do Botafogo e quebrar mais um tabu, viu?
0: Valeu, garotão. E vem Zé Arnaldo Carneiro, galera no sul da Nova Brasil, FM Salvador. A galera com a gente. Vou dar um pulinho no melhor plantão esportivo do Brasil. Ele é campeão de audiência. 70 anos do rádio, galera. Ele vem aí, o melhor plantão do Brasil.
2: Aquele abraço, meu caro Will Ferraz, um abraço torcedor de todo o Brasil, já estamos a postos na Sala Nacional e Internacional dos Esportes, iremos acompanhar mais um acontecimento esportivo com destaque para a Série A do Campeonato Brasileiro, a Série B e também a Sul-Americanos Playoffs em jogos de ida. Tudo isto você vai ficar bem atualizado na nossa jornada esportiva. Tivemos o futebol ontem, vamos ter hoje e os resultados daqui a pouquinho. Eu volto e vou detalhar para você, meu caro torcedor, sempre deixando você bem atualizado. Boa sorte, meu caro Ivo Ferraz, e a todos que estão na sintonia da Nova Brasil FM 104.7 Salvador, em mais uma jornada esportiva.
0: Valeu, galera brasileira, vamos juntos nas ondas do rádio no pique, liberando geral do sul da Nova Brasil FM, galera. Agora até 10:30, vamos contando a história do futebol, a galera com a gente mandando Nova Brasil em Campo Salvador, e aí já com a jornada esportiva com jogo, hoje é dia de jogão, galera. 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Vamos tirando com nós, Timassem. Toninho Maravilha tá comigo no pique, liberando geral no som da Nova Brasil. Ele tá de volta, galera, atualizando a expectativa desse jogo no Rio de Janeiro. O Leão Queridão enfrentando o Botafogo. Ele vem aí, o Maravilha, Maravilha.
1: Meu caro Ives Carneiro, o Esporte Clube Vitória vai em busca da primeira vitória como visitante no Campeonato Brasileiro da Série A. Nesta quinta-feira, o jogo programado para 19:30 no estádio Nilton Santos. Além disso, o Leão tentará derrubar um tabu de quase 9 anos sem vencer o time carioca. A última vitória rubro-negra sobre o Botafogo aconteceu no Brasileirão de 2017. Olha, tem uma curiosidade nesse jogo. Quando venceu por 3-2 de virada no estádio Nilton Santos, David abriu o placar para o Vitória, mas o Botafogo virou. Porém, nos minutos finais, André Lima, lembra dele? Com 2 gols, aos 45 minutos do segundo tempo, e Danilinho, aos 50 minutos, decretaram a vitória rubro-negra sobre o Botafogo. O detalhe é que o técnico do Botafogo naquela partida, sabe quem era? Jair Ventura. Atual técnico do Vitória. Quem comandava o Leão era Wagner Mancini. De lá pra cá, foram 10 jogos entre os dois times, com 5 empates e 5 derrotas, o que significa um aproveitamento de 16,7% do clube baiano sobre os cariocas. Então, tem muita coisa. Naquele jogo, o Vitória atuou com Kaique, Patrick, Wallace, Ramon e Jefferson, depois Danilinho. Felipe Souto, William Correia, depois André Lima e Iago Felipe. David Cleiton, depois Cleiton Xavier. Neilton, lembra do Neilton no Vitória? É, rapaz. E Santiago Trelles. 2017 foi essa partida. No histórico geral, em 51 confrontos entre Botafogo e Vitória. Vitória e Botafogo, são 17 vitórias para cada lado e mais 17 empates, o que representa um aproveitamento de 44,4% para cada lado. O que significa é que há muito equilíbrio nesse jogo, nesse confronto. Apesar de 9 anos não vencer o Botafogo, mas no geral foram 17 para lá, 17 para cá e 17 empates. Um equilíbrio muito grande, viu, Ives Carneiro? Então é um jogão que deixa a coisa assim bem, bem equilibrada para o jogo daqui a pouco, às 19h30. Mesmo porque o Vitória vai ter novos jogadores que chegaram do Fortaleza, vão estar à disposição. Não sei se o técnico vai colocar em jogo ou não, a gente só vai saber daqui a pouquinho. Mas de qualquer forma, Vitória precisa apresentar um pouquinho mais de futebol do que apresentou contra o Vasco da Gama jogando no estádio Manuel Barradas, venceu por 1-0. Entendo eu que precisa jogar mais do que jogou para vencer o jogo de hoje. Eu acho que é mais ou menos por aí, viu?
4: É, sem dúvida, né, meu querido Toninho? Lembrando só que esse jogo de hoje contra o Botafogo, ele se refere à quarta rodada. Um jogo atrasado.
1: Quarta rodada, jogo atrasado, é.
4: Então, a 19ª rodada já foi concluída.
1: Foi o jogo do Vasco.
4: Então, esse é o jogo da quarta rodada que estava atrasado. Agora, eu tô no negócio, né? Já que como você falou, Jair Ventura estava no jogo, na última vitória, né, do time rubro-negro sobre o Botafogo, no comando estava o próprio Jair Ventura, pode ser que agora ele consiga, né? Ele quer reverter essa situação. Porque é o tal negócio. O tabu é para ser quebrado. A gente sabe disso. Né? Às vezes demora, né? O caso aí
1: mas
4: agora.
1: Mas se quebra, né?
4: Mas se quebra. Eu só espero que seja hoje, né? Porque, inclusive, hoje ele tem, vamos dizer assim, uma grande gama de jogadores que ele pode atuar hoje no jogo contra a equipe do Botafogo. Ele não precisa ficar fazendo, talvez, né, na minha cabeça, né, ele ficar aproveitando o jogador que não é da posição, que é o caso do Jamerson. O Jamerson fez as duas partidas que ele fez como lateral. O James foi bem, mas pra mim esse negócio de improviso, viu, Toninho?
1: Mas eu acho que vai acontecer hoje outra vez, viu? Porque, eu acho que sim.
4: Mas tem o Matheus, né?
1: Mas tá sem jogar, tá sem ritmo de jogo. O Jamerson tá mais rodado, tá mais trabalhado.
4: Ele aproveitou no último jogo, né? Mas tem, a gente sabe que é zagueiro.
1: Vamos ver se o que acontece, né? O Jamerson é lateral esquerdo, vai pra direita, talvez ele confie um pouco mais. Ele não comprometeu

0: Isso, é. Mas ele foi relacionado pela primeira vez. Agora, se o cara levou, eu acho que não foi pra gastar dinheiro à toa. Pode entrar no decorrer da partida, né? Pra começar a ganhar a minutagem, né?
1: Pode entrar sim.
2: É contra o Vasco, ele tirou, né? O Jamerson colocou o Brit.
0: É, exato.
1: Ele pode ser o Fabiano hoje.
0: Ele botou o Fabiano. Ele colocou três zagueiros e.
1: E botou o Brit porque o Fabiano ainda não estava regularizado, porque jogou né, lá no futebol europeu, em Portugal, tinha que esperar depois do dia 20 para regularizar. Então tá regularizado. A gente inclusive trouxe ontem aqui no nosso Nova Brasil em Campo que o Jair já tinha um desenho com o Jamerson sendo titular no jogo de hoje e Fabiano no grupo que pode de fato entrar nesse
2: Talvez
1: tempo.
2: Ele não queira arriscar, né? Pelo menos dessa parte defensiva, poucos, o Jamerson é um jogador que tem atendido a expectativa dele. Lógico, ele não é um lateral direito de ofício, você vê que ele praticamente quase não vai, né, na linha de fundo fazer qualquer tipo de cruzamento. Mas defensivamente ele tem sido positivo, Toninho.
0: Olha, deixa eu dizer para você os jogadores que foram relacionados para o jogo contra o Botafogo daqui a pouquinho no Rio de Janeiro, no Nilton Santos. Os goleiros Lucas Arcanjo, Alexandre Filterman e Yuri Senna. Os laterais Ramon, Jamerson, Fabiano e Matheus Silva. Os zagueiros Kaká, Luan Cândido e Brits. Os volantes Baralhas, Martinez e Zé Vitor, Edenilson, Kaique Gonçalves e Wallace, os meias, Mateuzinho e Pochettino, os atacantes, René, Renato Kaiser, Eric Marinho, Lucas Silva, Diego Tárzia e Fabri. Portanto, dentro dos relacionados que ele tem aí, a gente pode ver aí que pode pintar o retorno do Mateuzinho, que já se curou da gripe, vai ser importante no toque de bola, no comando de bola no meio de campo da equipe do Vitória, e ele pode armar uma equipe bastante competitiva na noite de hoje contra o Botafogo no Rio de Janeiro. 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Eu tenho uma novidade para você daqui a pouco. Eu tô aqui, ó, vibrando se isso acontecer. Se isso acontecer, vai ser ótimo pro Brasil, Ivo.
1: Valeu! Ah, sim, também. Já fiquei sabendo hoje, cara. Tomara que ele fique lá mesmo, né? Tomara que.
0: É verdade.
1: Ele fique lá mesmo.
0: O homem recebeu o convite.
1: Rapaz.
0: E é um convite tentador.
2: Você tá com saudade das pizzas.
1: Não, esqueça isso, não é comida, não.
0: Fica. Ou então quer livrar a situação da mulher, pra mulher não. Pra dizer que a mulher manda nele, sim, né?
1: Tudo bem, tem a ver também. Nosso querido Ivens Arnaldo Carneiro já deu a sacada, né? Ele deu uma metáforazinha
0: sim,
1: aí, total.
0: Sim, é verdade.
1: Grande, é isso mesmo, Carneirão. Pode ser que. Rapaz, já pensou? Agora. Daqui a pouco o Toninho vai trazer essa informação, mas assim, que fosse mesmo, viu? Sinceramente.
0: Agora, vamos lá, vamos trazer falar, quem? Vamos trazer quem?
1: Daqui a pouco a gente fala sobre isso.
0: Vamos.
1: Entra no assunto
0: beleza,
1: aí,
0: beleza.
1: Porque a gente tem tempo pra falar,
0: tem tempo,
1: né?
0: É verdade.
1: Mas é, vamos lá, deixa eu ir ao nosso plantão esportivo. França Almeida vai lá, plantão esportivo do Brasil. Galera, estamos ao vivo aqui no YouTube, hein? Vai deixando a sua mensagem. Diga onde está acompanhando a gente, está no rádio. Mande agora a mensagem de áudio pra gente, falando sobre o jogo. 71996269020, mande a sua mensagem 71996269020 pra galera participar com a gente. 719, aí o número é muito fácil, né? O 9 já tá na frente. 71 é o nosso código aqui, tá? Então você vai colocar 9626 9020, 9626 9020, muito fácil, manda a mensagem aí que eu vou colocar a galera pra participar com a gente na grande jornada esportiva. Hoje é dia do Leão, queridão, galera. Vamos ao nosso melhor plantão esportivo do Brasil, dando aquela geral na sala nacional e internacional, o nosso biscoitinho. Olha lá aí, galera.
3: 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A 20ª, claro, será a primeira do segundo turno, 19ª rodada, portanto, sendo finalizada hoje com uma partida. Jogando na Neoquímica, teremos Corinthians e Remo.

0: fechando esta 19ª rodada. Já Botafogo e Vitória, os senhores terão as emoções daqui a pouquinho pela Nova Brasil FM 104.7. Botafogo e Vitória, bola vai rolar 19h30 no Nilton Santos, só que este jogo é um jogo atrasado que deveria ser realizado na quarta rodada, está sendo realizado hoje. Portanto, Corinthians e Remo, este jogo sim, fechando a 19ª rodada da Série A do Brasileirão, repito, a última do turno, e depois virá o segundo turno. Lembrando com os resultados que já aconteceram nesta rodada. Na última quinta, o Botafogo venceu Santos por 2-1. Já no Barradão, Vitória venceu o Vasco por 1-0. Na sexta-feira, dia 17, Fluminense e Bragantino empataram por 1-1. Em Mirassol, Mirassol venceu o Grêmio por 2-1. Na terça, 21/7, Atlético Mineiro e Bahia empataram por 1-1. Na quarta-feira, 22/7, Palmeiras venceu o Coritiba por 3-1. Isto foi ontem, né? Palmeiras 3-1. 2 gols de Maurício e 1 de Sousa para o Palmeiras, enquanto que Paulo Roberto marcou o gol do Coritiba. Já em Bragança Paulista, o Atlético do Paraná ganhou do São Paulo por 2-1. Beira Rio, o Cruzeiro venceu o Internacional por 2-1. E na Arena Condá, Flamengo goleou a Chapecoense por 4-0. Dois gols de Pedro, 1 de Rafael e outro de Lohan. Portanto, Flamengo 4, Chapecoense 1, ou melhor, 0, Chapecoense 0. Esses resultados que eu acabei de informar foram resultados de ontem. E hoje, repito, Corinthians e Remo, na Neoquímica, vai acontecer às 19h30, fechando a 19ª rodada. Botafogo e Vitória, repito, jogando pela quarta rodada em jogo atrasado. É o Campeonato Brasileiro que tem pela Nova Brasil FM 104.7, cobertura total. Daqui a pouquinho eu volto e vou falar dos resultados e os jogos que estão programados hoje em mais uma rodada, a 19ª da Série B do Brasileirão, na informação de Prefeitura de Salvador, colada na 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FM 104.7 Salvador, como é o nome dele, meu caro DJ Hércules Carvalho. Forte abraço, Hércules.
1: Galera brasileira, vamos juntos nas ondas do rádio no pique, liberando geral, estamos às 5h54 no Sul da Nova Brasil FM, galera, você com a gente nos aplicativos, no rádio, no 104.7, no YouTube, tá todo mundo com a gente, tá todo mundo no clima do jogão, começando mais cedo, em primeiro jornal esportivo no ar, do rádio Bairrano, é a nossa aqui, hein? Que já começou e vamos juntos, então, trazendo daqui a pouquinho, tudo sobre esse jogo, vamos falar também uma situação sobre ainda seleção brasileira, tem informações sobre o Botafogo, tem muita coisa para rolar, mas a expectativa é, Toninho, de hoje, o técnico, né? O Jair Ventura conseguir, de repente, botar um time em campo para vencer, né? A primeira vitória, né? No Campeonato Brasileiro fora de casa. Vitória ainda não venceu fora de casa, isso é preocupante, né? Porque time que quer se manter na Série A, tem que fazer também valer essa questão do mando de campo, não só em casa, mas fora também, né? O Vitória precisa vencer, precisa fazer diferente, e o torcedor do Vitória, e um detalhe, hein? Vitória vencendo hoje pode ir para a 7ª posição do Campeonato Brasileiro, devido aos últimos jogos nessa fase do Campeonato Brasileiro.
2: Principalmente porque ele tá junto com o Botafogo. Isso. Na 9ª colocação, né? Ele está em 11º, o Vitória está em 11º, o Botafogo em 9º. Mas aí é os critérios do desempate, mas eles têm o mesmo número de pontos.
1: Confira aí, Toninho, parece que o Botafogo é o 10º, tá? E o Vitória é 12º. E todos os dois com 25 pontos. Como você falou, verdade. Se o Vitória vencer, vai a 28. Então o Vitória dá um salto, passa o Coritiba, passa de repente pro Cruzeiro, vai chegar lá na 7ª posição.
2: É uma posição que limita o céu do inferno.
1: Vai colar, sabe aonde? No Bahia. O Bahia é o sexto.
2: Limita
1: o 30 e se o Vitória vencer, vai 28.
2: E limita, esse é um jogo que limita o céu pro inferno. Porque se perder, vai ficar complicado. Se ganhar, vai pro céu. É só festa. Então é um jogo muito complicado, é jogo de 6 pontos com o Botafogo, então Vitória precisa hoje pensar nesse triunfo de qualquer maneira sobre a equipe do Botafogo. É possível? Claro que é. Daqui a pouquinho eu falo sobre o Botafogo.
1: Quer falar, Carneiro?
3: Não, é só a respeito de, lembrando mais uma vez que é um jogo atrasado, quer dizer, não vai...
2: Claro, é, né? Por isso mesmo.
3: Aí quantos pontos tem o Bahia aí, Ivo?
1: O Bahia tem 30 pontos, 19 jogos.
3: 30.
2: É.
3: Bom, e o Vitória, se vencer, vai a 28.
2: É.
3: Quando é o próximo Bavi?
2: Não sei.
1: Daqui a 3 rodadas ainda.
3: Parece que tava perto.
2: Não. O Bahia ainda pega o Corinthians aqui, o Bahia tem outros jogos aí pela frente antes de pegar o Vitória.
1: É, eu vou trazer.
4: Me permita, deixa eu dar aqui a classificação, não no total, nos que estão próximos à Vitória. Olha, Palmeiras é primeiro, 44, Flamengo é o segundo, 37, Atlético do Paraná é terceiro, 33, Fluminense é o quarto com 32. Aí vem em quinto, Bragantino, 30. Bahia em sexto também com 30. Cruzeiro é o sétimo com 27. Coritiba é oitavo com 26. São Paulo é nono com 25. Botafogo é o décimo, 25. Atlético Mineiro, 11º com 25. Só que hoje só tem duas partidas, né? Uma que é Botafogo e Vitória e a outra é Corinthians e Remo. Corinthians e Remo, tô olhando aqui, não vai interferir, deixa eu ver aqui, vai a 27, mas o Corinthians e vai vencer, vai a 27. Se acontecer uma derrota ou um empate, o Corinthians passa o Vitória, porque se ele empatar vai a 26, e só bom pro Vitória é uma vitória, porque ele vai para 28, mesmo que o Corinthians vença hoje,
2: só confira
4: não
2: pra
4: vai
2: mim.
4: Ultrapassar o Vitória.
2: Só confira para mim quem tá na 27. Quem tá na 16ª colocação?
4: A 16ª colocação, meu caro, é o Grêmio, que tem 21 pontos.
2: Você vê que eu tô dizendo que é o limite do céu pro inferno. Se o Vitória ganha, ele vai encostar lá em cima. Se ele perde, ele vai encostar lá embaixo.
4: Vai pra 30.
2: É.
4: Aí tem, em quinto, tem o Bragantino com 30, o Bahia sexto também com 30. Então ele pode ser aí sétimo colocado, Vitória, porque temos, olha agora... número de vitórias, não é isso? Me parece que o Bahia tem mais do que o rubro-negro. Mas aí ele vai ficar lá em cima, né? Juntinho à Bahia e também ao Bragantino. Os três vão ficar com 30 pontos caso aconteça uma vitória do rubro-negro. Espero que aconteça diante do Botafogo. E ficar de olho, claro, no jogo do Corinthians, né? Espero que o Vitória vença e o Corinthians perca o empate. Mas se acontecer ao contrário, o Vitória cai mais uma casinha.
1: Beleza, França. Só pra não deixar passar, Toninho. O Bavi é 23 de agosto, tá? 4 horas da tarde do Barradão. Então é um Vibar.
3: Exatamente daqui a um mês.
1: Daqui a um mês,
2: Hoje é dia 23, daqui a um mês. Até lá, muita água vai rolar. O Bahia
1: vai
2: pega
1: ter mais
2: o Corinthians,
1: três jogos ainda.
2: O Vitória pega aí.
1: Flamengo ainda tem mais.
2: Pega o Remo. Vai ter aí quase 5 jogos aí até lá.
1: É verdade.
2: Então, a tabela do Campeonato Brasileiro em função da Copa do Mundo vai ser apertada. Vai 2 jogos por semana.
1: O Vitória vai pegar o Botafogo ainda.
4: Pra orientar vocês melhor, olha aí, Botafogo e Vitória hoje. Pela quarta rodada, depois quarta-feira próxima, dia 29/7, tem Vitória e Palmeiras, 21h30 no Barradão. Vem a 22ª rodada, dia 9 de agosto, é um domingo. Tem Flamengo e Vitória no Maracanã. E depois, pela 23ª rodada, dia 16 de agosto, é um domingo, tem Vitória e Botafogo. Então são os 4 próximos jogos, aliás, os próximos 4 jogos do Vitória, incluso já a partida de hoje.
2: Mas tem o Vitória e Remo domingo. Tem Vitória e Remo domingo, né?
1: Isso.
2: Remo e Vitória domingo. Depois Palmeiras, Vitória e Palmeiras. Então são. Depois Flamengo e Palmeiras. Então são 3 jogos. Aliás, não tem jogo fácil nesse Campeonato Brasileiro. O Remo complicou a vida do Bahia. Não dá pra escolher, não. Quem quer chegar tem que enfrentar e dar pau, dar cacete.
1: Bom,
2: não é por aí.
1: Depois do intervalo comercial, é rapidinho, 2 minutinhos. Galera, tem um trânsito aí, informações do trânsito. Você que tá agora indo pra casa aí, ó. Então fica fica ligado, é rapidinho, dois minutinhos, já volto aqui no Futebol da Nova Brasil FM. A gente, galera, conta tudo pra você.
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6: 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Fiz a Celeste, tem maior é a vida.
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12: Você que trafega agora pela Avenida Juraci Magalhães vai encontrar trânsito com retenção no sentido Iguatemi. Adi também a Avenida ACM, mas não tem opção de desvio para quem tá agora pela Juraci. 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

0: Valeu, valeu, galera brasileira. Vamos juntos nas ondas do rádio no pique, liberando geral 6:05 da capital baiana, 6:05 do Rio de Janeiro, em Brasília, galera. É a galera com a gente no rádio, no FM 104.7. Vai aumentando o volume. Hoje é dia do leão, queridão, garotão.
1: Vitória!
0: Isso! Venha!
1: Ah, Botafogo!
0: Botafogo. Aí, completando, Botafogo e Vitória, Vitória e Botafogo! Vamos juntos no pique, liberando geral, você nos aplica.
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0: Opa, segura um pouquinho aí, já já lhe informa. Valeu, garotão. 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Um abraço para as meninas aqui na redação da Nova Brasil FM. Mariana, torcedora do Leão, queridão. A nossa Mari hoje está no clima, galera. Ela tá esperando o jogo daquele jeito, hein? A Nanda também tá com a gente, torcedora do Leão, queridão. Esperando o Leão reagir hoje fora de casa, hein? A Ludmila tá secando, é? Nossa grande Ludmila, tá secando o jogo de hoje, hein? Um abraço também pra nossa querida, a dona Nívia Andrade, mandando ver com a gente no Som da Nova Brasil FM, galera. Um abraço pra Nessa, tá de férias, mas tá ligada também ouvindo a gente, valeu? 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Fala, Toninho Maravilha, cadê você? Maravilha!
3: Opa, tô por aqui, com certeza. Olha, o Botafogo encerrou os preparativos para enfrentar o Vitória daqui a pouquinho, 19:30, no dia de ontem, lá no estádio Nilton Santos, ali no Rio de Janeiro, em jogo atrasado pela quarta rodada. Então, Vitória se iguala a todo mundo hoje na 19ª rodada. Do Campeonato Brasileiro. O Leão é o 11º colocado com 25 pontos, mesma pontuação do Fogão, que ocupa aí a 10ª colocação. Para o jogo de hoje, o técnico Franklin Carvalho vai contar com o retorno de Álvaro Montoro, que cumpriu suspensão na última rodada. Por outro lado, ele perdeu Ferrares, que está suspenso, e Danilo Santos em negociação com o Palmeiras. A maior dúvida do Botafogo está no gol, entre os recém-contratados, o Alisson e Gabriel Batista. A provável escalação do Botafogo para o jogo daqui a pouquinho, com essas dúvidas, é a seguinte: o Alisson. Ou Gabriel Batista, Vitinho, Justino, Marçal e Alex Telles, Cristian Medina, Huguinho e Álvaro Montoro, Cauã Toledo, Lucas Emanuel e Matheus Martins. O Botafogo vem de uma vitória sobre o Santos na última rodada por 2-1 e vem para cima do Vitória tentando mais 3 pontos e encostar na turma lá dos primeiros colocados do Campeonato Brasileiro. Então, daqui a pouquinho, todas essas informações confirmando as possibilidades do Botafogo, que vem aí enfrentando o Vitória, o Leão da Barra, que tem também novidades na sua equipe. Então, fique ligado com a gente, porque aqui você vai ficar sabendo de todas as informações. 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Deixa eu abraçar aqui os meus amigos, o Araújo, o Ivens, o Joselito e o Malvar. ali no posto aqui da Tancredo Neves. Obrigado pelo carinho, pela audiência de vocês e tudo de bom. A gente se vê logo mais amanhã, com certeza, para comentar um pouco desse jogo do Vitória contra a equipe do Botafogo. E tomara que seja um triunfo rubro-negro sobre a equipe carioca. A minha expectativa é que o árbitro hoje não pise na bola como pisou na bola ontem no jogo contra o Bahia. Prejudicou extremamente o Bahia no jogo contra a equipe do Atlético Mineiro. E o Bahia voltou e já está pensando no Corinthians, meu caro. E Vince Carneiro, é complicado, viu? Tem idas e retornos, o cara não vai poder contar com Danilo Santos, é uma boa, né? Porque o Danilo tá numa transação das mais caras dentro do futebol brasileiro, né?
2: Ah, tem a dúvida, né? Esse é um jogador que acho que todo clube do Brasil e alguns clubes de fora gostaria de ter no seu plantel. Agora, é um desfalque importante para a equipe do Botafogo. Só espero que a equipe do Vitória aproveite, né? Aproveite porque...
3: Quer dar uma certa estabilidade, né? O Brasil não foi bem na Copa do Mundo, mas o cara foi, tava lá, né?
2: Não, ele também, ele foi convocado pelo que ele fez.
3: Pelo que ele fez, né? É verdade. É
2: o futebol que ele praticou.
3: E é o queridinho do Ancelotti, né?
2: Ah, é?
3: É, ele é o queridinho do Ancelotti, é.
2: Então é isso, o Vitória tem que aproveitar essas, vamos dizer assim, essas vantagens que pode obter dentro dessa partida contra a equipe do Botafogo. Agora, também tem que entender que reserva do Botafogo também não é qualquer jogador, né?
3: Vai substituir, é verdade.
2: Vai substituir o Danilo, também não é qualquer jogador que tem competência, porque senão não estava lá.
3: É verdade.
2: E espera realmente que Vitória consiga hoje um bom resultado diante da equipe do Botafogo aqui no Rio de Janeiro.
3: E acorda, jogadores do Vitória, o Botafogo tem futebol superior ao Vasco da Gama, viu? Joga muita bola em cima do Botafogo. Então, muito cuidado, vamos botar o coração no bico da chuteira e tentar vencer esse jogo daqui a pouquinho, meu caro Ivo Ferraz. 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O garotão que agita, galera.
0: Brasileira, Toninho Maravilha, trocando figurinhas com Ivens Arnaldo Carneiro. Um abraço pro Rabicola em Feira de Santana, ligado ouvindo a gente. Alô, Chape Chape, o nosso Parabólica. Grande abraço pro Wilson de Passos, também ligado ouvindo a gente. Um abraço pro João Batista Ferreira, lá em Jacobina. Um abraço, Toninho, sabe pra quem? Pro Erivaldo Lima, nosso querido Lima da Insinuante, hein? Diz que...
3: Nossa, quanto tempo não vejo esse meu amigo, rapaz.
0: Meus amigos, que imersão, saudade de vocês e principalmente você, Toninho, amigo, que só o Vitória não ganha o Botafogo hoje.
3: Ele tá secando lá. Ele dá aquela big house que ele tem ali em Lauro de Freitas. Um negócio fantástico, maravilhoso. Ele só curte a vida, né? Deve estar lá sentado agora à beira da piscina, tomando um drinkzinho e curtindo o som do Nova Brasil. Um abraço, Lima. Vamos marcar pra gente tomar um cafezinho, cara? Vamos?
0: É verdade. Um abraço pra quem também? Paulinho Macpan, você tá matando as galinhas pra trazer pra você.
3: Eita, faz tempo. As galinhas já até enferrujaram. Tanto tempo que ele tá dizendo que vai trazer essas galinhas. Venha, Paulinho.
0: Não fale assim não, que ele tava aqui, ele tem que estar. Ele é correria, ele tá botando vapor nas padarias aí, nosso querido Paulinho Macpan, o homem do vapor, né? Esse cara é fera, é gente fina, da melhor qualidade, o meu querido amigo e irmão, Paulinho Macpan. Se tem um cara que eu gosto nesta terra, viu, Paulinho, se chama você, um cara legal, do bem, a família toda, né? Ele, a esposa, Dona Consa, as filhas, né? Todas inteligentes, né? Todas formadas, né? Advogadas, agora tem mais um aí que tá fazendo, né? deixa eu lembrar aqui, medicina veterinária, alguma coisa assim, a nossa querida, a filha do Paulinho Maquiban. Um abraço pra você, Paulinho, o maior criador de codornas da região do Recôncavo. Valeu, garotão, tamo juntos, um abraço, galera. Um abraço, Lotino Alves também tá com a gente, Sidney Silva, lá em Santo Antônio de Jesus. Um abraço pro Juvenal Santana. Vamos embora, galera brasileira. Vamos entrando no clima do jogo. Hoje é dia de jogão, galera. Bola rolando às 7:30, estádio Engenhão, Rio de Janeiro. Eu vou contar tudo aqui ao lado de Toninho Maravilha, o Ivens Carneiro, o melhor plantão esportivo do Brasil, homem do rádio amador, o Antena 24 horas, o França Almeida, o melhor plantão esportivo do Brasil. Um abraço pro nosso querido Marão Freitas, ele tá ligado, tá ouvindo a gente, o nosso Marão, viu, França? Um abraço pra ele, nosso querido Marão Freitas. Francinha, mais um destaque no melhor plantão esportivo do Brasil aí, ô Francinha.
4: França Almeida. De volta no seu rádio, falando ainda do futebol pelo Brasil. Destaque o Campeonato Brasileiro Sub-20. Hoje tivemos jogo pela semifinal, jogo de ida. Palmeiras e Bragantino empataram em 3-3, mas antes o Santos venceu o Vasco por 2-0. Teremos agora os jogos de volta na próxima quinta-feira. O Palmeiras enfrentando o Bragantino e o Vasco jogando em casa enfrentando o Santos. É o Campeonato Brasileiro Sub-20 que tem pela Nova Brasil FM 104.7 Salvador, cobertura total. Falando da Série B do Brasileirão, os resultados que já aconteceram. Tivemos ontem o Operário vencendo a Ponte Preta por 3-2. Brandão marcando os gols da Ponte, inclusive ele mesmo foi expulso no segundo tempo. Pablo Pereira e Caio Dantas marcaram os gols do Operário. Operário 3, Ponte Preta 2, foi o resultado final. Eu disse Operário 3, Ponte Preta 2, resultado final em Ponta Grossa. Já no Castelão, com gol de Mikael, o CRB venceu o Ceará por 1-0. Em Goiânia, Goiás Sport empataram por 1-1. Pedro Perotti chegou a fazer Sport 1-0, mas aos 43 do segundo tempo, Djalma Silva marcou o gol que deu empate ao Goiás. Goiás 1, Sport também 1 em Goiânia. E no Recife, o Náutico venceu Londrina por 2-1. Cauã e Jean Carlos de pênalti marcaram os gols do Náutico, cabendo a Gabriel Lacerda marcar o único gol do Londrina. Final, Náutico 2, Londrina 1. Esta 19ª rodada da Série B, na última terça, foi aberta com jogos em Novo Horizonte, Novo Horizontino 0, Criciúma 1. Em Florianópolis, o Avaí venceu o América Mineiro por 2-1. Em Goiânia, a vitória do Vila Nova, ganhando do Fortaleza por 2-1. E hoje teremos os três jogos que irão fechar esta 19ª rodada da Série B. Em São João del Rei, a bola vai rolar 19:30 para Atlético Clube e São Bernardo. Em Cuiabá, 20:30 na Arena Pantanal, jogam Cuiabá e Atlético Goianiense. E 21:30 em Ribeirão Preto, no estádio Santa Cruz, o Botafogo recebendo a visita do Juventude. É o futebol do Brasil, em destaque a Série B do Brasileirão. 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Eu volto depois, meu caro Ivo Ferraz, e vou falar dos resultados e os jogos que estão programados para hoje pela Sul-Americana, os playoffs, jogos de ida, meu caro Ivo Ferraz.
0: Valeu, galera brasileira, beleza? Vamos dar uma pausinha aqui. Deixa eu dar um pulinho lá na cidade tricolor. Nosso querido Gabriel Bacelar, nosso repórter setorista também do Bahia. Nós estamos aí dentro do horário da nossa resenha. Então, nada demais trazer aqui um toquezinho também sobre o Bahia. O dia de hoje, atualizando a galera, importante, porque o nosso Gabriel Bacelar está acompanhando, né? Lá na. Na cidade tricolor, o dia de hoje na equipe do Bahia. Bota a vinhetinha dele aí, garotinho. Venha, Gabriel Barcelá.
5: Gabriel Barcelá.
0: Venha, Barcelos, cadê você, garotão? Deixa eu chamar o nosso Barcelar aqui. Dá volume pra ele aqui. Vai.
5: A nossa resenha da Nova Brasil em campo. Dia de jogo do Vitória, mas o Bahia também voltou a trabalhar após a partida contra o Atlético Mineiro. O Tricolor se reapresentou, treinou no CT Evaristo de Macedo e segue trabalhando de olho na partida contra o Corinthians, que acontece no próximo domingo aqui em Salvador, às 16h. Torcedor do Bahia, que viu o Bahia vencer ao retornar às partidas oficiais contra a Chapecoense, empatou contra o Atlético Mineiro e quer ver o Bahia novamente vencer, jogando em seus domínios na Fonte Nova. O grande detalhe do treino de hoje foi a volta oficial de Luciano Juba. Agora sim, já treinando durante todo o período com seus companheiros, ficará à disposição para o próximo domingo contra a equipe do Corinthians. O Juba, que já tinha ido para o banco contra a Chapecoense para receber o terceiro cartão amarelo, zerou os cartões, seguiu se preparando durante a partida contra o Atlético Mineiro e agora está à disposição total do Rogério Ceni para treinar com o grupo e no domingo, de fato, poder ir para a partida contra a equipe do Corinthians na Fonte Nova. Vamos observar o passo a passo, saber se o Juba vai estar disponível para atuar como titular ou se ele ainda vai figurar no banco de reservas, tendo em vista que o Zé Guilherme tem segurado a onda até bem ali na lateral esquerda. Isso pode fazer com que o Rogério não queira acelerar o processo de ver o Juba novamente como titular. A gente vai ficar de olho nessa situação, ficar de olho na situação do Kiki também, que não tem sido relacionado, na verdade foi relacionado contra a Chapecoense, mas foi cortado da lista. A princípio um problema familiar, depois dores no tornozelo e também o Caio Alexandre, esse sim permanece fora. Mais uma lesão muscular, uma situação delicada vem vivendo o Caio. E o torcedor já começa a se preocupar com um jogador que outrora já foi peça fundamental, peça-chave desse esquema do Rogério Ceni. Hoje, o Caio tem aparecido abaixo fisicamente e se lesionado com constância, principalmente na região muscular da coxa. Esses são os detalhes breves do Bahia de hoje. Amanhã, a gente já traz mais informações e mais detalhes para encerrar a semana e atualizar, é claro, os detalhes para a partida contra o Corinthians que acontecem no próximo domingo. O Corinthians entra em campo hoje à noite. A gente está de olho também no jogo do Corinthians para saber como a equipe paulista vai se portar, se vai perder algum jogador para o duelo contra o Bahia. Então, amanhã a gente atualiza tudo isso para vocês, tá certo? E um abraço para todos vocês e amanhã a gente se encontra na resenha.
0: Valeu, meu querido Gabriel Barcelar, galera do som da Nova Brasil FM Salvador. Estamos às 6h22. A galera comigo no YouTube, segura só um pouquinho aqui, é 2 minutinhos, não sai ninguém, volto já, é rapidinho, galera.
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7: A campanha de vacinação antirrábica para cães e gatos foi iniciada em toda a Bahia e segue até 31 de agosto. A ação terá um dia D de mobilização estadual neste sábado, dia 25 de julho. A imunização é gratuita e busca prevenir casos de raiva humana transmitida por cães e gatos e eliminar a circulação das variantes caninas do vírus da raiva, protegendo tanto animais quanto a população. A expectativa é imunizar cerca de 3 milhões e 400 mil animais em toda a Bahia. Até julho deste ano, o estado diagnosticou 61 casos de raiva animal. O último caso da raiva humana na Bahia ocorreu em 2017 na cidade de Paramirim. Seu dia com mais informações na Nova Brasil. Amanhã, logo cedo, teremos mais notícias. Até lá.
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13: A Avenida Tancredo Neves, no sentido paralela, tem trânsito complicado nesse momento. Para quem trafega também pela Magalhães Neto, no mesmo sentido, encontra lentidão. Na rua Artur de Azevedo Machado, é a melhor opção para quem sai agora de Armação. 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

0: Valeu, beleza, galera brasileira. Estamos às 6h26 do som da Nova Brasil FM. Galera, vamos juntos aqui. Hoje é dia do leão, queridão do meu coraçãozão grandão. O leão vem aí, galera. A partir das 7h30, bola rolando no som da Nova Brasil 104.7, a nova onda do futebol. Primeira jornada esportiva no ar. Começamos às 5h30. Vamos até 10h30, galera, trazendo tudo. Tudo pra galera que tá com a gente no som da Nova Brasil. Aqui futebol show é com a gente, hein? Não tem conversa. Vamos juntos, hein? Ô, França Almeida, melhor plantão esportivo do Brasil, mais uma raspadinha. Hoje tem tempo pra você falar à vontade, Francinha. Prepara a pasta, porque tem tempo pra você. Alô, França Almeida.
1: França Almeida. De volta no seu rádio, falando do futebol nacional e internacional. No setor internacional, destaque para a Sul-Americana, com os seus jogos de ida, os playoffs, né, os jogos de ida. Já tivemos os jogos Tigre da Argentina 3, Nacional do Uruguai 0, isso foi na última terça. O Santos goleou Universidade Central por 4-1. Gabriel, bom tempo, Gabriel, Menino, Tarciano e Rony marcaram os gols do Santos, 4-1 em cima do Universidade Central lá da Venezuela. Tivemos na última quarta ontem, Independiente Medellín e Vasco empataram por 2-2. Os gols do Vasco marcados por Varela e Spinelli, enquanto que Montano marcando os dois gols do Independiente Medellín da Colômbia, 2-2 foi o resultado final. Tivemos também a vitória do Lanús da Argentina ganhando do Cienciano por 2-0. O Cienciano é do Peru, né? Sempre é bom dar o país dos times. E o Lanús é da Argentina. E o Sport Cristal do Peru empatou com o Bragantino em 0-0. O Fernando, jogador do Bragantino, foi expulso no finalzinho do segundo tempo. Portanto, confirmando os resultados de ontem: Independiente Medellín 2, Vasco 2, Lanús 2, Cienciano 0, Sport Cristal 0, Bragantino 0. Para esta quinta-feira, hoje, teremos o Bolívar a partir das 19 horas. A bola vai rolar lá na Bolívia para Bolívar e Grêmio, no Heraldo Hernando Silas. Portanto, Grêmio e Bolívar daqui a pouco. 21h30, tem Santa Fé da Colômbia e o Caracas, lá no El Campín. E 21h30, no mesmo horário, o Boca Juniors da Argentina vai enfrentar o O'Higgins da La Bombonera.
0: Isso. Oi.
1: É porque a língua pegou agora.
0: La Bombonera. É só soletrar.
1: Boca Juniors e O'Higgins, Ivo. Portanto, são jogos programados para hoje, nesta quinta-feira, 23/7. E depois teremos os jogos de volta, começando na próxima terça, com Tigre e Nacional do Uruguai, Santos e Universidade Central. Na quarta tem Vasco Independiente de Medellín, Cienciano e Lanús, Bragantino e Sport Cristal. E na quinta, Grêmio e Bolívar, Caracas e Santa Fé, O'Higgins e Boca Juniors da Argentina. São jogos seguintes, né? Valendo pela segunda fase dos playoffs da Sul-Americana. E depois, então, teremos os classificados para seguirem, né? Nesta Sul-Americana, meu caro Ivo Ferraz. 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
0: Valeu, galera brasileira, vamos juntos nas ondas do rádio no pique, liberando geral, a galera tá sempre com a gente. Valeu, vamos juntos, olha aí no som da Nova Brasil FM, galera brasileira do meu coração, Zão Grandão. Toninho, mais uma raspadinha aí por baixo, cadê você, maravilha?
2: Ô, porra, aqui, então tá tudo bem, tá tudo tranquilo, sem problema nenhum. O Rio de Janeiro continua meio frio, é impressionante, rapaz. É essa temperatura, é fim dos tempos, viu, rapaz? É impressionante o tempo que faz hoje. O Brasil mudou completamente a questão da temperatura, né? Em Salvador, os carinha morrendo de frio, rapaz, com 23 graus. Tirou todos os casacos do armário, cheio de naftalina, né? Que não usa há muito tempo. Mas paciência, é isso aí. Bom, eu quero trazer aqui para você que há algum tempo atrás, o técnico da seleção brasileira, o comentário do Rio de Janeiro, recebeu um convite da Itália para poder dirigir a seleção italiana, que não foi para a Copa do Mundo porque não conseguiu se classificar. Que vergonha, que foi a Itália, né, rapaz? E ele agora, de volta para a Itália, passando férias por lá, voltou a ser sondado e convidado para assumir a seleção italiana. Cara, vá.
0: Que notícia boa.
2: Vá, rapaz, vá atender a seleção, o chamado do seu país. Vá, rapaz. É a melhor coisa que a gente faz na vida é quando somos convocados para servir o nosso país. Vá servir a Itália, rapaz. É bom, rapaz. Você vai voltar para casa, vai ganhar um bom salário, vai terminar assim a sua vida de profissional dirigindo a seleção do seu país. Vai colocá-lo na Copa do Mundo de 2030. Vá, Deus te abençoe. Tenha muito sucesso. Vai ser muito legal, rapaz, para você ser lembrado e também assumir a seleção italiana. Eu vou estar até torcendo por você. Vou colocar aqui na minha agenda se você for. Mesmo porque ele tem um pavio bem curto, viu, Ivo? Ele não suporta muita crítica, não, viu? O pavio dele
0: fala pouco, né?
2: Fala pouco.
0: São frios,
2: e quando ele fica irritado, ele se manda. Ele vira as costas pra todo mundo e vai embora. O que aconteceu quando o Brasil foi desclassificado, ele tinha como protocolo da FIFA que ir lá pro ponto, mesmo que falar assim, não, não, foi, não deu certo. Mesmo que fosse essas respostas dele, tinha que ir.
0: Então,
2: ele se mandou pro vestiário, não falou não.
3: Então, ele lembra, inclusive, o Evaristo Macedo.
2: É verdade, mas o Evaristo corria atrás do cara, né?
0: Evaristo era pior ainda.
2: Tem um cara que corre até hoje do Evaristo Macedo, rapaz. Ele é valentão, mas corre até hoje do Evaristo.
0: É verdade, muita gente tinha medo de perguntar, de fazer alguma pergunta, né? Tinha que saber o que ia perguntar Evaristo e Macedo.
3: Era Evaristo e Macedo, Paulo Carneiro. Todo repórter tinha medo.
0: Tinha que saber o que ia perguntar esses caras.
2: Eu fui pra Feira de Santana fazer um jogo de Bahia e Fluminense e o time do Bahia estava com seu atacante afastado há 3 jogos por contusão. Aí o jogador voltou naquele jogo, mas foi pro banco. Aí o meu repórter, eu tinha uma equipe de esportes numa rádio aí, eu não vou nem mencionar o nome, porque eu não me lembro também que rádio que era, chegou pro Evaristo: professor, o senhor está reforçando o banco com o atacante e tal? Ele falou: meu filho, quem reforça banco é carpinteiro. Eu não tenho nada a ver com isso. Eu não sou carpinteiro, não.
3: E do placar? Como é que você vai fazer para segurar o placar?
0: Não vou fazer nada.
2: Eu não tô aqui para segurar o placar.
1: Galera.
0: Oi, França.
1: Olha, vocês estão falando isso. Eu já vi pior.
2: Você viu pior?
1: Rapaz, eu tô tentando. Acho que agora levou o Paulo Amaral. Vocês conheceram ele? Foi técnico do Bahia?
0: Não era do meu tempo, não, França.
1: Não era do seu tempo, não?
0: Não.
1: Então, alguém já conheceu ele e vai relembrar. Não sei, o Tuninho, acho que não estava por aqui.
2: Não estava.
1: Mas a velha guarda, os velhos colegas, se lembram de Paulo Amaral. Paulo Amaral não comia reggae, não, velho. Botava nego pra correr. Viu? Era pior que esses técnicos recentes do Bahia e outros aí. Inclusive, eu vi um colega pular do segundo andar em uma determinada rádio embaixo, porque ele foi lá na rádio pra pegar ele, velho, o homem, viu? Porque falou mal.
0: Foi você, França?
1: Depois em off, eu digo qual foi, quem foi, viu, velho? Pulou do segundo andar. Meu amigo, e se mandou, porque ele foi lá na rádio. Eu já vi muita coisa, viu, Ivo?
0: Foi você, França?
1: 38.
0: Foi você, Francinha?
1: Meu amigo, no estúdio. Ô, Jesus! Mas é isso mesmo, Ivo, são detalhes.
0: Depois do futebol baiano. Ele tá ficando surdo, meu amigo França Almeida. Foi você, Francinha?
2: É.
1: Como é? É.
2: Foi você que pulou do segundo andar?
1: Não, não.
2: Não, né?
1: É óbvio, eu digo quem foi.
2: Tá
1: e
2: bom.
1: Vocês vão dar risada. Inclusive, Mário sabe. Mário sabe porque Mário tem essa reportagem também gravada. Ele me deu. Eu pedi para tirar um CD. Eu tenho esse CD gravado com a grande personalidade que encantou o Rádio Baiano e valorizou muito. Depois, em off, eu digo isso.
2: É, tá bom, mas o Mário Freitas também é um amigo meu. Mário Freitas é um amigo meu, das antigas. Ele foi professor do meu amigo Ataíde, Zé Ataíde, né? Então, conheceu tudo do futebol baiano, né?
1: Foi?
2: O Zé Ataíde é um dos mais antigos, né? E o Zé Ataíde aprendeu com o Mário Freitas.
1: Irmãozinho.
2: Mário, um abraço pra você, viu?
1: Irmãozinho.
2: Irmãozinho.
1: Trabalhei com muito prazer.
2: É verdade.
1: Alguns anos ao lado do Ataíde.
2: Eu tive o privilégio de trabalhar com ele. É um grande caráter. E o Mário Freitas foi professor dele. Um abraço.
0: É, vamos nessa. Então vamos lá, galera brasileira com a gente, 6:37. Ivens Carneiro, esse time do Botafogo assusta, Carneirão? Na sua opinião, assusta aí ou não?
3: Olha, a gente tem que considerar principalmente a questão do mando de campo, né? A gente sabe que o time do Botafogo não tá lá essas Coca-Cola toda, ou cocada toda, o que você queira dizer. Mas, de qualquer forma, o time do Botafogo está jogando nos seus domínios. Se você analisar o jogo do Botafogo contra o Santos, você vê que o Botafogo está um pouco capenga, né? Não está um time que possa passar confiança para o seu torcedor. Mas, sem dúvida nenhuma, o mando de campo vai ajudar muito a torcida do Botafogo. Também é uma torcida apaixonada, né? Torcida. Olha, eu vou dizer até uma coisa para vocês. Eu que sou carioca, né? Eu já sou baioca, que já moro aqui há alguns anos, mas quando eu morava no Rio de Janeiro, a torcida do Botafogo era considerada a mais chata, mais nojenta de todas as torcidas, era a torcida do Botafogo. É tanto que quando jogava Flamengo e Botafogo, o Botafogo ganhava. O Flamengo, eles desciam do local onde moravam para ir lá para a porta de casa para ficar gritando no meu ouvido. Então você veja que ponto é essa torcida do Botafogo, muito apaixonada, muito sofrida também, como a do Vasco, mas ultimamente, né? Mas de qualquer forma é uma peça importante para ajudar o Botafogo diante da equipe do Vitória. Eu estou muito confiante na equipe do Jair Ventura, porque a gente tem visto a ascensão do time do Vitória. Melhorou bastante o time do Vitória. A gente tem momentos que a gente não acredita que o Vitória possa chegar à vitória, mas hoje em dia eu posso dizer a você que já não é mais aquela máxima que a gente pode dizer que o Vitória vai entrar em campo para perder. Agora, tem a deficiência, sem dúvida nenhuma. Eu acredito até um pouco na conta do Jair Ventura, porque já devia ter feito alguma coisa o Jair para poder modificar esse panorama do Vitória quando vai jogar fora. Vitória até agora não conseguiu vencer uma partida no campeonato fora dos seus domínios. Não é normal. Entendeu? Então, o que a gente pode acreditar as vitórias do time rubro-negro? É o seu mando de campo e a sua torcida. Ajuda muito a torcida da Vitória. Entendeu? Empurra o time mesmo. Parece que a torcida do Vitória passa energia pro seu time. Você vê que naquele jogo contra o Flamengo, apertando ali e o time lá tirando a bola e caindo no sacrifício, todo jogador ali parece que dobrou o fôlego naquele jogo contra o Flamengo. Isso a gente vem acompanhando também nos outros jogos, inclusive na decisão do Campeonato do Nordeste contra o Fortaleza. O time do Vitória mudou muito e eu creio que pela situação que o Botafogo está no momento, o Vitória pode surpreender a equipe do Botafogo e de repente sair com uma vitória hoje aqui diante da equipe botafoguense.
0: Valeu, galera brasileira. Ivens Arnaldo Carneiro, comentarista clássico. Vou rapidinho, vem pro nosso break, galera. Rapidinho, 2 minutinhos, tem informações do trânsito. Já tô voltando com você, segura aí rapidinho.
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5: Falando agora da Avenida Paralela, motorista que trafega pela via marginal, pela altura do Trombogi, no sentido aeroporto, encontra trânsito carregado. Trecho, por enquanto, curto. Pela via principal, você encontra ótima fluidez. Porém, entre o Imbuí e o Cabe, você enfrenta lentidão. 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

Valeu, galera brasileira, vamos juntos nessa onda do Raio do Galera. Estamos às 6:45, 6:45. Às 7:30 a bola vai rolar para Vitória e Botafogo, Botafogo e Vitória. É o Campeonato Brasileiro no som da Nova Brasil FM Salvador. A galera com a gente nos aplicativos no YouTube, vai deixando o like, o joinha, se inscreva no canal, galera, compartilhe, manda ver, libera geral. Vamos juntos nas ondas do rádio, é muito mais emoção. Já já tem escalação de Vitória Botafogo, tem a ficha pronta do jogo, já já, galera. 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

0: Reverendo Geraldo Som da Nova Brasil FM. A Ludmila tá com a gente no trânsito, acompanhando o somzão da Nova Brasil FM em Salvador, galera. A Nanda também tá pisando fundo, acelerando com a gente. 104.7. É a galera comigo no rádio, no YouTube, no aplicativo, na internet. A galera sempre ligada com a gente. É bom demais, hein? França Almeida, além do Leão queridão com Botafogo, quem vai jogar hoje aí, hein, Francinha?
1: Além de Botafogo contra o Vitória, teremos o fechamento da 19ª rodada envolvendo Neoquímica, Corinthians e Remo, meu caro Ivo Ferraz. E repito, este é o último jogo desta 19ª rodada. Depois então teremos a fase seguinte, né? A fase seguinte do Campeonato Brasileiro virá a 20ª rodada, meu caro Ivo. Daqui a pouquinho vou até informar esta 20ª rodada, que vai começar no próximo sábado com 3 partidas, Ivo.
0: Valeu, Brasil. França Almeida, melhor plantão esportivo do Brasil, galera brasileira. Agora estamos às 6h48 no Rio e Brasília e em Salvador. Vamos trazer os artistas do espetáculo, vamos escalar Vitória, escalar o Botafogo. Vamos nessa, galera, vem aí de volta um dos maiores nomes do rádio esportivo do Brasil. Ele vem aí, o Maravilha, Maravilha.
2: Muito bem, meu caro Ivo. Botafogo, mandante do jogo, joga no seu estádio. O Nilton Santos está escalado pelo técnico Franklin Carvalho. O time vem definido e com estreias na noite de hoje. Tá definido, Hércules.
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2: O técnico Franklin Carvalho manda a campo 17 para o Arlesson, goleiro. 2 para o lateral direito, Vitinho. 34 para Justino e 21 para Marçal, os dois zagueiros. Alex Telles, o capitão da equipe, veste a camisa número 3 pela lateral esquerda. Aí no meio de campo ele tem 75 para o Guinho, 6 para Medina e 10 para Montoro. Um pouco mais à frente, 3 homens, Lucas Vilalba, 11,77, 11 para Matheus Martins e 19 para Arthur Cabral. É o time do Botafogo que entra em campo daqui a pouquinho. 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Traz o Banco do Fogão nesta noite no Nilton Santos. O técnico Gabriel Carvalho conta com o Gabriel Batista para o gol. Aí 4 para Matheus Ponte, 8 para Danilo. Não vem pro jogo e não vai entrar no jogo, porque se ele entrar na negociação com o Palmeiras, mela. Então ele tá ali pela liderança, para colocar um susto aí nos seus adversários. Jogador da seleção brasileira está no banco com a camisa número 8, Danilo. 14 para Jordan Barreira, 23 para Santi Rodrigues, 29 para Paulinho, 33 para Lucas Monzon, 37 vem aí para o Kadir, 59 para Cauã Toledo, 63 para Eric, 79 para Lucas Emanuel e 88 para Edenilson. Esta escalação do Botafogo, o Leão da Barra, o queridão do meu amigo Ivo, que gosta de chamar o Leão queridão. É assim mesmo, é o nosso Leão queridão.
0: O Leão queridão, queridão.
2: É verdade. É isso aí, também está escalado, e esse eu quero o hino, meu caro.
3: Vitória,

técnico Jair Ventura escolheu os seguintes jogadores para começar o jogo desta noite no Rio de Janeiro contra o Botafogo pela quarta rodada, jogo adiado lá daquela quarta rodada. Nós já estamos na 19ª rodada, então o jogo vai igualar o Vitória aos demais na tabela de classificação do Campeonato Brasileiro. 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

0: Lucas Arcanjo, goleiro, camisa número 1. 83 para Jamerson. Ele continua improvisando. Jamerson no banco do Esporte Clube Vitória. 25 para Kaká, 36 para Luan Cândido, os dois zagueiros do Rubro Negro. Aí tem 13 para Ramon, lateral esquerdo, garoto bom de bola. No meio de campo ele tem o capitão Baralhas, camisa número 44, 6 para Martinez, 88 para Zé Vitor e 33 para Eric. Mateuzinho, recuperado de uma virose, está de volta no jogo. E 91 para René, mandando um beijão para minha querida amiga Eva Figueiredo, torcedora do Vitória. Tá ligada com a gente, esperando o grande resultado da equipe rubro-negra na noite de hoje. O técnico Jair Ventura tem à sua disposição no banco de reservas 71 para Yuri, 70 para Fabiano, Fabiano camisa número 70, 98 para Matheus Silva, olha, 26 para Edenilson. Se os dois Edenilson entrarem em campo, vai ser uma confusão. Edenilson pelo Botafogo, Edenilson pelo Vitória. 2 para Brits, 95 para Kaique, 15 para Wallace, 8 para Pochettino, 7 para Marinho, Marinho camisa número 7, 12 para Tárzia, Tárzia camisa número 12, 23 para Fabre e 79 para o matador rubro-negro Kaiser, que é o principal artilheiro do tricolor na temporada, com 13 gols. Atrás dele vem René, que tem 10 gols na temporada, e o terceiro artilheiro é o capitão Baralhas, que tem 5 gols. Aliás, nessa noite do jogo do Rio de Janeiro, o René joga com 2 cartões amarelos, não pode tomar cartão amarelo, senão fica fora do jogo contra a equipe do Grêmio. E outro que também está pendurado é o Martinez, tem 2 cartões amarelos. Mas aí o Vitória tá tranquilo, né? Porque pra posição tem grandes jogadores à disposição esperando uma vaga no time. É isso aí, tá aí a ficha técnica do jogo. Eu já vou bater de primeira o árbitro da partida para o jogo de daqui a pouquinho, às 19h30. Jonathan Ben-Kinstein. Podia ser o Frankenstein, né? Ben-Kinstein. É, podia já colocar Frankenstein, né? Jonathan Ben-Kinstein Pinheiro, lá do Rio Grande do Sul. A assistente número 1 é a Mayra Moreira. A assistente número 2 é o Thiago Augusto. E o árbitro de VAR é a Daiane Muniz, de São Paulo. Tá aí, portanto, a ficha técnica do jogo para a Prefeitura de Salvador, colada na gente. 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Alô, alô, meu amigo Zé Eloy, ali no Costa Azul, ligado no som da Nova Brasil em campo. Tá voltando no seu rádio ele, o locutor que agita a galera.
1: O rádio galera brasileira, emoção de mar pro meu coraçãozão grandão. Vamos juntos. Um abraço pra você que tá comigo no trânsito, em casa, no trabalho, viajando, ouvindo aqui a gente no FM 104.7, nos aplicativos, também no YouTube. Que beleza. Um abraço, galera. Obrigado pelo carinho, obrigado pela audiência. Vamos juntos às 7:30. A bola vai rolar. Faltando 34 minutinhos pra bola rolar no Estádio Engenho, no Rio de Janeiro, galera. Emoção rolando solta pra você daqui. O futebol tem emoção. 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A Ludmila diz: tô indo pra casa, tô ouvindo mesmo, hein? Tô aqui ligada em vocês.
0: E que não fique, viu? Pode vir, pode vir.
1: Ela correu e hoje não teve.
0: Não teve, não.
1: Valeu.
0: Aliás, na proposta de ontem dela querer correr uma maratona comigo, eu dou 100 metros de distância pra ela.
1: É, tá vendo aí? Ela tá bem, cara. Ela tá treinando todo dia. É, São João economizou, não comeu tanta pamonha, tanta canjica. Ela segurou, né? Como diz aquele ditado popular, fechou a boca e tá firme e forte. Vai até pra Nova Adena agora correr, hein?
0: É verdade. E olha, quem tá feliz da vida é o Jair Ventura, né? Foi ver o papai no Rio de Janeiro, foi ver a família.
1: Tá em casa, né?
0: Tá em casa, tá em casa, tá feliz, tá bem, bem leve, bem solto. Que legal, que bacana. O Jair Ventura tá feliz. E é sempre bom voltar.
1: E ele trabalhou
0: pra casa, né?
1: Muitos anos
0: muitos
1: no
0: anos
1: Botafogo.
0: Botafogo,
1: né?
0: Foram muito, parece mais de 7 anos.
1: É isso mesmo. Onde ele mais trabalhou foi no Botafogo.
0: Botafogo, é. Fez um bom trabalho.
1: Foi onde ele surgiu de fato pra treinar times aí.
0: É verdade.
1: Com Vitória hoje, né?
0: O pai dele foi um cracaço de bola, né? Um cara que.
1: Você chegou a jogar aí?
0: Ah, vi, claro que eu vi.
1: Ives também jogou?
0: 1970, né?
2: 70, principalmente.
0: Nossa, brincadeira. A seleção brasileira voava, né? Com ele, né?
1: É,
0: bola
1: não...
0: na lateral direita e Jairzinho.
1: Eu nasci em 78, né?
0: Então... É, você tá ultrapassado.
2: Se você quiser rever, né?
0: Tem YouTube aí que você vai lá ver.
1: Os gols de
0: Jairzinho.
1: Jairzinho, né?
0: É o pai do Furacão, né? É o Furacão.
2: Tem um que ele deu um.
0: Furacão da Copa.
2: Um chapéu no goleiro.
0: Quem sabe todas essas histórias? Quem sabe todas essas histórias é o cara do Calma.
1: Calma, Genildo Lavinsky.
0: Abraço, Genildo.
1: Sou nosso galeguinho.
0: Você faz falta. Você faz falta, galego. Galego é galega. Galego de Araque.
1: Cuidado, hein? Nosso galeguinho Genildo Lavinsky tá com a gente, hein? França também deveria, mas não tem, né? Não tem nem o que colocar, né? O nosso França Almeida não dá pra ficar galego mais, não, né? França tá com a.
3: Não,
1: a telha foi pro espaço, né? Não tem mais telha, né, França?
3: Ainda tem um. Sim, filhos da resistência, tem, meu amigo.
1: É, os fiapinhos.
3: É,
1: né,
3: mas você vai chegar lá também, meu rei.
1: É. Viu?
3: Não se preocupe, não.
1: Ives Carneiro.
3: A arena já tá começando.
1: É verdade, França. Fica quieta, abafa o caso aí. Meu querido Francinha, Ives Carneiro tá pronto, o time do Vitória tá pronto também, o Botafogo. O que espera dessa escalação do Ventura? Mateuzinho tá voltando. Aí a única mudança do último jogo pra esse é o Mateuzinho. Ives Carneiro mantém o Jamerson com pé canhoto jogando improvisado como lateral direito, deixa aí o Fabiano Souza no banco, né? Tá como opção, com a camisa 70, como ele sempre costuma jogar, e tem também o Brits, que agora é zagueiro aí sim, se tiver que mudar, na direita vai ser o Fabiano Souza, o Brits vai ter que ser pra zaga. E aí, Carneirão?
2: É, com relação ao último jogo contra o Vasco da Gama, só modificou aqui a entrada do Mateuzinho, né? Quem tava no banco, né, naquela oportunidade. Agora, eu até pedi naquele jogo que o Jair Ventura colocasse o Mateuzinho. Agora o nosso querido Toninho tá falando que ele tava com se recuperando de uma virose. Então a gente agora entende, né, por que Ventura, Jair Ventura não aproveitou esse jogador naquele jogo, porque naquele jogo a gente sentia que o meio campo da equipe do Vitória tava um pouco perdido. Tava um buraco muito grande. A sorte que o Vasco vem atravessando mais uma vez uma fase muito difícil. É tanto que entregou, né, o gol, porque se o jogador do Vasco não entrega aquela bola, talvez aquele jogo tivesse terminado 0-0. Mas agora é outro jogo, né? O Botafogo, a gente sabe que é um time de chegada, é um time que está sempre ali nas paradas de sucesso. Não vem apresentando um bom futebol, está na décima colocação, está tentando melhorar a sua situação. Agora, a questão do Danilo, a gente já sabe que há o interesse do Palmeiras, todo mundo aqui já falou com relação a isso, que ele está no banco, ele provavelmente não vai entrar, eu creio que não vai entrar, a não ser que a situação da venda dele não já esteja encerrada, não seja concretizada, aí sim ele pode de repente depois entrar no jogo, mas eu não creio que isso vai acontecer, porque o Palmeiras está chegando junto e com muito dinheiro para oferecer pro Botafogo. O Botafogo está financeiramente também quebrado, né? A direção da equipe do Botafogo já declarou isso para todo mundo. O Botafogo está com muitos problemas. O Dex tem problemas em outros times que ele tem na Europa. Então tá muito, a situação está muito difícil e de repente o Palmeiras pode chegar ali com um bambale legal e levar o Danilo e aí fortalecer ainda mais seu elenco. Mas de qualquer forma, se você analisar a escalação do Botafogo, só tem essa modificação. Botafogo que jogou contra o Santos e venceu por 2-1 com muita dificuldade. Botafogo não fez uma boa partida, mas de qualquer forma venceu o jogo dentro dos seus domínios. A torcida ajuda, é outra coisa, né? Ele fica mais forte ainda. Então tem que ter muito cuidado a equipe do Vitória, porque o Botafogo a gente sabe que é um time que é um time de chegada. Então tem que ter cuidado e principalmente ali no setor do ataque da equipe do Botafogo. A defesa, eu confio muito na defesa do Vitória. O que nos traz uma certa angústia é que o Vitória até agora não ganhou fora de casa. E quando a gente pensa nisso, parece que a gente dá uma recaída, né, com relação a esse jogo fora de casa da equipe do Vitória, né, Toninho?
1: Se traz uma angústia para você, você imagina para os jogadores, né?
2: E para a torcida, né?
1: Para a torcida, para o técnico Jair, que toda vez que menciona isso em coletiva, ele fica aborrecido. Está na hora de vencer. Pior que é contra o time do coração de Jairzinho, de Jair, né?
2: Porque ele, Jairzinho, ele, né? Ele cresceu ali, né?
1: Ele cresceu lá.
2: Naquele vestiário do Botafogo.
1: É verdade.
2: E ele, inclusive, o Jair Ventura, ele, quando ele pegou o Botafogo para treinar, ele fez uma excelente campanha.
1: Muito boa.
2: O trabalho dele foi muito reconhecido.
1: Ele
2: porque
1: sentiu.
2: Às vezes o pessoal chega e diz, ah, é filho de Jair, Jairzinho, quer dizer, tá ali por causa disso, mas na verdade não.
1: Não, ele teve a
2: competência. Ele tem competência e levou o Botafogo a um nível grande, né, quando ele dirigiu a equipe.
1: E agora ele fez um bom trabalho, né?
2: Um bom trabalho também.
1: É verdade, excelente.
2: Então é isso,
1: galera,
2: viu?
1: Vou pedir a vocês só um segundinho, porque eu tô com um break aqui atrasado. Esse é o último, hein? Já volto, galera, rapidinho, hein?
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6: Trânsito segue fluindo muito bem na Avenida da França, Via Expressa e Avenida Bonocô em direção ao Acesso Norte. A Orla de Salvador tem só um pouco de intensidade entre Piatã e Avenida Dorival Caymmi. Na Estrada do Coco, o trânsito segue intenso, agora no sentido da Branca, devido a uma ocorrência nas imediações de Lauro de Freitas. 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

0: galera brasileira, vamos juntos nas ondas, o rádio no pique, liberando geral 78, galera no Engenhão, Rio de Janeiro, 78 em Salvador, em Brasília, é a galera com a gente, tamo juntos aqui de montão, vibrando com o Leão, queridão do meu coração, São Grandão, galera, hoje é dia de jogão e a confiança vai batendo forte, vamos juntos aqui, o som da Nova Brasil FM Salvador, é a galera tá com a gente, bom, público ainda tá chegando no estádio Engenhão, tem um público ainda pequeno para o jogo desta noite, mas aí a gente tem ainda aí pelo menos mais 22 minutinhos para a bola rolar. Certamente é horário de pique, é horário de trânsito no Rio de Janeiro. A galera vai voltando, vai chegando e aí daqui a pouco pode ter um público bem maior, né, Toninho? Vai, vem.
1: Mas não vai mudar muito disso não, viu? É, os jogos do Botafogo não tem tido casa cheia, não. Então, esse é melhor pro Vitória.
0: A torcida desconfiada, né?
1: Tá meio desconfiada ainda do time, tá assim preocupada. Então, não acredito que vá melhorar muito assim, não. A tendência aí, talvez você acrescentar aí mais uns 3 ou 4 mil torcedores, o que já é muita gente, viu, para um jogo desse.
0: Ô, Toninho, deixa eu dar uma informação pra você. Eu recebi aqui o Thiago Carpini, foi demitido no Fortaleza.
1: É verdade.
0: Deixou o time lá na quinta colocação. Isso quer dizer o quê? Relacionamento. Não é tanto a campanha do time na Série B do Campeonato Brasileiro. Isso aconteceu no Vitória, né? A falta de relacionamento, né? Com a própria imprensa, com um respeito com a torcida na época, né? É, chegou até a dizer que o Vitória não tinha mais base, não tinha divisão de base, que tinha que ser reconstruído tudo, que não dá. Uns entendimentos com jogadores, foi uma leva de jogadores saindo, deixando o clube, foi uma situação bem complicada, foi desgastante, acabou deixando o Vitória e daqui a pouco foi lá pro Fortaleza. E olha o que tá acontecendo agora, tá saindo o Fortaleza com, né, um percentual muito baixo, né, de apreço por parte do torcedor do Fortaleza, então o Carpini tá caindo lá, não é mais treinador da equipe do Fortaleza.
1: Vou ligar pro amigo meu lá, repórter, e vou saber, porque com certeza deve ter sido problema de relacionamento. Esse é um dos grandes problemas do Thiago Carpini, que não sabe e tem dificuldade de administrar esse tipo de coisa com os elencos que ele dirige. Então vamos aguardar, eu vou procurar saber do meu amigo Jota Lacerda o que aconteceu com o Thiago Carpini sob o comando da equipe do Fortaleza. Bom, terminou o aquecimento aqui embaixo, jogador já estão voltando pro vestiário, o último bate-papo, aquele negócio lá, vamos pra cima, o Botafogo ainda continua batendo bola, mas o Vitória já foi pro vestiário e volta daqui a pouquinho em definitivo para cumprir o protocolo da Confederação Brasileira de Futebol. A bola rola às 19h30, Ivo.
0: Eu volto, galera, em 30 segundos, é rapidinho.
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0: sucesso, rádio, galera brasileira, emoção demais pro meu coração, São Grandão, estamos às 7 da noite, mais 12 minutos, daqui a pouquinho, a bola vai rolar, galera, na Série A do Campeonato Brasileiro, o som da Nova Brasil FM Salvador, é muito mais emoção, hein? Quem liga, Toninho, na Nova Brasil FM, não muda, aqui é futebol com emoção, galera, vamos juntos, 7:12, Prefeitura de Salvador, colada na gente, eu mudo a Jake, o Casa Motos, Avenida Paralela, próximo ao Salvador Shopping. 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Deixa eu ver aqui o áudio da galera participando com a gente. Aonde, França?
1: O gol aconteceu, meu caro Ivo, pelos playoffs da Sul-Americana. Mal rolou e aconteceu o gol. Calterúcio fazendo Bolívar 1-0 em cima do Grêmio, logo aos 2 minutos do primeiro tempo, marcou gol. 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
2: Que fase tá o Grêmio, hein?
0: É, complicado, né? Pelo amor de Deus, hein? Fala, torcedor!
3: O cara falou aí com 79 do Tricolor. É não, pô, 79 é classe.
0: Ó,
3: o Rio Negro aí, o cara falou errado esse Toninho aí.
0: Ó, Toninho, tá vendo aí? Jeová tá ouvindo você aí, hein?
2: O que eu falei errado, rapaz?
0: Deve ter sido o Kaiser na escalação aí, que ele é o 79, né? Você não virou, invertiu aí,
2: 79, Kaiser. Aqui é
0: 79, depois a gente...
2: Tá aqui, ó, 79 aqui, ó. Ah,
0: então tá certo. Jeová deve ter ouvido o rádio de cabeça pra baixo.
2: Ô, Jeová, você tomou umas aí invertidas aí, viu? Dá uma olhada aí.
0: Grande abraço, um abraço pro Binha, também tá ligado com a gente, valeu, garotão. Vamos juntos, galera. Dá tempo de você mandar o seu áudio ainda, hein? Pro 71996209020. Mande um áudio pra participar com a gente, falando do jogo desta noite, entre Botafogo e Vitória, Vitória e Botafogo. No estádio Engenho, na Serinha do Campeonato Brasileiro, galera. Vamos juntos no pique, liberando geral. A galera comigo também aqui no YouTube já deixou o seu like, hein? Tô vendo aqui algumas pessoas que entram pra, né, acompanhar o nosso trabalho também no YouTube, que às vezes não se inscreve no canal nem deixa aquele joinha pra gente, né? É muito importante a participação da galera, hein? Então, ó, dedinho aí no like pra gente, galera, se inscreva no canal, vamos juntos, assuntos do rádio, no pique, liberando geral, Ivens Carneiro e a galera vai chegando, 15 minutinhos pra bola rolar, a torcida do Vitória hoje tá na expectativa de quebrar esse tabu no Brasileirão, né? De vencer o primeiro jogo fora de casa, Ivens Carneiro.
4: Nós também, né? Nós esperamos também que a equipe do Vitória consiga vencer a equipe do Botafogo aqui no Rio de Janeiro e quebrar com esse tabu, que pelo menos nesse campeonato, né?
2: Ah, com certeza. É o jogo, esse é o jogo.
4: Agora deixa eu falar a respeito do árbitro.
2: Fala, claro.
4: Bankstein.
2: Esse é o Frankenstein.
4: É, ele apitou alguns jogos desse campeonato brasileiro, apitou Corinthians e Flamengo.
2: Ele é gaúcho, né?
4: Ele é gaúcho, ele é de Hamburgo. Hamburgo não. Novo Hamburgo.
2: É
4: Novo Hamburgo, no Rio Grande do Sul. Ele apitou o jogo do Flamengo no dia 22 de março. Apitou o jogo do Bahia contra o Atlético Paranaense. O Bahia venceu por 3-0 aqui na Fonte
2: Nova. Então ele é bom, ele é bom. É.
4: Depois apitou. Já esse é o segundo jogo que ele apita com
2: o brasileiro,
4: jogo do Vitória.
2: Né?
4: Não, do Vitória, Vitória, né? Ele apitou Chapecoense com o Vitória naquele resultado de 1-1.
2: Uhum.
4: Né? E depois ele apitou o Bragantino, 4, Remo 2. O Corinthians 3, São Paulo 2 e o Chapecoense 2 e Remo 3. E o último jogo ele apitou foi Remo e São Paulo com a vitória de 1-0 do time paraense. Então é um árbitro de 40 anos, eu tive a oportunidade de acompanhar o jogo deles. Para mim, ele é um dos poucos árbitros hoje no futebol brasileiro que a gente pode dizer que é um árbitro, vamos dizer assim, coerente. Entendeu? Que praticamente não se vê, você não consegue falar mal dele, porque ele é um árbitro que praticamente ele não se vê ele dentro do campo. Então é um árbitro que eu entendo que, apesar de a idade de 40 anos não é uma idade boa pro árbitro.
2: Ah, boa, dá. Tem mais 5 aí,
4: dia. O último jogo do Bahia, o árbitro tinha 48 anos.
2: Tem 48 anos,
4: Já
2: é
4: não servia pra FIFA. FIFA até 45.
2: É o normal 45, né? Depois de 45, alguns não conseguem mais correr.
4: É, exatamente. Então, pra mim, a arbitragem é tranquila, deve fazer um bom jogo hoje aqui no Rio de Janeiro, no Nilton Santos. E mais uma vez a gente torce para que a equipe do Vitória consiga aí surpreender o time do Botafogo e traga para Salvador os três pontinhos. E mais importante de tudo, ele ultrapassa o Botafogo. Não é isso? Ele é pode isso, chegar em sétimo lugar.
2: É um jogo de seis pontos, né?
4: É por isso, porque é um jogo, é um jogo da rodada atrasada, da quarta rodada.
2: É.
4: Então praticamente não, o que está ali não vai modificar.
2: É.
4: Na verdade, se o Vitória vencer a equipe do Botafogo hoje, ele vai para sétimo lugar no campeonato.
2: É verdade.
4: Dá um pulo muito bem grande,
2: bem grande.
4: De 12º para sétimo.
2: É.
4: Então, vamos torcer aí, viu, Ivo, meu querido Ivo, e torcedor, Toninho, enfim, a todos, que o Vitória hoje faça uma boa apresentação aqui. Quem sabe o Botafogo pede para deixar o Vitória vencer por causa de Jair Ventura.
2: É, né? Tá. Vai comendo esse H aí, viu? Agora, por falar em árbitro com 45 anos, meu amigo Paulo Celso Bandeira apitou até 47, inteiro, correndo todos os lances.
4: O árbitro do Bahia, do último jogo do Bahia, tinha 48 anos, 1-1.
2: É.
4: Né?
2: É.
4: A gente não sabe, né? Aí depende de cada um, não é isso?
2: É verdade.
4: A preparação, a pessoa que se cuida, como o caso do Genildo, da Mari, enfim, são pessoas que cuidam da saúde, fazem seus exercícios.
2: Da Mari não, da Ludmilla, né? A Lud que corre, né? Diz ela que corre, eu não sei, eu nunca vi, não. Mas eu acredito nela. Bom, deixa eu falar aqui sobre essa questão. O Paulo Celso Bandeira, fique de olho no árbitro, viu? Fique de olho, de olho. Eu quero que você fique de olho, depois você me fala como foi a arbitragem hoje, tá bom? Valeu. É isso aí, Ivo. Estamos por aqui aguardando o torcedor chegar, que tá devagar, viu? O negócio tá devagar. Mas também o sul do país tá com frio exorbitante, viu? Quem tá acostumado com calor como o carioca tá passando mal, viu?
0: Agora na Bahia também, interior do estado, na capital, esses tempos tem feito muito frio aqui em Salvador. Hoje eu falei com minha mãe, por exemplo, lá no interior Jacobina, desde as 2 da tarde o frio já tava comendo no birro, como diz o rosto lá no interior, né? Frio até 1 hora, mesmo. Se passou de 2 horas, meu filho, já tá fazendo frio aqui. E Jacobina já fica ali naquela região da Chapada Diamantina, né? Antes de Morro do Chapéu, Vazia Nova, mas já faz frio, né? Muita serra.
4: Eu que moro ali na região do
2: embaixo paralela, da serra, né?
4: Paralela, de manhã cedo. É. Às vezes eu levanto de manhã cedo, eu olho na janela e vejo a serração daquelas braba.
2: É.
4: Entendeu?
2: É verdade. Você imagina morar embaixo da serra. Você olha pra cima daquela serra lá em Jacobina, tá tudo nuvem. Nuvem pra tudo. É tempo nublado pra cima. Você tá lá embaixo, num frio terrível.
4: Eu sinceramente eu nunca tinha visto aqui em Salvador do jeito que tem acontecido esses dias. Uma serração muito forte. Eu não me lembro, sinceramente, eu não me lembro de ter visto
2: esse
4: tipo de coisa.
2: É verdade, é.
4: Agora não morri, é normal.
2: É bom pra dormir, né? É bom pra dormir. Eita, coisa boa. É aquele cobertor.
4: Já deu um soninho, né?
2: É, de orelha, é bom demais. Que coisa boa.
0: Ó, segurem rapidinho, eu tenho mais 2 minutinhos, já volto, galera.
2: É mesmo?
0: Mais 2 é rapidinho.
2: Ah, tá bom.

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3: Avenida CM tem trânsito bem carregado para quem trafega agora no sentido Iguatemi. Na Avenida Juraci Magalhães, trânsito também intenso. Na Avenida CM, o ônibus quebrado acaba deixando esse congestionamento. Para você que está pelo Vasco da Gama e quer chegar à paralela, vale a pena fazer desvio pelo algum já. 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

0: do rádio, galera brasileira, tá chegando a hora da bola rolar, faltando 7 minutinhos no estádio de Rio. Vamos juntos, galera, hoje é dia do Leão, queridão, vamos correr atrás da bola com emoção, porque o jogo está quente, quem sabe o Vitória, quem sabe o Leão vai chegar pra primeira vitória fora de casa do Campeonato Brasileiro. É o clima da galera, domingo no rádio, no FM 104.7, pisa fundo, garotinho, na Nova Brasil FM Salvador 104.7, também com a gente nos aplicativos no YouTube. Tá no YouTube, já deixa um like pra gente aí, deixa o like, o joinha, se inscreve no canal, compartilha, galera, vamos juntos nas ondas do rádio. Só tem 6 minutinhos pra bola rolar, garotinho, vamos juntos, galera. Ives Carneiro, Toninho Maravilha, a galera vai chegando ali, Maravilha, faltando 6 minutinhos, tá chegando a galera, hein?
1: É, tô vendo subir 2 torcedores ali, mais um, não vai mudar muito, não. Esqueça que eu tô te falando. É, vai ser esse público mais ou menos aí, mas talvez mais 302, 303 torcedores, só isso. Não acredito não, Ivan.
2: Lá não é igual aqui não, viu? Lá o torcedor, ele entra cedo no estádio, viu?
1: É verdade. É,
2: lá não tem essa ladeira da fonte.
1: Os 50 barradão, degraus do barradão.
2: Não tem isso lá não.
0: É, mas hoje, é bom lembrar que ainda é quinta-feira, cara. É horário de pico do Rio de Janeiro, no trânsito, assim, em volta do Engenhão aí. É igual Salvador com Fonte Nova, com barradão. Então, os caras vão chegar aí já com bola rolando em cima da hora. Vai aumentar esse público aí.
1: É verdade. Jogadores já estão na boca do túnel para começar o protocolo da Confederação Brasileira de Futebol. Jogadores reservas já tomando posicionamento no banco. O Botafogo vem com seu uniforme todo preto, Vitória todo branco. É bola que vai rolar daqui a pouquinho. O árbitro e os seus auxiliares vêm com a camisa verde. Aquela camisa verde, cheguei, né? Calção preto.
0: Tem um amigo nosso que tem uma camisa dessa aí.
1: É mesmo? Quem gosta de usar isso é Mário Freitas. Ele gosta de umas camisas palhafatosas.
0: Você adora citar nomes, né? Pelo amor de Deus.
1: Eu gosto.
0: O França falou de um radialista aí, você vê com um nome aí que eu não sei. Pelo amor de Deus.
1: Eu não fico com a história, não.
0: Calma aí, pelo amor de Deus, Toninho. Calma.
1: Ai, meu Deus do céu. Tem gol?
0: Calma, França. Calma. Gol aonde?
3: O gol na Sul-Americana, nos playoffs. O Grêmio empatou com o Vila Sante. Mas logo a seguir, Robson Matheus marca o segundo do Bolívar. Bolívar 2, Grêmio 1, repito, playoff da Sul-Americana em La Paz, na informação de Prefeitura de Salvador, colada na gente.
0: Valeu, França Albedo, melhor plantão esportivo do Brasil, minha galera brasileira, vamos juntos nas ondas do rádio, tá chegando a hora, a galera vai entrando lá no estádio Engenhão, mas tem muito lugar vazio, por exemplo, na lateral, lá do outro lado do campo, né? Tem muita gente que ainda não ocupou aqueles espaços, já de um lado, já tem mais torcedor, galera fazendo festa, começando o protocolo no estádio Engenhão. A expectativa é de um grande jogo esta noite, quem sabe. Sabe, galera, o Vitória vai fazer valer, né? Hoje com novos reforços. Vitória hoje todo de branco também, né, Toninho? Todo de branco, né?
1: É verdade, todo de branco e o Botafogo todo de preto, né? Preto e branco. É o jogo do preto e branco hoje. Então tá aí, os jogadores já estão perfilados, já começou a execução do hino nacional brasileiro e o goleirão do Vitória, o Lucas Arcanjo, vem com aquele uniforme verde dele, né? Eu não gosto do uniforme dele, não. Ele devia escolher outra cor, mas ele gosta. É esse uniforme dele, todo verde. O time do Botafogo, numeração do Botafogo é fantástica para narrador, viu? Não tem como errar. Branco, a numeração, com um preto bem acentuado. Se errar, precisa procurar o oculista. O mesmo aconteceu com o Vitória.
0: Né? Essa numeração aí tá boa, Toninho.
1: E a do Vitória também.
0: Nem você que enxerga direito tá enxergando bem, tá vendo?
1: É verdade. Fala nisso não, rapaz. Esse é um dos grandes problemas. Tá aí, ó. Tá tudo tranquilo. O capitão Baralhas tá bem, se recuperou do último jogo contra o Vasco. Eu tinha uma preocupação muito grande dele sair contundido e não voltar mais. O mesmo aconteceu aconteceu ali com o Martinez, que também saiu machucado, mas se recuperou. Isso é bom pro Vitória, porque jogadores têm o seu ritmo de jogo, não vai quebrar por causa de contusão. Muito bom, muito legal. Acabou a execução do hino nacional brasileiro e o jogador da equipe do Botafogo tá com um bebezinho de colo, coisa linda. Ele veio com protetor, inclusive, de ouvidos, né? O bebê tá sendo entregue aqui agora para sua mamãe, e ele vai sair ali de campo. Que legal. Deve ser filho, né? Porque carregar um bebezinho desse aí deve ser um sonho do jogador, e vai guardar esse vídeo aí para posteridade, né? Olha, papai entrou em campo com você quando você era pequitinho. Então tá aí, tá aí. Os jogadores se cumprimentando, o Vitória vai se posicionando ali pelo lado esquerdo do campo, torce ainda não foi retirado. Esse negócio de torce é antigo, né? A moedinha não subiu para saber que lado fica o Botafogo, que lado fica o Vitória, mas pouco importa o lado, tem que partir para cima deles, Leão. Tem que buscar o resultado em cima do fogão nesta noite no Rio de Janeiro. Noite meia fria no Rio de Janeiro. Então tá aí, tranquilidade absoluta na equipe rubro-negra, que vai ocupando o seu posicionamento ali no gramado. O capitão Baralhas tá por ali, o mesmo acontecendo com o capitão Alex Telles, né, do Botafogo, junto com o árbitro da partida, o seu Frankenstein, para poder subir a moedinha ali, cair para saber quem toca na bola primeiro, que lado vai defender o Vitória, que lado vai defender o Botafogo. Tá tudo tranquilo. O público tá aguardando o início do jogo. Há uma grande interrogação. Tá aí, portanto, vamos lá. Vai ser subir a moedinha agora ali pro Alex 2, também pro Baralhas. Tá ali. O Baralhas ficou com cara. O árbitro levantou, subiu, o Botafogo ganhou. O Botafogo escolhe o campo do seu lado direito. O Vitória do seu lado esquerdo. O Botafogo vai defender o gol da concentração, enquanto o Vitória ficaria posicionado ali no gol dos imbatíveis. Tá aí, portanto, vai começar o jogo. Boa sorte, que vença o melhor nessa noite, contanto que seja o Vitória. Tá voltando no seu rádio ele, o locutor que vai agitar a galera rubro-negra.
0: Exemplo, nós, quem será contra nós, galera brasileira? Vamos juntos nas ondas do rádio no pique, liberando geral. Estamos às 7 da noite, mais 30 minutos, 7:30, galera. É a Série A do Campeonato Brasileiro, e a galera com a gente no som da Nova Brasil FM. Aqui a gente conta tudo pra galera, e montando do meu coraçãozão grandão. Vamos juntos, torcida rubro-negra. A bola vai rolando, estádio de Rio, às 7:30, pontualmente, no Rio de Janeiro. Os jogadores já vão ali se posicionando, o árbitro também já tá ali no centro do gramado para botar a bola para rolar. E a galera com a gente no som da Nova Brasil FM 104.7, nos aplicativos do YouTube. Obrigado pelo carinho, galera. É sempre bom estar ao lado dessa torcida rubro-negra, vibrando na emoção do futebol. Hoje é dia de jogão, galera. Hoje é dia de ver a bola rolar, e a bola rolando, a gente corre atrás dela com emoção e sintoniza na Nova Brasil FM. Não muda. Aqui a galera chega e fica com a gente no YouTube. Um abraço, obrigado pelo carinho acompanhando a gente. A galera vai ficar de olho na telinha e de ouvido aqui na caixinha comigo. Pode preparar a emoção, prepara a pipoca, porque a bola vai rolar, galera. Vamos juntos, vibrando na Série A do Campeonato Brasileiro. É o Leão, queridão, que vem aí pra mais um jogão na Série A do Brasileirão. Tudo pronto, 7:31. Já atrasou um minutinho, seu juiz. Ele vai atrasando agora.
1: É um minuto de silêncio. Eu não sei pra quem, mas ele pediu um minuto de silêncio.
0: Vai sair ali pra gente já já essa informação aí. Vai começar, galera. Apita o árbitro, a bola está

0: rádio, galera brasileira, emoção demais pro meu coração, São Grandão é a Série A do Campeonato Brasileiro, a galera tá no clima, a bola vem pra equipe do Botafogo, botando o bloco na rua, Matheus Martins domina, chega ali, botou, levou bola pra linha de fundo, chegou pra tocar na bola, a bola vai pra fora, vai saindo, arremesso manual e o Jamerson já ficou sentindo ali, no primeiro lance, hein, maravilha?
1: É o Jamerson, ele tentou sair da velocidade e foi tocado pelo jogador do Botafogo, o árbitro estava em cima do lance e marcou a falta, mas o Jamerson está ali na frente do Jair Ventura sentindo muito o braço esquerdo, ele caiu em cima do braço, está ali reclamando bastante, sendo atendido pelo departamento médico rubro-negro, mas está fora do gramado, mas o jogo está paralisado, a falta foi cometida pelo Arthur Cabral.
2: Ele caiu de mau jeito, viu? Ele caiu de mau jeito ali, o jogador do Botafogo, além de empurrar, fez uma trava ali no jogador Jamerson e parece que ele tá sentindo muito, viu, Ivo?
0: Valeu, galera, gol aonde, Francinha?
3: O gol em La Paz, pela Sul-Americana, o Grêmio empata, TT agora, Bolívar 2, Grêmio também 2, na informação de DS Brasil, internet de excelência para a sua empresa.
0: Valeu, França Almeida, melhor plantão esportivo do Brasil, galera, valeu, no pique liberando geral, a galera tá com a gente, já voltou o Gilmerson, a bola de viajou pra boca do gol, do ataque rubro-negro, chegou na grande área ali, tocou de cabeça, faz o corte, Botafogo, a bola fica ainda por um ar, pingando, quincando no terreno, Botafogo recupera, ali, com o Montoro, ele domina, faz o giro, domina o garotão da camisa número 10, ajeita ali, a bola um pouquinho mais atrás pra zaga do time alvinegro, pro Justino, ele levanta a cabeça, empurra a bola lá pra direita pro Matheus Martins, vai chegando no bico da grandeira, chegou pra cortar a bola, Ramon, ele ajeita a coxinha pro Paraná, eles levantam a cabeça, vira o jogo, inverte, vem pro Jamerson, ainda no campo defensivo do time do Vitória, mais uma vez faz um toquinho na frente pra análise, aparece por dentro, já toca a bola no Matheusinho, olha ele aí, cara, o pequenininho abusadinho, voltou, hein, Toninho?
1: Já tomou um tranco ali no setor de meio de campo, falta em cima dele, favorece a equipe do Vitória, o Vitória vem para a cobrança 0-0, no placar de Prefeitura de Salvador colada na gente.
0: Valeu, galera brasileira do pique, liberando geral, aqui garotinho, três travados, etapa primeira de junho, 0-0 ao campeonato brasileiro, Prefeitura de Salvador colada na gente, o Mouto Antico, Caça Motos na paralela, vamos juntos galera, vamos embora, no som da Nova Brasil FM, a gente conta tudo pra você, pra essa galera que tá com a gente, é bom demais ter o carinho, a participação do torcedor brasileiro, tá comigo no YouTube, deixa o like, joinha galera, participe com a gente, a bola vem no arremesso manual pra equipe do Leão, vai colocar lá dentro o cabeça garotão de montão pro meu coração, São Grandão, é o rabo, a mão vem aí, vamos lá garotão, não tem pressa galera, 0-0, na marca de três cravados, mais 40 segundos de bola, rolando, correu pra bola, Ramon botou, viajou, na boca do gol, chegou pra fazer o corte, o árbitro deu reversão, aonde Francinha?
3: O gol acontece em São João del Rei, Série B do Brasileirão, aos 2 minutos, Max faz Atlético Clube de Minas 1, mais o Felipe Garcia, 4, já empatou para o São Bernardo, agora Atlético de Clube 1, São Bernardo também 1, Série B do Brasileirão, na informação de Prefeitura de Salvador, colada na gente.
0: Valeu, França Almeida, vai na plantão esportivo do Brasil, galera, vamos juntos, aqui tem arremesso manual, que é isso, hein, cara, a bola não vai sair dali não, hein?
1: É, reclamação, Ramon reclamando muito sobre a marcação do árbitro, a inversão ali da cobrança do arremesso lateral, mas o Ramon ficou com um pé só, ele levantou o pé traseiro, aí o árbitro deu reversão ali, o Botafogo já sai tocando a bola 0-0 no placar de Omoda Jacob ali na paralela próximo ao Salvador Shopping.
0: Valeu galera brasileira, vamos juntos nas ondas do rádio no pique, liberando o Geral Bonafiga de novo pra equipe do Mundo Vitória, trabalha com Baranha, abre bola, atenção pro Eric, levantou a cabeça e empurrou a bola, tá cara pro Caixa, ele é barrado no meio do caminho, ficou reclamando, a bola vai pro goleiro, lá do Botafogo, Arlesson dominando, ele sai jogando com os pés, domina a galera, aqui pela canhotinha, a bola vem pro Alex, ele domina, botou no comando, empurrou por dentro, a bola ficou de novo no caminho ali, pro o Anderson, o Jamerson, faz o corte, a bola fica pro Eric, o Vitória vai se armando, vai chegando com o garotão da camisa 10, era o Matheusinho, tentou tocar na frente pro jogador que era o Eric, a bola cortada pelo Botafogo, vai pra fora galera, ITS 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E atenção, galera, conferindo comigo a hora certinha do futebol. Salvador, Bahia, Brasil, Rio de Janeiro, galera, estamos às 7 da noite, mais 37, agite comigo o tempo e placa de jogo. Agora, galera, na marca passada de 5 agora. Pulou o ponteirinho, 6 gravados, etapa primeira de jogo. É a Série A do Campeonato Brasileiro, placar do jogão de...
4: Botafogo,
0: 0.
4: Vitória,
0: também 0.
4: França Almeida.
0: Cadê?
4: Pela Sul-Americana em La Paz, Bolívar vai empatando com o Grêmio em 2-2. 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

0: abraço, rádio galera Brasil de animação de bar pro meu coração, São Grandão, a galera tá com a gente no som da Nova Brasil, FM Salvador, tem gente caindo ali, né, maravilha?
1: Tem sim, o Zé Vitor chegou com força excessiva no lance, cometeu a falta, o jogo tá parado, é falta que favorece o Botafogo aqui pelo setor esquerdo de ataque, é bola que leva perigo contra o gol do Lucas Arcanjo, que pede toda a atenção do seu setor defensivo, e o Jamerson tá voltando a sentir ali também o joelho esquerdo, né? Tá sendo atendido pelo departamento médico, o jogo tá parado 0-0.
2: Agora, de qualquer forma, você vê que a equipe do Vitória tá muito mais organizada do que a equipe do Botafogo. A defesa, inclusive, do Botafogo tá batendo cabeça ali. Se apertar naquela bola que o goleiro do Botafogo tá saindo ali, ele vai entregar, viu? Se o time do Vitória apertar, o goleiro do equipe do Botafogo vai entregar o primeiro gol do Vitória.
0: Quem sabe agora, galera, atenção, garotinho, na vaca cravadinha de 7 passados, etapa primeira do jogo, que é a Série A do Campeonato Brasileiro. Aqui, galera, é falta contra o Leão, queridão, sou mais você, Lucas Arcanjo, segura essa aí, garotinho, a bola vem pro Botafogo, aqui na canhota, pra bola, Alex, é, correu, bateu, viajou, boca no gol, tirou, afasta a zaga do Vitória, de novo, a bola volta pelo ar de cabeça, corta ali, Zé Vitor, emendando o jogador, Luan Cândido, de novo, lá o Botafogo traça a jogada, empurrou, lá vai a bola, bate prensado Medina, a bola volta de novo pro Botafogo, pro Lucas Vilalba, dominou, entrou, penetrou na grande área, chegou pra cortar, corta a bola, vai saindo, Luan Cândido, levantou a cabeça, esticou a bola, pro René, ele é veloz, cara, ele é perigoso, tá sozinho, cara, tá difícil ali pra ele, né? 30 jogadores contra um, olha a bola do Vitória, no meio da rua, lá vai a bomba do Mateuzinho, ela vai pra fora, Toninho.
1: É, mas o goleirão acompanhou bem a passagem da bola ali pelo setor esquerdo, na boa jogada do René, mas passar por três fica muito difícil, né, Mateuzinho? Ô, René, a bola sobrou pro Mateuzinho, ele bateu com efeito na bola, ela fez uma curva e fugiu do gol. Tiro de meta pro Botafogo, 0-0, na informação de TS Brasil, a internet de excelência para a sua empresa.
2: Mas também não chegou ninguém ali para ajudar o René. Estava sozinho, ele não tinha outra coisa a fazer ali, tentar driblar a defesa da equipe Botafogo. Depois chegou o Mateuzinho e chutou a bola, mas a bola saiu longe da meta do goleiro Alisson.
0: Valeu, galera. Ivens Hernando Carneiro, comentarista clássico no som da Nova Brasil FM. 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O Muda Digo, Casa Botros, Avenida Paralela, próximo ao Salvador Shopping, aqui 0-0, garotinho. E a galera com a gente no som da Nova Brasil FM, com a gente também no YouTube. Vai deixando o like pra gente aí, garotão. Deixa o joinha, compartilhe, galera. Um abraço pro Benedito Luiz, tá com a gente em Feira de Santana. Valeu, queridão. Obrigado pelo carinho. Obrigado pela audiência. Benedito Luiz, é gente da gente, acompanhando a gente, assim como você do outro lado, no rádio, no YouTube, no aplicativo. Valeu, garotão. Vamos juntos com o Leão, queridão do meu coração, São Grandão. A bola vem pro Botafogo, pra boca do gol, vai cruzar, preparou, ameaçou, cruzou, rasteirinha na grandeira, primeiro pau chegou pra cortar, corta a zaga do Leão, sobrou pro Martínez, ele vai ajeitando a bola pro Mateuzinho por dentro, vamos lá, pequenininho, abusadinho. E cara, faltou força no pé, a bola fica no meio do caminho, faz o corte. A zaga do Botafogo, garotão. É isso aí, galera. Vamos juntos, a galera com a gente no pique, liberando o geral. E atenção, galera rubro-negra, conferindo comigo, hora certinha no futebol. Rio de Janeiro, galera, Engenhão, aqui estamos juntinhos às 7 da noite, mais 42. Agite comigo o tempo e placa de jogo. Galera, Botafogo vem, invadiu, penetrou Medina na grande área, vai marcar, preparou, apontou, chegou na hora H pra fazer o corte e corta a bola, zaga do Vitória de novo por baixo, na primeira, na segunda, emenda a bola, vai pra fora, confirmando, galera, na barca de 25 passados agora, opa, 11 passados, etapa primeira de jogo, é a Série A do Campeonato Brasileiro, e tem esse Brasil, internet de 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
3: Botafogo 0,
0: Vitória também 0.
4: Pressão melhorada. Ainda pela Série A do Brasileirão, 12 minutos do primeiro tempo na Neoquímica. Corinthians e Remo vão empatando 0-0, na informação de TS Brasil. 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

0: Márcio Raidor, galera brasileira, emoção demais pro meu coração, São Grandão, a galera tá com a gente, 11 gravados agora, 11 gravadinhos, etapa primeira, galera, oi.
1: Bom, um sentimento ali do Jair Ventura com o árbitro da partida, porque o árbitro pediu pra ele trocar a camisa ou colocar um colete ali, porque a camisa dele é cinza, tava confundindo ali com os jogadores do Botafogo. A expressão labial do Jair Ventura não foi legal não, viu? Tá lá.
0: Valeu, galera, vem pra bola, tu Cabral dominou, preparou, apontou, lá vai a bomba, a bola vai pra fora, errou a pontaria, o Toninho, o Lucas pegou nela ainda, né, garoto?
1: Fez uma defesaça o Lucas Arcanjo, porque a bola tinha endereço certo, iria entrar no canto superior esquerdo do goleirão Lucas Arcanjo no chute do Hugo Cabral, ele meteu pra linha de fundo, já merece um bicho especial nesse lance o Lucas Arcanjo, tiro esquinado lá pelo setor direito, vem para a cobrança ali o jogador da equipe do Botafogo, o Marçal.
0: Sensacional, galera, a defesa do Lucas Arcanjo, ele colocou pra fora, esquinado pra equipe, o Botafogo fazendo a cobrança, autorizou, correu pra bola, bateu, viajou, no primeiro pau, cabeça, tocou a zaga do Vitória, a bola vai pra fora mais uma vez, não. Parece que pegou em alguém no Botafogo, né, garotão?
1: Parece sim, o árbitro viu, nem os jogadores do Botafogo reclamaram, né? Tiro de meta pra equipe do Vitória sair jogando, o jogo aqui tá 0-0 no placar de Omoda J com Casa Motors na paralela próximo ao Salvador Shopping.
0: Valeu, valeu, Toninho Maravilho, nosso maravilha, galera brasileira, Prefeitura de Salvador colada na gente, aqui 0-0, galera, na marca de 13 gravados, etapa primeira de jogo, é o campeonato brasileiro, você ligado no som da Nova Brasil FM, a bola descambando, alô meu amigo, João Batista Ferreira tá com a gente lá, o garotão lá em Jacobina, torcedor rubro negro ligado acompanhando a gente, alô Marcílio Alves dos Santos, alô meu querido Juvenal tá com a gente, alô Branca de Neve em Santo Antônio de Jesus também ligados com a gente, um abraço pro meu querido amigo Paulinho Maquipan tá com a gente, Paulinho Maquipan, galera, de olho na telinha e de ouvindo na caixinha, valeu você, obrigado pelo carinho, obrigado pela audiência, tá no YouTube, deixa o like pra gente, sinta o dedo aí, no joinha importante, galera, Ivens Carneiro, 14 gravados, qual é do jogo, Carneirão?
2: É, agora o Botafogo tá conseguindo melhorar a sua situação dentro de campo, de se organizando, porque no início da partida, o Botafogo estava muito desorganizado, e o Vitória poderia até ter aproveitado essa desorganização da equipe do Botafogo, mas infelizmente não conseguiu. Agora o Botafogo subiu um pouco de produção. Vá, Vitória.
0: O Leão, querido, vem, galera, bola pro Renê, tentou matar no peito pra ir pra cima do cara, bloqueado na defesa do Botafogo, ficou reclamando, o árbitro falou que não foi nada, a bola segue, galera, a bola fica de novo, o Alvitória não desiste, pressiona, vem Renê pra bola, também Mateuzinho vai lá pro Botafogo, sai por dentro, carrega o Iguinho, ele ajeita um pouquinho na frente pro

0: principalmente lá pelo setor direito. No cruzamento, a bola tocou ali no Ramon, saiu pela linha de fundo, é tiro esquinado para a equipe do Botafogo. O Marçal vem para a cobrança de mais um esquinado para o Bota.
1: Valeu um garotinho, vem esquinado, galera, pro Botafogo fazendo a cobrança, bola perigosa contra o Leão, queridão, só vai você, Lucas Arcanjo, já fez um defensaço, cara, um defesaço do Lucas Arcanjo, é por isso que ele é titular e é um goleiro que não vai ficar tanto tempo no Vitória. Pra mim essa é a última temporada do Lucas Arcanjo Vitória, cara. A bola fica pro Leão, queridão, Martins pra Mateuzinho, escapa do primeiro, dá o drible da vaca, ele domina, tem dois em cima dele, os caras já chegaram ali pra morder, cara, já roubaram a bola, três jogadores do Botafogo, o vontade com raça, vai dominando, vai cadenciando, vai carregando a bola, bota na frente, escapa ali por dentro, a bola fica no Medina, mais uma vez faz a jogada no bico da grandeira, chegou pra cortar, corta a zaga do Vitória, emenda Ramon, coloca na frente, Renê tá sozinho, hein? Eu não tô gostando muito, Carneiro, porque o Vitória tá muito recuado e o Renê tá sozinho ali, né? Um andorinha só não faz verão, então vai jogar nos contra-ataques, pelo que eu tô vendo é isso, né?
2: É, agora precisa que o Mateuzinho chegue mais ali perto dele, né? Que aí vai dar um mesmo problema do jogo contra a equipe do Vasco da Gama, o meio campo não chega e os atacantes ficam sozinhos ali tentando fazer algum milagre.
1: Valeu, galera. Ives Carneiro vem pra bola, Renê dominando, agora Zé Vinho tá aqui na direita, rola a bola, Coutinho dominou pro Merck, rolou por dentro ali, era a bola pro Mateuzinho, chegou no meio do caminho pra cortar a zaga do Botafogo, pressiona o Vitória, vai fazer falta aí, não vale, hein, maravilha,
0: não vale. Martinez chegou com força excessiva no lance, derrubou o jogador do Botafogo, o Bandeira tava em cima do lance e marcou a falta aqui no setor defensivo da equipe do Botafogo. Permanece 0-0 no placar de Prefeitura de Salvador, colado, né, gente?
1: Valeu, garotão! Aqui, galera brasileira da marca de 17 gravados, etapa primeira de junho, 0-0, a galera com a gente, obrigado pelo carinho, obrigado pela audiência, vamos juntos no som da Nova Brasil FM, a gente conta tudo, galera, vamos embora, minha galera brasileira, tá tudo certo, Lucas Carneiro tá ligado com a gente, valeu, garotão, no pique, liberando geral, a galera tá no som da Nova Brasil FM, vamos nessa, galera, já se sim, garotinho, a bola vem de novo, garotão, na marca de 18, gravados, etapa primeira de jogo, é o futebol show da Nova Brasil FM, quem se liga na Nova Brasil não muda, galera, quem se liga não muda, galera, quem se liga que não muda, futebol com emoção vai com a gente, 18, a bola fica pro Leão, pro Ramon, botou na ponta esquerda, vamos lá, garotão, vem carregando ali o jogador, no ataque rubro-negro, é o Martins que se aproxima, chegou no bico da grande área pra cortar, corta a bola, vai cortando a zaga do Botafogo pra sair jogando. Se vacilar, o Leão toma. Atenção, garotinho. A bola de novo pra zaga do Botafogo. Está jogando com o Justino. Domina ainda. Abre bola aqui na esquina. Vem no intermédio do jogador que é o Alex. Ele vai dominando. Fez inversão de jogo. Botou por dentro. Bola pro Montano. Dá aquela recuadinha. De novo no Medina. Ele vai carregando. Agora pro Montano. Montano domina aqui pertinho da zona de perigo. Pertinho da meia lua da grande área. Abre bola aqui na esquina pro Teles. Vai cruzar. Preparou, ameaçou. Rolou no Montano. Voltou. Atenção dali pro Matheus. Martins vai, matou, apontou, bateu pro gol, a bola vai tocada pelo Lucas Arcanjo, mais um defesaço, ele botou pra fora, Toninho.
0: É, tinha que botar pra fora mesmo, mas estava ali em posição de impedimento o jogador Hugo, ele, pra mim, o árbitro tinha que marcar impedimento, porque ele interferiu na visão do jogador, do goleiro Lucas Arcanjo, mas o árbitro tá dando tiro esquinado, Alex Teles na cobrança, camisa número 13.
1: O Botafogo vem aí, galera, esquinado, autorizou, correu pra bola, Teles apontou, bateu pro gol, subiu de cabeça, corta ali o jogador do Vitória, o Kaká faz o corte, a bola volta de novo, fica pro Botafogo, o Botafogo tá apertando pra fazer o primeiro, chegou, invadiu, Montoro, rolou, Medina, cruzou na boca do gol, na grande área, chegou pra corta a bola, Ramon, Júmer sumindo, tirou mal para, voltou, foi a bola pra grande área, armou, jogada pro Botafogo, invadiu ali, chegou na linha de fundo, vai tentar recuperar na pressão, Ramon fez o C, que a bola vai pra fora, e atenção, galera do Leão, queridão, conferindo comigo, agora certinho do futebol. Atenção, galera, no Rio de Janeiro, aí, garotinho, 7:52, assiste comigo o tempo e placa de jogo. Cravadinhos agora, galera, cravadinhos da marca passada de 20-20, gravados, etapa primeira de jogo, essa linha do campeonato brasileiro, o Bodo Diego Casa Motos da Paralela, próximo ao Salvador Shopping, e o placazão do jogão de

0: Gol, gol, gol.
1: Zero.
0: Vitória.
1: Também zero.
2: Ainda pela Série A do Brasileirão, 21 minutos na Neoquímica. Permanece Corinthians 0, Remo também 0. 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

0: o rádio, galera brasileira. Valeu, garotão do Pique, liberando geral aqui. 21, cravadinho, você tá pra primeira de jogo. A bola vem de novo, galera. Vem no comando do Vitória, botou no bloco na rua, carrega, tocou no meio do caminho ali. Chegou pra cortar o Botafogo, alivia, a bola vai tocando pra fora. Arremesso, mandar pro Leão pra fazer na cobrança. Fim de semana tem mais, galera. A partir de 3 da tarde, Ponte Nova, Bahia e Corinthians. Comigo mesmo, Genildo Lavice, Gabriel Marcelar, Lorena Vinhas e França Almeida. No Bairro Plantão Esportivo do Brasil. Às 6h40 tem Vitória em Remo, Remo e Vitória, com Roberto Rivelino, Ivens Carneiro e Tony Maravilha, França Almeida. E eu volto no final, no balanço final, logo depois que a bola parar de rolar, galera. A gente conta tudo pra você. A bola fica pro Botafogo, tentou jogar no ataque. O Alvinegro ali, o Lucas Villalba. A bola tocada forte demais, vai pra fora. Mudou alguma coisa no jogo aí, Ivens Arnaldo Carneiro?
1: Não, mudou a favor da equipe do Botafogo, né? O Botafogo tá muito perto do seu primeiro gol. Você vê que tem jogadores ali, como Cabral, chuta muito forte de fora da área. O Montoro tá praticamente dominando o meio-campo ali da equipe do Botafogo. Para mim, um jogador de muita qualidade, esse Montoro, viu? Tem que ter uma marcação especial em cima dele, mas de qualquer forma, o Vitória pode explorar aí o contra-ataque, mas tem que ter um pessoal do meio-campo, tem que chegar ali para junto do René para ele poder dar uma ajuda, porque sozinho ele não vai conseguir, não. Lá vai a Vitória.
0: Valeu, galera, vamos juntos nas ondas do rádio no Pig, liberando geral. O Leão vem, invadiu, penetrou na boca do gol, é agora pra fazer, apontou, bateu, a bola se explode na bola ali, a saga do Botafogo, a bola do René, galera. Ele quase, hein, Toninho Maravilha?
2: É, no chute ali, a defesa se posicionou bem, fez a cobertura, arremesso lateral pra equipe rubro-negra lá pelo setor esquerdo.
0: Valeu, galera, vamos juntos nas ondas do rádio Toninho Maravilha no Pig, liberando geral. A galera tá com a gente. Vamos embora, garotão. Vamos nessa, minha galera brasileira no pique, liberando geral. Alô, galera, comigo. Arremesso, mandar pro Leão pra fazer a cobrança. Correu, bateu, viajou. Pra boca no gol, subiu, rendeu por baixo. Corta a zaga do Botafogo. Aliviando o perigo. Tira a bola dali, garotinho. A bola vem de novo, galera. Vem no comando da equipe do Botafogo. Vai dominando mais uma vez ali, tocada a bola pra fora. Arremesso manual. Abraçando a galera que tá com a gente no pique. Alô, Marão Freitas, tá com a gente. Valeu, garotão, obrigado pelo carinho, obrigado pela audiência. O Marão tá no clima, galera. Tá ligado na melhor, na Rádio Nova Brasil, FM Salvador. A nova onda do futebol. Não tem pra ninguém, galera. Vamos juntos, o Leão vem de novo. O Ramon dominou, entregou errado a bola, mas pegou no jogador do Botafogo. Ficou ali pro Baralhas, por dentro. Era pro Henrik pra ajeitar na frente, pro Mateuzinho. Chegou pra cortar, corta a bola, zaga do Botafogo. E sai no contra-ataque. A bola fica ali pro Montoro. Montoro domina, faz o giro. Ele tem apertado ali o jogador que é o Eric, mordendo, brigando com a bola ali. O Jamerson vai escapando, vai levando o primeiro do segundo, vai carregando mais uma vez. O Montoro escapa no terceiro do Vitória. Ameaçou cruzar, rolou bola pra Vitinho na direita pra cruzar. Isso explode a bola no Ramon, ela vai pra fora. Esse cara é liso demais, hein, Toninho?
2: É, não pode deixar esse espaço também. O cara fazer o que fez lá da defesa até aqui na intermediária da equipe do Vitória. O cara dominou a bola e toca bem esse camisa 10 do Botafogo, viu? É arremesso lateral favorecendo a equipe do Botafogo.
0: Tá fechado aí, seu Mink, viu, garotão? Vamos lá.
1: Passou por quatro jogadores do Vitória, não conseguiu tirar a bola dele. Muito bom esse jogador, viu?
0: Valeu, valeu! E vem Zernaldo Carneiro nas ondas do Rádio, galera. Arremesso moral pro Botafogo fazendo a cobrança. E atenção, galera, conferindo comigo a hora certinha do futebol. Salvador, Bahia, Brasil, Engenhão, Rio de Janeiro, galera, estamos às 7 da noite, mais 57. Agite comigo o tempo e placa de jogo. Cravadinhos agora, galera brasileira, na marca passada de 25, cravados, primeiro tempo, campeonato brasileiro. 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
3: Botafogo 0,
0: Vitória também 0.
4: França Almeida, playoff da Sul-Americana, estamos no intervalo em La Paz, Bolívar 2, Grêmio 2, o empate de momento na informação de Prefeitura de Salvador, colada na gente.
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0: Um nosso rádio, galera brasileira, se Deus é por nós, quem será contra nós? Alô, Leandro, corredor de imóveis lá em Santo Antônio de Jesus, grande Léo, torcedor rubro-negro ligado com a gente, um abraço pro nosso carequinha, tá ligado com a gente, valeu, garotão, o nosso laranja, tá ligado com a gente, valeu, garotão, obrigado pelo carinho, é a galera com a gente no som da Nova Brasil FM, um abraço pro Juvenal Santana, alô, Jorge H também tá com a gente, alô, pro Paulinho Aquiban, o maior criador de codornas da região do Recôncavo, ligado com a gente, valeu, garotão, o DJ Hércules está comandando a mesa de áudio, e eu vou junto com ele, nas ondas do rádio, é muito mais emoção, galera, é o Leão Queridão na Série A do Campeonato Brasileiro, a galera comigo no rádio e no YouTube, quem liga Nova Brasil não desliga, quem liga Nova Brasil não muda, futebol com emoção é com a gente, garotinho, bola fica de novo, vem pro Vitória, pro Eric, bateu no ato, e se atrapalhou, sobrou ali pro Zé Vitor, ele tá no comando, bola na canhotinha, apareceu o Luan Cândido, zagueiro rubro negro, ajeita a bola agora pro Ramon, Ramon domina, ameaça cruzar, vem um pouquinho mais atrás, o corredor fechou pra ele, vai ter que dar aquela recuadinha, começa tudo com o Zé Vitor recua, lá atrás pro Cacá, ajeita, vira o jogo pro Jamerson, no pé cantinho, de novo, atenção, aí não vale, cara, pegou, puxou, Toninho.
2: É, e sentindo muito o tornozelo esquerdo ali, o jogador do Vitória, tá caído no gramado, o jogo tá parado, a falta é aqui no setor de meio de campo, pela lateral direita. Jogador do Vitória está sendo atendido ali, o Eric, que é o maior assistente do Vitória até agora, o cara tem uma capacidade incrível de dar assistência, foram 13 até agora no Campeonato Brasileiro. Vai se levantando, vai se recuperando, o jogo vai ser reiniciado para 0 Botafogo, 0 Vitória, na informação de ITS Brasil, internet de excelência para a sua empresa.
0: Valeu, galera brasileira, 28 cravados, etapa primeira 0-0, Ivens Carneiro vai chegar já já, garotinho, bola vem pro Vitória, botou na boca do gol, pintou primeiro, é agora pra Ramon, rolou pra trás, pra René, pra fazer, preparou, arrumou, ajeitou, voltou, baralha, rolou de novo pro Vega, apontou no cantinho, bola vai, vai pra bater na zaga, vai pro alto, sai o goleiro pra fazer a defesa. Pati, vou te contar, cara, não dá pra perder uma chance dessa não, Toninho.
2: Não dá, perdeu, Vitória tinha tudo pra fazer o primeiro gol e o Botafogo tá chegando.
0: Invadiu, penetrou, apontou, bateu, prensa a bola na zaga, ela vai pra fora. Que isso, cara, sinceramente, ô maravilha.
2: Olha, e no contra-ataque o Vilalba por pouco não faz o gol do Botafogo, é tiro esquinado pro Botafogo lá pelo setor direito. A bola vai ser cobrada ali pelo Alex Telles, o Vitória perdeu o gol, o Botafogo desceu no contra-ataque, quase acontece o desastre. Tiro esquinado, 0-0.
0: Um garotinho pro meu amigo, alô, Anderson Leão, vereador, tá ligado ouvindo a gente, valeu, garotão, um abraço pra você e pro Roberto Carlos também, tá ligado com a gente, a galera da Juazeirense, um abraço pro deputado Roberto Carlos e pro vereador Anderson Leão, gente da gente ouvindo a gente, obrigado pelo carinho, tamo juntos, nas ondas do rádio é muito mais emoção, galera, valeu, Anderson, vamos juntos nas ondas do rádio, garotinho, emoção rola solta pra galera, aqui o Acro falou que aconteceu alguma coisinha por ali, tá chamando todo mundo na conversinha, né, Toninho?
2: Tá chamando o Marçal, tá chamando ali o Baralhas, tá dizendo, ó, acabou, chega, o tiro esquinado vai ser cobrado, quero bola rolando.
0: Vamos pro jogo, esquinado pro Botafogo, correu, bateu, beijão pra boca do gol, faz o corte, a zaga do Vitória, a bola vai pra fora, mais um esquinado, galera, aqui 30 cravados, que houve a Nova Brasil do Mundo, a nova onda do futebol, futebol com emoção é com a gente, simbora, galera, vai botar lá dentro, no Pafafá, Rubro Negro, só mais você, Lucas Arcanjo, é a galera com a gente, 30 cravados, segura, galera, prepara o coração, Botafogo pressiona, no esquinado, correu, bateu, viajou, pra boca do gol, sobe de cabeça pra fazer o corte, com a cara, a bola volta, de novo, galera, pro time do Botafogo, Botafogo tenta na frente, mas não valia mais nada por ali, ah não, valia, cara, tocou errado, de graça a bola, hein, e a Ramon faz a mesma cortesia, né, pelo amor de Deus, assim não vale, tá pedindo pra tomar contra-ataque o Vitória, o Botafogo fez o mesmo, hein, um festival de cortesias, ô Ivens Arnaldo Carneiro.
1: É, muitos passos errados, né, Ivo, agora você vê que nessa jogada aí, a bola vem lá de trás buscando o essa bola tem que ir pro meio campo fazer a distribuição pro ataque. Se não for desse jeito, vai ser difícil chegar. Teve até uma oportunidade ali com o Renê, mas parece que ele se embolou ali com a bola e acabou desperdiçando a chance. Mas as jogadas têm que acontecer, nascer ali, principalmente as jogadas de ataque, nascer pelo meio, porque o meio é o coração do time. Então, tem que as bolas passar pelo meio. Ou avança o Zé Vitor, entendeu? Ou o Martínez, porque desse jeito vai ficar muito difícil o Vitória chegar ali, principalmente tocando a bola aí.
0: E atenção, galera brasileira, conferindo comigo agora certinho no futebol. Salvador, Bahia, Brasil, Rio de Janeiro, galera, estamos às 8 da noite, mais 3 minutos, 8:03. Assiste comigo, tempo e placa de jogo. Cravadinhos agora, galera, na marca de 31 passados pelo Bandeirinho, Prefeitura de Salvador, colada na gente, ITS Brasil, internet de excelência para a sua empresa. E o placa do jogão de
6: Botafogo,
0: 0,
6: Vitória,
0: também 0.
4: São Mega. 21:30, a bola vai rolar pela Sul-Americana para Santa Fé e Caracas no estádio El Campín, na informação de Prefeitura de Salvador, colada na gente.

0: rádio, galera brasileira, se Deus é por nós, quem será contra nós? Um abraço pro Faustino, a dona Maria do Socorro, Júnior, Jadson, a Jamília, a Tamires, a galera com a gente, lá no bairro da Rua Nova, em Feira de Santana. Essa galera tá demais, tá com a gente. Aqui tem falta pro Leão, pra bola, correu, o Eric bateu, viajou, primeiro Paulo escambou, sobrou o Mateuzinho, se atrapalhou, recupera a bola, bota fogo. O Vitória tá dando, tá tendo até oportunidade, cara, mas tá vacilando, hein? No contra-ataque, foi Botafogo, bota o bloco na rua, derrubada, é falta contra o Vitória, e o árbitro vai marcar, hein, Toninho?
1: Vai marcar e vai pintar o primeiro cartão amarelo do jogo para o Martinez, se eu não me engano, Martinez, se for ele, está fora do jogo contra o Remo no próximo, próximo jogo da equipe do Vitória. Cartão amarelo, muito bem aplicado ali pelo árbitro da partida, né?
2: Agora foi providencial, viu, Toninho? Porque senão o time do Botafogo ia chegar com 5 jogadores contra 3 do Vitória.
1: É, foi pro Martinez mesmo, e ele desfalca o Vitória na próxima partida.
0: Valeu, galera brasileira. Gol aonde, França Almeida, melhor plantão do Brasil.
3: Ainda pela Série A do Brasileirão, na Neoquímica, Yuri Alberto já marcou para o Corinthians. Corinthians 1, Remo 0. Este resultado não é muito bom do para o Vitória. Vitória cai agora para 11º lugar no momento com este resultado. 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
0: Valeu, França Almeida, melhor plantão esportivo do Brasil, minha galera. Galera brasileira do meu coraçãozão grandão, vamos com a gente no som da Nova Brasil, galera. A bola vem de novo. O Vitória entrega raro, recupera o Botafogo de novo também. Botafogo entrega. É uma cortesia atrás da rota, dos dois lados, galera. Prefeitura de Salvador colada na gente. A bola vem de novo. Vem pra equipe do Vitória, pro Ramon, lá vai na esquina. Ele vai pela linha de fundo, vai cruzar. Ameaçou, preparou. Deu pra a bola ali de fundo, puxou mais uma. Pertinho para a bandeira. Como entrega errada, hein? Oh, pelo amor de Deus, hein? Tá ficando chato isso ali. E a torcida vai começando a ficar na bronca, hein? Porque tem uns caras do Vitória, tá faltando um pouquinho mais na apetite, né? Observa mais o que tá fazendo com a bola nos pés, hein? 34, galera. A bola vem de novo. Etapa primeira do jogo, que é a Série A do Campeonato Brasileiro. A galera comigo no rádio, no YouTube, nos aplicativos, no Brasil e no mundo, acompanhando a gente. Valeu, galera. 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DJ Hércules. Nova Brasil em campo, galera, vamos juntos, aqui 35 gravados, etapa primeira de jogo. Eu vou girar o placar e atenção, galera, conferindo comigo agora certinho no futebol. Salvador, Bahia, Brasil, Engenhão, Rio de Janeiro, galera, 8:07, a gente comigo, tempo e placar de jogo. Agora, galera brasileira do meu coração, são galera gravados, etapa primeiro de jogo, é a Série A do Campeonato Brasileiro. 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
4: Botafogo
0: 0,
4: Vitória
0: também 0.
3: França Almeida. Ainda pela Série A do Brasileirão, 36 minutos do primeiro tempo. Na Arena MRV permanece Corinthians 1, Remo 0. 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

0: seja por nós, quem será contra nós, galera, tudo posso daquele que me fortalece, um abraço, galera, pro Hamilton Moura, lá em Jacobina, ligado com a gente, alô, grande Hamilton Moura, tá ligado nas ondas do Raio do Garotão, abraçando também o meu amigo Luiz da farmácia, lá no bairro de Paripe, ligado com a gente, grande Luiz, o Sendão Rubro Negro, ligado com a gente, um abraço, valeu, obrigado pelo carinho, obrigado pela audiência, um abraço pro Luiz da farmácia, Luiz de Paripe, valeu, garotão, tá acompanhando a gente, o som da Nova Brasil FM, um abraço pro Jorge Bastos, também tá com a gente, é a galera de ponta a ponta, ligado no som da Nova Brasil FM, e o Botafogo chegou com perigo aí, hein, Toninho Maravilha?
1: No cruzamento lá da direita pra dentro do gol, por pouco o Hugo não chega para abrir o placar no Engenhão, a jogada rápida da equipe do Botafogo, deixou o jogador do Vitória caído, sentado de bunda no chão.
0: Um abraço também, galera, pro meu amigo Luciano, arquiteto, ligado com a gente, valeu, garotão, obrigado no PIC liberando geral, a L4 Arquitetura, também meu amigo Luciano tá ligado com a gente, um abraço, querido, obrigado pelo carinho, obrigado pela audiência, o Cidão Rubro Negro com a gente em Barra do Jacuípe, valeu, galera, é galera de ponta a ponta no som da Nova Brasil FM, sai da frente, porque futebol show é com a gente, galera, uma liderança, o Ibope confirma, a Nova Brasil, a Raio que vai mais cresce no futebol baiano, a rádio que mais cresce com emoção, galera, a bola volta de novo, pro Botafogo, vem pra boca do gol, chegou pra cortar, a bola recuada, vai lá pro Lucas Arcanjo pra fazer a defesa, 38 cravadinhos no jogo, ouvindo a palinha dele, o comentarista clássico Ivens Arnaldo Carneiro.
2: Olha, se a gente tiver que apontar alguém que tivesse feito o primeiro gol aí, sem dúvida nenhuma, o Botafogo era o merecedor, porque a equipe do Vitória tá perdendo, tá errando muito espaço, lá vai o Botafogo.
0: O Botafogo vem invadir o penetrão, vai marcar, rolou pra trás, lá vai a bomba, a bola vai pra fora, maravilha.
1: Sem pontaria, jogador do Botafogo recebeu um passe açucarado, meteu a bola pro fundo da linha de fundo, é tiro de meta pra equipe do Vitória. Tá muito próximo o Botafogo, viu? Tá chegando com muita facilidade aí no ataque. 0-0, é o placar. 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
0: Valeu, valeu, galera brasileira, no Faustino, ligado com a gente, obrigado, galera, comigo no YouTube, um abraço pro Benedito Luiz, tá com a gente em Feira de Santana, galera no PIC, liberando geral, alô, Givaldo Lima também com a gente lá em São Francisco do Conde, galera, só tá com a gente, com a Nova Brasil, sai da frente, rumo à liderança, galera, a bola vem de novo pro Botafogo, na boca do gol, chegou pra fazer o corte, corta a zaga do Vitória, bota a bola ali um pouquinho na frente, ela sobra pro René, ajeita com categoria, tá sozinho por dentro, Zé Vitor domina, coloca no terreno, levanta a cabeça, chama pro jogo, o Jamerson, ele vem carregando, 40, tá chegando já já, galera, 39 gravados, etapa primeira, 0-0, o primeiro tempo que as duas equipes tiveram chances, hein? Mas não acertaram a pontaria ainda, a bola fica de novo pro Vitória na defensiva, ali pro jogador que é o Luan Cândido, é o zagueirão, parte por dentro, olha a bola que ele entregou, na fogueira, aí o beco todo aberto, a bola vem pro Botafogo, invadiu, penetrou, vai marcar, saiu o Lucas Arcanjo pra fazer a defesa, ainda bem que o Vitória tem goleiro, viu, Toninho?
1: Ainda bem que o jogador do Botafogo não soube meter pro fundo, porque teve tudo, mas tudo pra fazer o gol, Lucas Arcanjo fechou o ângulo dele, ele não soube o que fazer com a bola, e aí ficou nas mãos do Lucas Arcanjo, mas que facilidade que chega o Botafogo, hein? Impressionante, olha a Vitória.
0: O Leão, queridão, chegou, invadiu, penetrou, René, e agora vai marcar, apontou, bateu, defendeu o goleiro, Alesson, sozinho, René, cara, não dá pra perder um gol desse não, hein, não dá pra perder não, hein, Toninho?
1: Não, não dá, o jogo é lá e cá, aliás, cadê o René dos jogos anteriores, hein, faz tempo que tá devendo aí na equipe do Vitória, hein? O Kaiser recebeu uma bola dessa no jogo contra o Vasco e guardou. O René meteu nas mãos do goleiro. Permanece 0-0 na informação de Prefeitura de Salvador, colada na gente.
2: Você vê que ele sozinho dá um trabalho aí à defesa da equipe do Botafogo. Imagina se ele tiver companheiros ali do lado para ajudar. Então é necessário que alguém encoste ali no René para que ele receba a bola mais confortavelmente. Essa bola aí foi uma dividida com o zagueiro da equipe do Botafogo e ele acabou chutando a bola. Quase o Vitória faz o primeiro gol. Mas tem que chegar e se ajudar ali o René, viu, Ivo?
0: 41, galera brasileira, 41 cravados, etapa primeira do jogo, galera, com a gente do som da Nova Brasil, FM Salvador, aqui 0-0, galera, bola fica de novo, vem pra equipe do Botafogo, e perdeu, recupera o Vitória, sai com o Zé Vitor, domina, com aquela lentidão, com aquela moleza, cara, o Vitória fica, com a bola com o Jamerson, levanta a cabeça, colocou pelo alto, a bola fica pro Eric, bota no terreno, ele ajeita aqui na direita, vamos lá, garotão, 33 no castado, fechou o cerco pra ele, vai virar o jogo, vai inverter tudo, lá pra banda da esquerda, Ramon domina, dominando, cadenciando, vem Mateuzinho, buscar o jogo, não tem pressa, o Vitória vai tocando a bola pra envolver o Botafogo, o jogo do Vitória é pegar uma jogada no contra-ataque, um vacilo do Botafogo, hein? O Vitória não tem pressa pra ir pro ataque, aonde, Francinha?
3: Da Neoquímica, Série A do Brasileirão, Caio César marca o segundo do Corinthians, agora é Corinthians 2, Remo 0, na informação de Omoda Checo, Casa Motores, na Paralela, próximo ao Salvador Shopping.
0: Valeu, valeu, vamos embora, minha galera do Leão, queridão, quem sabe agora, na esquerda, Ramon domina, ele coloca no terreno, ajeita, garotão, vai comigo que eu vou com o Leão, Mateuzinho, pra cruzar, dominou pertinho da linha da grande, ela chamou de novo pra esquerda, pro linha de fundo, pra cruzar, bola prensada na zaga do Botafogo, ele deu o que, maravilha?
1: Deu tiro de meta, bola não tocou em ninguém, Mateuzinho escorregou, perdeu o tempo da bola, meteu pra linha de fundo, tiro de meta pra equipe do Botafogo.
0: Valeu, Toninho, maravilha, tá com a gente. Um abraço pro Hamilton Moura, tá lá em Petrolina, cara. Você quer em Jacobina, tá lá em Petrolina, ligado, ouvindo a gente. Um abraço pro Romero, grande Romero, lá no Rio de Janeiro. Torcedor do Flamengo, ligado, ouvindo a gente, acompanhando o som da Nova Brasil FM. Alô, Romero, tá com a gente. Bom de bola, galera. E o Hamilton lá em Petrolina, abraçando o Paulo Celso Bandeira, também tá com a gente, Toninho. Um abraço pro Paulo Celso Bandeira, grande árbitro do futebol brasileiro, com a gente. Valeu, isso mesmo, garotão. 104.7, pisa fundo, vai com a gente. Vamos lá, galera do Leão, queridão. Ligado na Nova Brasil FM. A bola fica de novo, vem dominando, cadenciando. Rolou pelo meio de campo aqui pela esquerda. Ficou pro Botafogo. Vitória briga, se embaraça ali. Atenção, o Montoro deixou bola pro jogador que é o Arthur Cabral. Tentou passar, rolou por dentro. A bola fica ainda pro Botafogo. Pra sair jogando o Lucas Vilalba. Ele vira o jogo, bota lá pra direita pro Vitinho. Vitinho vem, já passou a liga. Ele vira o gramado, chama pro jogo. O Montoro faz o giro, esse cara é liso, cara é difícil, pega ele, tem que derrubar, tem que fazer falta, Toninho.
1: Só no pau, já dizia um amigo meu, quando não dá na bola, vai no pau. O jogador do Vitória cometeu a falta em cima do Montoro, o melhor jogador em campo pra mim no primeiro tempo. É falta lá no setor de meio de campo, favorecendo a equipe do Botafogo.
0: Valeu, valeu, vamos juntos nas ondas, o rádio no pique, liberando geral no som da Nova Brasil, FM, galera, a bola fica de novo, o Vitória vem pro ataque, pra se armar, chegou pra cortar a bola, o goleirão sai com ela, rola a bola, gotinha aqui pra esquerda, bota no peito, ajeita ali, o Marcel despachou a bola, encontrou por dentro, o Montoro, jogador perigoso, carrega, vai dominando Medina, é agora, garotão, chegando, passou pelo Luan Cândido, tentou bloquear, não deu bola, vai pro gol, apontou, bateu, a bola vai pra fora, vai pra fora, vai pra fora. O Lucas conferiu, deu aquela olhada para os céus e pediu graça, hein, Toninho?
1: Ah, só assim, viu? Ele tirou com os olhos, a bola passou muito próximo ali. No primeiro gol da equipe do Botafogo, a bola saiu pela linha de fundo em tiro de meta para a equipe do Vitória. Mais 2 minutos no primeiro tempo.
0: E vem Arnaldo Carneiro, dá para sair um golzinho ainda aí, Carneirão?
2: Ah, dá. Espero que seja do Vitória, né? Agora, de qualquer forma, foi um bom primeiro tempo. A gente teve emoções aí, tanto de um lado quanto do outro. Bom jogo nesse primeiro tempo, se terminar 0-0, vai ser bom para a equipe do Vitória, pelo menos por enquanto, né?
0: Verdade, galera. Aqui, galera, conferindo comigo agora certinho no futebol. Rio de Janeiro, galera, Engenhão, olha aí, galera do meu coração, sou grandão, estamos às 8 da noite, mais 17 minutos, agite comigo o tempo e placa de jogo. Galera, de 46 agora cravados, etapa primeira do jogo, que é a Série A do Campeonato Brasileiro, Prefeitura de Salvador, colada na gente, e o placa do jogão de
4: Botafogo
0: 0,
4: Vitória
0: também 0.
3: Em São João del Rei, o Atlético Clube de Minas vai empatando com São Bernardo por 1-1. É a Série B do Brasileirão, na informação de TS Brasil, internet de excelência para a sua empresa.

0: conosco. Encerrar contra nós, galera, nas ondas do rádio do Pique, liberando geral no som da Nova Brasil. É muito mais emoção aqui. Quem liga da Nova Brasil no mundo? Nova Brasil, a nova onda do futebol, galera. Abraçando o Noel da Rua, a Sergipe, lá no bairro de Paripe, também ligado com a gente. Noel da Rua Sergipe. Valeu, Noel. Tá na melhor. Agora ele não muda, a galera só da Nova Brasil, FM de ponta a ponta. E Salvador no Brasil, no Brasil e no mundo. Apitou o árbitro, terminou.
1: Começa agora o intervalo Nova Brasil.

0: abraço daquele que me fortalece, minha galera brasileira, no som da Nova Brasil FM, que onda, que ouve a Nova Brasil, não muda, galera, é a nova onda do futebol, Nova Brasil em campo, Salvador sai da frente, futebol show é com a gente aí por baixo, Toninho, galera deixando o campo de jogo, maravilha.
1: Ah, com certeza, indo pro vestiário, terminou a primeira parte 0-0, as duas equipes vão buscar as melhores alternativas pro segundo tempo, não sei se mudando ou se colocando aí uma nova postura tática em jogo. O Vitória dá muito espaço para a equipe do Botafogo, que chega com muita facilidade até a entrada da grande área ali do setor defensivo da equipe rubro-negra. As duas equipes, portanto, vão para esse descanso, tomar uma água, conversar com seus treinadores e aguardar para ver o que vai acontecer nesse segundo tempo. Por aqui no Engenhão, terminou 0-0. E quem está ligado com a gente é o Araújo, o Ivens, o Joselito e o Malvar, ali no posto da Tancredo Neves. Obrigado, galera. Ali o som da Nova Brasil FM está colocado lá no alto para todo mundo ouvir.
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0: Valeu, beleza, Toninho Maravilha, intervalo de jogo, galera, com a gente, no som da Nova Brasil FM, meu querido DJ Hércules, com a gente, comandando a mesa de áudio. Olha pra mim que eu olho pra ti, garotão, olha pra mim que eu olho pra ti, valeu, ô DJ Hércules, comandando a mesa de áudio, valeu, garotão, eu vou, galera, ao melhor plantão esportivo do Brasil, 70 anos de rádio, não vou dizer a idade dele, tá, pra ninguém, ele não gosta, mas ele tem 70 anos só de rádio, tá bom? Esse cara é fera no melhor plantão esportivo do Brasil. Bota a vinhetinha dele aí, garotinho.
3: 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Série A do Campeonato Brasileiro, já teve outro gol lá na Arena MR, é para o Corinthians, novamente, e o Yuri Alberto volta a marcar, fazendo agora, Corinthians 3, Remo 0, resultado que não é muito bom para o Vitória, o rubro negro vai caindo para a 11ª posição na tabela de classificação do Campeonato Brasileiro, portanto, Corinthians 3, Remo 0, caminhando para o primeiro tempo terminar. Então, é isto aí. Para o Vitória, tá difícil para ele superar isto aí. Bom, vamos falar ainda da Série A do Campeonato Brasileiro. Lembrando que tivemos ontem o Atlético Paraná venceu São Paulo 2-1, Coritiba 1, Palmeiras 3, Internacional 1, Cruzeiro 2 e o Flamengo goleou a Chapecoense por 4-0. Na Série B, com bola rolando, o Atlético Clube de Minas vai empatando com São Bernardo de São Paulo por 1-1. Logo mais, 20:30, daqui a pouquinho, jogam Cuiabá e Atlético Goianiense jogando em Cuiabá, em Ribeirão Preto, o Botafogo vai enfrentar o Juventude, este Botafogo de Ribeirão Preto, Série B do Brasileirão. E playoffs da Sul-Americana permanece em La Paz, Bolívar e Grêmio vão empatando em 2-2. Santa Fé da Colômbia e Caracas no estádio El Campín, lá na Colômbia, e Boca Juniors e Orinhas vão jogar no La Bombonera, lá em Belo Horizonte, no Buenos Aires. A partir das 21:30 é a Sul-Americana que tem pela Nova Brasil FM 104.7 cobertura total. 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
0: Galera brasileira nas ondas, o rádio é muito mais emoção de montão, a galera com a gente do som da Nova Brasil FM Salvador, aqui galera, quem ouve a Nova Brasil não muda mais, hein? A nova casa do futebol baiano, Nova Brasil FM Salvador, Nova Brasil em campo, hein? Vamos com o nosso querido Ivens Arnaldo Carneiro, é hora da palhinha do jogo, é hora de ouvir quem entende, galera, analisando o que foi este primeiro tempo de Vitória, 0-0 também para a equipe do Botafogo. Ele vem aí, o comentarista clássico.
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5: Olha, foi até bom o primeiro tempo, movimentado, tanto pelo lado quanto pelo outro. O Botafogo, na verdade, teve mais oportunidades do que a equipe do Vitória. Agora, se não fosse, né, o São Arcanjo, o caldo tinha derramado aí nesse primeiro tempo. Porque as oportunidades que a equipe do Botafogo teve, acabou passando, sendo evitado, né, pelo goleiro Arcanjo. Teve duas bolas, dois chutes fora da área, um do Cabral, outro do Montoro, que se não fosse a intervenção do... A boa colocação desse goleiro, esse goleiro da equipe do Vitória é muito bom. O Arcanjo já demonstrou que é um goleiro de muita qualidade, e como o Ivo falou na transmissão, é um goleiro que não acreditamos que ele continue no Vitória depois dessa temporada, porque é raro a gente ver um goleiro com um posicionamento tão eficaz como o desse goleiro do Vitória, o Arcanjo. É tanto que nesse chute, né, a gente até teve a impressão de que a bola tinha saído. Não, na verdade a bola ia lá onde dorme a coruja, e a bola ia entrar lá no canto, lá no ângulo. Aí a gente vê o goleiro do Vitória saltando e com a mão trocada ele conseguiu tocar na bola e jogar pela linha de fundo. Esse realmente é um goleiro que chama a atenção de muita gente, e provavelmente ele não deve continuar na equipe do Vitória. Agora, foi o primeiro tempo que o Botafogo começou desorganizado totalmente. Você não via um posicionamento dentro de campo da equipe do Botafogo que pudesse nos dar a impressão de que o time teria uma certa facilidade de chegar ao gol da equipe do Vitória. Muito desorganizado o time do Botafogo. É tanto que o goleiro quase entrega a rapadura ali no início do primeiro tempo. Ele errou ali. Eu até, na minha cabeça aqui, eu tentava transmitir para os jogadores do Vitória para que eles fizessem uma marcação mais em cima do goleiro da equipe do Botafogo, porque ele provavelmente ia entregar o primeiro gol do time rubro-negro. Mas depois parece que o Botafogo melhorou, se assentou um pouco mais em campo, teve mais tranquilidade e começou a partir para cima do Vitória, onde aconteceu esses dois lances que eu acabei de falar. Um chuta lá de fora do Cabral, foi a defesaça, como eu falei, do Arcanjo, e a segunda foi a do Montoro, de fora da área também. Você vê que a defesa do Vitória, ela é bem postada ali, são os quatro zagueiros ali bem postados, e dificulta muito, porque fica ali o Baralhas e o Zé Vitor fazendo a proteção da defesa, e a defesa na linha de quatro ali dificulta muito a entrada dos jogadores do Botafogo pelo meio. Então os jogadores estavam tentando chutar de fora da área, e quase, né, se não fosse o Arcanjo, quase conseguia. E outra jogada também, você vê que o Botafogo em determinado momento teve uma certa facilidade de jogar pela direita, né? O Ramon parece que ele não está muito bem na marcação no dia de hoje, e está facilitando, porque o Vitinho está entrando com muita facilidade ali. Ele praticamente, o Montoro organiza toda a jogada e distribui para ele lá. E geralmente ele está sozinho. Ele está sozinho porque ele não tem a marcação. Quando o René já chega vendido. Então, se tivesse que ter um vencedor nesse primeiro tempo, para mim deveria ser o Botafogo. Agora, o Vitória também teve oportunidade. Vitória teve uma oportunidade ali com o René, e o René não soube aproveitar. Ele se embolou ali um pouco com a bola. E as jogadas que acontecem pro René geralmente são jogadas assim, no lançamento lá de longe. Você não vê ali no meio-campo nem o Martins, nem o Mateuzinho fazendo uma jogada pro René. René só recebe a bola chutada pela defesa ou pelo Zé Vitor ali lá atrás, buscando um contra-ataque. Se não tiver, veja só, se não tiver uma jogada mais eficaz, principalmente saindo do pé do meio campo da equipe do Vitória, o René vai ter muita dificuldade. Pode ser até que ele marque um gol agora, se ele continuar na partida. porque é um jogador veloz, um jogador muito esperto, e com ele a bola no pé é difícil o zagueiro tirar. Mas ele teve uma marcação muito cerrada da defesa da equipe do Botafogo, dificultando muito as jogadas, principalmente individuais, do jogador René. Então é necessário que encoste ali. Eu não sei nem o que Jair pode fazer para esse segundo tempo. Ele pode, de repente, tirar Mateuzinho, que não está fazendo uma boa partida. Mas a gente sabe que é um jogador que pode resolver a qualquer momento, com passe, com chute, uma jogada individual, mas de qualquer forma ele não está fazendo bom, não fez um primeiro tempo que a gente pudesse nos chamar, né, a atenção no futebol dele. Agora, pode colocar o jogador Tazer para poder de repente fazer uma dupla com o René, como aconteceu com o jogo do Vasco. Não é que isso adiantou lá no jogo com o Vasco, mas pelo menos a gente tinha certeza que uma dupla de ataque ali, ele teria que avançar pelo menos o Martinez fazer essa jogada de lançamento para os dois atacantes, que seria o Tazer e o jogador René. O Kays, ele já sabe que é um jogador que entra geralmente todo segundo tempo. O Jair Ventura já é uma característica dele aproveitar o Kays no segundo tempo. E eu até acredito que isso aconteça, né, mais lá para frente um pouquinho do primeiro tempo. Mas na verdade, o que precisa é que o meio-campo apareça, um jogador ali que possa. O Pochettino pode aproveitar o Pochettino, né, entrar ali de repente no lugar do Martinez, ou até do próprio Mateuzinho. Como eu falei, ele não vem fazendo o primeiro tempo que nos agrada, mas é um jogador que realmente ele de vez em quando, né, é um jogador inteligente, um jogador de qualidade, pode resolver. Então, o que eu faria nesse momento? Eu tiraria o Martinez, mesmo porque o Martinez já está com o cartão amarelo, né? Isso aí já dava uma segurada aí nessa situação, porque o Martinez na marcação ele não vai poder entrar com muito ímpeto, porque já está amarelado. Então, de qualquer forma, essa é a modificação que eu faria nesse jogo. Eu colocaria o Pochettino, o Tazer, essas poderiam ser as modificações que eu vejo que o Jair poderia fazer. E tiraria o Martinez, porque o Martinez já está com o cartão amarelo. Isso aí ia dar mais qualidade no meio campo da equipe do Vitória. A gente sabe que o Pochettino, além de ser um jogador veloz, para mim ele é um meio atacante, mas ele é um jogador que ele sabe levar a bola até a defesa adversária. Essas são as modificações que eu espero que o Jair Ventura faça. E ter cuidado, né? Porque a facilidade do time do Botafogo, principalmente pela lateral direita do ataque, está prejudicando ali a marcação da defesa. Então eu preciso ter uma marcação mais ferrenha pelo setor direito, que é onde o Botafogo está jogando e buscando o seu primeiro gol. Então é isso, né? Vou passar a bola para o Toninho. Vamos, Toninho.
1: E outro detalhe é da minutagem, quem vai substituir o Martinez no jogo contra o Remo, né? Porque o Martinez está fora do jogo, próxima partida já. O Remo está tomando hoje 2-0 do Corinthians e precisa já dar um ritmo de jogo para quem vai substituir o Martinez na próxima partida lá em Belém do Pará, na próxima quarta-feira. No próximo final de semana, né? Domingo à noite, 19h30. Que horário miserável, viu? 19h30 de domingo é hora da gente estar se preparando para dormir, para começar a nova semana de trabalho. Tem futebol. Precisava acabar com esses horários esdrúxulos no futebol. Mesmo porque o torcedor não vai com a mesma força que iria para um jogo de 16 horas, 17 horas. 19h30 é realmente o fim da picada. Mas tudo bem, vamos lá, é o profissionalismo. Escolhe a música, quem paga a banda. Então vamos lá, que é aí que a gente está transmitindo. Os times estão voltando em campo agora, retornando ali, principalmente o time do Vitória. O Botafogo ainda permanece no túnel ali para retornar para o campo de jogo, mas o Vitória já está ali no centro do gramado. Vou ficar observando aqui para ver se a gente tem alguma alteração na equipe rubro-negra. Vamos ver ver se se configura esta informação da entrada aí do Pochettino no lugar do Martinez nesse segundo tempo. Precisa melhorar alguma coisa. Vitória está aí, dando espaço. O Botafogo está chegando, está retornando. Pelo jeito, nenhuma alteração. O Vitória tem duas. O Kaiser já está por ali para entrar no jogo. Também o camisa número 95 do Vitória. O Kaique, né? O Kaique tá ali pra entrada no time do Vitória. Vamos ver só quem vai sair. O Kaiser deve ser naturalmente.
0: Saiu Martinez.
1: Martinez, né? Eu falo Martinez, porque na linguagem português, do português, quando você coloca o Z no final, dá a entender Martinez. Mas tá tudo bem. O Martinez saiu, entrou aí no lugar dele aí, o Kaique. E vamos ver quem saiu ali. Provavelmente o Renê. Para a entrada do jogador Kaiser nesse segundo tempo aqui. Ou joga os dois juntos, não sei. Vamos ver aqui a informação de quem saiu ali. Ô Jair, quem saiu? Como? Peraí. Eu vou encostar ali e eu te informo, Jair.
0: Valeu, garotão. Valeu, galera brasileira. Vai começar o segundo tempo. O som da Nova Brasil FM. Simbora, galera. Aqui com a gente. Vai rolar a bola no segundo tempo no estádio do Rio de Janeiro. É a galera ligada no som da Nova Brasil. 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Que liga Nova Brasil no mundo. A galera vem com a gente. Sai da frente. 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Vai começar o jogo. Apita o árbitro. A bola está.

0: o rádio, galera brasileira. Fala, Toninho.
1: E o Botafogo já chegou com vontade no primeiro segundo do jogo. Tá lá a bola na trave da equipe do Vitória. Por pouco não tomou gol, Vitória. Foi o René, camisa número 91, que saiu para a entrada do Kaiser.
0: É, cara, e o Lucas Acanho deu uma raspadinha nela ainda, né? Pra poder desviar mais o rumo da bola, galera. Vamos juntos no pique, liberando geral no som da Nova Brasil FM. A galera tá com a gente aqui, galera. 0-0. Tá começando o jogo, 1:12 cravados, 1:15 agora, grande Lucas. Cravadinho nessa etapa final de jogo na Série A do Campeonato Brasileiro. A galera tá com a gente. Simbora, galera. Vamos lá, fica de novo. Vem pro Botafogo, bota no intermédio do jogador, que é Vitinho. Vitinho domina, vai girando, vai carregando, vai transando ela, bota na frente, mais uma vez carrega ali, bola pra zaga do Botafogo, vai pressionar Mateuzinho, hein? Vai pra cima deles, Mateuzinho, vai pressionar a galera, o Mateuzinho vai pressionando, vai chegando o Mateuzinho, mais uma vez ali pra boca do gol, daquela recuada, bota a bola pra zaga do Botafogo, o goleiro Alisson sai jogando aqui na direita pro Vitinho, por dentro agora, pro Medina, ele domina, tenta colocar na frente, o árbitro vai parar, marcando falta ali, hein, Toninho?
1: Marcando falta em cima do Hugo Cabral. Aconteceu aqui no meio de campo. A bola já tocada por ali. O Vitória vem com duas modificações nesse segundo tempo para tentar mudar a cara do jogo. Permanece 0-0 na informação de Prefeitura de Salvador. 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
0: Colada na gente, garotão. Aqui dois travados, galera. Etapa final do jogo, 0-0. A bola vem de novo pro time do Vitória. Tenta chegar ali. O Botafogo vai transando na canhotinha. Domina a bola lá pela esquerda. O Alex Neres, aquela recuadinha. Falta a bola, vem pro Justino. Ele vai trabalhando, vai encerrando o jogo por dentro. O Botafogo se aproximou. Perigo, boca do gol. Era pro jogador ali. O Arthur Cabral, lá na direita, pro Vitinho, pra cruzar, cruzou. Na boca do gol, tira a bola. Zaga do Botafogo, vem de novo pra bater do meio da rua. A bola vai. Vai muito longe, hein, Toninho?
1: Muito, mas muito longe. A boa trama da equipe do Botafogo por ali. Chegou por ali o camisa número 75 do Botafogo. Isolou a bola pela linha de fundo, Guinho. Ô, Guinho, não faz isso comigo, não. Isso é feio. A bola foi pra fora do Nilton Santos. Permanece 0-0 na informação de Omoda Jaco Motors, na paralela, bem pertinho do Salvador Shopping.
0: Valeu, valeu, Toninho, maravilha, valeu, Lucas, valeu, garotão, tamo juntos nas ondas do rádio, galera, três gravados, etapa final do jogo, é galera com a gente, um abraço pro João Batista Ferreira, lá em Jacobina, acompanhando a gente, valeu, garotão, obrigado pelo carinho, obrigado pela audiência, um abraço pro Roberto Jiguiriçá, também tá ligado com a gente, um abraço, garotinho, obrigado, valeu, galera, Lúcio Locruz tá com a gente, valeu, Wagner também tá com a gente, acompanhando o trabalho da Nova Brasil. Brasil é firme, Salvador, a bola vem de novo, galera, bota um bloco na rua, carrega a bola, ali pela canhotinha, vai transando por dentro daquele giro, o time do Botafogo, vem bola pro garotão, que é o Medina, bola curtinha, tentou passar na frente ali, era pro Montoro, no meio do caminho, cortou, Vitória bloqueou, a jogada do Fogão, a bola fica pro Leão, queridão do meu coração, sobre não, vem por dentro pro Zé Vitor, ele ajeita a bola, vai botando aqui pra esquerda, pro Ramon, Ramon domina, ele tenta ali mais uma vez, tá bloqueando o Ramon pela esquerda, vai ter que dar aquela recuadinha, bota a bola pro Zé Vitor, ajeita a bola ali, lentamente, Vitória hoje. Vitória hoje não tem pressa pro jogo, não, hein? Tocando bola onde, França?
2: Em La Paz, pela Sul-Americana, Asprila, marco terceiro do Bolívar. Agora, Bolívar 3, Grêmio 2. 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
0: Valeu, valeu, França, vendo bem na plantão esportivo do Brasil. Quer falar, Cadeirão?
3: É, eu vou falar sobre a substituição, né, que o Jair Ventura fez, lógico. O jogador Martínez precisava substituir porque ele recebeu o cartão amarelo. Seria muito ruim se ele acabasse recebendo o segundo cartão amarelo e sendo expulso. Agora, eu só não gostei foi da substituição, porque ele colocou o jogador Kaique ali. Para mim, para que o Vitória ganhe fora de casa, tem que querer também. Se não querer ganhar, entendeu? Vai ficar difícil. Tem que jogar em busca da vitória. É um jogador que a gente sabe que tem as suas limitações. Eu colocaria um jogador mais ofensivo para ajudar esse meio campo, viu, Ivo?
0: E atenção, galera brasileira, conferindo comigo agora certinho do futebol. Rio de Janeiro, Engenheiro Gabriel. galera, vamos juntos às 8:42. Artite comigo, tempo e placa de jogo. Cravadinha, galera, na marca de 5 passados e etapa final do jogo, essa linha do Campeonato Brasileiro. Prefeitura de Salvador colada na gente, o placar do jogão de
4: Botafogo
0: 0,
4: Vitória
0: também 0.
5: França Omega.
6: Série B do Brasileirão, a bola rolou em Cuiabá, na Arena Pantanal. Cuiabá 0, Atlético Goianiense também 0, na informação de Prefeitura de Salvador, colada na gente.

0: por nós, quem será que entre nós, galera, no ataque do Botafogo, perigo no Cândido, entregando a rapadura mais uma vez, hein? Pelo amor de Deus, cara, o Botafogo vem com o perigo, quase, quase, aqui na marca de 6, passando os etapas, final do jogo, mas tem esquinado aí, né, Toninho?
1: Tem esquinado pro Botafogo, aqui pelo setor direito, dormiu em campo ali o jogador da equipe do Vitória, por pouco não chega o Botafogo, não pode, tem que sair daí, bandeira. Tem que tá atrapalhando aí. Ah, vem cobrança de tiro esquinado.
0: A bola vem de novo, galera, pro Botafogo. Marcelo aqui do Coutinho. Vai cruzar. Prepara ali. O Alex Telles. Um pouquinho pra trás. Cruzou. Nova canoa com bola fechadinha na grande área. Cortou ali. Não deixou passar. Jamerson. Pelo amor de Deus, cara. Faz isso não. Assustando a galera rubro-negra. Mas o cara do Botafogo fez falta. A galera tá com a gente do som da Nova Brasil FM. Abraçando o Rony Henrique. Tá lá em Cruz das Almas. Curtindo o som da Nova Brasil FM. Alô, Carlos City, também tá com a gente, valeu, alô, meu querido Pino Santos, também tá com a gente em Cruz das Almas, é a galera ligada do som da Nova Brasil, FM, a bola fica pro garotão do Botafogo, recua ali, é bola pro Vitória, domina a jogada pro Kaique, Kaique ajeita, bola pra Zé Vitor, de primeira, bate pro Ramon, ele levanta a cabeça, despacha na frente, empurra a bola lá pro Kaiser, mais o outro vai parar, impedimento, deu sequência na jogada, o Botafogo vem, armou contra-ataque, parte por dentro, vai levando, dominou, preparou, jogou no pegantinho, deu a transa, abriu legal, bateu, espalma Lucas Arcanjo, sensacional aí, hein, Toninho?
1: Muita moleza tá dando a zaga do Vitória, jogador do Botafogo dribla pra lá, dribla pra cá, se livra de um, se livra de dois, solta uma mão na quente, o Lucas Arcanjo defende, arremesso lateral pra equipe do Vitória.
0: Valeu, valeu, Toninho, maravilha, maravilha. Olha o garotão, bola vem de novo, galera. Pro Botafogo, invadiu, penetrou na grande área. Pra bater, rolou, de fundo. Pra cruzar, cruzou, bola ali, Lucas Vilava na grande área, bola passa, motor de extensão, sabra pro Baralhas, pro Vitória, ajeitou, atenção ali, entregou errado, caiu, os caras erram passe demais, cara, o Vitória tá errando muito passe, hein, isso vai criando uma falta de paciência, não, uma impaciência, na verdade, na torcida rubro-negra. O Botafogo acorda pro jogo, vem na pressão, bola pro Vitinho, Vitinho ajeitou, de fundo pro Medina, vai cruzar, cruzou, segundo pau, vai pintar na boca do gol, tirou a zaga, voltou pra emendar, atenção, mandou, a bola explode na zaga rubro-negra, pressão do Botafogo, de novo o árbitro vai parar pra marcar falta, não vale mais nada, Toninho.
1: É fora do lance ali em cima do jogador do Vitória, o Botafogo chegou pisando, o jogador do Botafogo pisando ali no pé do jogador da equipe do Vitória, me parece que o Eric tá caído no gramado, sentindo muito o pé direito, tomou um pisão, esse pisão com essa chuteira e esse birro aí é brincadeira, viu, rapaz? Tá ali, tomou um toque por baixo, tá caído no gramado 0-0. Tá parado o jogo por aqui na informação de ITS Brasil, a internet de excelência para a sua empresa.
0: A galera comigo no 104.7 nos aplicativos do YouTube. Valeu, garotão. Obrigado pelo carinho, obrigado pela audiência. Vamos embora, galera. Quero ouvir a participação do torcedor brasileiro com a gente também aqui no YouTube. Um abraço pro Domingos em Brotas, ligado com a gente, obrigado, Benedito Luiz também tá com a gente, um abraço pro Domingos de Jesus, ele que é membro do canal, agitou, tá com a gente, valeu, Erivaldo Lima Santos, grande Lima, vai no Lima Insinuante, tá com a gente, obrigado, queridão, tamo junto sempre, um abraço pro Paulinho Marquipan, o Paulo Venga, Paulinho Marquipan tá com a gente, valeu, garotão, tá retado, Paulinho, tá dizendo aqui, o Vitória tá pedindo ir pra tomar gol, hein? Não, calma, segura, cara, vamos na pressão, o Botafogo vem, dominando, pra boca do gol, bola bate na zaga do Vitória, vai pra fora, pegou no rabo, esquinado aqui, garotinho, na marca de 10 gravados, etapa final, o Vitória tá fechando a casinha, o Botafogo tá pressionando, hein, mas o Vitória precisa ter mais um pouquinho de vontade no jogo também, já, Ivens Carneiro vai falar, galera, é esquinado pro Botafogo, pra fazer a cobrança, vai colocar lá dentro, no Bafafá Rubro Negro, só vai você, Lucas Arcanjo, aqui 11, galera, é coração batendo forte, coração batendo forte, é unha ruendo pra todo lado, o cara tá ali conversando com a bandeirinha, hein,
1: Dona Mayra, é feia,
0: valeu, o Toninho Maravilha, também você tem, sei não, cara.

0: participando, tá com a gente, simbora no domingo, Brotas, tá sempre com a gente, valeu, tamo juntos, galera. O Botafogo vem de novo, invadiu, vindo entrou, não pegou no gol, bola perigou, contra o Leão, chegou ali pra cortar, corta, Jamerson, bota pra fora, aqui 12 gravados, é bola de novo pra equipe do Botafogo, fazendo a cobrança, galera. O Botafogo tá chegando, tá levando o perigo pra cima do Leão, mas eu sou mais o Leão queridão, eu sou o Leão da Barra Tradição, eu sou o vermelho e preto, eu sou o paixão pelos campos do Brasil, nosso grito já se ouviu, é bola pra equipe do Botafogo, vai colocar lá dentro, vai correr pra boca do gol, vai bater lá dentro no bafafá rubro negro, segura cara, segura, na vaca de 12 gravados, etapa final, correu pra bola, bateu no esquinado, a bola vem pro mergulho, cabeceou no cantinho, Lucas Arcanjo faz uma defesa sensacional, cara, puro reflexo, essa valeu, e coloca uma placa no barradão quando ele chegar em Salvador, melhor goleiro do Vitória, olha o Botafogo, de fundo, Ruzão, perigo, olha a bola, perigosa na grande área, chegou pra corta, corta o árbitro, vai parar pra marcar, falta, que defesa, ô Toninho.
1: Se tivesse bicho nesse jogo, todo mundo tinha que ir no vestiário se reunir e falar, ó, é do Lucas Arcanjo, tudo pra ele, porque só está 0-0 por causa do Lucas Arcanjo. O cara testou perfeito no chão. Ele foi lá como um gato. Meteu a mão na bola, tirou a bola dali. Salvou o Vitória de tomar o primeiro gol no Engenhão nesta noite no Rio de Janeiro. 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
0: Valeu, galera. Fala, Carneirão.
2: A colocação do Arcanjo é algo impressionante. Agora, de qualquer forma, você vê que até agora, vamos para quase mais de 14 minutos de jogo, e você não falou o nome nem de Kaiser e nem de Mateuzinho. Então parece,
0: é
2: que,
0: verdade.
2: Parece que o Vitória veio para cá, pelo menos até agora, em busca pelo menos de um ponto. Ele não quer ganhar o jogo, ele quer empatar. Para ele tá muito satisfeito com esse resultado de 0-0. Mas só que aquele ditado, né? Água mole, pedra dura, tanto bate até que fura. Então tem que pensar nisso, viu, Jair?
0: É bem complicado, cara. O Vitória precisa ser mais valente um pouquinho, né? Pelo amor de Deus, o Mateuzinho pegou na bola agora, hein? Eu não tava falando, não, na verdade foi o Eric ali, hein? Não pegou ainda, já ele vai sair, você vai ver, daqui a pouco o cara tira ele, bota um Pochettino. Vamos aguardar. Aqui, galera brasileira, na barca, cravadinha de 14 passados, etapa final de jogo, é a galera com a gente do Sul da Nova Brasil, FM Salvador. Bola vem pro Vitória, quem sabe agora, Mateuzinho dominou, recebeu, vai cruzar, preparou, cruzou, a bola bateu na zaga do Botafogo, vai pra fora, o árbitro marcou, tira esquina do Bruninho, queridão, pra fazer a cobrança foi o Eric mais uma vez, a gente tá parecido com o Mateuzinho aí. Mateuzinho tá sumido, galera, tá na grande área, quem sabe agora, o gol do Leão, queridão, prepara, garotão de montão, vai, correu, bateu, viajou, bola vem pelo alto, segundo pão, é pro Ramon, subiu de cabeça, ajeitou, cortou a zaga mal do Botafogo, tira ali a faixa de perigo, não quer saber de brincadeira, bota a bola pra fora, ela vem, pro arremesso manual, pro Botafogo, Vitória fazer a cobrança, é Ramon que vem com ela, hein, o Ramon vai trocar a bola, esquece, tá um pouquinho mais murcha, né? Tá igual um amigo nosso aí, garotão. A bola vem de novo, vai colocar lá dentro no bafafá rubro negro. O cara gosta, hein, DJ? A bola vem de novo, correu pra bola, botou na boca do gol, cabeceou, escurou, e agora pra Kaique, pra fazer, chegou pra corta a bola de novo, a zaga do Botafogo, ali viu o perigo, a bola fica pro Arthur Cabral, ele coloca na frente, na velocidade, vem carregando no corredor da esquerda, um toquinho mais na frente pro Medina, passou, escapou, derrubada, é falta nele, eu vim daqui.
1: Mas ele marcou a falta anterior, né? Que aconteceu lá do setor esquerdo em cima do Cabral. Ele deixou a jogada seguir, aconteceu a falta na risca da grande área também, aí ele voltou atrás e marcou lá atrás, favorecendo a equipe do Botafogo. Na velocidade, ganhou do time do Vitória Botafogo, hein? É jogada perigosa contra o Vitória mais uma vez.
2: Acabou favorecendo a equipe do Vitória, né?
1: Verdade, porque tinha marcado a segunda.
2: Que ele deu vantagem na bola ali na jogada do Botafogo, e favoreceu o Vitória.
1: Ô, seu Frankenstein, cuidado aí, viu?
0: Valeu, galera brasileira, vamos juntos nas ondas do rádio no pique, liberando geral, a galera tá com a gente no som da Nova Brasil FM, Nova Brasil FM, galera, vamos juntos no pique, aqui tamo juntos, na barca de 16 passados, etapa 16, cravatinhos, vamos embora, galera, no pique, a bola vem pro Botafogo, na boca do gol, na grande área, chegou pra corta a bola ali, a zaga do Vitória, aliviando o perigo, a bola fica de novo pro Botafogo, lá pela esquina, corta o Vitória, ali viu um pouquinho o perigo, a bola sobrou pro Mateuzinho, tá

0: sozinho ali, Mateuzinho, né? 3-1 não dá, cara. A transição do Vitória tá fraca demais, hein? A galera vai ficando impaciente. O primeiro tempo do Vitória foi melhor do que esse segundo tempo aí. O Vitória voltou menos acelerado, mano.
1: O pior que a postura tática, né?
0: No primeiro tempo, tava na quinta, na quarta marcha. Agora voltou na terceira, Toninho.
1: É verdade. Tá tentando garantir empate. O Tarsia vem aí para a beira do gramado para tentar mudar essa história no rubro negro.
0: É, vai tirar o Mateuzinho, cara, que até agora não jogou. Pegou na bola pela primeira vez em 17 minutos, hein? Aqui pra nós, hein? É muito pouco. A bola vem de novo, galera, pro time do Botafogo, botando o bloco na rua, vai carregando, domina a jogada, carecendo, vai tentando mais uma vez ali, estica a bola um pouquinho da esquina, pro zagueiro do Botafogo, pro Justino dominar. A galera comigo no YouTube. Um abraço pro Henrique Freitas, valeu, garotão, obrigado pelo carinho, obrigado pela audiência. Ele tá lá direto de São Paulo. Valeu, queridão. Henrique aqui de ABC, é isso, cara, SBC São Paulo, obrigado pelo carinho, obrigado pela audiência, vamos juntos no som da Nova Brasil FM Salvador, a galera com a gente no Brasil e no mundo, valeu Henrique, obrigado pelo carinho, obrigado pela audiência, valeu garotão, tamo juntos aqui, deixa o like aí na live, hein? Deixa o like pra gente aí, galera, deixa o like, a bola vem de novo pra zaga do Botafogo, pra transar, pra trabalhar, vai carregando, vai dominando o garotão, de bola, dominando ali, a bola pra zaga do Botafogo, tenta chegar ali, bola vai tocada, um pouquinho na frente pro Vitória, o Vitória domina, rolou, botou na frente, era a bola pro Cais, esticada forte demais, hein, Toninho?
1: É, esticada demais, ficou melhor pro goleirão da equipe do Botafogo, que segurou tranquilo, e os jogadores se enroscam ali dentro da pequena área, mas nada de falta, nada de irregular, um tropeçou no outro, tá tudo bem, lá vem o Botafogo.
0: O Botafogo bate o moleque na rua, galera, saindo bola à direita pro Vitinho, ameaçando, vai pro dentro, cruzou, ajeitou o Coutinho pro Montoro, cruzou agora sim na grande área, segundo pau de cabeça, cortou James, só alivinha no perigo, emenda Kaique, de cabeça, faz o corte, tira um pouquinho da grande área, bola sobra de novo pro Botafogo, era pro Medina, tentou fazer o corte ali, o jogador do Vitória, a bola fica lá pro Kaiser, na direita, ele tá sozinho, o cara tenta por cima, o Vitória não acerta, um passe, é pressão do Botafogo o tempo todo, hein? O Vitória não consegue respirar mais, hein? O Botafogo vem, só se defende, Vitória, todo recuado, de novo o Botafogo, pressionando daquele jeito, olha a bola, no bico da grande área pra cruzar, preparou ali o jogador que é o Medina, mais uma vez pro Iguinho, tentando tocar por dentro da grande área pra fazer o corte, corta a bola, galera, aliviando o perigo, afastando tudo, o jogador do Vitória, olha ali, cara, o que é que o Mateuzinho fez, hein? Sinceramente, poderia pegar a bola, matar, botar no pé, olha, observar, e aí não, deu de primeiro entregando pro Botafogo pra armar mais um contra-ataque.
1: Está completamente desconectado do jogo, Mateuzinho, viu? Você embora logo.
0: Defesa contra-ataque, né? Defesa contra-ataque. Defesa do Vitória contra o ataque do Botafogo, Carneirão.
2: A sorte é que o time do Botafogo tá errando muito ali os passes, né? Não tá conseguindo acertar, porque se estivesse acertando, sem dúvida nenhuma, a equipe do Botafogo já teria feito o primeiro gol.
0: Valeu, galera, vamos juntos nas ondas do Rádio do Pig, liberando geral no som da Nova Brasil FM Salvador, vai ter mudança ali, né, maravilha?
1: É, e veio o Danilo também entrando na equipe do Botafogo, o Tarsia entrou agora no lugar do Mateuzinho e tá saindo camisa número 11 da equipe do Botafogo, o jogador Matheus Martins, para a entrada do Danilo, camisa número 8, o jogador milionário, tá entrando aí para salvar o Botafogo. Vem também ali o camisa número 79, Lucas Emanuel. Eu vi a placa ali, Lucas Emanuel, me dê sua camisa. Não vai ser hoje não, minha filha. Tá, infelizmente. Tá aí o Lucas Emanuel entrando com a camisa número 79. E eu vou dizer, ele entrou no lugar do Lucas Vilauba. Lucas Vilauba sai para a entrada do jogador
0: 79, Lucas Emanuel.
1: Né? É. Um Lucas não. Entra no lugar do outro.
0: Então, Lucas Emanuel, não
1: é
0: isso?
1: É, Lucas Emanuel no lugar do Lucas Vilauba.
0: Qual o número dele, será? É o 33, né, Toninho?
1: É, 79. O Lucas.
2: Lucas Emanuel.
1: Emanuel 79. Entrou no lugar do 77. Lucas Vilauba.
2: Não, aliás, o Danilo entrou no Lucas. No
1: aí tanto faz.
2: Lucas, tanto faz. Aí não altera o valor.
1: O Matheus Martins saiu com a camisa número 11 para a entrada do Danilo, camisa número 8.
0: Então, tá, Danilo, camisa 8. Acabou o sonho do Palmeiras, não pode mais contratar o Danilo esperando jogar. Eu vi uma informação hoje, inclusive, que o Botafogo quer vender o Danilo para a Europa. Não quer mais negociar aqui no Brasil o jogador que aí de novo para a Europa. Então, pode ser isso aí para descartar de vez o Botafogo ou o Palmeiras, mesmo com a oferta de 186 milhões para contratar o Danilo, que está em campo e aí certamente agora vai ser vendido para fora.
1: Com certeza, é isso aí. Ele já teve a sua primeira participação no jogo, o camisa número 8, que foi lateral da seleção brasileira, mas ele não é lateral.
0: Valeu, galera brasileira, valeu, valeu, galera brasileira, nas ondas do rádio no pique, tá interno pra você, garotão, vamos nessa, nas ondas do rádio no som da Nova Brasil FM, vamos juntos na casa dos 25, a gente confere, galera, com aonde, Francinha?
3: Em São João del Rei, Série B do Brasileirão, Felipe Negrucci marca o segundo do Atlético Clube de Minas, agora Atlético Clube 2, São Bernardo 1, Série B do Brasileirão, na informação de Prefeitura de Salvador. Colada na gente.
0: Valeu, garotinho. Vamos nessa, galera brasileira. Vitória vem descendo. O Leão, queridão, batendo agora na rua. Prepara a figura. Mais uma vez ali. Atenção, bola pro Jamerson. Domina. Atenção, vai pra cima, garotão. Jamerson dominou. Invadiu, penetrou. É agora, na grande área. Chegou pra cortar, cortar a bola. Zaga do Botafogo, aliviando o perigo. Ele tira ali a bola. O Luan Cândido. Olha a bola que o zagueiro Vitória dá, cara. Sinceramente, hein? Essa zaga do Vitória não passa confiança, não. Quando não é Kaká, é Luan Cândido, hein? Estão jogando, mas volta e meu, os caras faz um, né? Faz uma, algo ali que não dá, não. Olha o Jamerson aí, hein?
1: É o, ali é o Kaká, caído no gramado, Kaká. Ele tá sentindo muito, tomou uma pancada ali na coxa, um pouco mais acima do joelho. O Brits tá doido pra ter uma vaga nessa zaga aí, viu? E a hora que entrar, vai ser difícil de sair, viu? O Kaká tá caído ali e o jogador pisou ali no Kaká, que tá caído no centro do gramado, o jogo tá parado e no placar tá escrito lá 0-0 Botafogo e Vitória.
2: É, o Lucas, ele deu uma pisada ali no tornozelo do Kaique, né? Do Kaká, aliás. E o árbitro poderia de repente expulsar esse jogador da equipe do Botafogo, porque foi, além de ser depois da jogada, na jogada houve um choque ali, mas não houve a falta, mas depois, na caída, quando o Kaká caiu, o jogador Lucas da equipe do Botafogo, ele pisou no tornozelo do jogador do Vitória, que deveria ser expulso esse jogador.
0: Aqui, galera, 24 gravados, etapa final do jogo, que é a Série A do Campeonato Brasileiro. Segundo tempo, já viu que a pressão do jogo diminuiu, né? Só o Botafogo jogando, galera. 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Aqui o cara continua ali ainda sendo atendido. Jair vai abrir agora a sua pastinha. Ô Jair, você tá com medo, viu? Sinceramente, não é cautela, não, hein? Você tá com medo de botar o time pra jogar, cara. Sinceramente, hein? E atenção, galera brasileira, conferindo comigo agora certinho do futebol. Rio de Janeiro, Engenheiro Garotinho, estamos às 8 da noite agora, galera. 8 da noite, mas não 9 pontualmente, 9 da noite, agora pulou o ponteirinho, 9-1, galera. Agite comigo o tempo e placa de jogo. Agora, galera, na marca de 25 passadas, faltando 20 para terminar o espetáculo no estádio de Rio de Janeiro. 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
4: Botafogo
0: 0,
4: Vitória
0: também 0.
4: França Omega
3: e La Paz, jogo encerrado pela Sul-Americana. Bolívar 3, Grêmio 2, confirma o jogo encerrado em La Paz, pelos playoffs da Sul-Americana, na informação de Omoda Geico, Casa Motores na Paralela, próximo ao Salvador Shopping.
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Brasileira, se Deus é por nós, quem será contra nós? Valeu, DJ Hércules, com a gente, comandando a mesa de áudio, na Nova Brasil, FM Salvador, Nova Onda do Futebol, bola vem de novo, a galera, plataforma, invadiu, penetrou, cruzou.